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0: 96.
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0: 9:37.
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0: 9:52.
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21: Miguel, que significa El, significa Deus. Ninguém pode contra Deus. Quem pode contra Deus? Ninguém. E Gabriel, força de Deus. Rafael, Deus cura. Então vamos pedir esta força, esta energia divina. E que Deus nos cure de todas as nossas enfermidades, nos transforme em criatura bem defendida pelos anjos, pelos arcanjos. Vamos então abrir em nome da Santíssima Trindade, em nome do Pai, do Filho e do Espírito Santo. Creio em Deus Pai Todo-Poderoso, Criador do céu e da terra, e em Jesus Cristo, seu único Filho, nosso Senhor, que foi concebido pelo poder do Espírito Santo, nasceu da Virgem Maria, padeceu sob Pôncio Pilatos, foi crucificado, morto e sepultado, desceu à mansão dos mortos, ressuscitou o terceiro dia, subiu aos céus, está sentado à direita de Deus Pai Todo-Poderoso, donde há de vir a julgar os vivos e os mortos. Creio no Espírito Santo, na Santa Igreja Católica, na comunhão dos santos, na remissão dos pecados, na ressurreição da carne e na vida eterna. Amém. Pai nosso que está nos céus, santificado seja o vosso nome. Venha a nós o vosso reino, seja feita a vossa vontade, assim na terra como no céu.
0: O pão nosso de cada dia nos dai hoje. Perdoai as nossas ofensas, assim como nós perdoamos a quem nos tem ofendido. E não nos deixeis cair em tentação, mas livrai-nos do mal. Amém.
21: Pedimos à Virgem Santíssima, Filha predileta do Pai, Mãe do Verbo Eterno, Esposa do Espírito Santo, Nossa Mãe, que nos ajude a viver a fé, a caridade e a esperança. Ave Maria, cheia de graça, o Senhor é convosco. Bendita sois vós entre as mulheres, bendito o fruto do vosso ventre, Jesus.
0: Santa Maria, Mãe de Deus, rogai por nós, pecadores, agora e na hora de nossa morte. Amém.
21: Ave Maria, cheia de graça, o Senhor é convosco. Bendita sois vós entre as mulheres, bendito o fruto do vosso ventre, Jesus.
0: Santa Maria, Mãe de Deus, rogai por nós, pecadores, agora e na hora de nossa morte. Amém.
21: Ave Maria, cheia de graça, o Senhor é convosco. Bendita sois vós entre as mulheres, bendito o fruto do vosso ventre, Jesus.
0: Santa Maria, Mãe de Deus, rogai por nós, pecadores, agora e na hora de nossa morte. Amém.
21: Glória ao Pai, ao Filho e ao Espírito Santo.
0: Como era no princípio, agora e sempre. Amém.
21: Meditemos então os mistérios gozosos, lembrando que temos a participação logo de um arcanjo, São Gabriel. Entrando Gabriel onde estava Maria, disse: alegre-te, cheia de graça, o Senhor está contigo. Ela, porém, ao ouvir estas palavras, ficou intrigada e pôs-se a pensar: que saudação seria essa? Disse-lhe então o anjo Gabriel: não temas, Maria, pois achaste graça diante de Deus. Eis que conceberá da luz um filho, ao qual porás o nome de Jesus. Este será grande e será chamado Filho do Altíssimo. O Senhor Deus lhe dará o trono de Davi, seu pai, e o reinará eternamente sobre a casa de Jacó. E o seu reino não terá fim. Então Maria disse, Maria então perguntou ao anjo: como se faria isso? Uma vez que não conheço varão, respondeu-lhe o anjo: virá sobre ti o Espírito Santo, e o poder do Altíssimo te cobrirá com sua sombra. Por isso, o que há de nascer de ti será chamado Santo Filho de Deus. Eis que também Isabel, tua parente, concebeu um filho em sua velhice, e este é o sexto mês para aquela que era chamada estéril, porque para Deus nada é impossível. Disse então Maria: eis aqui a serva do Senhor, faça-se em mim segundo a tua palavra. Como vemos, no começo da história da salvação, existe o anjo Gabriel. Vamos pedir a Nossa Senhora, que se colocou à disposição de Deus, que nos ajuda a viver sempre em sintonia com a vontade de Deus. Pai nosso que estais no céu, santificado seja o nosso nome, vosso nome. Venha a nós o vosso reino, seja feita a vossa vontade, assim na terra como no céu.
0: O pão nosso de cada dia nos dai hoje. Perdoai as nossas ofensas, assim como nós perdoamos a quem nos tem ofendido. E não nos deixeis cair em tentação, mas livrai-nos do mal. Amém.
21: Ave Maria, cheia de graça, o Senhor é convosco. Bendita sois vós entre as mulheres, bendito o fruto do vosso ventre, Jesus.
0: Santa Maria, Mãe de Deus, rogai por nós, pecadores, agora e na hora de nossa morte. Amém.
21: Chegaram agora?
16: Acabamos de chegar.
22: Chegamos. Eu sou o Richard, boa noite, Frei. Boa noite, Gil. Boa noite a todos. Um prazer estar aqui rezando esse terço.
2: Boa noite, gente. Eu sou a Camila. Boa noite, Frei. Boa noite, Gil. Boa noite
0: boa a todos noite.
2: Que estão nos ouvindo.
21: É isso. Acabaram de chegar. Que
22: sim.
21: Bom.
22: Sim.
21: Deus abençoe e pode colocar as intenções de vocês. Tem mais gente? Tá bom.
22: Ah, então, eu gostaria vamos lá. De colocar, então, pela minha vida, pela vida da minha família.
21: Isso.
22: Pelo meu trabalho. Por todos aqueles que estão rezando conosco. E intenção especial pela minha vida e da minha família. E de todos que estão aqui conosco.
21: Camila, tem também uma intenção aí?
2: Ai, Frei, pela nossa saúde física, mental, espiritual, pela intenção particulares de todos nós e por você, sempre.
21: Muito bem, então vamos de novo. Pai nosso, que estais nos céus,
22: santificado.
21: Um momentinho. Já temos Yolanda de Maceió, Alagoas. Oi, Yolanda, tudo bem?
3: Tudo bem, meu Frei. A sua bênção, seja bem-vindo à minha casa. Ô, meu Frei, você é quase nesse instante da minha pequena Fró, coisa mais linda, Frei. Eu tirei a foto e mandei para você aí com a irmãzinha Antônia. Viu? Amém. Minha gratidão é essa, meu Frei. Eu tô tão feliz. A coisa mais linda. Minha pequena Fró, mostra o teu poder. Tu é linda. E eu estava aqui escutando meu pai de Marcelo Valsante, deu minha missa, olha, a minha santinha, a Yolanda da Silva. Amém, Frei. Vamos rezar.
21: Muito bem. Pai nosso que estais nos céus, santificado seja o vosso nome. Venha a nós o vosso reino. Seja feita a vossa vontade, assim na terra como no céu.
3: O pão nosso de cada dia nos dai hoje, perdoai nossas ofensas, assim como nós perdoamos a quem nos tinha ofendido. Não me deixa, papai, cair em tentação, mas me livrai do mal. Amém.
21: A primeira palavra da primeira parte da Ave Maria são as palavras do anjo Gabriel. Ave Maria, cheia de graça, o Senhor é convosco. Bendita sois vós entre as mulheres, bendito é o fruto do vosso ventre, Jesus.
3: Santa Maria, Mãe de Deus, rogai por nós, pecadores, agora e na hora da nossa morte. Amém.
21: Ave Maria, cheia de graça, o Senhor é convosco. Bendita sois vós entre as mulheres, bendito é o fruto do vosso ventre, Jesus.
3: Santa Maria, Mãe de Deus, rogai por nós, pecadores, agora e na hora da nossa morte. Amém.
21: Ave Maria, cheia de graça, o Senhor é convosco. Bendita sois vós entre as mulheres, bendito é o fruto do vosso ventre, Jesus.
3: Santa Maria, Mãe de Deus, rogai por nós, pecadores, agora e na hora da nossa morte. Amém.
21: Ave Maria, cheia de graça, o Senhor é convosco, bendita sois vós entre as mulheres, bendito é o fruto do vosso ventre, Jesus.
3: Santa Maria, Mãe de Deus, rogai por nós, pecadores, agora e na hora da nossa morte. Amém.
21: Ave Maria, cheia de graça, o Senhor é convosco, bendita sois vós entre as mulheres, bendito é o fruto do vosso ventre, Jesus.
3: Ô, meu Frei, que São Miguel Arcanjo, São Gabriel, que por toda a minha família, você da Melissa, meus irmãos aí, pelo mundo inteiro, todos que estavam lá na Santa Terezinha, Santa Maria, Mãe de Deus, rogai por nós, pecadores, agora e na hora da nossa morte. Amém.
21: Ave Maria, cheia de graça, o Senhor é convosco. Bendita sois vós entre as mulheres, bendito é o fruto do vosso ventre, Jesus.
3: Santa Maria, Mãe de Deus, rogai por nós, pecadores, agora e na hora da nossa morte. Amém.
21: Ave Maria, cheia de graça, o Senhor é convosco. Bendita sois vós entre as mulheres, bendito é o fruto do vosso ventre, Jesus.
3: Santa Maria, Mãe de Deus, rogai por nós, pecadores, agora e na hora da nossa morte. Amém.
21: Ave Maria, cheia de graça, o Senhor é convosco.
1: Bendita sois vós entre as mulheres, bendito é o fruto do vosso ventre, Jesus.
3: Santa Maria, Mãe de Deus, rogai por nós, pecadores, agora e na hora da nossa morte. Amém.
1: Ave Maria, cheia de graça, o Senhor é convosco. Bendita sois vós entre as mulheres, bendito é o fruto do vosso ventre, Jesus.
3: Santa Maria, Mãe de Deus, rogai por nós, pecadores, agora e na hora da nossa morte. Amém.
1: Ave Maria, cheia de graça, o Senhor é convosco. Bendita sois vós entre as mulheres, bendito é o fruto do vosso ventre, Jesus.
3: Santa Maria, Mãe de Deus, rogai por nós, pecadores, agora e na hora da nossa morte. Amém.
1: Glória ao Pai, ao Filho e ao Espírito Santo.
3: Como era no princípio, agora e sempre. Amém.
1: Ó meu Jesus.
3: Ó meu bom Jesus, perdoai-me, livrai-me do fogo do inferno, levar as almas todas para o céu e socorrer principalmente aquela que mais precisai da vossa infinita misericórdia.
1: Ó Maria, concebida sem pecado.
3: Ó Maria, concebida sem pecado, rogai por nós que recorremos a vós e por todos os que não recorrem a vós, especialmente pelos inimigos da Santa Igreja e por todos que foram recomendados. Amém. Boa noite, meu filho. Salve Maria Imaculada. Amo vocês todos aí, como os meus colaboradores, que assim seja. Amém.
21: Obrigado, Yolanda, pela sua participação. Deus abençoe a senhora e todos vocês que estão rezando conosco. Gil Ortiz, podemos ouvir agora algumas intenções
0: para sim, o segundo
21: mistério? Sim.
0: Vamos sim, vamos ouvir mais uma mensagem. Mais uma vez queremos reforçar o convite para que os ouvintes participem conosco no 0-11-4397-6520. Vamos ouvir o pedido de oração do Anderson de Divinópolis, Minas Gerais. Boa noite, Anderson.
4: Ô Frei, sua benção aí. Deixa eu falar com o senhor. Coloque eu em oração isso, o senhor é importante para todo mundo, mas para mim o senhor é mais. Hoje eu estou fazendo 60 anos, cara. Agradeço muito a Deus dele ter permitido eu chegar nos 60, entende? E quero só agradecer. Rezemos ao Senhor, o Senhor escutar a nossa prece. E agradecer mesmo, hoje eu quero só agradecer. Uma boa noite para todo mundo que estão escutando. O senhor foi e voltou na paz de Deus na viagem do senhor? Estava rezando para o senhor.
21: Obrigado.
4: Com Deus aí. Coloca em oração aí, que hoje eu estou fazendo 60. Falou? Salve Maria Imaculada.
21: Parabéns para ele.
4: Abençoada noite para todo mundo aí.
21: Vamos?
0: Sim. Tá aí o Anderson de Divinópolis, Minas Gerais, fazendo 60 anos hoje.
21: Não dá. Tá bom. Quando encontrar, toca, viu? Deus abençoe pelo seu aniversário. Vamos rezar esta dezena para pedir a Deus que ajude e proteja sempre.
6: Parabéns a você.
21: Isso.
6: Muita paz e alegria com as bênçãos de Deus e o amor de Maria.
21: Isso, parabéns, Deus abençoe. E vamos continuar a rezar para o Senhor. Neste segundo mistério, Lucas, naqueles dias, levantou-se Maria, foi apressadamente à região montanhosa, a uma cidade de Judá, entrou em casa de Zacarias, saudou Isabel, ouviu Isabel saudação de Maria, saltou a criancinha no seu ventre, Isabel ficou cheia do Espírito Santo e exclamou em alta voz, bendita és tu entre as mulheres, bendito é o fruto do teu ventre, donde vem que a mãe do meu Senhor me visite. Pois logo que soou aos ouvidos a voz da tua saudação, a criancinha saltou-lhe alegria dentro de mim. Bem-aventurado aquele que creu que se hão de cumprir as coisas que da parte do Senhor lhe foram ditas. E Maria, então, respondeu com magnífica: a minha alma engrandece o Senhor, exulte em Deus o meu espírito, pois Todo-Poderoso fez-me maravilhas. Vamos agora pensar neste maravilhoso encontro. E também as palavras de Santa Isabel fazem parte da primeira parte da Ave Maria com as palavras do anjo. Agora é Francisco de São Mateus, São Paulo, que vai nos acompanhar. Boa noite, Francisco.
5: Boa noite, Frei. Sua bênção.
21: Deus abençoe, meu filho. Pode colocar as suas intenções.
5: Agradecer a Nossa Senhora por a presença dela, esse imenso amor para conosco. Quero pedir pela Maria, pela Dona Maria Roberta, que vai fazer a cirurgia dia 1º. Ela rezou ontem, mas não pediu. Mas Nossa Senhora vai passar à frente, como sempre, e vai dar tudo certo. Como eu já falei para ela, eu vou fazer a Romaria agora para Aparecida. Vou sair o dia 6, chegar o dia 12, e vou levar, certo, as lembranças dela para Nossa Senhora. E também agradecer a Nossa Senhora por essas grandes bênçãos. Por Nossa Senhora nos dá cada bênção que a gente não tem nem como nomear. Imagina eu, quem organizou essa Romaria é minha filha, uma pessoa jovem, de aproximadamente 30 anos, com uma formação bem elevada, você entendeu? E nos ter essa disponibilidade de reconhecer o grande amor que Nossa Senhora tem para nós. Isso deixa um pai muito feliz. Isso é o caso do seu Alferes. Seu Alferes, que eu chorei muitas vezes com ele, quando ele rezava que a esposa dele ainda estava doente, mas o que ele plantou, ele colheu. Você vê, a filha dele, que mora na Itália, a Dona Maria Joana, certo? Sempre que possível, reza. Aquilo que ele plantou, ele colheu. Era um homem que se pode considerar muito abençoado, que Nossa Senhora deu essa bênção de poder colher o que ele plantou. Como o senhor também, Frei Sebastião. O senhor plantou essa milícia da Imaculada, como a gente conhece. Quando a gente começou, não tinha nada, não tinha nem um milho, que hoje o senhor tem milhares de milho que rezando com o senhor, hoje junto. Essa obra que nós temos é uma obra física, hoje nós temos aquela maravilhosa igreja, aquela estrutura. Então, o senhor plantou e Nossa Senhora lhe deu saúde, certa vida, para o senhor poder ver os frutos da sua obra. Isso é muita bênção. Nossa Senhora está sempre conosco e dentro do que a gente nem imagina a cada dia, certo? Vamos rezar. Se eu for falar de bênção de Nossa Senhora, eu falo o dia todo, a noite toda agora.
21: Obrigado, Francisco. Coloquemos aqui as suas intenções e a de todo você que estão rezando conosco. Pai nosso, que estais nos céus, santificado seja o vosso nome. Venha a nós o vosso reino, seja feita a vossa vontade, assim na terra como no céu.
5: O pão nosso de cada dia nos dai hoje, perdoai as nossas ofensas, assim como nós perdoamos a quem nos tem ofendido, e não nos deixeis cair em tentações, mas livrai-nos do mal. Amém.
21: Ave Maria, cheia de graça, o Senhor é convosco. Bendita sois vós entre as mulheres, bendito o fruto do vosso ventre, Jesus.
5: Santa Maria, Mãe de Deus, rogai por nós, pecadores, agora e na hora de nossa morte. Amém.
21: Ave Maria, cheia de graça, o Senhor é convosco. Bendita sois vós entre as mulheres, bendito o fruto do vosso ventre, Jesus.
5: Santa Maria, Mãe de Deus, rogai por nós, pecadores, agora e na hora de nossa morte. Amém.
21: Ave Maria, cheia de graça, o Senhor é convosco. Bendita sois vós entre as mulheres, bendito o fruto do vosso ventre, Jesus.
5: Santa Maria, Mãe de Deus, rogai por nós, pecadores, agora e na hora de nossa morte. Amém.
21: Ave Maria, cheia de graça, o Senhor é convosco. Bendita sois vós entre as mulheres, bendito o fruto do vosso ventre, Jesus.
5: Santa Maria, Mãe de Deus, rogai por nós, pecadores, agora e na hora de nossa morte. Amém.
21: Ave Maria, cheia de graça,
1: O Senhor é convosco. Bendita sois vós entre as mulheres. Bendito o fruto do vosso ventre, Jesus.
5: Santa Maria, Mãe de Deus, rogai por nós, pecadores, agora e na hora de nossa morte. Amém.
1: Ave Maria, cheia de graça, o Senhor é convosco. Bendita sois vós entre as mulheres. Bendito o fruto do vosso ventre, Jesus.
5: Santa Maria, Mãe de Deus, rogai por nós, pecadores, agora e na hora de nossa morte. Amém.
1: Ave Maria, cheia de graça, o Senhor é convosco. Bendita sois vós entre as mulheres. Bendito o fruto do vosso ventre, Jesus.

0: Graça, o Senhor é convosco. Bendita sois vós entre as mulheres. Bendito o fruto do vosso ventre, Jesus.
1: Santa Maria, Mãe de Deus, rogai por nós, pecadores, agora e na hora de nossa morte. Amém.
0: Glória ao Pai, ao Filho e ao Espírito Santo.
1: Como era no princípio, agora e sempre. Amém.
0: Ó meu Jesus,
1: perdoai-nos, livrai-nos do fogo do inferno, levai as almas todas para o céu, socorrei principalmente as que mais precisar da vossa infinita misericórdia.
0: Ó Maria, concebida sem pecado,
1: rogai por nós que recorremos a vós, por todos quanto não recorre a vós, especialmente pelos inimigos da Santa Igreja e por todos quantos são a vós recomendados.
0: Muito obrigado, Francisco, pela sua participação. Deus abençoe o Senhor e todo você que estão rezando conosco. Em nome do Pai, do Filho e do Espírito Santo. Salve Maria Imaculada.
2: Salve Maria Imaculada.
0: Gil Ortiz, podemos ouvir uma mensagem?
3: Sim, Frei, vamos ouvir mais uma mensagem e também queremos reforçar o convite para que os nossos ouvintes participem ao vivo no 0-11-4397-6520. Nós vamos ouvir agora o pedido de oração da Vera Barros, do bairro Ponta Verde, Maceió, Alagoas. Boa noite, Vera.
4: Sua benção, Padre. Eu peço oração para minha mamãe, que está doente, com 85 anos, com infecção urinária. Dona Eleni, ela e a foto dela.
0: Muito bem. Então, coloquemos essas intenções e a de todos que estão rezando conosco. Meditemos agora o terceiro mistério gozoso. Subiu também José da Galileia, da cidade de Nazaré, à cidade de Davi, chamada Belém, porque era da casa e família de Davi, a fim de alistar-se com Maria, sua esposa, que estava grávida enquanto estavam ali. Chegou o tempo em que ela havia de dar à luz e teve seu filho primogênito. Envolveu-o com faixa e o deitou em uma manjedoura. Sim, vamos ver esse gesto. Essa criança é o Criador do Universo. Uma criança como todas as outras. Para ver como a ternura de Deus é visível para todos nós. Não vermos Deus com medo, mas com os olhos de quem vê uma criança, que é aparentemente a fragilidade total. Mas ninguém deixa de acolher uma criança. É assim Deus ser acolhido com esta ternura. Que coisa linda, viu? Agora é Maria Roberta que vai nos acompanhar. Boa noite, Maria Roberta.
5: Boa noite, Frei, sua bênção. Que Deus abençoe o Senhor, que Nossa Senhora te proteja.
0: Oh, amém. Deus abençoe, Maria Roberta. Então pode colocar as suas intenções.
5: As minhas intenções, Frei, eu quero rezar todas as crianças pelo aniversário do Padre Valdivino, que Deus abençoe ele. Tive a oportunidade de rezar muito com ele aí à noite, né? E é que nem eu estava falando, Leandro, essa madrugada. A gente tem que falar para as pessoas, fazer homenagem à pessoa quando a pessoa está em vida. E eu falei para ele, num áudio da coroinha de São Maximiliano, que o Senhor é muito especial para mim. O Senhor, cada dia eu aprendo com o Senhor. E agora eu estou falando. Eu amo muito o Senhor. Que Nossa Senhora te proteja muito. Sempre estou rezando pelo Senhor, pelo Padre Frei Luiz Favarão, mas eu aprendi muito com o Frei Diogo, com o Senhor, e que Nossa Senhora te abençoe. Eu quero rezar por todos os meus amigos, pelo seu Francisco, que vai para Aparecida, todo o pessoal que vai em Romaria. Eu, dia 22 de novembro, eu vou, se Deus quiser, em Nossa Senhora, e eu quero pedir para o Senhor. Dia de Santa Terezinha, agora quinta-feira, eu vou fazer uma cirurgia lá no Hospital São Paulo. Eu queria pedir que cada um e o Senhor rezasse uma Maria por mim.

0: Com certeza, Maria Roberta, vamos rezar com essas
1: Obrigada.
0: suas intenções, viu?
1: Tá bom, meu amor. Obrigada
0: Pai,
1: de coração.
0: Pai nosso que está no céu, santificado seja o vosso nome. Venha a nós o vosso reino. Seja feita a vossa vontade, assim na terra como no céu.
1: O pão nosso de cada dia nos dai hoje. Perdoai as nossas ofensas, assim como nós perdoamos a quem nos tem ofendido. E não nos deixei cair em tentação, mas livrai-me do mal. Amém.
0: Ave Maria, cheia de graça, o Senhor é convosco. Bendita sois vós entre as mulheres. Bendito é o fruto do vosso ventre, Jesus.
1: Santa Maria, Mãe de Deus, rogai por nós, pecadores, agora e na hora de nossa morte. Amém.
0: Ave Maria, cheia de graça, o Senhor é convosco. Bendita sois vós entre as mulheres, bendito é o fruto do vosso ventre, Jesus.
1: Santa Maria, Mãe de Deus, rogai por nós, pecadores, agora e na hora de nossa morte. Amém.
0: Ave Maria, cheia de graça, o Senhor é convosco. Bendita sois vós entre as mulheres, bendito é o fruto do vosso ventre, Jesus.
1: Santa Maria, Mãe de Deus, rogai por nós, pecadores, agora e na hora de nossa morte. Amém.
0: Ave Maria, cheia de graça, o Senhor é convosco. Bendita sois vós entre as mulheres, bendito é o fruto do vosso ventre, Jesus.
1: Santa Maria, Mãe de Deus, rogai por nós, pecadores, agora e na hora de nossa morte. Amém.
0: Ave Maria, cheia de graça, o Senhor é convosco. Bendita sois vós entre as mulheres. Bendito é o fruto do vosso ventre, Jesus.
1: Santa Maria, Mãe de Deus, rogai por nós, pecadores, agora e na hora de nossa morte. Amém.
0: Ave Maria, cheia de graça, o Senhor é convosco. Bendita sois vós entre as mulheres, bendito é o fruto do vosso ventre, Jesus.
1: Santa Maria, Mãe de Deus, rogai por nós, pecadores, agora e na hora de nossa morte. Amém.
0: Ave Maria, cheia de graça, o Senhor é convosco. Bendita sois vós entre as mulheres, bendito é o fruto do vosso ventre, Jesus.
1: Santa Maria, Mãe de Deus, rogai por nós, pecadores, agora e na hora de nossa morte. Amém.
0: Ave Maria, cheia de graça, o Senhor é convosco. Bendita sois vós entre as mulheres, bendito é o fruto do vosso ventre, Jesus.
1: Santa Maria, Mãe de Deus, rogai por nós, pecadores, agora e na hora de nossa morte. Amém.
0: Os anjos avisaram os pastores do nascimento de Jesus. Ave Maria, cheia de graça, o Senhor é convosco. Bendita sois vós entre as mulheres. Bendito é o fruto do vosso ventre, Jesus.
1: Santa Maria, Mãe de Deus, rogai por nós, pecadores, agora e na hora de nossa morte. Amém.
0: Ave Maria, cheia de graça, o Senhor é convosco. Bendita sois vós entre as mulheres. Bendito é o fruto do vosso ventre, Jesus.
1: Santa Maria, Mãe de Deus, rogai por nós, pecadores, agora e na hora de nossa morte. Amém.
0: Glória ao Pai, ao Filho e ao Espírito Santo.
1: Como era no princípio, agora e sempre. Amém.
0: Ó meu Jesus,
1: perdoai-me, livrai-me do fogo do inferno, levai as almas todas para o céu e socorrei principalmente as que mais precisarem.
0: Ó Maria concebida sem pecado,
1: rogai por nós que recorremos a vós e a todos aqueles que não recorrem a vós, especialmente pelos inimigos da Santa Igreja e por todos quantos são a vós recomendados, Frei José, pelo seu pela sua Alpede, pela alma da Dona Maria Salete e pelo seu Jesus Augusto e a alma da Thaís, toda a família dele lá em Goiânia. Salve Maria Imaculada.
0: Tá tranquila, Maria Roberta. Vamos rezar por isso,
1: Obrigada,
0: sim.
1: meu amor.
0: Deus abençoe e abençoe todos vocês que estão rezando conosco. Em nome do Pai, do Filho e do Espírito Santo.
2: Amém.
0: Salve Maria Imaculada.
3: Salve Maria Imaculada.
0: Senhor Tris, podemos ouvir mais uma mensagem?
4: Sim, Frei, vamos ouvir mais uma mensagem. Enquanto o ouvinte liga e reza ao vivo, né, no 4397-6520, 0 operadora 11, 4397-6520. Bom, nós vamos ouvir agora, Frei, a mensagem da Maria Joana, de Bergamo, na Itália. Boa noite, Maria.
5: Boa noite, Frei Sebastião. Aqui é a Maria Joana da Itália. Hoje, Frei, eu gostaria de apenas agradecer, porque foi um dia muito especial para minha família aqui na Itália. Nós compramos a nossa nova casa. E eu recebo isso no dia do São Miguel Arcângelo, São Rafael, São Gabriel, como uma grande bênção, um presente mesmo de Deus para minha família.
0: Muito bem.
5: Muitas são, né, Frei, as lutas, as provações. Mas se nós permanecemos nele, se nós permanecemos na fé, tudo no momento certo dá certo, né, Frei? E eu gostaria de hoje, então, expressar essa minha gratidão por essa grande conquista da minha família. Muito obrigado a todos que rezam por mim, aqui mesmo tão longe na Itália, né? Muito obrigado também ao senhor Francisco, que apenas ligou, a Gorete, que eu sei que sempre também reza por mim. Muito obrigada, Frei. Muito obrigada por tudo que o senhor faz por todos nós. E eu também gostaria, Frei, de pedir por todas as pessoas que nesse momento se sentem angustiadas, aflitas, desanimadas, e falar que Deus, ele nos ajuda, ele cuida de nós, e no momento certo tudo acontece. A gente tem que ter calma e continuar na fé. Nunca abandonar o caminho, nunca abandonar a oração, porque a oração, ela é força, ela é potência na nossa vida. Muito obrigada, Frei. Salve Maria Imaculada.
0: Muito bem, Maria Joana, lá da Itália, de Bergamo. Deus abençoe. Vamos sim rezar em sintonia com essas suas intenções. E agora vamos meditar o quarto mistério gozoso. Apresentou-se ao templo do menino Jesus. Sabemos que o primogênito tinha que ser consagrado ao templo depois de 40 dias da purificação da mãe. E Maria e José foram ao templo. E ao apresentar o menino Jesus com um par de rolhas pombinos, o Simeão reconheceu em Jesus o Messias. E o pegou nos seus braços e cantou aquele hino maravilhoso. Agora sei quanto é importante este menino. E depois uma senhora de idade, Ana, também reconheceu em Jesus o Messias. E ainda o velho Simeão profetizou quanto Nossa Senhora iria sofrer por causa dele, de Jesus, dizendo: uma espada transpassará o teu coração. Vamos sim ver nesta criança o Criador do mundo, que por amor veio até nós para nos resgatar. Agora Maria Guerra, de Vila Prudente, São Paulo, que vai nos acompanhar. Boa noite, Maria Guerra.
2: Boa noite, Frei, sua bênção.
0: Deus te abençoe, minha filha. Pode colocar as suas intenções.
2: Eu rezo por toda a minha família, principalmente pelo meu filho Luiz Marcelo, que anda muito nervoso. Rezo por todos os doentes, por todas as crianças, pelo fim das guerras, pelo Santo Padre Papa, pelo Senhor e por todo o clero e por todos que estão rezando o texto conosco nesse momento.
0: Muito bem, Maria Guerra, com estas suas intenções e as de todos vocês que estão rezando conosco. Sempre lembrando que estamos rezando hoje na festa dos arcanjos Gabriel, Miguel e Rafael. Pai nosso que está nos céus, santificado seja o vosso nome. Venha a nós o vosso reino. Seja feita a vossa vontade, assim na terra como no céu.
2: O pão nosso de cada dia nos dai hoje. Perdoai-nos as nossas ofensas, assim como nós perdoamos a quem nos tem ofendido. E não nos deixeis cair em tentação, mas livrai-nos do mal. Amém.
0: Ave Maria, cheia de graça, o Senhor é convosco. Bendita sois vós entre as mulheres. Bendito o fruto do vosso ventre, Jesus.
2: Santa Maria, Mãe de Deus, rogai por nós, os pecadores, agora e na hora da nossa morte. Amém.
0: Ave Maria, cheia de graça, o Senhor é convosco. Bendita sois vós entre as mulheres. Bendito o fruto do vosso ventre, Jesus.
2: Santa Maria, Mãe de Deus, rogai por nós, os pecadores, agora e na hora da nossa morte. Amém.
0: Ave Maria, cheia de graça, o Senhor é convosco. Bendita sois vós entre as mulheres. Bendito o fruto do vosso ventre, Jesus.
2: Santa Maria, Mãe de Deus, rogai por nós, os pecadores, agora e na hora da nossa morte. Amém.
0: Ave Maria, cheia de graça, o Senhor é convosco. Bendita sois vós entre as mulheres. Bendito o fruto do vosso ventre, Jesus.
2: Santa Maria, Mãe de Deus, rogai por nós, os pecadores, agora e na hora da nossa morte. Amém.
0: Ave Maria, cheia de graça, o Senhor é convosco. Bendita sois vós entre as mulheres. Bendito o fruto do vosso ventre, Jesus.
2: Santa Maria, Mãe de Deus, rogai por nós, os pecadores, agora e na hora da nossa morte. Amém.
0: Ave Maria, cheia de graça, o Senhor é convosco. Bendita sois vós entre as mulheres. Bendito o fruto do vosso ventre, Jesus.
2: Santa Maria, Mãe de Deus, rogai por nós, pecadores, agora e na hora da nossa morte. Amém.
0: Ave Maria, cheia de graça, o Senhor é convosco. Bendita sois vós entre as mulheres. Bendito o fruto do vosso ventre, Jesus.
2: Santa Maria, Mãe de Deus, rogai por nós, os pecadores, agora e na hora da nossa morte. Amém.
0: Ave Maria, cheia de graça, o Senhor é convosco. Bendita sois vós entre as mulheres. Bendito o fruto do vosso ventre, Jesus.
2: Santa Maria, Mãe de Deus, rogai por nós, pecadores, agora e na hora da nossa morte. Amém.
0: Ave Maria, cheia de graça, o Senhor é convosco. Bendita sois vós entre as mulheres. Bendito o fruto do vosso ventre, Jesus.
2: Santa Maria, Mãe de Deus, rogai por nós, pecadores, agora e na hora da nossa morte. Amém.
0: Ave Maria, cheia de graça, o Senhor é convosco, bendita sois vós entre as mulheres, bendito o fruto do vosso ventre, Jesus.
2: Santa Maria, Mãe de Deus, rogai por nós, os pecadores, agora e na hora da nossa morte. Amém.
0: Glória ao Pai, ao Filho e ao Espírito Santo.
2: Como era no princípio, agora e sempre. Amém.
0: Ó meu Jesus,
2: perdoai-nos e livrai-nos do fogo do inferno, levai as almas todas para o céu e socorrei as que mais precisarem da vossa misericórdia.
0: Ó Maria, concebida sem pecado,
2: rogai por nós que recorremos a vós e por todos quantos não recorrem a vós, especialmente pelos inimigos da Santa Igreja e por todos quantos são a vós recomendados.
0: Muito obrigado, Maria Guerra, viu?
2: Salve Maria Imaculada.
0: Obrigado pela sua participação. Deus abençoe a senhora e todos vocês que estão rezando conosco. Em nome do Pai, do Filho e do Espírito Santo. Salve Maria Imaculada.
3: Salve Maria Imaculada.
0: Jurtis, podemos ouvir mais uma mensagem?
4: Sim, Frei, vamos ouvir mais uma mensagem. Antes eu queria colocar aqui, Frei, antes de colocar essa mensagem, só registrar aqui o pedido de oração do Carlinhos, de Conselheiro Lafayette, Minas Gerais, porque hoje ele está completando 68 anos. Há 68 anos atrás ele era batizado na festa de São Miguel, padroeiro da terra natal dele, né, que é Santos Dumont, Minas Gerais, que é uma cidade inclusive próxima a Juiz de Fora, pelas mãos abençoadas de Dom Justino, arcebispo de Juiz de Fora, em 1958. Então ele quer colocar em oração pelo dom da vida, e nós rezamos também pelas intenções da Maria de Lourdes, de Santana do Ipanema, que também pede oração para ela aqui, para toda a família, e a Maria Isabel de São Mateus, São Paulo. Boa noite, Maria.
6: Boa noite, Frei. Boa noite, Gil. Aqui é Maria Isabel, falo de São Mateus. E hoje eu quero agradecer a Deus, a Nossa Senhora, porque eu tenho pedido pela recuperação do Senhor Aparecido. Ficou quase 20 dias internado e hoje ele foi para casa e está se recuperando bem. Então, quero rezar por ele, pela sua família, por toda a minha família, eu, meu esposo Miro, e por toda a nossa comunidade São Marcos, Padre Felipe e nossa paróquia de São Mateus. E por todos vocês da milícia que são parte da nossa vida. Salve Maria Imaculada.
0: Que bom, fazemos parte, sim. Salve Maria Imaculada, meditemos agora o quinto mistério gozoso. Quando Jesus completou 12 anos, subiram eles, segundo o costume de festa, terminados aqueles dias, ao regressarem, ficou o menino Jesus em Jerusalém sem o saberem. Seus pais, julgando, porém, que estivesse entre os companheiros de viagem, andaram um dia e procuravam entre os parentes conhecidos, não o achando. Voltaram a Jerusalém em busca dele. E aconteceu que, passados 3 dias, o acharam no templo, sentado no meio dos doutores, ouvindo-os e interrogando-os. E todos que o viam se admiravam da sua inteligência e das suas respostas. Quando viram, ficaram maravilhados e disse-lhe sua mãe: Filho, por que procedeste assim? Para conosco, ei que teu pai e eu, ansioso, te procurávamos. Respondeu-lhes ele: Por que me procuráveis? Não sabíeis que eu devia estar na casa do meu pai? Eles, porém, não entenderam as palavras que lhes disseram. Então, descendo com eles, foi para Nazaré e era-lhe sujeito. E sua mãe guardava todas essas coisas em seu coração. Sim, realmente algo de extraordinário. Mas vamos aprender como Maria, que temos que meditar muito sobre Jesus, que temos muito que aprender. Agora é Neide de Mauá, Parque das Américas, que vai nos acompanhar. Boa noite, Neide.
7: Boa noite, Frei. Boa noite a todos. Sua bênção, Frei.
0: Deus te abençoe, minha filha. Pode colocar as suas intenções.
7: Sim. Eu quero, nesse último mistério, agradecer em ação de graças a São Miguel Arcanjo, a São Rafael e São Gabriel, que em 1999, Frei, eles salvaram a minha vida de uma cilada terrível. Então eu falei, meu Deus, eu tenho que conseguir rezar esse texto, pelo menos esse último mistério. E também quero oferecer a todos os aniversariantes do dia, principalmente o rapaz que falou que faz completa 60 anos, né? Para ele, em especial para ele e a todos os aniversariantes desse dia maravilhoso, pela saúde e cura dos enfermos, pela paz interior e proteção divina a todos. Quero também oferecer esse terço pelos relacionamentos das famílias, pela união das famílias, harmonia no lar, conversão dos entes queridos e restauração dos casamentos. Quero pedir a intercessão de Nossa Senhora. Também pela providência material e trabalho de um emprego digno a todos, pela conversão e fé e graças espirituais para o nosso crescimento na virtude e na paciência nas nossas provações. Quero também oferecer pelas almas do purgatório, e aqui eu menciono a alma do meu pai, da minha mãe, dos meus amigos e familiares que já partiram dessa vida, a alma da Maria Salete, e quero pedir pela intercessão de Nossa Senhora Aparecida, padroeira do Brasil, pelos nossos futuros governantes, né, que vai ter eleição agora esse ano, né? Quero pedir que Nossa Senhora abençoe, cubra todos, o Brasil inteiro com seu manto sagrado, e abençoe os nossos governantes e pelas intenções de todos os ouvintes, Frei.
0: Muito bem, Neide. Quais as suas intenções e sempre com todos vocês que estão rezando conosco. Cada um tem as suas intenções e Nossa Senhora perfeitamente sabe o que cada um pede. Pai nosso que estais nos céus, santificado seja o vosso nome. Venha a nós o vosso reino, seja feita a vossa vontade, assim na terra como no céu.
7: O pão nosso de cada dia nos dai hoje, perdoai as nossas ofensas, assim como nós perdoamos a quem nos tem nos ofendido. E não nos deixeis cair em tentação, mas livrai-nos do mal. Amém.
0: Ave Maria, cheia de graça, o Senhor é convosco. Bendita sois vós entre as mulheres, bendito é o fruto do vosso ventre, Jesus.
7: Santa Maria, Mãe de Deus, rogai por nós, pecadores, agora e na hora de nossa morte. Amém.
0: Ave Maria, cheia de graça, o Senhor é convosco. Bendita sois vós entre as mulheres, bendito é o fruto do vosso ventre, Jesus.
7: Santa Maria, Mãe de Deus, rogai por nós, pecadores, agora e na hora de nossa morte. Amém.
0: Ave Maria, cheia de graça, o Senhor é convosco. Bendita sois vós entre as mulheres. Bendito é o fruto do vosso ventre, Jesus.
7: Santa Maria, Mãe de Deus, rogai por nós, pecadores, agora e na hora de nossa morte. Amém.
0: Ave Maria, cheia de graça, o Senhor é convosco. Bendita sois vós entre as mulheres, bendito é o fruto do vosso ventre, Jesus.
7: Santa Maria, Mãe de Deus, rogai por nós, pecadores, agora e na hora de nossa morte. Amém.
0: Ave Maria, cheia de graça, o Senhor é convosco. Bendita sois vós entre as mulheres, bendito é o fruto do vosso ventre, Jesus.
7: Santa Maria, Mãe de Deus, rogai por nós, pecadores, agora e na hora de nossa morte. Amém.
0: Ave Maria, cheia de graça, o Senhor é convosco. Bendita sois vós entre as mulheres, bendito é o fruto do vosso ventre, Jesus.
7: Santa Maria, Mãe de Deus, rogai por nós, pecadores, agora e na hora de nossa morte. Amém.
0: Ave Maria, cheia de graça, o Senhor é convosco. Bendita sois vós entre as mulheres,
8: Bendito é o fruto do vosso ventre, Jesus.
1: Santa Maria, Mãe de Deus, rogai por nós, pecadores, agora e na hora de nossa morte. Amém.
8: Ave Maria, cheia de graça, o Senhor é convosco. Bendita sois vós entre as mulheres. Bendito é o fruto do vosso ventre, Jesus.
1: Santa Maria, Mãe de Deus, rogai por nós, pecadores, agora e na hora de nossa morte. Amém.
8: Ave Maria, cheia de graça, o Senhor é convosco. Bendita sois vós entre as mulheres. Bendito é o fruto do vosso ventre, Jesus.
1: Santa Maria, Mãe de Deus, rogai por nós, pecadores, agora e na hora de nossa morte. Amém.
0: Glória ao Pai, ao Filho e ao Espírito Santo.
1: Assim como era no princípio, agora e sempre. Amém.
8: Ó meu Jesus,
1: perdoai-nos, livrai-nos do fogo do inferno, levai as almas todas para o céu e socorrei principalmente as que mais precisarem da vossa divina misericórdia.
8: Ó Maria concebida sem pecado,
1: rogai por nós que recorremos a vós e por todos quantos não recorrem a vós, especialmente pelos inimigos da Santa Igreja e por todos quantos são a vós recomendados. Uma ótima noite. Salve Maria Imaculada. Obrigada, Frei. Obrigada a todos.
0: Obrigado, Neide, pela sua participação. Obrigado a todos vocês que estão rezando conosco. Em nome do Pai, do Filho e do Espírito Santo. Salve Maria Imaculada.
3: Salve Maria Imaculada.
0: Salve Regina, Mater Misericordiae, Vita Dulcedo, Espes Nostra.

0: E agora vamos abençoar a água. Mas primeiro vamos ouvir a mensagem que preparei para todos. Vamos?
1: Consagrados à Imaculada, para conquistar o mundo inteiro a Cristo sob a proteção e a mediação dela. Salve Maria Imaculada, hoje é uma grande festa. São Miguel, Gabriel, Rafael, a festa dos arcanjos. Sim, arcanjo significa super mensageiro. O nome Miguel, Gabriel, Rafael é relacionado à missão de cada um. El significa Deus. Portanto, Miguel, ninguém pode contra Deus. Gabriel, a força de Deus. Rafael, Deus cura. Esses arcanjos tiveram uma missão que não terminou no tempo, no espaço, mas continua assim. São Miguel é aquele que nos defende contra o inimigo. Gabriel é aquele que nos orienta e nos acompanha com a sua força, com sua mensagem maravilhosa. Rafael é aquele que também nos acompanha, nos defendendo, nos amparando, sobretudo nas dificuldades. Esses arcanjos, que têm uma missão cada um especial, possam refletir em nós este poder. Que Miguel, com a sua espada, nos defenda, com as suas asas, nos ampare, com a sua luz, nos ilumine. Porque o inimigo infernal nada possa contra nós. E Gabriel, com a sua força física, mental e espiritual, nos conduza no caminho do Evangelho. E Rafael, saúde de Deus, nos dê essa alegria, essa coragem, para podermos sempre ter a energia necessária para alcançar a meta, que é o próprio Deus. Miguel, Gabriel, Rafael, Arcanjo, protegei-nos hoje e sempre. Por isso, renovemos a nossa
0: Virgem Imaculada, minha Mãe Maria, eu renovo hoje e sempre a consagração de todo o meu ser, para que disponhais de mim para o bem de todos. Somente peço que eu possa, minha Rainha e Mãe da Igreja, cooperar fielmente com a vossa missão de construir o reino do vosso Filho Jesus no mundo. Para isso vos ofereço minhas orações, sacrifícios e ações. Ó Maria, concebida sem pecado, rogai por nós que recorremos a vós, e por todos quantos não recorrem a vós, especialmente pelos inimigos da Santa Igreja, e por todos quantos são a vós recomendados. Pela intercessão da Virgem Imaculada, Nossa Mãe, de São Maximiliano Kolbe, abençoe-vos o Deus Todo-Poderoso, Pai, Filho e Espírito Santo.
2: Amém.
0: Vamos agora abençoar a água. Em nome do Pai, do Filho e do Espírito Santo. A nossa proteção está no nome do Senhor,
3: que fez o céu e a terra.
0: O Senhor esteja convosco.
3: Ele está no meio de nós.
0: Nós pedimos, Senhor, que abençoe esta água que agora vamos tomar no vosso santo nome. Dá, Senhor, esta água uma energia que renove em nós as forças físicas, mentais e espirituais. Dá, Senhor, esta água o poder de aumentar em nós a serenidade interior, a alegria do espírito, a paz do coração. Senhor, dá esta água o poder de afastar de nós a angústia, o medo, vazio, depressão, mágoas, doença, solidão, abandono, e aumentai, Senhor, em nós, com esta água abençoada, a serenidade interior, a alegria do espírito, a paz do coração. Dai-nos, Senhor, novo vigor físico, mental e espiritual, nova coragem, muita luz e esperança. E abençoai, Senhor, todas as pessoas que vivem conosco, que vivem no nosso coração, todas as pessoas representadas pelas fotos, documentos, pedidos, objetos. Senhor, abençoai o nosso trabalho, os instrumentos de trabalho, objeto do nosso uso, a roupa que usamos. Senhor, dá trabalho para quem não tem. E abençoa o nosso alimento, que nunca falte, Senhor. E abençoa os nossos remédios, a nossa saúde física, mental e espiritual. E dá-nos, Senhor, força, coragem, luz, amor, para podermos viver com muita alegria, com muito entusiasmo e perseverança, a nossa fé, a caridade e a esperança. Em nome do Pai, do Filho e do Espírito Santo.
3: Amém.
0: Beba.

0: ensinas. Quero terminar esta nossa oração pedindo a proteção dos arcanjos. Sabe, Miguel, Gabriel, Rafael, não é tanto o nome deles quanto a missão que eles receberam. Miguel significa quem pode contra Deus. El significa Deus. Gabriel, força de Deus. Rafael, Deus cura. Então vamos fazer esta oração que eu sempre faço. São Miguel Arcanjo, com a tua espada me defenda sempre. Com a tua luz me ilumina, com teus asas me proteja. Afasta de mim o inimigo infernal, que possa estar sempre sob a tua proteção. Glória ao Pai, ao Filho e ao Espírito Santo.
1: Como era no princípio, agora e sempre. Amém.
0: São Gabriel Arcanjo. Gabriel significa força de Deus. São Gabriel Arcanjo, força de Deus. Me dê a força física, mental e espiritual. Glória ao Pai, ao Filho e ao Espírito Santo.
1: Como era no princípio, agora e sempre. Amém.
0: Rafael Arcanjo. Rafael significa Deus cura. São Gabriel, São Rafael Arcanjo, saúde de Deus, me dê a saúde física, mental e espiritual. Glória ao Pai, ao Filho e ao Espírito Santo.
1: Como era no princípio, agora e sempre. Amém.
0: Pela intercessão de São Miguel Arcanjo, Gabriel, Rafael Arcanjo, abençoe-nos, o Deus Todo-Poderoso, Pai, Filho e Espírito Santo.
1: Amém.
0: Virgem Santíssima, Rainha dos Anjos Arcanjo, intercedei por nós. Salve Maria Imaculada.
1: Salve Maria Imaculada.
0: Geortriz, muito obrigado. Viu,
2: obrigado, Frei.
0: Obrigado. E aqui, Camila, obrigado.
3: Obrigada, Frei.
0: E você, como está?
4: Tudo bem. Obrigado, Frei.
0: Deus te abençoe, viu?
4: Amém.
0: Que Nosso Senhor cubra com o seu santo manto e te proteja sempre. O nome dele é muito difícil, viu? Fischer?
4: Richard.
0: Richard, tá bom. Uma boa noite. Então, Sr. Ortiz, agora é com Oi. Você. Que São Miguel Arcanjo, Gabriel, Rafael Arcanjo nos proteja sempre.
2: Amém.
0: Salve Maria Imaculada.
2: Salve Maria Imaculada.
0: Seja louvado Nosso Senhor Jesus Cristo.
2: Para sempre seja louvado. Muito bem, Frei, agradecemos o nosso querido Frei Sebastião Benito Coalho, frade menor conventual e guardião internacional do carisma da Milícia da Imaculada, por ter rezado conosco. Agradecemos a Camila, o Richard também. Grande abraço para vocês, aos nossos ouvintes que participaram, né? Muito obrigado. Um abraço para todos. E só anunciando que hoje nós tivemos mais um sorteio de Bíblia, né? Porque no mês de setembro a Rede Imaculada está com essa promoção Fidelidade. Para quem se tornar um novo milite, para quem reativar o cadastro. Então, são vários sorteios. Todo dia, sorteando uma Bíblia. E hoje a sorteada foi a Conceição Aparecida Pinheiro da Silva, de Santo André, São Paulo. Parabéns à Conceição, tá bom? Agradecemos, então, a todos vocês que nos acompanharam. E a gente segue agora com o programa A Igreja no Rádio.
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1: Proclamai comigo a grandeza do Senhor. Exaltemos juntos o seu nome. Busquei o Senhor e ele me respondeu. Livrou-me de todos os meus temores. Salmo 33.
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7: Muito bem, agora 23 horas 14 minutos pelo horário de Brasília, 23 e 14. Um grande abraço a todos os nossos ouvintes aqui que estão na escuta: João Teixeira de Maceió, Alagoas, Clarice de São Paulo, Caroline Moraes de Belém. Carolina, fica tranquila que tudo vai dar certo. E logo, logo, quem sabe você não ganha algum sorteio aqui, tá bom? Rose Rafael Lima, do Macapá, Amazonas. Leia do Guarujá, muito obrigado também pela audiência. O Paulo Teixeira Barbosa, muito de Conselheiro Lafayette. Muito bem, viu? Obrigado, viu? A todos vocês que estão na escuta. E tem muita gente ouvindo, muito obrigado pela audiência. Bom, gente, no dia 4 de outubro, nós celebramos o dia de São Francisco de Assis. O santo da simplicidade, da paz, do amor a toda a criação, né? E para preparar o nosso coração para essa grande festa, nós convidamos você e a sua família para rezarmos juntos agora o quinto dia da novena de São Francisco de Assis.
8: Sejam bem-vindos à nossa novena em honra a São Francisco de Assis. Rezemos, pedindo para que, inspirados pelo pobrezinho de Assis, possamos viver a verdadeira alegria em nossa vida cristã. Em nome do Pai, do Filho e do Espírito Santo. Amém. Irmãos e irmãs, que essa novena promova a comunhão dos santos, nos comprometa a vivermos como igreja, na unidade, trazendo o desejo ardente de buscarmos a santidade, pois o Senhor disse: sede santos, como vosso Pai é santo.

0: Francisco de Assis.
1: Quinto dia da nossa novena. Temos como tema: Francisco, com sua vida, fala do amado. Logo no início da forma de vida que Francisco escreve aos frades, ele diz que a regra e a vida dos frades menores é seguir Jesus Cristo, é viver o Evangelho. Por isso, a pregação, a sua fala, tem muito a ver com a vida. Francisco não busca apenas um estudo acadêmico do qual não diz nada com a vida. Pelo contrário, ele medita a palavra e atualiza na sua vida. Por isso, ele tem essa capacidade e essa autoridade de também falar do amado com sua vida. Toda a vida de Francisco e toda a vida de nós, franciscanos e franciscanas, deve ser também moldado a partir da palavra, da sua escuta e também da sua prática. Falar é importante, mas nós também temos que ter o compromisso de viver essa palavra em nossa vida. Francisco em tudo viveu esse caminho e por isso ele descobriu esse amor de um Deus que nos ama enormemente. Com sua vida, ele, por onde passava, testemunhou, tocou a vida das pessoas, rezou, ficou em silêncio, pregou, cantou. Que também essa palavra de Deus possa transformar a nossa vida e fazer com que a nossa vida se torne uma expressão viva do Evangelho.
0: Onipotente bom Senhor, a Ti a honra, glória e louvor. Todas as bênçãos de Ti nos vêm e todo o povo Te diz amém.
1: E nesse instante, rezamos então a oração a São Francisco, escrito pelo nosso querido Papa São João Paulo II. Ó São Francisco, estigmatizado no Monte Alverne, o mundo tem saudade de Ti. Qual imagem de Jesus crucificado. Tem necessidade do teu coração aberto para Deus e para o homem, dos teus pés descalços e feridos, das tuas mãos transpassadas e implorantes. Tem saudades da tua voz fraca, mas forte pelo poder do Evangelho.
2: Ajuda, Francisco, os homens e as mulheres de hoje a reconhecerem o mal do pecado e a procurarem a sua purificação na penitência. Ajuda-os a libertarem-se das próprias estruturas do pecado que oprimem a sociedade de hoje. Reaviva na consciência dos governantes a urgência da paz entre as nações e entre os povos. Infunda nos jovens o teu vigor de vida, capaz de contrastar as insídias das múltiplas culturas de morte. Aos ofendidos por toda espécie de maldade, comunica, Francisco, a tua alegria de saber perdoar. A todos os crucificados pelo sofrimento, pela fome e pela guerra, reabra as portas da esperança. Amém.
1: Que o Senhor nos abençoe e nos guarde, em nome do Pai, do Filho e do Espírito Santo. Amém.

0: μας Ιησούς Χριστό.
1: Vinte e três horas, 24 minutos pelo horário de Brasília. Gente, a pergunta do dia para interação é a seguinte: hoje celebramos os santos arcanjos Miguel, a defesa contra o mal, Gabriel, o mensageiro da boa nova, e Rafael, a cura de Deus. Qual desses três arcanjos você sente que mais precisa pedir intercessão na sua vida ou na sua família hoje? Então participe com a gente, deixa a sua mensagem aí também. Antes de seguirmos com o programa, eu tenho também aqui uma mensagem, um recado muito importante para passar para vocês aí de casa que estão na sintonia. São duas informações importantes. Primeiro, deixa eu só falar aqui da paróquia São Pedro. A paróquia São Pedro estará com uma relíquia de São Francisco de Assis na comemoração dos 800 anos de sua morte. A relíquia chega dia 3 de outubro, com missa às 18 horas. A paróquia São Pedro Apóstolo é do pároco nosso grande amigo Padre Cleiton. Fica na Avenida Paulo VI, 400, Jardim São Pedro, Mogi das Cruzes. Então, um grande abraço a vocês de Mogi das Cruzes. Muito obrigado pela audiência. Então, São Francisco, nós teremos a visita de São Francisco, que é uma relíquia. É a relíquia de São Francisco de Assis na comemoração dos 800 anos de sua morte. Repetindo, a relíquia chega dia 3 de outubro com missa às 18 horas. Às 18 horas. Paróquia São Pedro Apóstolo, Avenida Paulo VI, 400, Jardim São Pedro, Mogi das Cruzes. Muito bem. 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Muito bem, ao Rosário pela Paz. Bom, agora são 23 horas e 27 minutos, 23 e 27, nós vamos de música. É isso, Fábio? Ah, é intervalo? Então nós vamos para o intervalo e daqui a pouquinho a gente segue com o programa Igreja no Rádio.

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graça e paz para você, que o Deus que nos ama seja a nossa permanente companhia neste dia. Eu gostaria de conversar sobre a solidão. A nossa condição humana é solidão. Por mais que queiramos nos cercar de pessoas, sempre as decisões mais importantes da vida quase sempre são tomadas na solidão. Muitas vezes temos dificuldade de conviver com ela. Precisamos da televisão, do rádio, da internet. Nós precisamos preencher o nosso tempo e o nosso espaço com algum som ou barulho. Em alguns momentos, o mergulho na tagarelice do mundo é necessário, pois temos de cumprir um papel social. Em outros, porém, afasta-nos de nós mesmos. É saudável curtir a nossa própria solidão e ter momentos de tranquilidade e silêncio. Só poderemos ouvir a voz do coração quando mergulhamos no silêncio, percebendo aquilo que somos, percebendo as nossas emoções, conversando com elas e compreendendo-nos como seres humanos. As pessoas ao nosso lado podem nos incentivar a casar, a mudar de emprego, a correr novos riscos, a fazer uma coisa ou outra, mas, no entanto, sabemos que

0: Somente nós teremos que arcar com todas as responsabilidades e consequências dos nossos atos. As decisões fundamentais da nossa vida devem ser tomadas quando nós nos encontramos com o silêncio, com a meditação, com a oração e com Deus, portanto, e ali nós vamos tendo a melhor decisão. Dizem que o momento mais delicado da vida é o momento da morte, e ali se sente a maior solidão de todas. Por mais que se queira confortar o paciente que está morrendo, no fundo sabe-se que a experiência da morte é uma vivência solitária e que nenhum de nós terá como fugir desse momento ou adiá-lo. Por isso, caro ouvinte, nada mais sábio do que aprendermos também a gostar da nossa própria companhia e, ao mesmo tempo, de estar livre das exigências dos outros. Esse é um sinal de que estamos de bem conosco mesmos e com a vida. Isso, porém, não é isolamento. Isolamento é doentio, é diferente. A cada um cabe aprender a ter momentos de solidão e fazê-los, torná-los fecundos, encontrar formas de conviver com essa realidade o mais saudavelmente possível. Pensemos nisso neste dia. Que Deus te abençoe e te guarde. Em nome do Pai, do Filho e do Espírito Santo. Amém.
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23 horas 39 minutos pelo horário de Brasília. Daqui a pouquinho, gente, daqui a pouquinho, o Boa Noite, meu Jesus, com o nosso querido padre Alex Nogueira. Daqui a pouco, porque antes, nós vamos ouvir o Anjos de Resgate, cantando Anjos de Resgate.

0: 23h43, a gente continua com um momento de oração, de serenidade, reflexão com o nosso querido padre Alex Nogueira. Vamos ouvir.
1: Boa noite, meu Jesus.

Após os trabalhos deste dia, nos unimos em oração nesta terça-feira e queremos com o Salmo 31, versículo 6, rezar. Todo fiel pode assim invocar-vos durante o tempo da angústia e aflição, porque ainda que irrompam as águas, não poderão atingi-lo jamais. O nosso amor a Deus nos fortalece. E sabemos que angústia, aflição, tribulação, enfermidade, luto podem chegar à nossa vida, mas a nossa confiança está em Deus e somos sustentados nele, e por isso podem vir as tempestades. O Senhor é o nosso auxílio e estaremos sempre firmes no Senhor. Nesta certeza de fé, rezemos agora. Em nome do Pai, e do Filho, e do Espírito Santo. Amém. Anjo da guarda, minha doce companhia, não me desampare nem de noite nem de dia, até que me entregues nos braços da Virgem Maria. Sob a proteção de nosso anjo da guarda, ao encerrar esta terça-feira, ouçamos a palavra do Senhor. Leitura da primeira carta de São Paulo aos Coríntios, capítulo 10, versículos de 6 a 10. Esses acontecimentos se tornaram exemplos para nós, a fim de não desejarmos coisas más como eles desejaram. Não vos torneis idólatras, como alguns deles, segundo está escrito: o povo sentou-se para comer e beber, depois levantou-se para se divertir. Nem nos entreguemos à libertinagem, como se entregaram alguns deles, vindo a morrer 23 mil num só dia. Nem ponhamos à prova o Senhor, como fizeram alguns deles, os quais morreram picados pelas serpentes. Nem murmureis, como alguns deles murmuraram, e por isso foram mortos pelo exterminador. Palavra do Senhor. Graças a Deus. No trecho que ouvimos hoje, São Paulo faz 4 advertências ao povo da comunidade de Corintos, lembrando o Antigo Testamento, o que Deus fez com muitos que agiram na idolatria, que desprezaram os mandamentos de Deus. No versículo 7, São Paulo recorda da adoração ao bezerro de ouro, ao ídolo que substituía a Deus, isto em Êxodo, capítulo 32, versículo 6. Depois, no versículo 8, São Paulo recorda quando o Senhor destruiu 23 mil israelitas porque eles tinham um envolvimento com imoralidades sexuais que os levaram ao consumo de alimentos que tinham sido sacrificados aos ídolos. Isto nós encontramos em Números, capítulo 25, versículos de 1 a 9. Já no versículo 9, São Paulo recorda quando o povo começou a murmurar e se queixar a Deus e a Moisés no deserto. Isto nós encontramos aqui em Êxodo, capítulo 17, versículos de 1 a 7. E por fim, ainda no versículo 9, São Paulo faz a última advertência, recordando quando o povo, que murmurava, foi então mordido por serpentes venenosas. Isto está em Números, capítulo 21, versículos de 4 a 6. Estas 4 advertências feitas por São Paulo à comunidade dos Coríntios recorda que nós precisamos colocar Deus acima de tudo. Não podemos substituir Deus por ídolos, pelas nossas más vontades, como fez o povo no Antigo Testamento. Ou às vezes também murmuramos. Não podemos ficar murmurando ou reclamando. Quantas coisas boas que Deus concede a cada um de nós, quantas graças e quantas bênçãos, e nós a reclamar e a murmurar, talvez da nossa cruz, da nossa dificuldade que passamos. Que assim saibamos colocar Deus acima de tudo e louvá-lo sempre por tudo o que vivemos. Vamos agora, ao final deste dia, fazer o nosso exame de consciência. O Senhor disse:
Amarás o Senhor teu Deus de todo o coração, de toda a tua alma e com toda a tua força. Amo a Deus sobre todas as coisas. Murmuro contra Deus e sou um eterno insatisfeito.

Nesta terça-feira, unidos na esperança e inspirados na promessa de Nossa Senhora, a Santa Matilde, rezemos as três Ave-Marias pedindo a perseverança final até o último dia de nossas vidas e que Maria, Nossa Mãe, nos livre de cair em pecado mortal. Pelo poder que o Pai Eterno te concedeu, ó Maria, rezemos. Ave Maria, cheia de graça, o Senhor é convosco. Bendita sois vós entre as mulheres, e bendito é o fruto do vosso ventre, Jesus. Santa Maria, Mãe de Deus, rogai por nós, pecadores, agora e na hora de nossa morte. Amém. Pela sabedoria que Deus Filho te concedeu, rezemos. Ave Maria, cheia de graça, o Senhor é convosco. Bendita sois vós entre as mulheres, e bendito é o fruto do vosso ventre, Jesus. Santa Maria, Mãe de Deus, rogai por nós, pecadores, agora e na hora de nossa morte. Amém. Pelo amor que o Espírito Santo te concedeu, rezemos. Ave Maria, cheia de graça, o Senhor é convosco. Bendita sois vós entre as mulheres, e bendito é o fruto do vosso ventre, Jesus. Santa Maria, Mãe de Deus, rogai por nós, pecadores, agora e na hora de nossa morte. Amém. Por vossa conceição imaculada, ó Maria, purificai nosso corpo e santificai nossa alma. Oremos. Ó Deus, que iluminais a noite e fazeis brilhar a luz depois das trevas, concedei-nos passar esta noite livres do tentador e, ao raiar um novo dia, dar-vos graças em vossa presença. Isto vos pedimos por Cristo nosso Senhor. Amém. O Senhor esteja convosco. Ele está no meio de nós. A nossa proteção está no nome do Senhor, que fez o céu e a terra. O Senhor Jesus Cristo esteja contigo para te proteger. Esteja à tua frente para te conduzir e atrás de ti para te guardar. Olhe por ti, te conserve e te abençoe nesta noite. Amém. E a bênção de Deus Todo-Poderoso, Pai e Filho e Espírito Santo, desça sobre vós e permaneça para sempre. Amém. Com Deus me deito, com Deus me levanto, com a graça divina do Espírito Santo. Abençoada noite a você e sua família.

0: Essa é a primeira, hein? Não tem como deixar de fora.
1: Valeu, muito obrigado, Padre Alex Nogueira, obrigado pela participação. Quero agradecer a todos os nossos ouvintes que ficaram com a gente aqui acompanhando o programa Igreja no Rádio. Muito obrigado pela audiência, pelo carinho de todos vocês. Amanhã eu tô de volta a partir das 8 da noite com mais um programa A Igreja no Rádio. Fiquem com Deus, salve Maria Imaculada. Tchau, gente.

0: sempre estará.
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3: Em minha angústia busco o Senhor, de noite estendo minhas mãos sem descanso, e minha alma recusa ser consolada. Lembro-me de Deus, ponho-me a meditar e desfaleço. Salmo 76.
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4: 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Muitas vezes buscamos respostas fora de nós e esquecemos que o maior sentido está em simplesmente viver. Cada pessoa é única, singular, insubstituível. E Deus te criou com um propósito cheio de amor. Cada detalhe da sua existência reflete o caminho do Criador. Celebre a vida e agradeça por esse presente incrível.
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0: 16.
1: Zero hora.
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0: 0:13, horário de Brasília. Bom dia para você, meu irmão. Bom dia para você, minha irmã. Louvado seja nosso Senhor Jesus Cristo. Para sempre seja louvado. Paz e bem. Salve Maria Imaculada. Que bom estar com você, começando este novo dia, dia 30 de setembro de 2026. É o programa Igreja no Rádio. Estamos juntos até às 6 da manhã, eu, Leandro Barçan, e com os trabalhos técnicos de Rivaldo Chagas. Bom dia, Rivaldo! O Evangelho em primeiro lugar. Bom dia para você, que alegria, né? Estarmos juntos, dia 30 de setembro de 2026, começando esta quarta-feira. Louvado seja Deus! Hoje pedimos a intercessão de São Jerônimo, presbítero e doutor da Igreja. Muito importante a vida de São Jerônimo para todos nós, né? Rogai por nós. Ele, o nome dele era Sofrônio Eusébio Jerônimo, nome completo São Jerônimo. Nasceu em Estridão, atual Croácia. Não se sabe a data exata do seu nascimento, estima-se que seja por volta de 347. De família cristã e rica, São Jerônimo recebeu uma sólida educação e, ajudado pelos seus pais, completou seus estudos em Roma. Ali deu-se a vida mundana, deixando-se levar pelos prazeres. Porém, logo se arrependeu, recebeu o batismo e seguiu a vida contemplativa. E a importância dele para a tradução da palavra de Deus. Romano de formação, Jerônimo era um enciclopédico. Sua obra literária revelou o filósofo e retórico, o gramático, o dialético, capaz de escrever e pensar em latim, em grego, em hebraico, escritor de estilo rico, puro e eloquente ao mesmo tempo, e dono de personalidade muito grande, né? De temperamento fortíssimo. A sua passagem despertava polêmicas e entusiasmos. Depois a gente vai falar muito mais sobre a vida e a obra de São Jerônimo. E nesse dia 30 de setembro, no calendário civil, hoje a gente comemora o Dia Internacional do Podcast e também o Dia Mundial do Tradutor. Parabéns! E a Dia Nacional do Jornaleiro. Parabéns! E hoje é por dia de São Jerônimo, que foi um grande tradutor da Palavra de Deus, é o Dia da Bíblia Católica, e é o Dia Internacional da Tradução e o Dia da Secretária. Parabéns a todas as secretárias! E vamos também à nossa liturgia diária, e vamos aqui pegar aqui a nossa liturgia de hoje. Queremos então agradecer a Deus, né, por essa graça de estarmos juntos, celebrando mais um dia, esse dia tão bonito, dedicado a São Jerônimo. Hoje, então vamos aqui à liturgia de hoje, que diz o seguinte para nós. Primeira leitura está em Jó, capítulo 9, versículos 1 ao 12, e 14 ao 16. Então, Jó 9, 1 ao 12 e 14 ao 16. O salmo de hoje é o salmo 87-88, que diz: chegue a minha oração até a vossa presença. E o evangelho de hoje está em... O evangelho de hoje está em Lucas capítulo 9, versículo 57 ao 62. Lucas 9, 57 ao 62. Vamos então com você, começando este novo dia, com muita fé, confiança, muita esperança nos nossos corações, né? Daqui a pouquinho nós teremos a coroa de São Maximiliano Kolbe. Vamos pedir a intercessão desse santo fundador da Milícia da Imaculada, com muita confiança. Vamos rezar por você e com você. Vamos pedir também a bênção de Deus nessa madrugada. Às 3 da manhã, o terço da misericórdia. E também após a 1 da manhã, o nosso momento Você no Coração da Mãe. Momentos de oração, de reflexão, de receber você aqui na programação, sempre com muito carinho. E quero aproveitar aqui no comecinho do programa, agradecendo todos que participaram nesse mês, né? Hoje é o último dia do sorteio da Bíblia, um mês muito especial, um mês dedicado à Palavra de Deus. Ontem, a ganhadora foi a Conceição Aparecida Pinheiro da Silva, de Santo André, São Paulo. Conceição Aparecida Pinheiro da Silva, Santo André. Muito obrigado por fazer parte da Milícia da Imaculada, por estar conosco evangelizando. Conceição, que Deus abençoe você e sua família, viu? A gente fica muito feliz com a participação de todos nesse mês tão especial, dedicado à Bíblia, à Palavra de Deus. Então, nós tivemos aí esse mês inteirinho de sorteios todos os dias. 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E nós vamos, então, a nossa perguntinha do dia hoje. A gente hoje tem uma pergunta para você participar, hein? Jesus nos diz que quem põe a mão no arado não pode, e olha para trás, não pode... tá diferente ali, né, Rivaldo? Mas quem põe a mão no arado e olha para trás não é apto para o reino dos céus. No encerramento do mês da Bíblia, no mês de setembro, qual foi o maior aprendizado ou a palavra que marcou o seu coração e que você quer levar firme para o resto do ano? Então, qual a pergunta é a seguinte: no encerramento desse mês da Bíblia, qual foi o maior aprendizado ou a palavra que marcou o seu coração e que você quer levar firme para o resto do ano? Fique à vontade e participe com a gente. O WhatsApp é o 11 98904 3747, 11 98904 3747, e também participe registrando suas intenções para a coroa de São Maximiliano daqui a pouquinho. Também teremos Palavras que Não Passam com o Padre Zezinho. Programa Igreja no Rádio está apenas começando. Fique conosco.
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Iniciando este novo dia, com muita gratidão a Deus, último dia do mês, que possamos ter a gratidão no coração por fazer acontecer, né, a evangelização em mais um mês. Quantas famílias a Milícia da Imaculada, através da Rede Imaculada de Comunicação, chegou, né, a tantos corações. E a palavra de São Maximiliano de hoje é: o que impressiona não são as palavras, mas o exemplo. O que impressiona não são as palavras, mas o exemplo. Está no número 1255, nos escritos de Padre Kolbe. O Papa Francisco, saudoso, aponta-nos a Virgem Maria para que a imitemos na vida de oração, para ter um coração aberto a Deus, com humildade, e responder sempre com confiança: Senhor, aquilo que quiser, quando quiser e como quiser. O Papa destacou Maria como mulher de oração e acrescentou que Maria pertence à grande multidão daqueles humildes de coração que os historiadores oficiais não colocam em seus livros, mas foi com quem Deus preparou a vinda do seu Filho. Quando o mundo ainda a ignora, quando ela é uma futura esposa de um homem da casa de Davi, Maria reza. Imaginemos Maria recolhida em silêncio, em contínuo diálogo com Deus, que logo lhe confiaria sua missão. Ela já está cheia de graça e imaculada desde a concepção, mas ainda não sabe nada de sua vocação e do mar tempestuoso que enfrentaria na sua vida. Ela estava em oração quando o arcanjo Gabriel a encontrou em Nazaré para anunciar que seria a mãe de Deus. Seu eis-me aqui, pequeno e imenso, dado naquela hora que faz toda a criação saltar de alegria, foi precedido na história da salvação por outros eis-me aqui, por obediências confiantes e disponibilidades à vontade de Deus. Por isso, em mais um novo dia, entreguemo-nos confiantes a Maria Santíssima e a imitemos na oração sempre confiante ao Senhor. Que ela interceda por você e sua família, sua casa, suas intenções particulares, sua saúde, o que você deseja realizar hoje, nesta quarta-feira, neste novo dia, encerrando o mês e também entregando o novo mês que vai começar a ela, pedindo a sua intercessão. Ave Maria, cheia de graça, o Senhor é convosco. Bendita sois vós entre as mulheres e bendito é o fruto do vosso ventre, Jesus. Santa Maria, Mãe de Deus, rogai por nós, pecadores, agora e na hora de nossa morte. Amém. Em homenagem à Cidinha, né, que fez a sua Páscoa ontem, cantora de tantos anos, né, 40 anos de vida reluz, vamos ouvir Deus Imenso.

0: Bom dia! Bom dia!
1: Bom dia!
2: Zero hora, 20 minutos no horário de Brasília. Muito bom estar com a sua companhia no programa Igreja no Rádio. Mandamos abraços aqui para Luzileide de Fortaleza, no Ceará. Bom dia, minha irmã. Agradecemos também a Irene Bernardo de Maceió, Maria Roberta em São Paulo, Francivaldo de São Luís do Maranhão, Paulo César em Tabira, Pernambuco, Simone de São Paulo, o Jader Paulo de Belém do Pará, taxista. Nosso abraço fraterno. Agradecendo hoje, né? Rádio Nazaré está transmitindo a programação normalmente hoje, graças a Deus. A Elza de Santo André, São Paulo. Também a Dani Saraiva de Fortaleza. Muito bom dia. Vamos juntos nessa madrugada bonita da evangelização. E você participa também, tá? No WhatsApp 11 98904 3747. 11 98904 3747. Queremos receber você aqui, rezar pelas suas intenções. Aproveite, participe. E agora, a catequese do Padre Zezinho. Palavras que não passam.
3: Irmão, irmã, falemos de catequese. Nosso tema de hoje, a graça de ser cuidador. Alguém pode ser cuidador por profissão ou por laços de família. No entanto, há milhares de pessoas que, movidas pela fé em Jesus, cuidam de quem precisa, simplesmente por amar o próximo. Aquele que precisa de ajuda, porque não consegue cuidar de si mesmo sozinho. Seja por limitação desde a infância, seja por algum acidente que tenha feito a pessoa perder a mobilidade, as funções mentais ou as capacidades corporais. Cuidar dessas pessoas por amor ao próximo é uma graça e um chamado. O enfermo ou inabilitado exige mais cuidados do que a maioria das pessoas. Para isso, há cursos, motivações, que com o tempo se revelam um chamado de Deus e uma vocação. Deus abençoe os cuidadores. Cantem comigo.

Deus abençoe seu dia. Programa Igreja no Rádio, o Evangelho sempre em primeiro lugar. Que bênção estar com você. Louvado seja Deus. Último dia do mês de setembro, o mês da Bíblia. Que bom, né? Podemos a cada dia amar cada vez mais a palavra do Senhor, né? É um grande convite para que possamos também mais e mais vezes lermos a Bíblia. Mandamos um abraço então para você que ouve a Rádio Dom Bosco FM em Fortaleza, no Ceará. Bom dia. Você que ouve também a Rádio Nazaré FM de Belém do Pará, a Rádio Nova Voz FM de Fartura, no interior de São Paulo, em Londrina, no Paraná, a Rádio Alvorada FM. Obrigado você que ouve também a Web Rádio O Precursor, na cidade de São Carlos, no interior de São Paulo, e também a Web Rádio Católica de Araraquara, no interior de São Paulo. Obrigado pela companhia e que Deus ilumine o nosso dia, esse dia 30 de setembro. Daqui a pouquinho teremos a coroa de oração em louvor a São Maximiliano Kolbe, tá? E você pode apresentar suas intenções, daqui a pouquinho nós vamos rezar por elas. Lembrando que hoje também temos mais dois santos, São Simão, foi conde de Crepe, e São Francisco de Borja, presbítero jesuíta. Também hoje, além de São Jerônimo, presbítero e doutor da igreja, hoje então celebrando o dia da Bíblia Católica, o dia também da secretária. Nosso abraço carinhoso, parabéns a todas as secretárias. E hoje, a nossa perguntinha mais uma vez para você lembrar de responder, hein? No encerramento deste mês da Bíblia, qual foi o maior aprendizado ou a palavra que marcou o seu coração e que você vai levar firme para o resto do ano? Participe! 11 98904 3747, 11 98904 3747. E vamos ouvir mais uma bonita canção agora com Alexandro, Virgem Santa Aparecida.

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0: 0:35, horário de Brasília. Queremos agradecer muito, né, esse dia. Hoje, São Jerônimo, este santo homem, ele era muito impetuoso e muitas vezes polêmico e divergente. Ele era odiado, mas também muito querido na sua época. Não era fácil dialogar com ele, porém ele deu uma contribuição ao cristianismo com seu testemunho de vida, seus numerosos escritos. Fez isso. Com efeito, deve-se a ele a primeira tradução da Bíblia para o latim, chamada Vulgata. Traduziu os evangelhos do grego e o Antigo Testamento do hebraico. Ainda hoje, a Vulgata, embora revisada, é o texto oficial da Igreja de língua latina. Grande tradutor e divulgador da Palavra de Deus, foste tão íntimo das Escrituras e nos ensinaste este belo caminho para a união com Cristo. Dá-nos amor à Palavra, dedicação em lê-la, rezá-la e meditá-la, como tu mesmo tiveste. Amém. São Jerônimo, rogai por nós. Que Deus abençoe seu dia e que você tenha aí um mês maravilhoso que está para chegar, o mês de outubro, né? Um mês muito bonito também, dedicado às missões. Um abraço também aqui para Andréia na Alemanha, Maria Clara de Maceió, Azilda Souza de Fortaleza, também lá Suzete Monte. Obrigado, hein? A participação também aqui de nosso irmão Luiz Carlos de Divinópolis, Milton Gomes na Praia Grande, Iraci no Guarujá, litoral de São Paulo. Que Deus abençoe nosso dia. Participe, reze com a gente a coroa de oração em louvor a São Maximiliano Maria Kolbe.
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0: Zero hora, 37 minutos no horário de Brasília. Vamos juntos rezar a coroa de oração com muita fé e confiança, abrindo nosso coração, recebendo você aqui também no nosso WhatsApp. 11 98904 3747. 11 98904 3747. Queremos juntos rezar, hein? Abrir o coração. E vamos começar com um pensamento retirado dos escritos de São Maximiliano Kolbe, nosso fundador, no número 1233. A Imaculada nos ensinará a maneira de poder manifestar nosso amor ao coração divino, dia após dia, hora após hora, instante após instante, no fiel cumprimento dos nossos deveres comuns e no compromisso de nos conformarmos à vontade de Deus. Um amor generoso, através do cumprimento de sua vontade, apesar das dificuldades, dos sacrifícios e das cruzes. Rezemos, pedindo a intercessão do Santo Fundador desta obra de Nossa Senhora, a Milícia da Imaculada, também Mártir da Caridade. Em nome do Pai, do Filho e do Espírito Santo. Amém. Lembrai-vos, ó Puríssima Virgem Maria, que jamais se ouviu dizer que algum daqueles que têm recorrido à vossa proteção, implorado o vosso auxílio e reclamado o vosso socorro, fosse por vós desamparado. Animado com igual confiança, vós, Virgem das Virgens, como a Mãe recorro. A vós me aproximo, e gemendo sob o peso dos meus pecados, me prostro aos vossos pés. Não desprezeis as minhas súplicas, ó Mãe do Filho de Deus, mas antes as atendei e ouvi propícia. Amém. E assim vamos rezando por você e com você, meu irmão, minha irmã, agradecendo a Deus por essa oportunidade tão boa, né? De rezarmos, de nos colocar à disposição de Deus para anunciar o Evangelho a tantos corações, muitos deles sofridos, com tantas situações adversas. Por isso, renovemos sempre a nossa confiança em Deus e, através dessa coroa, elevemos então nossas preces. Vamos rezar então por você que nos ouve pela Rádio Imaculada e as emissoras da Rede Imaculada de Comunicação, viu? Vamos rezar por todas as emissoras, em 2026, né? Mais um ano de muitas, muitas conquistas, mas também muitas dificuldades para todas as emissoras católicas pelo Brasil afora, né? E nesse dia da Bíblia, para que cada dia mais a palavra de Deus faça parte da nossa vida, que possamos buscar mais Deus, né? Buscar mais a sua palavra, o seu amor, aprender com tantos ensinamentos e testemunhos da Bíblia. Se cada cidadão, né, deste nosso Brasil lesse pelo menos um versículo por dia, ah, como seria diferente o mundo, no mundo inteiro, não é? Não só no Brasil. Que possamos cada dia buscar essa palavra que edifica a alma, que nos dá também valores, né? Quantas situações a gente vê pelo mundo afora, falta de valores, de bons costumes, de preceitos, de ideais. Muitas pessoas passam por este mundo sem um ideal sequer, sem buscar ser uma pessoa boa, pessoa de bem, pessoa que faz o bem, né, que ama verdadeiramente. Muitas mazelas também. Então, que todos tenham a palavra de Deus no coração, que busquem lê-la, especialmente então nesse encerramento do mês da Bíblia, possamos fazer essa reflexão e fazer a nossa parte, né? Não só reclamar do mundo, mas também fazer a nossa parte. E queremos rezar por você que está com a gente agora, abrindo o seu coração. Vamos rezar pela Iraci, que é do Guarujá, litoral de São Paulo. Bom dia, Iraci. Que Deus abençoe todas as suas intenções, tá bom? E a Simone, de Sapopemba, São Paulo. Deus abençoe, Simone. Um ótimo dia para você. E também vamos rezar pelo João Teixeira, de Maceió, Alagoas. Ele que está colocando em oração, especialmente o aniversário da sua amada e rainha mãezinha, a Maria do Rosário, que está completando 73 anos. E ele disse assim, que ela nos proteja, nos guie e interceda por nós, junto a Deus Pai Todo-Poderoso, Nossa Senhora, a Imaculada Conceição, especialmente pela minha mãe. E ele disse que ela descanse bastante ao lado do nosso Pai Jesus Cristo e de nossa mãezinha, a Imaculada. Então, já pela alma dela é isso. Eu entendi isso, né? 73 anos, pedindo a intercessão dela, então, que está junto de Deus. Deus abençoe nossos sentimentos, João Teixeira. E rezando também pela Maria do Rosário Teixeira Barbosa. É isso. E também coloque em oração Laura Teixeira, Maria Lair Teixeira e ele, João. Nossas orações. Deus abençoe. E com certeza sua mamãe está intercedendo por você no céu, por toda a família. São Maximiliano Maria Kolbe, rogai por nós. Ó Maria concebida sem pecado, rogai por nós que recorremos a vós e por todos quantos não recorrem a vós, especialmente pelos inimigos da Santa Igreja e por todos quantos são a vós recomendados. Rezemos juntos por todos os nossos enfermos, em casa ou num hospital, nossas orações para que você fique ótimo, fique ótima, tenha saúde restabelecida, uma pronta recuperação, aqueles que estão também, né, buscando um socorro médico, pelos cuidadores, profissionais da saúde, médicos, né, os enfermeiros, socorristas, todos profissionais. Vamos rezar também com as intenções da Andréia Ramos, da Alemanha, está rezando com a gente mais um dia, agradecendo a Deus. Então rezemos juntos. Obrigado aqui, desejando bom trabalho para a gente. E obrigado. Nós vamos agora no horário normal, né, Andréia? Eu fico até às 6 da manhã com o Rivaldo. E teremos o Rosário às 4 da manhã, voltando ao normal, nossa programação, depois aí de 40 dias da Quaresma de São Miguel, com o Instituto Hesed, né, que ficaram muito felizes da participação do Frei Sebastião no primeiro dia da Quaresma, de testemunhar, né, a vida dele, o grande encontro com São Padre Pio de Pietrelcina, abençoando a Milícia da Imaculada, abençoando o Frei na sua missão no Brasil, dizendo que estaria aqui acompanhando o Frei muitas e muitas vezes. Que bênção, né? Foi muito bom ter esse testemunho. Ficaram muito felizes, já conheciam a nossa obra, né, e de fazer o convite para o Frei Sebastião fazer parte desta grande evangelização, né? Do Exército de São Miguel. Muito obrigado ao Instituto Hesed, que não falte oportunidades assim, né? De caminharmos juntos na evangelização. Também rezamos pela Lucidalva Monteiro, de Belém do Pará. Bom dia, Lucidalva. E também vamos ouvir um áudio agradecendo o Anderson de Divinópolis. Opa, quanto tempo! Bom dia, Anderson. Obrigado aí pela sua mensagem, meu irmão. Vamos aqui ouvir a sua mensagem. Bom dia.
2: Ô, Leandro, salve Maria Imaculada. Deixa eu te falar. Coloca em oração aí, Leandro. Estou fazendo 60, fiz ontem, 60 anos, bem vivido, Leandro.
0: Maravilha.
2: Graças a Deus, só não casei. Reza para nós aí. Coloca eu no texto das três e do São Miguel Arcanjo. Dia dos Arcanjos. Rezemos ao Senhor, o Senhor escutar a nossa prece. Salve Maria Imaculada, manda um alô aí, Leandro. Todo escuta aí.
0: Que bênção, meu irmão. Deve estar do trabalho, né? Pelo som aí. Grande abraço, parabéns, felicidades, Anderson. Muita saúde, que Deus te ilumine cada dia mais. Continue sendo esse grande irmão, deve ser um grande irmão, um grande amigo, né? Pessoa bem simples, tranquila, né? Feliz, espontâneo, né? Que você continue assim, sendo grande, uma grande pessoa neste mundo, junto aí os seus companheiros de trabalho, junto à família. Seja sempre feliz, tá bom, meu irmão? Com muita saúde, muita paz aí pra você. Aquele que a gente ouve só a voz e vê a foto aqui no WhatsApp, dá vontade de ir lá na casa dele, não é? Sempre muito carinhoso com a gente. Obrigado de coração, viu, meu irmão? Felicidades pra você, pra todos os aniversariantes. Teve aí o aniversário. Muitos fizeram aniversário ontem, que tem o nome de Miguel, Gabriel e Rafael, né? Parabéns no dia dos Santos Arcanjos. Vamos ouvir, então, rezar por todas essas intenções aqui com muito carinho. São Maximiliano Maria Kolbe, rogai por nós. Ó Maria concebida sem pecado, rogai por nós que recorremos a vós e por todos quantos não recorrem a vós, especialmente pelos inimigos da Santa Igreja e por todos quantos são a vós recomendados. Rezemos pela união e a santificação de todas as famílias. Vamos rezar pela Clarice de São Paulo, pela Rose e o Rafael de Macapá, Amapá, também pela Leia do Guarujá, litoral de São Paulo. E também rezamos pelo Milton Gomes de Praia Grande, litoral de São Paulo. Rezando pelos amigos Lorival Munhoz e Dirce Santos, internados em hospitais. Rezemos pela recuperação deles da saúde, do Lorival e da Dirce. Tá bom, Milton? Deus abençoe. Vamos ouvir a Elza de Santo André, São Paulo. Bom dia.
3: Oi, Leandro, bom dia. Depois de muito tempo que a gente... Eu nunca participo, né, num programa nesse horário. Estou esperando a minha filha chegar do trabalho. Não consigo dormir. Eu peço oração por ela, a Aldeane, que está voltando de São Paulo. Oração pela Maria Eduarda, pela Madalena Maria e o Pai José, pelo meu genro Edson, minha filha Aldeninha. Por mim, que estou com muita dor na coluna, tomei injeção duas vezes já. Essa oração por mim, no texto das três, né? Na misericórdia. E por todos que estão doentes, e é um grande prazer falar com você novamente, viu? Salve Maria Imaculada, fica com Deus.
0: Salve Maria Imaculada. Muito bom, obrigado. Elza, então melhoras para você, um bom sono, que você consiga dormir e um bom retorno da sua filha para casa. Vai dar tudo certo, então bom descanso e rezemos. Ela sempre participa à noite e agora está aí um pouquinho da madrugada. Rezemos então por essas intenções. São Maximiliano Maria Kolbe, rogai por nós. Ó Maria concebida sem pecado, rogai por nós que recorremos a vós e por todos quantos não recorrem a vós, especialmente pelos inimigos da Santa Igreja e por todos quantos são a vós recomendados. Vamos rezar pela paz mundial, pelo fim das guerras, dos conflitos no mundo inteiro, né? Rezando por todos que estão se esforçando para a paz acontecer, a paz mundial. Rezando também, pedindo pelos nossos irmãos que sofrem, né, no mundo inteiro, perseguidos por serem cristãos, aqueles que são refugiados também de guerra no mundo inteiro. Nós vamos também rezar pelas intenções da Carol de Ananindeua, no Pará. Bom dia, Carol. E também agradecendo que a Rádio Nazaré está aí retransmitindo a nossa programação de volta. Oba, graças a Deus, né? E a Milena Rosângela de São Paulo, capital. Bom dia, Milena. Dia da Bíblia, dia de São Jerônimo. Que beleza, né? Bom dia para você e para toda a família. E nós vamos ouvir também a intenção. Antes aqui, mencionar também o Vanderlei Mendes de Fortaleza. Está também rezando pela paz mundial, pela sua família, por todas as famílias do mundo inteiro, pela saúde financeira, pelas almas. E vamos ouvir a Maria Roberta de São Paulo, capital. Bom dia.
4: Bom dia, meu amigo. Seja bem-vindo na minha casa. Salve Maria Imaculada. Um abraço da Maria Roberta. Que Deus e Nossa Senhora te abençoe. Abençoe Amanda, Ana Luísa.
0: Amém.
4: A Dona Eulália, a sua irmã, todos os seus sobrinhos, todos a sua família e todas as crianças do mundo inteiro. Eu quero agradecer muito a Deus e Nossa Senhora por tudo. E quero rezar essa coroinha de São Maximiliano por todas as carmelitas da Aparecida, que faz o manto de Nossa Senhora Aparecida, as carmelitas de Santa Teresinha, ela que borda o manto de Nossa Senhora Aparecida. Que Deus abençoe cada uma, que Nossa Senhora proteja muito. São Maximiliano Kolbe, rogai por nós, ó Maria concebida sem pecado. Rogai por nós que recorremos a vós e a todos aqueles que não recorrem a vós, especialmente pelos inimigos da Santa Igreja e por todos quanto são a vós recomendados. Muito obrigado, meu amigo. Eu quero rezar por todos nós, carmelita também aqui da Ordem Terceira e os primeiros carmelita da Bela Vista. Que Deus abençoe todos nós. Muito obrigado por tudo.
0: Amém, muito obrigado você também, Deus abençoe, um ótimo dia. E vamos rezar por todos os milites colaboradores da Milícia da Imaculada, todos que nesse mês da Bíblia, né, deram seu sim, estão agora fazendo parte dessa obra, muito obrigado. Reativaram o cadastro, né, voltando a colaborar com a evangelização, muito obrigado. Vamos rezar pela Maria da Conceição Montesso de Santo São Paulo, que disse que foi muito boa a quaresma de São Miguel, graças a Deus. Que bom que pôde acompanhar, rezar todos os dias. Um grande abraço, nossas orações, tá? Também vamos rezar pela Suzete Monte em Fortaleza, no Ceará. E também pelo José Daniel, de Conselheiro Lafayette, em Minas Gerais. Obrigado pela participação com a gente. No encerramento do mês da Bíblia, né? Mandou aqui também um vídeo. Que beleza. Grande abraço. Teve o terço na sua casa. Louvado seja Deus. Foi uma bênção, então. A gente fica feliz, viu? Por esse momento importante aí na sua caminhada junto aos irmãos. Também vamos rezar pelo Luiz Carlos de Divinópolis, Minas Gerais. Irene Bernardo, que é a nossa ouvinte, mandou um áudio aqui pra gente. Vamos ouvir a Irene Bernardo de Maceió. Bom dia.
5: Boa noite, salve Maria Imaculada. Passando para pedir a vocês oração para minha neta, minha bisneta que chegou hoje. Que o Senhor Jesus, Maria José, toma a nossa frente da minha neta, da minha filha, da minha família. E da minha neta que Jesus tem misericórdia com esse rapaz que está morando comigo, ela está morando já com ele já. Que o Senhor guarde nós de todo tipo de perigo. E seu amigo arcanjo da cidade do demônio. Peço a vocês oração para mim, para minha saúde, para meu filho, para minha filha, que nos vai passar na frente de todos nós. Salve Maria Imaculada.
0: Salve Maria Imaculada, Irene. Deus abençoe. Muita saúde, muita paz aí para você e para toda a sua família, viu? Obrigado. São Maximiliano Maria Kolbe, rogai por nós. Ó Maria concebida sem pecado, rogai por nós que recorremos a vós e por todos quantos não recorrem a vós, especialmente pelos inimigos da Santa Igreja e por todos quantos são a vós recomendados. Vamos rezar também pedindo a Deus, né, que abençoe o Papa Leão XIV, dê muita saúde e sabedoria na sua missão, no papado, também por todos os bispos, cardeais, arcebispos, pelos padres, missionários e missionárias. Vamos rezar pelo Lucivaldo de São Luís do Maranhão, o Paulo César em Tabira, Pernambuco, também a Caroline Moraes de Belém do Pará, sua vida financeira, emocional, sentimental, rezando pela sua mãe, pela restauração aí da sua casa, né, da paz na sua casa e a cura do seu irmão. Também vamos ouvir a intenção da Maria Pereira de Campo Grande.
6: Boa noite, Leandro. Boa noite, Rivaldo. Boa noite, todos os irmãos estão rezando. Vamos pedir hoje a São Maximiliano a proteção por todo esse nosso país, por nossa família, por todos aqueles que precisam de oração. Vamos pedir a todos os irmãozinhos que rezam por nosso país e por todos aqueles que precisam de oração. Vamos rezar, meu filho, hoje e sempre.
0: Amém, Maria. Rezemos. São Maximiliano Maria Kolbe, rogai por nós. Ó Maria concebida sem pecado, rogai por nós que recorremos a vós e por todos quantos não recorrem a vós, especialmente pelos inimigos da Santa Igreja e por todos quantos são a vós recomendados. Vamos estar também pelo Jader Paulo de Belém do Pará, também está comemorando aí a transmissão da Rádio Nazaré FM. Vamos rezar também pelo Paulo Teixeira Barbosa de Conselheiro Lafaiete, em Minas Gerais. Bom trabalho. Que tenham também um bom voto no domingo, né? Domingo de eleições. Grande abraço, obrigado pela participação, Paulo Teixeira Barbosa. Também vamos rezar pela Maria Clara de Maceió, Alagoas, que está rezando conosco, né? Pede intercessão também de São Miguel Arcanjo pelo seu impossível, que ele ilumine ao Senhor, né? Peça ao Senhor, interceda, né, pelo seu futuro profissional e conceda sabedoria. Coloca também em oração a sua sogra, que o Senhor continue fortalecendo com muita saúde e forças para enfrentar essa jornada. Também pede orações para Andréia Ferreira, que está internada com diverticulite. Que nosso Senhor misericordioso cure o seu intestino e liberte, né, de todo o mal. Também pede por todos os doentes e abandonados nos hospitais e por todos nós da Milícia da Imaculada. Muito obrigado, Maria Clara. E rezamos com a Eleni Mota de Fortaleza. Bom dia.
7: Bom dia, Leandro. Quero rezar a coroação de São Maximiliano Maria Kolbe para toda a minha família, para vocês aí que faz a Rádio Imaculada. São Maximiliano Maria Kolbe, rogai por nós que recorremos a vós. Ó Maria concebida sem pecado, rogai por nós que recorremos a vós e por todos quantos não recorrem a vós, especialmente pelo inimigo da Santa Igreja e por todos quantos são a vós recomendado. Eleni Mota de Fortaleza, pela Rádio Dom Bosco. Paz e bem, salve Maria Imaculada.
0: Paz e bem, salve Maria Imaculada. Rezamos também pelos projetos da Milícia da Imaculada e vamos ouvir a intenção do Carlos Pedro, caminhoneiro em de Limeira, São Paulo. Bom dia, Carlos.
8: Bom dia, Leandro. Bom dia, ouvintes da Imaculada. Eu sou o Carlos, lá de Iracemápolis, vizinha de Limeira. Saindo aqui do Guarujá. Sou motorista de caminhão. Peço oração aí para mim, proteger nessas estradas. Todos os motoristas envolvidos aí no trânsito. Que os anjos e arcanjos nos proteja, nos guarde de todos os perigos, livra-nos de todo mal. Peço oração para minha família, meus filhos, Carlos Eduardo, João Miguel, minha esposa, Leide, para todos nossos familiares, amigos, pela paz do mundo, para vocês aí da rádio, para todos os ouvintes, para todos que estão ouvindo a rádio nesse momento. Peço que Deus, Nossa Senhora, proteja todos nós. Amém. Salve Maria Imaculada.
0: Amém, Carlos. Boa viagem para você, com a proteção de Nossa Senhora da Boa Viagem, de São Cristóvão, né? Também dos Santos Arcanjos. Deus abençoe. Muito bom, né? Poder receber aí essas mensagens dos nossos irmãos caminhoneiros pelo Brasil afora, motoristas. Nossa oração pedindo proteção para todos, viu? E suas famílias também em casa. Vamos rezar também pelas intenções de todos os que estão desempregados, pelos que buscam um novo emprego, né? Pelos que estão endividados, pedindo pela sua saúde financeira, trabalhadores aí rurais, trabalhadores liberais, comerciantes, micro, pequenos empresários, pelos trabalhadores de todas as regiões do nosso Brasil. Vamos rezar também pela intenção da Cícera Guimarães, de Maceió, Alagoas. Agradece, conseguiu fazer a sua doação ontem, graças a Deus, na lotérica, né? E as intenções, proteção para o seu filho Almir Guimarães, também a sua filha Araci Guimarães, sua neta Ana Luísa Barbosa Guimarães, livramento de toda a maldade e saúde, proteção para todos eles. Um grande abraço. Obrigado, Cícera. Também vamos rezar pela Silvana Reis, de Minas Gerais, né, Silvana? Diga aí depois qual a sua cidade, vou salvar aqui nos contatos da rádio. Então, bom dia, peço oração pela saúde do meu filho Enzo Gabriel, Silvana, de Cláudio. Ah, é de Cláudio, Minas Gerais. Muito bonita a cidade de Cláudio, né? Grande abraço. E vamos ouvir a intenção da Vanessa Camargo, de São Paulo, capital. Bom dia, Vanessa.
9: Bom dia, Leandro, para você e todos que acompanham a programação da Ministra da Imaculada nessa madrugada, que é muito importante. Uma programação cheia de oração, fé e esperança. Eu venho pedir para colocar, né, todas as pessoas doentes, todas as pessoas que estão hospitalizadas. Hoje eu tive que sair para fora do meu quarto. Encontrei vários pacientes andando nos corredores. Tem muitas pessoas internadas. Então, peço oração por todas essas pessoas, por todos os trabalhadores que ficam aqui na madrugada também, né, atendendo os quartos, atendendo os pacientes, atendendo cada situação. Em especial, eu quero colocar também a moça que ligou ontem por conta da mãe dela que está internada. Aquele choro dela foi um choro de desespero, de dor. O dor do medo da perda da mãe. E Nossa Senhora acolha cada lágrima daquela filha. São Maximiliano Maria Kolbe, rogai por nós que recorremos a vós. Ó Maria concebida sem pecado, rogai por nós que recorremos a vós e por todos quantos não recorrem a vós, especialmente pelos inimigos da Santa Igreja. E por todos quantos são a vós recomendados, salve Maria Imaculada.
0: Salve Maria Imaculada. Obrigado, Vanessa. E é isso aí. Vamos rezar por todos que estão nos hospitais, como você, né? Rezar pela sua recuperação total, sua saúde. Você fique boa logo, volte para casa. Por todos esses irmãos aí que estão nos hospitais. Pela Maria Eliette de Guajará, Amazonas, mandou aqui um bom dia para gente. Ainda boa noite lá, 2 horas de diferença daqui, do horário de Brasília, em Guajará, Amazonas. Continuamos em oração pela sua mãe, aí a Vanessa rezando por você, pela sua mãe, confiança. Rezamos também com Maria Lúcia de São Vicente, no litoral de São Paulo, que está aqui rezando para gente. Então, pela sua família, por todos os sacerdotes do mundo inteiro e por todos nós da rádio. Obrigado, Maria Lúcia.
10: São Maximiliano Maria Kolbe, rogai por nós. Ô Maria concebida sem pecado, rogai por nós que recorremos a vós e por todos quantos não recorrem a vós, especialmente pelos inimigos da Santa Igreja e por todos quantos são a vós recomendados. Salve Maria Imaculada. Bom dia, Leandro, e a todos os ouvintes da rádio.
0: Amém. Obrigado.
10: Salve Maria Imaculada.
0: Salve Maria Imaculada. Obrigado, Maria Lúcia, pelos nossos irmãos em situação de rua. Também rezamos pelas intenções da Maria Gomes, de São Vicente, litoral de São Paulo. Bom dia, pessoal lindo que escuta essa rádio maravilhosa. Peço orações pela minha família. Peço aqui uma ajuda para minha neta Gabriela, que está precisando muito de ajuda, para custear a sua viagem para a Taça Paraná, pela Gabriela. Ela joga vôlei, né? Perdeu o pai recentemente. Precisamos de um tênis para ela conseguir competir. Então, nosso abraço, obrigado. Quem quiser colaborar, ajudar a Gabi Paiva, que ela seja muito feliz na sua vida de atleta, né? Precisa dessa ajuda. Vamos também rezar pelas intenções da Vera Barros, de Maceió, Alagoas. Bom dia, Vera. O Miguel, de Belo Horizonte, Minas Gerais. Pedido de oração pelo Miguel Arcanjo, Belo Horizonte, que fez aniversário 29 de setembro. Parabéns, felicidades, Miguel. Tudo de bom, muita saúde. Vamos ouvir a intenção da Madalena, de Rio Grande da Serra, São Paulo.
11: Boa noite, Leandro. Salve Maria Imaculada, aqui é a Madalena, de Rio Grande da Serra. Em primeiro lugar, quero agradecer a Deus por mais um dia de vida. E quero pedir orações por mim mesmo, por essas dores que sinto no corpo. Peço que Deus venha colocar a mão sobre essas dores. Eu tenho fibromialgia. Estou afastada, mas fiquei 7 dias afastada e as dores continuam. Peço que Deus tenha misericórdia. Peço orações por mim mesmo, por todos da minha família, todos vocês aí da rádio, todos da família Fontes, em especial pela Elizabeth Fontes, por minha sobrinha Márcia, por minha amiga Larissa, pela mãe dela, por essa causa, esse momento que elas estão passando. Peço que Deus toque fortemente no coração dos familiares para que eles não vendam essa casa que elas moram. Salve Maria Imaculada.
0: Salve Maria Imaculada, vamos usar por essa causa importante. Com certeza. São Maximiliano Maria Kolbe, rogai por nós. Ó Maria concebida sem pecado, rogai por nós que recorremos a vós e por todos quantos não recorrem a vós, especialmente pelos inimigos da Santa Igreja e por todos quantos são a vós recomendados. Vamos rezar também, colocando em oração pela nossa conversão pessoal e a conversão de todos os pecadores. Vamos rezar também pelas intenções da Luzileide de Fortaleza, no Ceará, por todas as famílias, pelos seus filhos, e também por Edivan Ferreira, do povoado Mamorana, em São Bernardo do Maranhão. Nossas orações, meu irmão Edivan. Também rezamos pela Eliane de Ávila, de Conselheiro Lafayette, em Minas Gerais, e o João César de Fartura, no interior de São Paulo, e família. São Maximiliano Maria Kolbe, rogai por nós. Ó Maria concebida sem pecado, rogai por nós que recorremos a vós e por todos quantos não recorrem a vós, especialmente pelos inimigos da Santa Igreja e por todos quantos são a vós recomendados. Vamos rezar também pelas almas do purgatório, pelas almas dos milites e ouvintes, pelas famílias enlutadas, pela Andréia Conceição de Barreiros, Pernambuco, nossas orações por toda a sua família, seu filho André Vitor Tenório e toda a família. Vamos rezar também pela nossa ouvinte Zilda Souza, de Fortaleza, Ceará. São Maximiliano Maria Kolbe, rogai por nós. Ó Maria concebida sem pecado, rogai por nós que recorremos a vós e por todos quantos não recorrem a vós, especialmente pelos inimigos da Santa Igreja e por todos quantos são a vós recomendados. E nessa última invocação, vamos agradecer a Deus por todas as bênçãos e graças, saúde, dom da vida, pela família, pelas pessoas que nós amamos e temos o privilégio, né, de conviver. Por todos que estão nos nossos corações, São Maximiliano Maria Kolbe, rogai por nós. Ó Maria concebida sem pecado, rogai por nós que recorremos a vós, e por todos quantos não recorrem a vós, especialmente pelos inimigos da Santa Igreja, e por todos quantos são a vós recomendados. E agora vamos acolher a oração e a bênção do Frei Sebastião.
12: Ó Deus, que deste à Igreja e ao mundo São Maximiliano Maria Kolbe, sacerdote mártir, ardente de amor pela Virgem Imaculada, inteiramente dedicado à missão apostólica e ao heróico serviço ao próximo, pela sua intercessão, concedei-nos sem reservas para o bem da humanidade, imitar na vida e na morte o Cristo, teu Filho. Amém. São Maximiliano Maria Kolbe, incansável apóstolo da Imaculada, mártir da caridade, patrono dos nossos difíceis tempos, rogai por nós. Pela intercessão da Virgem Imaculada, nossa Mãe, pela intercessão de São Maximiliano Maria Kolbe, abençoe-vos, ó Deus Todo-Poderoso, ó Pai, ó Filho e ó Espírito Santo. Amém.

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4: Salve Maria Imaculada. Vamos olhar para esse anjo arcanjo, que significa um anjo especial. O nome dele significa realmente que ninguém pode se colocar contra Deus. E Miguel Arcanjo é o símbolo desse Deus que derrota o inimigo de cada um de nós. Esse inimigo que procura destruir a vida dentro de nós. Nós chamamos com muitos nomes, mas o identificamos como inimigo de Deus, como inimigo da fé, inimigo de cada um de nós. E Miguel Arcanjo foi escolhido como aquele que, através de uma energia divina, teria força para expulsar bem longe esse inimigo. É proclamado como protetor de todos nós, São Miguel Arcanjo. Eu olho para a imagem dele, com a espada, pelas asas, pelos pés, esmagando a cabeça do inimigo. Sinto nele uma força grande que hoje quero implorar para mim, para você, para todos nós. Pedimos a proteção dele para você, milite. Continua. E lembre-se, peço a proteção de São Padre Pio, que ele te proteja, te ampare sempre. Obrigado. Salve Maria Imaculada.
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6: Programa Igreja no Rádio, o Evangelho sempre em primeiro lugar. Dia abençoado para você, último dia do mês, que seja um dia maravilhoso. Um abraço aos ouvintes da Rádio Capital FM de Cianorte, no Paraná. Obrigado a você que ouve também a Rádio Nova Aliança FM de Brasília, Distrito Federal. Boa Nova FM, na Praia Grande, litoral de São Paulo. Você que ouve também a Rádio Cultura FM de Quixadá, no Ceará. Ouvintes também da Rádio Cultura FM de Ituverava, no interior de São Paulo, e a Web Rádio Criativa, da cidade de Brumado, na Bahia. Bom dia!
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0: Iniciando o nosso momento, você no coração da mãe, com muita confiança, rezando, pedindo a intercessão de Nossa Mãe Santíssima, nesta madrugada bonita, neste último dia do mês, dia 30 de setembro. Contamos com a sua participação. Você que não conseguiu mandar seus pedidos antes, na hora da coroa de São Maximiliano, pode participar agora, fique à vontade, rezemos juntos. Momento também para você desabafar, né? Você que pode partilhar também aí o seu testemunho de vida, a intercessão de Nossa Senhora na sua vida. Fique à vontade para dar o seu testemunho, converse com a gente, tá? E temos uma pergunta também sempre do dia. E hoje, Jesus nos diz no Evangelho de hoje que quem põe a mão no arado e não pode olhar para trás. No encerramento deste mês da Bíblia, qual foi o maior aprendizado ou palavra que marcou o seu coração? Que você deseja, né, levar para frente neste restinho de ano e para a vida, né? A gente aprende muito com a palavra de Deus. Então, um dia de celebrarmos a Bíblia, a palavra do Senhor, nesse dia de São Jerônimo, presbítero e doutor da igreja. Vamos rezar aqui também, né, pelas suas intenções. Participe. Nosso WhatsApp é o 11 98904-3747. Teremos o padre José Allen trazendo Caminhando com Maria, uma linda reflexão para nós. O Frei Sebastião também renovando a consagração a Nossa Senhora. Vamos juntos rezar pelas intenções do Paulo de Taubaté, São Paulo. Obrigado, Paulo, pela sua mensagem, pelo bom dia e especialmente pela sua doação para a Milícia da Imaculada. Já vou encaminhar o comprovante. Deus abençoe muito, Paulo. Todos que hoje, sempre no dia 30, muitas pessoas recebem, né, e também fazem sua doação. Bastante pessoas doam os milites no último dia do ano, do mês também. Então, muito obrigado a você, milite. Vamos rezar também pelo Ninou de Osasco, São Paulo. Bom dia, Ninou, que está rezando pela Eva Sueli de Pacaembu, no interior de São Paulo, e também pela saúde dos olhos da Lúcia Santos. Muito bom dia. Vamos rezar por essas intenções e também pela intenção do Mauro Francisco, de Teófilo Otoni, Minas Gerais. Está mandando aqui o seu áudio para nós. Bom dia, Mauro.
1: Bom dia, Leandro. Eu quero colocar no coração da mãe toda a maldição que me foi lançada ao longo da minha vida pelo meu pai, quando nós vivíamos juntos lá na roça, aonde eu criei. Foram tantas as pragas, as maldições que o meu pai tem me lançado ao longo da minha vida. Ô Leandro, que essas maldições, todas essas pragas, que possam ser quebradas, para que eu possa ser feliz. Por mais que eu sou uma pessoa de igreja, participante, ativo, eu não sou feliz. Nada vai para frente. Então, que a Virgem Imaculada interceda de forma bem especial para a minha vida, para que toda essa maldição seja quebrada ao longo da minha vida. E assim, para que eu possa ser feliz de verdade. Porque até hoje eu não fui feliz coisíssima nenhuma. Tá? Salve Maria Imaculada. Aqui é o Mauro Francisco, da cidade de Teófilo Otoni, Minas Gerais. Bom dia.
0: Bom dia. Que Deus abençoe muito, Mauro. Força, paz aí no coração. E a gente já falou sobre isso, né, da questão do perdão que nos liberta. Que possamos sempre ter esse perdão no coração. Eu, na minha infância, né, meus irmãos também, a gente sofreu bastante com o pai que era alcoólatra, né? E ele perdeu muito na vida por conta do alcoolismo. E também do cigarro. Começou com 8 anos a fumar, né, na roça. Fumava-se muito cedo, e eu e o meu irmão mais novo, a gente sofria mais, por sermos os mais novos, E a gente tinha essa revolta no coração. E aí um dia, a gente participando do retiro de jovens, então teve um momento de perdão muito forte, muito bonito. Dali em diante, eu e meu irmão, nós perdoamos nosso pai. E eu tenho certeza que a partir dali a nossa vida mudou muito. Foi um alívio, né, de poder pensar no nosso pai, na realidade dele, e com um olhar diferente do de filho, né? E a gente poder ter essa graça de perdoar. Eu perdoo meu pai, não importa as escolhas dele, tudo que ele viveu, tudo que ele falou, que ele projetou para a vida. Uma maldição, ela só vai ter realmente valor, ela vai realmente acontecer quando a gente toma posse dela e a gente abraça isso, né? Ah, isso está fazendo mal. Então a gente pede a proteção divina, vai à missa. É importante ir falar com o padre. Converse com o padre, desabafe bastante, numa confissão ou não, né? Só num diálogo com o padre, marque lá para fazer esse momento de soltar mesmo, né? Perdoar seu pai, que agora ele está no outro plano, e colocar as qualidades, tudo que você aprendeu dele também. Tenho certeza que você aprendeu muitas coisas boas dele também. Os nossos antepassados eram mais muito cobrados, né? E também a educação que eles tiveram foi muito forte e também muito dura. E muitos não conseguiram mudar na hora de transmitir para os filhos. Então a gente reza para que você tenha esse perdão e que você agora siga em frente a sua história, a sua vida. Não depende do que ele decidiu. Ele já passou para o outro lado e agora é você e Deus, né? Você nessa sua caminhada para frente. Perdoe e entregue a Deus tudo o que aconteceu. Deus é o Deus do impossível. E com certeza ele vai mudar essa história, tá bom? Que você tenha um coração que possa soltar, né? Liberar tudo isso, toda a mágoa, tudo o que aconteceu antes. E muitas pessoas sofrem depois que apanharam muito, tiveram muita dureza, né, também na sua educação. E depois que conseguiram perdoar, relevar, né, revisitar essas situações, ela conseguiu se soltar e viver bem, né? Então a gente não pode deixar nossa felicidade presa a algo que já passou. Nossa felicidade depende da gente, daqui para frente, tá bom? Vamos pedir então essa luz na sua vida, que Deus cubra realmente o seu coração de muito amor, gratidão, fé, esperança, sentimentos bons, que os sentimentos ruins nos deixam travados. Peçamos a intercessão de Nossa Senhora, esta mãe querida, que está com certeza tocando o seu coração e também agora lá seu papai no céu. Ave Maria, cheia de graça, o Senhor é convosco. Bendita sois vós entre as mulheres, e bendito é o fruto do vosso ventre, Jesus. Santa Maria, Mãe de Deus, rogai por nós, pecadores, agora e na hora de nossa morte. Amém. Vamos ouvir Intercessora com o Padre Zezinho. Bom dia.

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4: Muito bom dia para você que está conosco no programa Igreja no Rádio, você no coração da mãe. Um abraço aos ouvintes de Atibaia, São Paulo, pela Rádio Imaculada FM. Bom dia também em Copas Verdes, a Rádio Copas Verdes FM. De Prudentópolis, no Paraná, os nossos irmãos de São Raimundo Nonato, Piauí, pela Rádio Cultura FM, a Web Rádio Magnífica em Biritinga, Bahia, e a Web Rádio Dom Orione de Fortaleza, Ceará. Vamos seguir juntos aqui com o nosso momento Você no Coração da Mãe. Vai enviando aqui seu pedido de oração, tá? Daqui a pouquinho eu vou falar mais intenções, vamos rezar por você. E agora, vamos à linda reflexão, sempre com muito carinho, com a nossa obra, o Padre José Allen, no Caminhando com Maria.
5: A paz esteja com você. O tempo vai passando. Cada segundo da nossa vida é um tempo que passa e nunca mais vai voltar. Cada segundo nós estamos gastando, digamos, o tempo previsto da nossa vida. Estamos envelhecendo, mas não no mau sentido. Ou seja, o tanque da vida está se esvaziando. Então a gente tem que saber aproveitar bem cada momento, viver santamente, procurar fazer realmente aquele bem que devemos fazer, amando a Deus sobre todas as coisas e o próximo como a nós mesmos. Porque da vida nós vamos levar tudo e vamos colher o fruto disso, o bem ou o mal que nós vivemos. Olhando para Maria, nós vemos um modelo, mãe de Cristo, modelo para todos nós que ela assumiu como filhos e filhas. Aquilo que ela disse, fazei a vossa vontade, eu sou vossa serva, deve ser o nosso lema de vida. Que a gente diga sempre para Deus, essa é a vossa vontade que se cumpra, eu sou seu servo, sua serva. Sabendo que a vontade de Deus é para o nosso bem. Não é um interesse, uma maneira, digamos assim, de utilizar para tirar algum proveito. Não, para o nosso próprio bem. Deus nos ama permanentemente. Maria é para nós um modelo a ser seguido sempre. Aprendamos como Maria a fazer a vontade de Deus, a ser servos, ou seja, eu estou para servir a Deus. Ele me criou, ele é o meu dono, vamos dizer assim a palavra, né? Mas queremos, de modo especial, dedicar toda a nossa vida para fazer o que ele quiser, porque sabendo que o que Deus quer é a nossa salvação, o nosso bem. Que Maria interceda por nós e a gente aprenda com ela cada dia a sermos fiéis até o fim, sem nunca desistir, apesar das dificuldades. Todos nós temos que crescer cada dia em idade, sabedoria e graça. Como Jesus, assim é que nós vamos aprendendo a viver a vida verdadeira, reconhecendo e vivendo o amor de Deus, praticando tudo o que ele ensinou.

1h39, no horário de Brasília, no programa Igreja no Rádio, com você, te ouvindo, recebendo a sua intenção, a sua participação pelo WhatsApp, 11 98904-3747. Ouvimos a mensagem de hoje do Padre Allen, Padre José Allen, que é do Movimento dos Focolares, tem um grande amor à Nossa Senhora, né? Um grande entendimento e sempre nos ensina muito. Quero agradecer aqui a participação da Joselice, de Jequié, na Bahia. Bom dia, Joselice. Paz e bem, salve Maria Imaculada. Ela pede oração pela saúde, pela sua família, também por todas as escolas, pelas crianças, pelo Papa, pelos enfermos, desamparados, desempregados, e um pedido especial pelo trabalho. Deus abençoe muito, Joselice. Obrigado pela participação, viu? Ainda está rezando com a gente? Agradeço o Daniel Rodrigues, em Divinópolis, Minas Gerais. Vamos dar para você, Daniel, colocando em oração a sua família, paz, proteção, saúde, para você, para sua esposa Dadilva e sua filha Júlia. Também reza pela mãe e pela alma do seu genro Lucas Teles e as almas dos falecidos da família. Também está com a gente nesta manhã, obrigado a Mariana Fonseca de Mauá, São Paulo. Obrigado pela participação, Mariana, e ela coloca em oração toda a sua família, Moreira da Fonseca, saúde, paz, harmonia e por todas as famílias, também por todos nós da rádio. Obrigado pelo padre José Ailton Teixeira, participou ontem, né, terça-feira, à noite ele participa, do Ouvindo Você. Também o Frei Sebastião, reza por todos os frades, pelos párocos, diáconos, bispo e pelo Papa Leão. Também reza pelo Ercílio Luiz em Blumenau, o Alfério de Concórdia, o Danilo de São Paulo, Maria Batista também, a Renata Maria e Maria Antônia, e ainda por todos os mirites e ouvintes. Muito bem, obrigado pela sua mensagem, pelo bom dia, por rezar conosco. Também nós rezamos pela Nina de Itanhaém, litoral de São Paulo. Muito obrigado, Nina, pelo seu bom dia, por rezar conosco. Vamos rezar então por essas intenções. Obrigado, Jairo, também. Jairo Silva, de Maceió, Alagoas, pede saúde, cura de sua mãe, Benedita Maria da Silva Ferreira, que é milite e que faz o tratamento oncológico, e pede pela saúde, cura de Maria Cristina Acioli Silva, que faz tratamento do coração, tem a doença do barbeiro, doença de Chagas. Então, Deus abençoe, Jairo, todos esses pedidos. Entregamos no coração imaculado de Maria. Ave Maria, cheia de graça, o Senhor é convosco. Bendita sois vós entre as mulheres, e bendito é o fruto do vosso ventre, Jesus. Santa Maria, Mãe de Deus, rogai por nós, pecadores, agora e na hora de nossa morte. Amém. Vamos ouvir Tânia Mara, Romaria, 1h42.

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Agora 1h47, bom dia para você, obrigado pela companhia no programa Igreja no Rádio. Agradecemos também aqui os nossos irmãos participando com a gente também sobre a perguntinha do dia. Obrigado, Milena Rosângela de São Paulo, que disse aqui: Leandro, sempre as cartas de São Paulo Apóstolo e também os Santos Evangelhos que fazem com que marcam, né, o coração dela. E marcaram bastante as leituras. Muito obrigado, viu, pela resposta, por estar com a gente nas madrugadas, nos ajudando aqui nessa reflexão. Também agradeço o Jader Paulo, taxista de Belém do Pará, que escreveu aqui pra gente. O que marcou, eu levo para o resto do ano, foi o Evangelho do dia 20, o ensinamento de Jesus, que diz: o reino dos céus é como a história do patrão que saiu de madrugada para contratar trabalhadores para sua vinha, e combinou com os trabalhadores uma moeda de prata por dia, e os mandou para a vinha. Às 9 horas da manhã, o patrão contratou outros que estavam na praça, desocupados. O patrão saiu de novo ao meio-dia, e às 3 horas da tarde, e fez a mesma coisa. Saindo outra vez pelas 5 horas da tarde, encontrou outros que estavam na praça o dia inteiro, desocupados, e os contratou. Quando chegou à tarde, o patrão, chamando os trabalhadores, pagou uma diária a todos, ou seja, uma moeda de prata. Assim os últimos serão os primeiros, e os primeiros serão os últimos. Penso que não temos que ter inveja dos que estão há mais tempo nesta missão, e nem dos que estão chegando agora. Vamos receber a mesma recompensa. A chave deste evangelho é que Deus, quando nos concede a graça, Ele não dá pela metade, e sim por inteiro. Maravilhoso. Obrigado, Jader Paulo. Que bela reflexão. Realmente, essa palavra é muito especial para nós, né? Vamos ao telefone. Alô, bom dia. Oi, bom dia. Quem fala? Não conseguimos completar essa ligação. Que Deus abençoe você que ligou para a gente. Vamos rezar por você e colocar em oração também, como o nosso irmão falou, né, o Jader Paulo, para a gente pensar nisso, né? Muitas vezes há os julgamentos, né? Poxa, a pessoa chegou hoje, eu já estou aqui desde há 40 anos aqui na igreja. Poxa, o Senhor é justo. E ele também fala, né, Jader? Ele fala: ou você tem inveja porque eu sou bom. Não é? O Senhor fala, né? Então, o Senhor é bom. Ele vai acolher a todos. Não importa se foi hoje, foi há um mês, há um ano, há 50 anos atrás. O importante é que nós estamos nesta mesma caminhada, né? Dando nosso sim e seguindo juntos para a nossa salvação. Então, vamos agradecer, pedir que Nossa Senhora proteja e abençoe também todos vocês, ouvintes, amigos e amigas, e rezar pelo nosso Brasil, né? Pedir a ela que interceda, Nossa Senhora da Conceição Aparecida, por toda a nossa nação. Todos aqueles que têm bons propósitos, né? Um coração bom, que querem fazer o bem, que ela interceda por esses irmãos e irmãs, que eles sejam felizes na sua missão. Rezemos: Ave Maria, cheia de graça, o Senhor é convosco. Bendita sois vós entre as mulheres, e bendito é o fruto do vosso ventre, Jesus. Santa Maria, Mãe de Deus, rogai por nós, pecadores, agora e na hora de nossa morte. Amém. Vamos ouvir o Padre Marcelo Rossi, Bruno e Marrone, Nossa Senhora do Brasil.

0: Oi, Padre Marcelo Rossi. É um prazer muito grande para nós estarmos fazendo essa oração junto com o senhor. Um abraço do Bruno.
1: E o outro do Marrone, pro senhor e para todos os fiéis que estão cantando aqui com a gente.
2: Deus abençoe, Bruno.

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2: Agora 1h55 e um abraço aí para o Miguel de Belo Horizonte, que fez aniversário ontem, também o Anderson de Divinópolis, né? Parabéns, felicidades para vocês, muita saúde, muitos anos de vida. E agradeço também o Alexandre e a Cláudia, casal de Rebouças, Paraná, e o Pedro Chaves em Concórdia do Pará. Que Deus abençoe cada intenção do nosso coração. E agora vamos renovar a consagração a Nossa Senhora com o Frei Sebastião.

0: vamos aproveitar também e colocar em oração a Nina, de Itanhaém, litoral de São Paulo. Obrigado, Nina. Ela fez cirurgia de catarata, não deu muito certo, esperando chamarem novamente para uma tomografia. Então rezemos por você, Nina, e que Deus dê calma ao coração, que não fique ansiosa. Vamos rezar para que tudo dê certo. Com certeza já deu certo, o Senhor está cuidando de tudo. Grande abraço, conte com a nossa oração.
1: Consagrados à Imaculada, para conquistar o mundo inteiro a Cristo, sob a proteção e a mediação dela. Salve Maria Imaculada, pensamento da missionária da Imaculada Padre Colbe, Anna Maria Calzolaro. Eu confio em você. É uma das coisas mais bonitas que podemos ouvir. Isso aquece o coração e nos faz sentir que valemos a pena. Vamos repetir isso para aquele que vive ao nosso lado, para os filhos, para os amigos. Criamos esta rede de confiança que nos faz sentir preciosos e nos faz entender que cada pessoa é um presente. Uma rede de confiança que abriu o Pai criando-nos, o Filho tornando-se um de nós, o Espírito Santo que sempre nos conforta. Uma rede à qual está ligada Maria, nossa Mãe, que reza conosco, como rezou com a primeira Igreja nascente. Escreve o Papa Francisco, mantém laço de amor e comunhão conosco. Ninguém se salva sozinho. Só juntos vamos conseguir. O céu está conosco. Temos que confiar. A comunhão nos salvará. Na milícia da Imaculada, desejamos fazer os outros felizes pela confiança que podemos dar e receber. Receber e confiar é o segredo da felicidade. A Virgem Maria entendia bem isso. Quando queria fazer os outros felizes em uma festa de casamento, ela vai confiante a Jesus e cria um círculo virtuoso. O servo confia em Jesus e os discípulos acreditam nele. Ainda hoje, a Imaculada não parou de fazer os outros felizes. Ela continua a ir ao Filho com confiança, para pedir o vinho que nos falta e podemos recorrer com confiança à sua intercessão materna. Por tudo isso, renovemos a nossa consagração à Imaculada. Virgem Imaculada, minha Mãe Maria, eu renovo hoje e sempre a consagração de todo o meu ser, para que disponhais de mim para o bem de todos. Somente peço que eu possa, minha Rainha e Mãe da Igreja, cooperar fielmente com a vossa missão de construir o reino do vosso Filho, Jesus, no mundo. Para isso vos ofereço minhas orações, sacrifícios e ações. Ó Maria concebida sem pecado, rogai por nós que recorremos a vós. E por todos quantos não recorrem a vós, especialmente pelos inimigos da Santa Igreja, e por todos quantos são a vós recomendados. Pela intercessão da Virgem Imaculada, nossa Mãe, abençoe-vos, ó Deus Todo-Poderoso, Pai, Filho, Espírito Santo. Salve Maria Imaculada.
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0: Vamos ouvir Maria do Rosário e Padre Aguinaldo José. Eu te amo, Nossa Senhora.

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2: O Senhor está comigo, nada temo. Que mal poderá alguém me fazer? O Senhor está comigo, prestando-me auxílio. Melhor é refugiar-se no Senhor. Salmo 117.
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3: Você sabe por que é essencial ler a Palavra de Deus? Porque nela encontramos respostas para as grandes questões da vida, o caminho para a verdadeira felicidade e luz diante da maldade no mundo. A Bíblia revela o amor e o plano de salvação de Deus para nós. É fonte de vida, estrada segura para o bem e para a paz. Quem a lê e guarda no coração, caminha com paz, sabedoria e vida em abundância.
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1: Dia bonito para você, último dia do mês, dia 30 de setembro de 2026. Muita saúde para você, muita paz, muita alegria. Estamos aí agradecendo a Deus por mais um mês, né? Com você que está aí ouvindo a Rede Imaculada de Comunicação, um abraço aos ouvintes da Rádio Colmeia FM de Cascavel, Paraná. Rádio Nova Veredas, FM de Bom Despacho, Minas Gerais. A Rádio Queluz FM de Conselheiro Lafayette, obrigado pela companhia aí em Bonito, Mato Grosso do Sul, através da Rádio A Voz do Rincão FM. A Rádio Clube FM de Pirajuí, no interior de São Paulo. Em Londrina, temos também a Web Rádio Jesus Pão da Vida. Logo mais, teremos já entrevista aqui no programa. Você vai acompanhar a meditação do Santo Evangelho de hoje com o Frei Luiz Favaron. Não perca também o Padre Ezequiel Dalpozo com Despertai para o Amor. Lindas canções para você nesta hora. E às 3 da manhã, vamos rezar o Terço da Misericórdia. Participe aí com a gente, vai mandando sua intenção, seu áudio, escrevendo para o WhatsApp 11 98904-3747, tá? Deus abençoe. E agora, trazendo para nós, nos melhores momentos da programação, uma bela reflexão da Rose Oliveira, apresentadora do programa Gotas de Esperança da TV Imaculada.
2: A medida e o reino está aqui em Marcos 4 e vai dizer: e Jesus dizia: cuidado, cuidado com o que vocês ouvem. A medida com o qual vocês medirem será usada para medir vocês. E ainda será aumentada. Porque a quem tem dado será muito cobrado. E a quem não tem será tirado até o que não tem. Que palavra, não? Olha isso! E dizia: assim é o reino de Deus. Como se um homem tivesse lançado a semente na terra, dormisse e acordasse. Noite e dia, a semente germinasse e crescesse. Sem que ele soubesse como, a terra dá fruto por si mesma. Primeiro o caule, depois a espiga e, por fim, a espiga cheia de grãos. E quando o fruto está pronto, logo se passa a foice, porque a colheita chegou. E aqui, esta passagem, ela vem dizer para nós. Ela vem dizer para nós: cuidado com aquilo que a gente semeia. Cuidado com aquilo que a gente fala, com aquilo que a gente ouve. Olha o ensinamento, Rose, principalmente para você, Rose. Olha o ensinamento que Deus dá: cuidado com o que você ouve, porque a medida com o que você mede, você será medido. E será medido ainda com uma quantia aumentada. Nossa, vou começar a desenvolver isso. Não é assim que a gente diz? A gente vai começar a medir as pessoas pelo que elas fazem, pelo que elas falam, pelo que ela vive, não. Vamos começar a medir através do amor. É uma porção dobrada de amor. Porque se eu der o meu amor a uma pessoa, a medida do amor voltará para mim. Todas as vezes que eu dou um sorriso, eu vou receber um de volta. Todas as vezes que eu dou um abraço, eu vou receber um conforto e um abraço de volta. Ninguém vai jogar pedra em quem abraça. Ninguém vai xingar em quem sorri. Já imaginou como é? É assim que Deus nos ensina a ser. E a medida do amor vai chegando até o nosso coração. Por isso que a nossa palavra de hoje, o tema, vai levar a dizer: apenas semeia. Semeia. Vai semeando. Não espere nada em troca, não. Mas vai vir. Se você semeia, já ouviu aquela pequena palavra que os antigos diziam, né? Eu não sei se é muito assim, mas eles diziam assim: olha, quem semeia vento, colhe a tempestade. Então, se semearmos amor, vamos nos encher deste amor. Com certeza. Nós vamos ter amor em troca. Ah, Rose, tem gente que a gente ama e não dá amor em troca, não. Eu vou dizer para você, Deus te dá o amor devido. Deus vai te dar em dobro o que você deu àquela pessoa, mesmo se ela não o fizer. Sabe por quê? Porque o segredo está no reino dos céus e não está naquela pessoa a quem você tem dado tanto amor, tanta atenção, não. Às vezes você fica esperando do outro. O ser humano não tem para dar. Ninguém dá aquilo que não tem. Então, muitas vezes, a gente tem que dar esperando que aquela pessoa seja transformada. É assim. Esse é o mistério divino do amor de Deus. E que eu e você precisamos aprender tanto, não é mesmo? Se parar para pensar, a gente precisa aprender muito, a vida inteira talvez. A vida toda tenhamos essa lição no nosso coração. Olha só, e vai dizendo assim, porque a quem tem dado, porque a quem tem será dado, mas a quem não tem será tirado. Então, olha só, quem tem amor para dar, muito mais será dado a ele. Mas quem não tem, lhe será tirado até aquele que não tem. Já viu aquelas pessoas rancorosas? Aquelas pessoas que são, vamos dizer assim, um ranço por dentro. Aquela pessoa que você chega para ela, você fala um bom dia, uma boa tarde, ela tem sempre uma estupidez para te devolver. A pessoa não tem amor, ela não foi amada. E você vai cobrar uma pessoa dessa? Não, você vai amá-la. Você vai chegar e se aproximar dela. E deixar com que Deus vá transformando. Ah, Rose, olha, eu não posso. Tem coisa, Rose, que eu não aguento mais. Tem pessoas, Rose, que eu já tentei de tudo e não mudou nada. Então, eu vou dizer para você. Deixa Deus agir na vida dela. Mas a ame. Porque Deus não pediu para você gostar, Deus pediu para você amar. Na Bíblia não está que você goste de ninguém. A Bíblia fala assim, ame até os teus inimigos. Porque se você amar só aqueles que te fazem bem, você não está fazendo nada de bom. Sabe por quê? Porque se você está tendo troca, eu amo quem me ama, eu gosto de quem gosta de mim. Eu faço bem aquele que me faz bem. E o que, que eu estou fazendo? Nada. Eu estou tendo tudo em troca. Agora, amar o seu inimigo, rezar pelo seu inimigo, colocá-lo na mão de Deus. Não precisa você ficar abraçando, beijando, não precisa você querer ficar perto, mas você deve semear o amor. Porque a palavra de hoje diz para nós, apenas semeie. Sabe por quê? No 26 vai dizer assim, ó, que o homem, ele lançou a semente na terra e ele foi dormir. Ele não se importou. Lança o amor, joga o amor e não se importe. Não se importe com o que aquela pessoa vai falar de você. Não se importe se essa pessoa não vai acolher o amor que você tem no coração. Não se importe se ela vai te devolver ou não. Não fica pensando. Durma tranquilo como o homem que semeou a semente. Ele dormiu, acordou noite e dia e a semente germinou e cresceu. E assim é o amor. Quando você semeia ele, ele vai crescer. Ele vai mudar. E ele vai fazer dessa pessoa uma grande pessoa. E que mais tarde, talvez, essa pessoa vai olhar para você e vai dizer... Por causa do amor que você me deu, é que eu mudei. Por causa da atenção que você me deu, é que eu fui refletir. Por causa da desculpa que você pediu, quando você nem estava errado, foi o que mudou a minha maneira de ser. Por causa do perdão que você me deu, é que você me libertou desta vida. Tudo tem um para quê. E o nosso amor tem que germinar esta semente no coração do outro. Este é o verdadeiro amor do cristão. Você não vai ficar selecionando pessoas para você poder amar. Porque é o que eu disse, Amar não é gostar. Você pode gostar de muitas pessoas, mas você tem que amar a todas. Amar é todo mundo. Ame a todos. É o que Deus nos falou. É o segundo mandamento, né? Amar o próximo como a ti mesmo. E você sai aí se estapeando, você sai aí se xingando, você sai aí se amaldiçoando, se batendo pelas paredes? Não. Você se ama. Então você tem que amar o outro da mesma maneira. Você tem que deixar com que Deus haja no coração dela através do amor. Joga semente. Começa hoje. Começa hoje. Começa hoje com um sorriso. Começa hoje com uma palavra bonita. Começa hoje com uma dedicação. Começa hoje dizendo, nossa, como você foi bem. Começa hoje dizendo para o outro, nossa, como que você é uma pessoa interessante. E vai deixando fluir no coração dela o amor que Deus tem por ela. Porque o amor não é nosso, é de Deus. Então nós temos que repartir. Nós não podemos nos sentir amados e achar que está tudo bem e que as outras pessoas não precisem deste amor. Nós temos que agir com elas da maneira que Deus possa trabalhar. Joga a semente, apenas semeia, e deixa Deus fazer o resto, porque vai germinar, vai crescer e vai dar muitos frutos. E esse é o reino de Deus. E Jesus dizia que o reino é comparado até mesmo com um grãozinho de mostarda. Talvez seja o primeiro, aquele grãozinho miudinho, aquele amor pequenininho, a maneira que você possa jogar no coração desta pessoa. Uma vez eu encontrei numa mesa de escritório uma pessoa que mal conversava naquele lugar. Ela me deixou um bilhetinho com uma bala, uma balinha, e disse assim: que seu dia seja doce. E aquilo me arrepiou o corpo inteiro, porque eu sabia que mesmo sem ela falar nada, sem ela conversar, sem ela se enturmar, ela estava amando. Era a maneira dela de amar. Às vezes a gente quer que todos somos iguais, né? Às vezes a gente quer que todo mundo sorri, que todo mundo brinque, que todo mundo abrace, que todo mundo... Não! É a maneira daquela pessoa amar. Talvez seja diferente da minha e da sua, mas é uma maneira de deixar que o amor germine no coração dela. Quem sabe você precisa dar essa balinha para alguém hoje, não é verdade? Quem sabe você precisa fazer algo para dizer assim: olha, eu amo você da maneira que você é. Não pelo que você faz, mas pelo que você é. Porque Deus te ama dessa forma. Deus ama você da maneira que você é, a pessoa que você é. Não importa o que você fez, nem o que você faz, nem o que você fará. Importa que Ele te ama e sempre vai te amar com esse amor. E dentro de você tem que germinar amor, tem que crescer amor e tem que ter o fruto do amor, porque você é filho do Pai. Olha só. E é nesse sentido que nós vamos terminando já por aqui esta pequena reflexão, dizendo a Jesus o quanto nós precisamos entender isso. Vamos dizer para Ele o quanto que nós precisamos ser visitados por esse amor. Que Jesus hoje possa jogar esta semente no nosso coração. E que eu e você possamos daqui para frente não só ouvir palavras bonitas ou não, palavras que puxem a orelha ou não, mas que transforme o nosso coração. Porque se a palavra não transformar, de nada vale. A palavra, ela precisa germinar em nós, como esse homem que jogou a semente na terra e esperou. Deus tem esperado por esse momento. Ele tem esperado por mim e por você, para deixar germinar esse grão. Seja ele da maneira que Jesus jogou aí até você, eu não sei. Mas você sabe. Você sabe aonde você precisa mudar. Todo ser humano sabe aonde mudar. Só às vezes não quer, não é verdade? Mas o Senhor deseja. e ele precisa que você deixe germinar a semente do amor no seu coração hoje. Vamos rezar? Pai nosso que estais nos céus, santificado seja vosso nome. Venha a nós o vosso reino. Seja feita a vossa vontade, assim na terra como no céu. O pão nosso de cada dia nos dai hoje, perdoai as nossas ofensas, assim como nós perdoamos a quem nos tem ofendido. E não nos deixeis cair em tentação, mas livrai-nos do mal. Amém. Só semeia. Lembra disso hoje, tá bom? Que Deus o proteja, fiquem na paz de Jesus e no amor de Maria. E salve Maria Imaculada.
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1: O Senhor lembra de nós, Ele nos abençoará. Abençoará os que temem o Senhor, tanto os pequenos como os grandes. Salmo 113.
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6: Muito obrigado pela sua audiência no programa Igreja no Rádio. Um abraço carinhoso para os ouvintes da Rádio Santa Cruz de Pará de Minas, em Minas Gerais, a Rádio Esperança FM de Novo Horizonte, no interior de São Paulo, Rádio Educadora FM de Jacarezinho, Paraná, também os ouvintes da Web Rádio Nordeste Sat de Fortaleza, no Ceará. Vamos juntos agora à meditação do Santo Evangelho de hoje com o Frei Luiz Favaron.

deixe que os mortos enterrem seus mortos, quanto a você vá anunciar o reino de Deus. O outro também lhe disse, eu te seguirei, Senhor, mas permite que eu vá primeiro me despedir dos que estão em minha casa. Jesus, porém, lhe respondeu, quem põe a mão no arado e olha para trás, não serve para o reino de Deus. Esta é a palavra do Evangelho de Lucas. Minha saudação e meu abraço para todos vocês, meus irmãos e irmãs queridas, que estão participando hoje do nosso encontro com Ele, o nosso Mestre. Ele que nos chamou para fazer parte do seu grupo, uma grande missão, realizar o projeto recebido pelo Pai, que Ele chamava do Reino, o projeto do Reino, um projeto de um mundo novo, de irmãos e irmãs. Seguir Jesus é uma metáfora que os discípulos aprenderam pelos caminhos da Galileia. Para eles significa concretamente não perder Jesus de vista, não ficar parados longe dele, caminhar, mover-se e dar passos atrás dele. Seguir Jesus exige uma dinâmica de movimento. Por isso, o imobilismo dentro da igreja é uma enfermidade mortal. Mata a paixão de seguir Jesus, compartilhando sua vida, sua causa e seu destino. As primeiras gerações cristãs nunca esquecem que ser cristão e seguir Jesus e viver como Ele. Isso é fundamental. Por isso, Lucas dá tanta importância a três expressões ditas por Jesus. Primeiro, alguém que se aproxima dele, decidido a segui-lo, Jesus o adverte da seguinte maneira. O filho do homem não tem onde reclinar a cabeça. O instinto de sobrevivência da sociedade moderna está levando hoje a nós cristãos a buscar segurança. A hierarquia se esforça para recuperar um apoio social que vai decrescendo. As comunidades cristãs perdem peso e força para influir no ambiente. Não sabemos onde reclinar a cabeça. É o momento de aprender a seguir Jesus de maneira mais humilde e vulnerável, mas também mais autêntica e real. A segunda expressão que lemos no Evangelho. Há alguém que lhe pede que o deixe antes enterrar seu pai, Jesus lhe diz, deixa que os mortos enterrem seus mortos. Tu vai anunciar o reino de Deus. Na igreja vivemos frequentemente distraídos por costumes e obrigações que provêm do passado, mas não ajudam a gerar vida evangélica hoje. Há pastores que se sentem como mortos, que se dedicam a enterrar mortos. É o momento de voltar a Jesus e buscar primeiro o reino de Deus. Só assim nos colocaremos na verdadeira perspectiva para entender e viver a fé como Ele queria. A terceira expressão. A outro ele diz, aquele que põe a mão no arado e continua olhando para trás não serve para o reino de Deus. Olhando só para trás, não é possível anunciar o reino de Deus. Quando se sufoca a criatividade ou se mata

A imaginação evangélica, quando se controla toda novidade como perigosa e se promove uma religião estática, estamos impedindo o seguimento vivo de Jesus. É o momento de buscar mais uma vez vinho novo e odres novos. Jesus o pedia. Estes episódios refletem bem as condições da militância proposta de Jesus. Primeiro, despojamento, saber lidar com privações e inseguranças materiais. Segundo, abraçar a causa do reino sem preservar vínculos que possam prejudicá-la, como dar mais importância aos laços familiares do que à própria causa. Terceiro, encarar o futuro, nutrir-se de utopia, sem se prender à nostalgia do passado. Em suma, esperançar, como dizia Paulo Freire, que significa empenhar-se na conquista do que se espera. E esta é a nossa reflexão de hoje do Evangelho de Lucas.

0: Muito bom estarmos juntos no programa Igreja no Rádio, logo mais, Terço da Misericórdia. Vamos rezar por você e com você, reze com a gente. Depois do Terço da Misericórdia também teremos mais um momento bonito de oração. Estamos na novena de São Francisco de Assis, hein? Você vai acompanhar também com o Frei Flávio Venâncio, da Ordem dos Frades Menores Conventuais. Depois do Terço da Misericórdia será o sexto dia da novena, hein? Aí seguimos aí na quarta, quinta e sexta. E termina sábado, dia 3. E sábado, dia 3, vamos iniciar a novena em louvor a Nossa Senhora Aparecida. E agora, trazendo a sua bela mensagem e linda canção, Padre Ezequiel Dalpozo.
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0: Olá, meu caro e minha cara ouvinte, que bom que estamos juntos mais uma vez. Esse é o momento Despertai para o Amor. Despertar para o amor é despertar para aquilo que há de melhor. Falei já sobre a intranquilidade. Por que as pessoas vivem e andam intranquilas? Tem muitas causas. Quando perguntamos isso, surgem vários motivos e não se esgota naquilo que a gente vai falando. Há as causas externas, como por exemplo a situação econômica, o ambiente social, as pessoas andam agitadas, estão com dívidas, estão pressionadas pelos objetivos da empresa, então isso gera intranquilidade. As causas psíquicas, que também roubam a tranquilidade. Tem pessoas que não têm medida, elas são influenciadas pelo mercado a comprar sempre mais, a ter sempre mais, nunca estão satisfeitas com aquilo que têm. Há causas também que os psicólogos falam de intranquilidade neurótica. Às vezes as intranquilidades interior e exterior também remetem à nossa história de vida, aquilo que nós experimentamos desde a infância, a experiências traumáticas que nos tiram o sossego. Existe uma intranquilidade doentia que apenas um médico, um psiquiatra pode tratar. Um dos obstáculos para a tranquilidade é o barulho também. Até mesmo quem anseia por tranquilidade é impedido de desfrutar a quietude pelo barulho do ambiente. Por toda parte há ruídos, o barulho do trânsito, no local de trabalho, na mídia. Em algumas casas pode-se ouvir, de uma só vez, os mais variados programas de televisão e rádio. De cada apartamento ressoa outro canal. As pessoas que moram próximo a um cruzamento movimentado podem vedar à vontade suas janelas, mas o barulho vai persegui-las em toda parte. Há pessoas, por exemplo, que gostam de trabalhar em silêncio, mas os colegas de trabalho não param de falar. Assim se acrescenta ao trabalho o estresse das inúmeras palavras que afluem durante o dia todo. São muitas as pessoas que não suportam o silêncio e o roubam de quem o aprecia. Alguém gostaria de passear em silêncio, mas o acompanhante não se cansa de falar. Desse modo, é absolutamente impossível admirar a paisagem. O foco é sempre em ninharias, que não levam a nada. Outros mal chegam a casa vindo do trabalho, já ligam a televisão ou rádio, precisam de barulho. Precisam de um anteparo de ruídos que ocupe sua incapacidade de estar sozinhos consigo mesmos e se tranquilizarem. Se percebe muito essa realidade, caro ouvinte. Pessoas que não conseguem fazer silêncio estão sempre à procura de ambientes agitados. Por outro lado, também há pessoas que gostam de se isolar, e também não é uma atitude construtiva, porque a pessoa se isola do mundo, então vai sofrer depressão, porque ela se isolou de todos. A justa medida é o caminho. Pensemos nisso, todas essas colocações são para ajudar as pessoas a pensarem, a meditar, para ver como está a minha vida, como está a nossa vida. Você pode curtir a nossa página no Facebook, facebook.com/Padre Ezequiel. Lá tem mais mensagens. Um forte abraço para você, Deus te abençoe e te guarde. Em nome do Pai, do Filho e do Espírito Santo. Amém.
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0: Em minha angústia busco o Senhor, de noite estendo minhas mãos sem descanso, e minha alma recusa ser consolada. Lembro-me de Deus, ponho-me a meditar e desfaleço. Salmo 76.
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2: Em algum momento, talvez você já tenha se perguntado qual é o verdadeiro sentido da vida. Muitas vezes buscamos respostas fora de nós e esquecemos que o maior sentido está em simplesmente viver. Cada pessoa é única, singular, insubstituível. E Deus te criou com um propósito cheio de amor. Cada detalhe da sua existência reflete o caminho do Criador. Celebre a vida e agradeça por esse presente incrível.
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0: 3 horas em ponto.
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0: Louvado seja nosso Senhor Jesus Cristo, para sempre seja louvado. Muito bom dia para você, meu irmão, para você, minha irmã, que sintoniza a Rádio Imaculada na Grande São Paulo e em todo o Brasil pela Rede Imaculada de Comunicação. Que bênção estarmos juntos, iniciando este dia bonito, dia 30 de setembro de 2026, último dia desse mês dedicado à Bíblia, à Palavra de Deus, celebrando São Jerônimo, presbítero e doutor da igreja, tradutor da Bíblia, São Simão e São Francisco de Borja, rogai por nós. E vamos agradecer a Deus, né, por esse mês inteirinho que vivemos, que todas as lutas, todas as vitórias, tudo que podemos realizar nesse mês, né? Graças a Deus. Vamos pedir juntos a misericórdia divina sobre cada um dos nossos milites, colaboradores, ouvintes, representantes, voluntários e funcionários. Hoje também parabenizamos os tradutores, né? Dia Mundial do Tradutor, Jornaleiro e também o Dia da Secretária. Parabéns nesse dia de São Jerônimo. Queremos nos unir em oração, rezar o Terço da Divina Misericórdia por você e com você. Eu, Leandro Barçan, na apresentação, e Rivaldo Chagas nos trabalhos técnicos. Mais uma vez, bom dia, Rivaldo. Recebemos você no telefone do ouvinte, hein? No 4397-6520. Fora de São Paulo, 0 operadora 11, 4397-6520. Reze conosco. Pelo WhatsApp, você pode gravar o seu áudio, média aí de um minutinho, com seu nome e suas intenções principais, da sua família, e sempre abaixe o volume do rádio para a gente ouvir bem a sua voz. Através também aqui do WhatsApp, vamos lendo, você que escrever, rezando pela sua intenção. Vamos colocar em oração todos os nossos enfermos, as crianças, os jovens, os idosos, por todas as famílias, né? Rezemos pelos desempregados, pelos que estão na estrada, estão trabalhando agora, que Deus proteja cada um de nós, nas nossas intenções particulares, tudo que vamos realizar hoje. Rezando e meditando sobre a paixão de Jesus e o abandono que ele sofreu na sua agonia, iniciemos o Terço da Misericórdia, em nome do Pai, do Filho e do Espírito Santo. Amém. Pai nosso, que estais no céu, santificado seja o vosso nome. Venha a nós o vosso reino. Seja feita a vossa vontade, assim na terra como no céu. O pão nosso de cada dia nos dai hoje. Perdoai-nos as nossas ofensas, assim como nós perdoamos a quem nos tem ofendido. E não nos deixeis cair em tentação, mas livrai-nos do mal. Amém. Pedimos a intercessão de Nossa Senhora, Mãe da Divina Misericórdia. Ave Maria, cheia de graça, o Senhor é convosco. Bendita sois vós entre as mulheres, e bendito é o fruto do vosso ventre, Jesus. Santa Maria, Mãe de Deus, rogai por nós, pecadores, agora e na hora de nossa morte. Amém. Professemos nossa fé dizendo: creio em Deus Pai Todo-Poderoso, Criador do céu e da terra, e em Jesus Cristo, seu único Filho, nosso Senhor, que foi concebido pelo poder do Espírito Santo, nasceu da Virgem Maria, padeceu sob Pôncio Pilatos, foi crucificado, morto e sepultado, desceu à mansão dos mortos, ressuscitou ao terceiro dia, subiu aos céus, está sentado à direita de Deus Pai Todo-Poderoso, donde há de vir a julgar os vivos e os mortos. Creio no Espírito Santo, na Santa Igreja Católica, na comunhão dos santos, na remissão dos pecados, na ressurreição da carne, na vida eterna. Amém.

0: Lembramos que no final do texto da misericórdia, nós vamos acompanhar o sexto dia da novena em louvor a São Francisco de Assis, tá bom? Com Frei Flávio Venâncio. E parabenizamos a Conceição Pinheiro da Silva, de Santo André, São Paulo, que foi a ganhadora da Bíblia ontem, dia 29. Hoje teremos mais um sorteio. Muito obrigado, Mirit, por ajudar a nossa obra Milícia da Imaculada durante esse mês de setembro. Deus seja louvado pelo dom da vida de cada Mirit. Vamos rezar pelas intenções, agradecendo a participação de Andréia Conceição de Barreiros, Pernambuco. Também rezamos pela Eliane de Ávila de Conselheiro Lafaiete, o Miguel de Belo Horizonte, Minas Gerais, parabéns pelo aniversário. Também o Edmilson de Santo André, São Paulo, Maria Gomes de São Vicente, litoral de São Paulo, pela Vera Barros de Maceió, Alagoas, pela Madalena do Rio Grande da Serra, São Paulo, a Cícera Guimarães e família de Maceió, Alagoas, pela Silvana Reis de Cláudio, Minas Gerais, Maria Eliete de Guajará, Amazonas, pelo Edivan Ferreira do povoado Mamorana, São Bernardo, no Maranhão. Também rezamos pela Maria Eliete de Guajará, Amazonas, Vanessa Camargo, pela sua saúde e recuperação, está internada em São Paulo, pelo Carlos Pedro, caminhoneiro de Limeira, São Paulo, que está aí viajando. Também rezamos pela Maria Clara de Maceió, Alagoas, pelo Paulo Teixeira de Conselheiro Lafaiete, Minas Gerais, pela Eleni Mota de Fortaleza, Maria Pereira de Campo Grande, José Daniel de Conselheiro Lafaiete, Maria da Conceição Monteiro de Santos, a Elza de Santo André, São Paulo, e a Lucidalva Monteiro de Belém do Pará. Nossas orações por cada ouvinte. E reza também com a gente a Julieta de São Paulo, capital. Bom dia.
1: Bom dia, salve Maria Imaculada. Oro e peço pela cura e libertação do meu neto, pelos estudos, por emprego, pela graça alcançada, pelas almas do purgatório, pelos agonizantes, pelos aniversários de hoje, pelos endividados, por cada irmão meu que está em oração neste momento. Que Nossa Senhora interceda por cada graça na vida, que todos recebam a graça. Que Nosso Senhor sabe que nós precisamos. É muita gente para a gente falar, mas oro por cada um, não somente neste momento, mas em todas as orações durante o dia. Oro por José Pedro e por todos. Agradeço a todos que têm orado por mim. Muito obrigado. Salve Maria Imaculada. Seja abençoado, Leandro, você e toda a sua família.
0: Amém.
1: Obrigada.
0: Muito obrigado. Deus abençoe muito Julieta, toda a sua família também. E vamos ao telefone. Alô, bom dia.
2: Bom dia, Leandro. Paz e bem. Salve Maria Imaculada. Tudo bem, Leandro, com você e sua família?
0: Graças a Deus, tudo bom. É a Maria da Silva?
2: Isso, a Maria da Silva, de Engenheiro Caldas, Minas Gerais.
0: Está bem baixinha a ligação. Se você puder falar um pouquinho mais alto, mais próximo do aparelho, a gente agradece, tá bom?
2: Tá, joia.
0: Vamos ouvir suas intenções, Maria.
2: As minhas intenções é agradecer a Deus pelo dom da vida, pela nossa saúde e agradecer a Deus por mais um mês vencido. Hoje é o último dia do mês, que Deus abençoe que o mês que vem venha com mais paz, mais saúde em nossas famílias e no Brasil e no mundo. E rezar também pelos nossos irmãos que rezam por nós, rezo pelo seu Alfério, pela alma de Dona Maria Salek, pela sua filha Maria Joana, pela sua irmã que está com problema de saúde, rezo pela Gorete de Campina Grande, Andréia da Alemanha, seu Jesus Alvarenga, Olivanda, a dona Maximília, Milena Rosângela, Dina de Mauá, rezo também pelo seu Eliseu, pela Maria Evangelista de Pontal, rezo também pelo seu César Teles, o Beto Machado, o seu Lorival Mota, o Danilo, a Maria Creuza de Diadema, rezo pelo seu Geraldo Pires, rezo por todas as famílias que estão rezando, Dona Maria Pereira, Maria Antônia, sua filha Maria Renata, e rezo também por todas as pessoas que precisam de oração, que estão doentes e precisam das nossas orações. E rezo também pela Dona Maximília e seu esposo e seu neto. E rezo por todos, aqueles que eu não lembrei, mas estão nas minhas orações. A avó Edileuza, todos. Vamos rezar, Leandro?
0: Vamos rezar, com a graça de Deus, então, por todas as suas intenções, todos que participaram conosco, já lhe apresentando as suas intenções. Vamos pedir juntos a misericórdia divina, meditando sobre a oração e agonia de Nosso Senhor Jesus Cristo no Horto das Oliveiras. Eterno Pai, eu vos ofereço o corpo e sangue, alma e divindade de vosso diletíssimo Filho, Nosso Senhor Jesus Cristo, em expiação dos nossos pecados e os do mundo inteiro. Pela sua dolorosa paixão.
2: Tende misericórdia de nós e do mundo inteiro.
0: Pela sua dolorosa paixão.
2: Tende misericórdia de nós e do mundo inteiro.
0: Pela sua dolorosa paixão.
2: Tende misericórdia de nós e do mundo inteiro.
0: Pela sua dolorosa paixão.
2: Tende misericórdia de nós e do mundo inteiro.
0: Pela sua dolorosa paixão.
2: Tende misericórdia de nós e do mundo inteiro.
0: Pela sua dolorosa paixão.
2: Tende misericórdia de nós e do mundo inteiro.
0: Pela sua dolorosa paixão.
2: Tende misericórdia de nós e do mundo inteiro.
0: Pela sua dolorosa paixão.
2: Tende misericórdia de nós e do mundo inteiro.
0: Pela sua dolorosa paixão.
2: Tende misericórdia de nós e do mundo inteiro.
0: Pela sua dolorosa paixão.
2: Tende misericórdia de nós e do mundo inteiro. Rezei também pela Zélia de Itaúna.
0: Ó sangue e água, que jorrastes do coração de Jesus, como fonte de misericórdia para nós, eu confio em vós. Obrigado, Maria da Silva, e que Jesus misericordioso, por intercessão de Nossa Senhora e de São Maximiliano Kolbe, abençoe a você e toda a sua família. 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

0: Reze conosco também ligando 0 operadora 11 4397-6520. Rezemos pelas intenções da Maria Lúcia de São Vicente, no litoral de São Paulo. Rezamos pelo José Valfrido de Fortaleza, Ceará. Intenções da Milena Rosângela de São Paulo, capital. Pelo Vanderlei Mendes de Fortaleza, no Ceará. Também rezamos com intenções de Cláudio Nogueira de Fortaleza. Intenções da Carol de Ananindeua, no Pará. Sérgio Garcia de Ponta Grossa, no Paraná. Deus abençoe também a Elielza de São Luís do Maranhão. Rezamos pela Leia Souza, da Ilha do Mosqueiro, no Pará. Também rezamos com Margarete de Teófilo Otoni, Minas Gerais. Pelas intenções do João César de Fartura, interior de São Paulo. Pelo Paulo Simões, também do interior de São Paulo, de Itápolis. E pelo Adalmir de Divinópolis, Minas Gerais, Liliane Lobato de Ananindeua, no Pará. Também vamos ouvir a intenção de Heloína, de São Sebastião do Oeste, Minas Gerais. Bom dia.
1: Bom dia, Leandro. Eu quero agradecer a Deus por tudo de bom que Deus realiza na minha vida, na vida do Leonardo. E também quero pedir a divina misericórdia por intenção da minha irmã Helenice, que ela tem o vício do álcool. Quero pedir a divina misericórdia que tenha piedade dela e ajude ela a esquecer esse vício. E também quero pedir oração para o meu filho Leonardo, para minha irmã Helena, para o meu pai João Daniel e para todas as pessoas que estão rezando o terço nesse momento, para vocês aí da rádio. E salve Maria Imaculada, Heloína de Castro Pio, São Sebastião do Oeste, Minas Gerais.
0: Amém, Heloína, grande abraço, obrigado, um ótimo dia. Também rezamos pela vida do Alberto Lima, a pedido aí do Vanderlei Mendes, pela sua mãe que está desempregada, né? Desesperada, um momento difícil. E que Deus abençoe muito esse irmão. Vamos ao telefone. Alô, bom dia. Perdemos a ligação. O telefone é o 0 operadora 11 4397-6520, tá bom? E vamos pedir juntos a misericórdia divina, agora meditando sobre a flagelação de nosso Senhor Jesus Cristo. Eterno Pai, eu vos ofereço corpo e sangue, alma e divindade de vosso diletíssimo Filho, nosso Senhor Jesus Cristo, em expiação dos nossos pecados e os do mundo inteiro. Pela sua dolorosa paixão, tende misericórdia de nós e do mundo inteiro. Pela sua dolorosa paixão, tende misericórdia de nós e do mundo inteiro. Pela sua dolorosa paixão, tende misericórdia de nós e do mundo inteiro. Pela sua dolorosa paixão, tende misericórdia de nós e do mundo inteiro. Pela sua dolorosa paixão, tende misericórdia de nós e do mundo inteiro. Pela sua dolorosa paixão, tende misericórdia de nós e do mundo inteiro. Pela sua dolorosa paixão, tende misericórdia de nós e do mundo inteiro. Pela sua dolorosa paixão, tende misericórdia de nós e do mundo inteiro. Pela sua dolorosa paixão, tende misericórdia de nós e do mundo inteiro. Pela sua dolorosa paixão, tende misericórdia de nós e do mundo inteiro. Ó sangue e água, que jorrastes do coração de Jesus como fonte de misericórdia para nós, eu confio em vós.

0: Mais uma vez o telefone à disposição, 0-11-4397-6520. Rezemos com as intenções do professor Anderson Santiago de Cajamar, no interior de São Paulo. Nossas orações, meu irmão. Também rezamos com você pela a diocese, né, de Jundiaí, paróquia São Paulo Apóstolo. Vamos rezar também por Vandeir Nunes de Guaíra, interior de São Paulo. E também rezamos por Cláudio Nogueira em Fortaleza, Ceará. Pedimos pelo José Xavier de Itaíba, Pernambuco. Também rezamos por Gorete de Campina Grande, na Paraíba. Pela nossa ouvinte Terezinha Moraes, obrigado pela doação, de São Paulo. Pelo Edinaldo Lins de Belém, do Pará. Também reza com a gente o Adalmir de Divinópolis, Minas Gerais. O nosso ouvinte Camilo Moraes de Pindoretama, no Ceará. Rezamos pela Luciene Santiago, de Fortaleza, Ceará. E também por Josineide Maria, de São Paulo, capital. Vamos rezar por todas as intenções particulares dos nossos ouvintes. Vamos ouvir agora o Isaías, de Diadema. Bom dia.
1: Louvado seja nosso Senhor Jesus Cristo, para sempre seja louvado. Bom dia, Leandro. Bom dia, Nivaldo. Bom dia a todos da Milícia Imaculada. Peço que São Marcelino Maria Coube esteja com nós, junto a Deus. Por todas as famílias, por todos os doentes, por todos os empregados que têm dependentes, por todos os maldosos, por todos os países em guerra, pelas catástrofes que acontecem em todos os países. Isaías de Diadema, São Paulo, ABC. Salve Maria Imaculada. Paróquia Bom Jesus e Pirapolinha. Jesus, eu confio em vós. Amém.
0: Amém. Salve Maria Imaculada, meu irmão. Deus abençoe. E nós vamos ao telefone. Alô, bom dia.
2: Alô.
0: Oi, bom dia. Quem fala?
2: Givanildo Sérgio Fernandes de Souza.
0: É Givanildo?
2: Rivanildo. É aí, Rivanildo.
0: Rivanildo. Seja bem-vindo. De Fortaleza?
2: Fortaleza, Ceará.
0: Ótimo. Vamos ouvir suas intenções, Ivanildo.
2: As minhas intenções, já que eu tenho uma capotela aqui, chamada capotela matriz, ela está em reforma. Estou ajeitando aqui a instalação, o esgoto, o sanear. E eu não vou aqui há 24 horas e os vizinhos costumam chamar a polícia para mim aqui, para impedir o som. E como agora de noite havia um comboio, mas não foi nada constatado. E assim, a minha mãe está voltando para casa agora aqui, na rua da Maçã de Girão, 1697, e rezar pelo morador de rua.
0: Ótimo. Em oração, então, por todas as suas intenções, pela sua família e cada um dos nossos ouvintes, nós pedimos a misericórdia divina, agora meditando sobre a coroação de espinhos de nosso Senhor Jesus Cristo. Eterno Pai, eu vos ofereço corpo e sangue, alma e divindade de vosso diletíssimo Filho, nosso Senhor Jesus Cristo, em expiação dos nossos pecados e os do mundo inteiro, pela sua dolorosa paixão. Tende misericórdia de nós e do mundo inteiro, pela sua dolorosa paixão.
2: Tende misericórdia de nós e do mundo inteiro,
0: pela sua dolorosa paixão.
2: Tende misericórdia de nós e do mundo inteiro,
0: pela sua dolorosa paixão.
2: Tende misericórdia de nós e do mundo inteiro,
0: pela sua dolorosa paixão.
2: Tende misericórdia de nós e do mundo inteiro,
0: pela sua dolorosa paixão.
2: Tende misericórdia de nós e do mundo inteiro,
0: pela sua dolorosa paixão.
2: Tende misericórdia de nós e do mundo inteiro,
0: pela sua dolorosa paixão.
2: Tende misericórdia de nós e do mundo inteiro,
0: pela sua dolorosa paixão.
2: Tende misericórdia de nós e do mundo inteiro,
0: pela sua dolorosa paixão.
2: Tende misericórdia de nós e do mundo inteiro.
0: Ó sangue e água que jorrastes do coração de Jesus como fonte de misericórdia para nós, eu confio em vós. Nosso muito obrigado pela participação, Ivanildo, e que Jesus misericordioso, por intercessão de Nossa Senhora e de São Maximiliano Coube, abençoe a você e toda a sua família.

0: Reze conosco a quarta dezena, ligando 0 operadora 11 4397 6520. Pelas intenções da Ilda Bago, de São Paulo, capital, Maria Margarida, de Cubatão, litoral de São Paulo, e pelo Diego da Silva Paim, de Pará de Minas, Minas Gerais. Vamos rezar também pelas intenções de Beto Machado, de Divinópolis, Minas Gerais, e Jussara, sua esposa. Também pelas intenções da Maximília de Vacaria, no Rio Grande do Sul. Rezamos também por nosso ouvinte Luciana, na Praia Grande, litoral de São Paulo. Dani Saraiva, de Fortaleza, Ceará. Nina, de Itanhaém, litoral de São Paulo. Socorro Nergino, de Fortaleza. Suzete Monte, também em Fortaleza. Pelo Jair Vieira, de Cristiano Ottoni, Minas Gerais. Rezamos pela Ana Araújo, de Geraldo Ponciano, Alagoas. Também rezamos por Daniel Rodrigues, em Divinópolis, Minas Gerais. Iraci, do Guarujá, litoral de São Paulo. Alexandre Cláudia, de Rebouças, Paraná. Maria Roberta, de São Paulo, capital. E Andréia, de Düsseldorf, na Alemanha. Vamos rezar com, ouvindo aqui o áudio, agradecendo nosso ouvinte Eurides, de São Paulo, capital. Bom dia, Eurides.
1: Bom dia, Leandro. Peço oração para mim, que estou com dificuldade devido à coluna, perca de músculo, já tenho 60, 79 anos, mas espero em Deus que eu melhore. E agradeço vocês, que vocês são a minha companhia. Todos os dias eu acompanho o terço. Às vezes acaba dormindo, né? Mas faz muito bem para mim. E quero rezar também pela alma do meu esposo, que fez 9 anos no dia 20, que ele faleceu, Antônio Betim. Meu genro, Valmir Jordão, que amanhã vai fazer 4 meses de falecimento, e para minha cunhada Cecília Limone Betim, 8 dias de falecimento dela, também foi uma mulher religiosa, mas todos nós, quando chega a hora, temos que partir, né? E Deus abençoe vocês, coloque meu nome em oração. Sou humilde desde muito tempo, quando começou lá atrás. Mas agradeço muito, muito vocês. Bom dia. Eurides Zangiroli Betim, Parque Santa Madalena.
0: Amém. Muito obrigado, Eurides. Deus abençoe muito sua saúde e toda a sua família, viu? Vamos rezar sim, com confiança. Vamos ao telefone. Alô, bom dia.
2: Bom dia, Leandro. Sou Veneraldo, Fortaleza.
0: Oi, Veneraldo, seja bem-vindo. Vamos ouvir suas intenções, meu irmão.
2: Já são reparados minha saúde, graças a todos os cães que eu sinto. E também quero dizer também que é necessário também para algum dos benefícios da alguém, para minha aposentadoria. Também quero pedir oração por todos os meus filhos, pela minha esposa, meus netos, e pela minha mãe, que tem 84 anos, o nome dela é Maria de Carmo de Souza. Quero pedir oração por ela, que ela tem 50 anos na Bahia, não pode me fazer cirurgia da idade. Pelo meu irmão Wagner, pela minha amiga Verusca, que é a saúde do pai dela, seu Edson. Meu amigo Roberto, é a saúde do padre também. Por toda a minha família, por todos os ouvintes, por você, Leandro, toda a sua família. Para Maria Imaculada, nós chamamos de bênção da presença da senhora.
0: Amém.
2: Bom dia, vamos rezar.
0: Salve Maria Imaculada, obrigado pelas orações. Rezemos juntos, pedindo a misericórdia divina, meditando sobre Jesus carregando a cruz para o Calvário. Eterno Pai, eu vos ofereço corpo e sangue, alma e divindade de vosso diletíssimo Filho, nosso Senhor Jesus Cristo, em expiação dos nossos pecados e os do mundo inteiro, pela sua dolorosa paixão.
2: Tenha misericórdia de nós e do mundo inteiro.
0: Pela sua dolorosa paixão.
2: Tenha misericórdia de nós e do mundo inteiro.
0: Pela sua dolorosa paixão.
2: Tenha misericórdia de nós e do mundo inteiro.
0: Pela sua dolorosa paixão.
2: Tenha misericórdia de nós e do mundo inteiro.
0: Pela sua dolorosa paixão.
2: Tenha misericórdia de nós e do mundo inteiro.
0: Pela sua dolorosa paixão.
2: Tenha misericórdia de nós e do mundo inteiro.
0: Pela sua dolorosa paixão.
2: Tenha misericórdia de nós e do mundo inteiro.
0: Pela sua dolorosa paixão.
2: Tenha misericórdia de nós e do mundo inteiro.
0: Pela sua dolorosa paixão.
2: Tenha misericórdia de nós e do mundo inteiro.
0: Pela sua dolorosa paixão.
2: tende misericórdia de nós e do mundo inteiro.
0: Ó sangue e água que jorrastes do coração de Jesus, como fonte de misericórdia para nós, eu confio em vós. Grande abraço, veneraldo, um ótimo dia e que Jesus misericordioso, por intercessão de Nossa Senhora e de São Maximiliano Kolbe, abençoe a você e toda a sua família.

0: Reze, participe com a gente no 0 OPERADORA 11 4397 6520, pelas intenções de Henrique Ponciano de Fortaleza, pelo Antônio Marcos de Pará de Minas, Minas Gerais, pelo Edmar de Betim, em Minas Gerais. Também vamos rezar por Edinar Primo de Maracanaú, Ceará. Também reza com a gente a Jane Oliveira de Arapongas, no Paraná, o nosso ouvinte João Cláudio de Maceió, Alagoas, também Maceió, o Jairo Silva, o Jader Paulo de Belém do Pará, Zilda Souza em Fortaleza, Mauro Francisco de Teófilo Tone, Minas Gerais, o Anderson em Divinópolis, Minas Gerais, parabéns mais uma vez, meu irmão, o Nino de Osasco, São Paulo, pelo Paulo de Taubaté, São Paulo, obrigado pela doação, Paulo, também a Simone de São Paulo, João Teixeira, de Maceió, Alagoas. Também a Luzileide, Fortaleza, Ceará. O Paulo César, em Tabira, Pernambuco. Francivaldo, de São Luís do Maranhão. Pela Irene Bernardo, de Maceió. Pelo Luiz Carlos, em Divinópolis. Mariana Fonseca, de Mauá, São Paulo, também reza conosco. O Milton, da Praia Grande. Rezamos pela saúde e proteção de todas as famílias. Pedimos também pelo Edgar Dantas, de Marituba, no Pará. E vamos acompanhar as intenções. Rezamos também pela Maria Rita, de Atalaia, Alagoas. E vamos ouvir a Maria de Fátima, de Belém, do Pará. Bom dia.
1: Bom dia, Leandro. Bom dia, Rivaldo. Salve Maria Imaculada. Hoje eu vou pedir oração pela minha família. Hoje eu completo 63 anos. E dizer muito obrigado, Senhor, por tudo. Mais um ano, mais uma dávida, todos os dias, Senhor. Obrigado, Deus. Salve Maria Imaculada.
0: Amém. Que Deus abençoe, te faça muito feliz, saúde, paz, muita luz, muita alegria aí no seu coração, viu? Felicidades para todos os aniversariantes também desse dia e deste mês. Vamos ao telefone. Alô, bom dia.
2: Salve Maria Imaculada.
0: Salve Maria Imaculada. É Maximília de Vacaria?
2: Sim, seja bem-vinda à minha casa, Leandro. Salve Maria Imaculada.
0: Obrigado, seja bem-vinda. Vamos ouvir suas intenções, Maximília.
2: Ô, Leandro, em ação de graça pelo aniversário da minha filha Graciela, a mãe do Zé Pedro, que foi ontem, que todos os anjos estejam com ela. Eu rezo pela nossa saúde, a saúde do corpo, da alma e da mente, saúde dos meus olhos, saúde do meu netinho José Pedro, saúde aqui de todos aqui de casa, atenção particular. Rezo para o seu José Xavier, de Pernambuco, seu Alfério, o Danilo, Conceição Marlene, Agoreta Paraíba, Sebastião Marinho e Ana Maria de Florianópolis, o Ercílio de Blumenau, a Maria Antônia, todos aqueles que estão sempre, sempre conosco, seu Adelmo, seu

0: pela sua dolorosa paixão.
1: Tende misericórdia de nós e do mundo inteiro.
0: Pela sua dolorosa paixão.
1: Tende misericórdia de nós e do mundo inteiro.
0: Pela sua dolorosa paixão.
1: Tende misericórdia de nós e do mundo inteiro.
0: Pela sua dolorosa paixão.
1: Tende misericórdia de nós e do mundo inteiro.
0: Pela sua dolorosa paixão.
1: Tende misericórdia de nós e do mundo inteiro.
0: Pela sua dolorosa paixão.
1: Tende misericórdia de nós e do mundo inteiro.
0: Pela sua dolorosa paixão.
1: Tende misericórdia de nós e do mundo inteiro.
0: Pela sua dolorosa paixão.
1: Tende misericórdia de nós e do mundo inteiro.
0: Ó sangue e água, que jorrastes do coração de Jesus como fonte de misericórdia para nós, eu confio em vós. Obrigado, Maximília, um ótimo dia, e que Jesus misericordioso, por intercessão de Nossa Senhora e de São Maximiliano Kolbe, abençoe a você e toda a sua família. Rezemos juntos. Deus Santo, Deus Forte, Deus Imortal, tende piedade de nós e do mundo inteiro. Deus Santo, Deus Forte, Deus Imortal, tende piedade de nós e do mundo inteiro. Deus Santo, Deus Forte, Deus Imortal, tende piedade de nós e do mundo inteiro. Louvemos a misericórdia divina. Misericórdia divina, que brota do seio do Pai, eu confio em vós. Misericórdia divina, atributo máximo de Deus, eu confio em vós. Misericórdia divina, mistério inefável, eu confio em vós. Misericórdia divina, fonte que brota do mistério da Santíssima Trindade, eu confio em vós. Misericórdia divina, que nenhuma mente, nem humana, nem angélica pode perscrutar, eu confio em vós. Misericórdia divina, da qual provém toda vida e felicidade, eu confio em vós. Misericórdia divina, mais sublime do que os céus, eu confio em vós. Misericórdia divina, fonte de milagres e prodígios, eu confio em vós. Misericórdia divina, que envolve o universo todo, eu confio em vós. Misericórdia divina, que desce ao mundo na pessoa do Verbo encarnado, eu confio em vós. Misericórdia divina, que brotou da chaga aberta do coração de Jesus, eu confio em vós. Misericórdia divina, encerrada no coração de Jesus para nós e, sobretudo, para os pecadores, eu confio em vós. Misericórdia divina, imperscrutável na instituição da Eucaristia, eu confio em vós. Misericórdia divina, na instituição da Santa Igreja, eu confio em vós. Misericórdia divina, no sacramento do Santo Batismo, eu confio em vós. Misericórdia divina, na nossa justificação por Jesus Cristo, eu confio em vós. Misericórdia divina, que nos acompanha por toda a vida, eu confio em vós. Misericórdia divina, que nos envolve de modo particular na hora da morte, eu confio em vós. Misericórdia divina, que nos concede a vida imortal, eu confio em vós. Misericórdia divina, que nos acompanha em todos os momentos da vida, eu confio em vós. Misericórdia divina, que nos defende do fogo do inferno, eu confio em vós. Misericórdia divina, na conversão dos pecadores endurecidos, eu confio em vós. Misericórdia divina, enlevo para os anjos, inefável para os santos, eu confio em vós. Misericórdia divina, insondável em todos os mistérios divinos, eu confio em vós. Misericórdia divina, que nos eleva de toda a miséria, eu confio em vós. Misericórdia divina, fonte de nossa felicidade e alegria, eu confio em vós. Misericórdia divina, que do nada nos chama para a existência, eu confio em vós. Misericórdia divina, que abrange todas as obras das suas mãos, eu confio em vós. Misericórdia divina, que coroa tudo o que existe e que existe.

existirá, eu confio em vós. Misericórdia divina, na qual todos somos imersos, eu confio em vós. Misericórdia divina, doce consolo para os corações atormentados, eu confio em vós. Misericórdia divina, única esperança dos desesperados, eu confio em vós. Misericórdia divina, repouso dos corações, paz em meio ao terror, eu confio em vós. Misericórdia divina, delícia e êxtase dos santos, eu confio em vós. Misericórdia divina, que desperta a confiança onde não há esperança, eu confio em vós. Encerrando agora este momento de oração, vamos suplicar para todos a misericórdia de Deus, que é infinitamente amoroso para com todos os seus filhos e filhas. Oremos. Ó Deus eterno, em quem a misericórdia é insondável e o tesouro da compaixão é inesgotável, olhai propício para nós e multiplicai em nós a vossa misericórdia, para que não desesperemos nos momentos difíceis, nem esmoreçamos, mas nos submetamos com grande confiança à vossa santa vontade, que é amor e a própria misericórdia. Amém. Louvado seja nosso Senhor Jesus Cristo, para sempre seja louvado. Salve Maria Imaculada.

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1: Sejam bem-vindos à nossa novena em honra a São Francisco de Assis. Rezemos, pedindo para que, inspirados pelo pobrezinho de Assis, possamos viver a verdadeira alegria em nossa vida cristã. Em nome do Pai, do Filho e do Espírito Santo. Amém. Irmãos e irmãs, que essa novena promova a comunhão dos santos, nos comprometa a vivermos como igreja, na unidade, trazendo o desejo ardente de buscarmos a santidade, pois o Senhor disse: sede santos, como vosso Pai é santo.

0: Francisco de Assis.
1: E nesse sexto dia da nossa novena em honra a São Francisco, temos como tema Francisco, fiel cumpridor da vontade divina. Dos escritos de São Francisco, são filhos e filhas do Pai Celeste, os que amam e que fazem a obra do Pai, e são esposos, irmãos e mães de nosso Senhor Jesus Cristo. Somos esposos quando, por virtude do Espírito Santo, a alma fiel se une a nosso Senhor Jesus Cristo. Somos irmãos quando fazemos a vontade do Pai que está nos céus. E somos mães quando o louvamos em nosso coração e em nosso corpo, por virtude do amor divino e de uma pura e sincera consciência. Francisco buscou sempre realizar em sua vida a vontade de Deus. Para isso, ele sempre tinha seus momentos de oração, de silêncio. Francisco se torna um homem feito de oração. E essa fidelidade, então, em todos os momentos, o faz com que ele realmente se torne um grande modelo desse cumpridor da vontade divina. Que possamos, ao olhar para sua vida também, buscar essa fidelidade ao nosso chamado.
0: Onipotente e bom Senhor, a Ti a honra, glória e louvor. Todas as bênçãos de Ti nos vêm e todo o povo Te diz amém.
1: E nesse instante, rezamos então a oração a São Francisco, escrito pelo nosso querido Papa São João Paulo II. Ó São Francisco, estigmatizado no Monte Alverne, o mundo tem saudade de ti. Qual imagem de Jesus crucificado? Tem necessidade do teu coração aberto para Deus e para o homem, dos teus pés descalços e feridos, das tuas mãos transpassadas e implorantes. Tem saudades da tua voz fraca, mas forte pelo poder do Evangelho.
2: Ajuda, Francisco, os homens e as mulheres de hoje a reconhecerem o mal do pecado e a procurarem a sua purificação na penitência. Ajuda-os a libertarem-se das próprias estruturas do pecado que oprimem a sociedade de hoje. Reaviva na consciência dos governantes a urgência da paz entre as nações e entre os povos. Infunda nos jovens o teu vigor de vida, capaz de contrastar as insídias das múltiplas culturas de morte. Aos ofendidos por toda espécie de maldade, comunica, Francisco, a tua alegria de saber perdoar. A todos os crucificados pelo sofrimento, pela fome e pela guerra, reabra as portas da esperança. Amém.
1: Que o Senhor nos abençoe e nos guarde, em nome do Pai, do Filho e do Espírito Santo. Amém.

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1: Olá, você que acompanha a programação da Rede Imaculada de Comunicação, eu sou Angélica Lima, chego até você com mais um Conexão CNBB. Hoje nós continuamos a nossa conversa com o Bispo de Cruzeiro do Sul, no Rio Grande do Sul, Dom Itacir Braciani, ele que é Bispo Referencial da Comissão Episcopal para a Ação Sócio-Transformadora da CNBB, a Conferência Nacional dos Bispos do Brasil. Nós estamos falando sobre eleições, cidadania e o compromisso cristão na escolha do seu candidato. Dom Itacir, o cuidado com a casa comum, ele aparece como uma das prioridades no manifesto. Por que a questão ambiental é também uma questão de fé?
2: A questão, a partir especialmente da reflexão do Papa Francisco, que foi o primeiro Papa a dedicar um documento, uma encíclica inteira, e depois mais uma exortação, a esse tema, essa reflexão dele é assimilada pela Igreja como uma reflexão necessária. Mas ela vem também de uma das encruzilhadas históricas ou de uma das grandes questões que a humanidade enfrenta hoje. E, como eu dizia no início, a nossa fé em Jesus Cristo e a nossa expectativa da vida eterna não nos afastam do compromisso com o nosso mundo, com a construção do mundo e com a preservação deste mundo para que as próximas gerações e para que a Terra, o planeta, tenha um futuro. Há muitos anos eu tenho essa convicção de que hoje o amor ao próximo significa também o amor às futuras gerações. E a preservação do ambiente, o cuidado com o planeta, tem a ver com as futuras gerações. Não só, mas também porque as criaturas, cada uma a seu modo, são uma expressão da bondade, da luz, do amor, da ternura de Deus pelas criaturas. Então é uma questão de sobrevivência da humanidade, mas é também uma expressão da nossa fé, da fé que nos vem de Jesus Cristo, que nos leva, como ensinou Francisco, aquele de Assis, a ver nas criaturas não uma fonte de recurso inesgotável, mas ver nelas irmãs, irmãos, mães e pais.
1: Dom Itacir, o senhor acredita que a polarização política ela pode enfraquecer o testemunho evangelizador da Igreja?
2: Sem dúvida. Digamos, a agressividade aí na comunicação, nas relações entre nós, pode dificultar, sim, porque é um contratestemunho muito grande, porque enfraquece nossa força e nossa credibilidade, assim como as divisões entre diferentes grupos que se digladiam. No passado divisões entre igrejas, hoje é dentro da própria igreja, né? Então essa polarização agressiva, ela infelizmente consome muita energia da parte dos cristãos, que poderia ser aplicada em obras sociais, em orientação das pessoas, e ao mesmo tempo dá um péssimo testemunho para fora dos nossos ambientes eclesiais. Eu lembro de um teólogo norte-americano, teólogo de origem batista, e ele escrevia num dos últimos livros da vida dele, já aos 90 anos, ele dizia que o que inquietava ele era essa dificuldade que nós temos dentro do cristianismo, nas suas versões mais históricas, de dialogar com os movimentos pentecostais ou reacionários dentro do cristianismo. Nós conseguimos dialogar com o judaísmo, com o islamismo e com outras religiões, mas temos dificuldade de dialogar com grupos que pensam radicalmente diferente de nós dentro de uma própria igreja.
1: E, Dom Itacir, queria que o senhor falasse para a gente, afinal, quando a igreja fala em defesa da democracia, dos pobres, da soberania e do meio ambiente, ela está entrando na política ou ela está cumprindo a sua missão evangelizadora?
2: Eu creio que está cumprindo a sua missão de orientar os cristãos a partir dos princípios da fé para uma atuação responsável na sociedade. É claro que a gente não pode depreender ou extrair da fé cristã e católica ou da doutrina um modelo político ou uma opção partidária, nem mesmo quando há um partido democrático cristão. O partido segue a lógica do partido. Então, a igreja e nós, bispos e padres, quando orientamos, estamos dando orientação, formando consciência para que o cidadão possa tomar as suas decisões. E o cidadão toma decisões iluminado e motivado pela fé, mas também discernindo com critérios políticos, ou seja, analisando as propostas partidárias, analisando as causas sociais e culturais que mais interpelam os cristãos e analisando a trajetória dos candidatos, e se já são pessoas que foram eleitas, então, o seu posicionamento em relação às pautas mais caras para a igreja, e aí sim, com os critérios da fé e com a lucidez política e responsabilidade política, decide o seu voto, e aí não precisa prestar conta para nenhum padre, nenhum pastor.
1: O documento, né, que foi publicado, ele não indica candidato, não indica partido, né, que é a posição, né, da igreja, mas ele apresenta critérios para a escolha. Queria que o senhor falasse na sua visão, Dom Itacir, assim, de forma que a gente possa captar essa mensagem, né? Quais os principais critérios que o eleitor deveria considerar?
2: Então, eu vou me apoiar aqui num documento muito bonito que eu recomendo, que a CNBB Sulum de São Paulo publicou. São dois decálogos para orientar a votação. Um, o que eu farei para decidir o meu voto, e outro decálogo, o que eu evitarei. Então, pedindo licença...
1: Fique à vontade.
2: Primeiro, escolherei quem respeita a dignidade da pessoa humana e quem defende a vida. Obviamente, esse é um critério fundamental. Segundo, buscarei candidatos e partidos comprometidos com o bem comum e não com o bem de algum setor exclusivo fechado aos demais. Avaliarei o compromisso dos partidos e candidatos com a verdade. Escolherei quem promove a justiça social, a justiça para todos, e não a flexibilização dos direitos sociais. Considerarei também o respeito à liberdade e à democracia. Observar a integridade moral e a vida pública dos candidatos. Também isso, integridade moral, não necessariamente ou apenas na moral familiar ou moral de costumes, mas também na ética social, na ética política. Verificar o compromisso com a família e com a vida social. Verificar de que forma os candidatos e partidos valorizam o trabalho e os trabalhadores, a primazia do trabalho sobre o capital. Considerar também, como já falamos, o cuidado com a criação. E, por fim, tendo tudo isso presente, rezar e pedir as luzes do Espírito Santo para votar pensando não apenas em mim mesmo, mas pensando no meu país, no meu povo, no povo brasileiro. Nem pensar na sua igreja, né? Estou votando pensando no bem comum, que é para além da minha igreja.
1: Tá certo. E existe critério que eu não devo escolher?
2: Ora, também eu vou recorrer também aos bispos de São Paulo, né? Deixa eu pegar minha colinha aqui e ver que o bispo também tem a sua cola, né? E quando a gente não consegue elaborar, a gente aproveita o que de bom os outros realizam.
1: Com certeza.
2: Ele diz, a CNBB de São Paulo diz assim: primeiro, evitar escolher candidatos apenas por interesse pessoal. Segundo, evitar a idolatria de partidos e candidatos, como se tivessem uma palavra acima do evangelho. Terceiro, evitar a influência das fake news e da desinformação. Quarto, evitar a polarização e o ódio político. Quinto, evitar votar apenas por emoção ou por impulso ou pelos vínculos familiares que eu tenho. Sexto, evitar candidatos que não têm ética social ou que estão comprometidos com a corrupção. Alguém me perguntava se sobra alguém. Eu creio que sobra. Né? Eu creio que sobra. Imaculados é só a milícia da Imaculada. Né? Ninguém, nenhum partido é imaculado. Né? Nenhuma organização social é imaculada. Né? Evitarei o silêncio diante da injustiça. Não, fazendo de conta que não vejo. evitar o desinteresse pela vida política, dizendo isso não compete a mim, eu vou cuidar da minha vida privada. Todo cidadão tem responsabilidade sobre o seu país. Evitar reduzir a política a interesses ideológicos extremos, extrema direita, extrema esquerda e assim por diante. E evitar esquecer a oração e o discernimento antes de votar. É, eu vou lá com a colinha feita e faço a colinha, às vezes, por influência deste ou daquele, mas o voto é um voto consciente que supõe a consciência bem formada.
1: É, a gente está mesmo numa situação um pouco complicada, né, Duintacir?
2: As eleições são, no Brasil, nesse momento, as eleições ocorrem num momento especialmente complexo. Cada eleição tem a sua complexidade, mas nós vivemos num momento complexo. A organização criminosa, o crime organizado, ou as ações pouco cidadãs contaminam muitos setores, vários setores da República, todos os poderes, ou está presente em todos os poderes. Daí emerge ainda mais a importância de um voto e de um debate, mais do que um voto, de um debate consciente e respeitoso para encontrar as vias para um Brasil no qual caibam todos os cidadãos e cidadãs.
1: É, nunca perder a esperança. Queria, Dom Itacir, que o senhor deixasse uma mensagem para o eleitor católico que está aí diante de uma eleição marcada por essa polarização, esse cenário complexo, né, como muito, o senhor disse.
2: Muito bem. Antes de tudo, eu acho que a atitude de discernimento e oração diante de Jesus, né? Olhando para a vida de Jesus, para o seu modo de atuar no campo social e político do seu tempo, né? Essa atitude de quem é discípulo e quer aprender dele para melhor agir, para amar como ele amou, pensar como ele pensou, viver como ele viveu. Segundo lugar, dialogar com os mais próximos sobre a complexidade do momento e sobre a necessidade e a possibilidade de intervenção dos cidadãos mediante o voto. Terceiro lugar, debater sem agressividade, né, e sem ódio, procurando, de fato, o caminho mais viável, a solução menos danosa para o país. E, em quarto lugar, depois do voto, que seja feito com plena liberdade e consciência, também acompanhar os candidatos e partidos, dialogando e cobrando deles, né, o posicionamento diante das causas do bem comum, das causas que estão ligadas ao povo brasileiro, à maioria do povo brasileiro. Uma das grandes dificuldades nossas é a falta de acompanhamento no pós-eleição. Então, que a gente mantenha esse diálogo, essa reflexão e esse debate também após as eleições. E, por fim, a gente não pode perder a esperança como se tudo tivesse dominado, como alguns dizem, como se tudo estivesse perdido. O Vaticano II, há 60 anos atrás, num tempo que também era difícil, nos ensinou que o Espírito de Deus dirige o curso da história, através de cristãos, homens e mulheres lúcidos que se deixam guiar pelo Evangelho. Às vezes, esses cristãos não vêm de dentro da igreja, mas são profundamente imbuídos e dinamizados pelo Espírito de Jesus. Eu costumo lembrar que, e com isso eu termino, que no ano 2000, quando parecia que a globalização seria um rolo compressor que destruiria todas as identidades e particularidades e que seria o melhor dos mundos possíveis, aqui no sul do Brasil nasceu aquele grito que ecoou no mundo todo: um outro mundo é possível. É uma outra expressão de que o reino de Deus está próximo, de que o reino de Deus é possível. E agora, mais recentemente, quando negros norte-americanos ou mulheres em todas as partes do mundo vêm sofrendo uma violência irracional e inaceitável, o refrão ou a frase, a bandeira, todas as vidas importam, todas as vidas importam, é um outro grito do Evangelho. E essa afirmação de que todas as vidas importam acaba criando uma consciência global de defesa da dignidade, seja das vocês mulheres, sejam dos negros, dos Estados Unidos, do Brasil ou em toda parte do mundo. Então, coragem e confiança, esperança no Senhor, nós sabemos em quem colocamos a nossa confiança.
1: Amém, que bom termos pastores que vêm, que orientam, que nos ajudam a refletir temas tão importantes e que são tão deturpados por aí, não é, Dom Itaci? Quero agradecer imensamente a sua participação aqui na Rede Imaculada.
2: Eu agradeço muito o trabalho que vocês fazem, porque mesmo que não se possa contar a importância pelos likes e pela audiência, né, pelo Ibope, vocês fazem um trabalho impagável e insubstituível. Deus abençoe o empenho de cada um e cada uma da equipe de vocês.
1: Amém. Eu gostaria de pedir que o Senhor nos dê a bênção a nós aqui e a tantos ouvintes e telespectadores no Brasil.
2: Que o Deus da vida, o Deus da paz, o Deus da abundância de vida para todos, de relacionamentos saudáveis, estenda a sua mão sobre cada uma e cada um dos que trabalham nesta rede e dos que assistem através dos diversos veículos. Abençoe em nome do Pai e do Filho e do Espírito Santo. Amém.
1: Amém. Dom Itarcir Braciani é bispo de Santa Cruz do Sul, no Rio Grande do Sul, bispo referencial da Comissão Episcopal para a Ação Sociotransformadora do Regional Sul 3 da Conferência Nacional dos Bispos do Brasil.
3: No horário de Brasília, 4 horas e 1 minuto.
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0: Louvado seja nosso Senhor Jesus Cristo, para sempre seja louvado. Paz e bem, salve Maria Imaculada. Meu irmão, minha irmã, queridos irmãos e irmãs em Cristo, paz e bem, obrigado pela sua audiência, bom dia. Estamos juntos nesse dia 30 de setembro de 2026, celebrando a memória de São Jerônimo, presbítero e doutor da igreja, tradutor da Bíblia. Estamos aqui neste último dia do mês, com muita gratidão a Deus, iniciando a Coroa do Rosário. Você participa com a gente ao vivo no 4397-6520. Fora de São Paulo, 0, operadora 11, 4397-6520. Através do nosso WhatsApp também, deixando as suas intenções por escrito e gravando seu áudio no 11 98904-3747. Reze conosco. Depois de 40 dias que tivemos a Quaresma de São Miguel, estamos aqui de volta com a oração ao vivo dos estúdios da Rádio Imaculada para todo o Brasil, pela Rede Imaculada de Comunicação. Você que está com a gente também pela internet, no site miliciadaimaculada.org.br e pelo aplicativo Imaculada Play. Nossa gratidão a Deus por você participar com a gente. Obrigado. Nós vamos rezar pelas intenções de todos os milites colaboradores da Milícia da Imaculada, nossos representantes, voluntários, funcionários, pelas intenções de cada um. Com muita gratidão, né? Também a Deus por tantas graças e bênçãos em nossas vidas. E vamos rezar aqui com confiança, tá? Participe conosco e vamos iniciar a oração de hoje em nome do Pai, do Filho e do Espírito Santo. Amém. Divino Jesus, nós vos oferecemos este rosário que vamos rezar, meditando nos mistérios gloriosos da nossa redenção. Concedei-nos, por intercessão da bem-aventurada Virgem Maria, Mãe de Deus e Nossa Mãe, as virtudes que nos são necessárias para bem rezá-lo e a graça de ganharmos as indulgências desta santa devoção. Oferecemos como intenções gerais, em desagravo dos pecados cometidos, contra o Santíssimo Coração de Jesus e o Imaculado Coração de Maria. Pela paz no mundo, pela conversão dos pecadores, pelas almas do purgatório, pelas intenções do Santo Padre, o Papa Leão XIV, pelo aumento e santificação do clero, pela santificação das famílias e pelos doentes. E neste momento, você que está conosco em casa, na estrada, no leito de hospital ou em outro ambiente, apresente também as suas intenções à Nossa Senhora, confiante que ela, como mãe amorosa, há de interceder por cada uma delas junto a seu Filho Jesus. E professemos nossa fé dizendo: creio em Deus Pai Todo-Poderoso, Criador do céu e da terra, e em Jesus Cristo, seu único Filho, nosso Senhor, que foi concebido pelo poder do Espírito Santo, nasceu da Virgem Maria, padeceu sob Pôncio Pilatos, foi crucificado, morto e sepultado, desceu à mansão dos mortos, ressuscitou ao terceiro dia, subiu aos céus, está sentado à direita de Deus Pai Todo-Poderoso, donde há de vir a julgar os vivos e os mortos. Creio no Espírito Santo, na Santa Igreja Católica, na comunhão dos santos, na remissão dos pecados, na ressurreição da carne, na vida eterna. Amém. Rezemos a oração que Jesus Cristo nos ensinou. Pai nosso que estais no céu, santificado seja o vosso nome. Venha a nós o vosso reino. Seja feita a vossa vontade, assim na terra como no céu. O pão nosso de cada dia nos dai hoje. Perdoai-nos as nossas ofensas, assim como nós perdoamos a quem nos tem ofendido. E não nos deixeis cair em tentação, mas livrai-nos do mal. Amém. Nesta primeira Ave Maria, rezaremos em honra a Deus Pai que nos criou. Ave Maria, cheia de graça, o Senhor é convosco. Bendita sois vós entre as mulheres, e bendito é o fruto do vosso ventre, Jesus. Santa Maria, Mãe de Deus, rogai por nós, pecadores, agora e na hora de nossa morte. Amém. A segunda Ave Maria, em honra a Deus Filho, que nos remiu. Ave Maria, cheia de graça, o Senhor é convosco. Bendita sois vós entre as mulheres, e bendito é o fruto do vosso ventre, Jesus. Santa Maria, Mãe de Deus, rogai por nós, pecadores, agora e na hora de nossa morte. Amém. E a terceira Ave Maria, oferecemos em louvor ao Espírito Santo, que nos guia e santifica. Ave Maria, cheia de graça, o Senhor é convosco. Bendita sois vós entre as mulheres, e bendito é o fruto do vosso ventre, Jesus. Santa Maria, Mãe de Deus, rogai por nós, pecadores, agora e na hora de nossa morte. Amém. Glória ao Pai, ao Filho e ao Espírito Santo, como era no princípio, agora e sempre. Amém. Rezando pelas suas intenções, meu irmão e irmã, colocamos em oração Fernando Lacerda em Fortaleza, Maria da Conceição Montesto de Santos, São Paulo, né, com muita gratidão rezando com a gente, por toda a família, né, pelos moradores de rua, pelas almas do purgatório, pela alma do Padre Chicão, e colocando em oração todos que estão precisando de uma graça urgente, todos que estão no leito de hospital, pela sua família, especialmente para o Admilson Júnior, pela sua saúde. Vamos rezar também pelo Heraldo Ferreira de Manhuaçu, em Minas Gerais, Ângela e Márcio Arronque, de São Bernardo do Campo, São Paulo. Também pedimos por Rosana e José Luiz de Mauá, São Paulo, toda a sua família. Também pedindo a paz, saúde, pelos seus pais Domingos Serrano Lopes e Maria Glória Laurindo Serrano, e seus irmãos Suzana, pedindo proteção, João Pedro, doutora Sandra Andrade, doutor Aldimar de Assis, e também por José Bezerra e Giovanni Ferri. Rezamos por você, com você, meu irmão, minha irmã, as intenções da Quitéria de Maceió, Alagoas, Dani Saraiva de Fortaleza, no Ceará. Em oração por todos os nossos irmãos, agradecendo principalmente a intercessão. Aos Maria Reis de São Paulo, capital, também em oração com a gente, por toda a família. O Henrique Ponciano, em Fortaleza, no Ceará. A Maria Rita de Atalaia, Alagoas. Também pela Terezinha Moraes de São Paulo. E a Luciene Santiago de Fortaleza, no Ceará. Vamos acompanhar também a intenção de Beto Machado de Divinópolis, Minas Gerais. Bom dia.
1: Oi, Leandro. Bom dia. Salve Maria Imaculada. Eu peço as orações do Santo Terço Mariano de hoje, Leandro, depois de 40 dias da quaresma de São Miguel, por todos vocês aí da Milícia da Imaculada, peço as orações por mim, minha família, minha esposa Jussara, minhas filhas Raíssa e Tamires, meus netinhos Benício e Melina, meus papais Geraldo e Hilda. Também peço as orações pelos amigos e irmãos Mauro Silva e sua família, Henrique Azevedo e Dona Enes Azevedo, pelo Ademos e seu netinho Theo, pelo Dalmeir e sua família, pelo senhor César Teles, pelo Orival Mota. Peço as orações também pela Maria da Silva e senhor José Soares, pelo senhor Alferes e sua saudosa esposa, dona Maria Salete. Também peço as orações pela Marta em Belém, pela Olivanda, também pelo senhor João em Joinville. Também peço pela Gorete de Campina Grande. Peço também pelo Bruno Rodrigues, pelo Célio Fernandes, pelo Expedito, também pelo Esmacho e por todos que necessitam das nossas orações. São Maximiliano Maria Kolbe, rogai por nós. São Jerônimo, rogai por nós. Beto Machado, Divinópolis, Minas Gerais.
0: Amém. Deus abençoe, Beto. Também o José Vitor de Londrina.
2: Você é um filho muito amado por Deus. Deus faz a nossa família.
0: Amém. Foi rápida aqui a mensagem. Bom dia. Obrigado, José Vitor. Deus abençoe, viu, meu irmão? Toda a sua família, tá? Também o Antônio Serrão, em Ananindeua.
3: Bom dia. Aqui é o Antônio Serrão, aqui de Ananindeua. Quero fazer um pedido de oração para mim e para minhas filhas, a Priscila, a Ariane, a Ilana. E para o meu filho Júnior, lá em Benevide. E para minhas netas, a Naira e Beatriz. E para o meu neto João, para o meu bisneto Cauê, para a minha bisneta Luana, para as minhas irmãs Adélia, Adelaide, a Ângela e a Cristina e a Aida, lá em Marituba, e para a família Serrão de Araújo, lembro que eu estou todo. Bom dia, Salve Maria Imaculada e fique com Deus aí.
0: Amém. E você também. Obrigado, Antônio. Vamos ao telefone. Alô, bom dia. Alô, bom dia.
4: Ave Maria.
0: Salve Maria Imaculada. Quem fala? Quitéria, de Maceió.
4: É.
0: Seja bem-vinda. Tudo bem, Quitéria? Vamos ouvir suas intenções.
4: Eu quero agradecer a Deus da vida, né, por mais um dia, esta minha oração. Eu acompanhei também pelo rádio, né, a colégio de São Miguel, da Rede Imaculada. Eu recebo toda a minha família, pelos anjos da guarda do meu filho, por mim mesmo, por você, Leandro, por todos nós que somos voluntários da rádio, por todos nós que somos funcionários, pela paz do mundo, pelos jovens, né, que estão perdidos nessas estradas, pelos doentes, pelas almas do purgatório, e pelo seu Orfélio, e por todas as pessoas que rezam conosco, né, esse texto das 4 da madrugada. Amém?
0: Amém. Então rezemos com confiança por você, toda a família, todos que nos acompanham. Também rezemos, né, com muita gratidão às irmãs do Instituto Hesed, que estiveram com a gente esses 40 dias. Neste primeiro mistério glorioso, nós contemplamos a ressurreição de nosso Senhor Jesus Cristo. Pai nosso que estais nos céus, santificado seja o vosso nome. Venha a nós o vosso reino, seja feita a vossa vontade, assim na terra como no céu.
4: O pão nosso de cada dia nos dai hoje, perdoai as nossas ofensas, assim como nós perdoamos a quem nos tem ofendido, mas não deixeis cair em tentação, mas livrai-me do mal. Amém.
0: Ave Maria, cheia de graça, o Senhor é convosco. Bendita sois vós entre as mulheres, e bendito é o fruto do vosso ventre, Jesus.
4: Santa Maria, Mãe de Deus, rogai por nós, pecadores, agora e na hora de nossa morte. Amém.
0: Ave Maria, cheia de graça, o Senhor é convosco. Bendita sois vós entre as mulheres, e bendito é o fruto do vosso ventre, Jesus.
4: Santa Maria, Mãe de Deus, rogai por nós, pecadores, agora e na hora de nossa morte. Amém.
0: Ave Maria, cheia de graça, o Senhor é convosco. Bendita sois vós entre as mulheres, e bendito é o fruto do vosso ventre, Jesus.
4: Santa Maria, Mãe de Deus, rogai por nós, pecadores, agora e na hora de nossa morte. Amém.
0: Ave Maria, cheia de graça, o Senhor é convosco. Bendita sois vós entre as mulheres, e bendito é o fruto do vosso ventre, Jesus.
4: Santa Maria, Mãe de Deus, rogai por nós, pecadores, agora e na hora de nossa morte. Amém.
0: Ave Maria, cheia de graça, o Senhor é convosco. Bendita sois vós entre as mulheres, e bendito é o fruto do vosso ventre, Jesus.
4: Santa Maria, Mãe de Deus, rogai por nós, pecadores, agora e na hora de nossa morte. Amém.
0: Ave Maria, cheia de graça, o Senhor é convosco. Bendita sois vós entre as mulheres, e bendito é o fruto do vosso ventre, Jesus.
4: Santa Maria, Mãe de Deus, rogai por nós, pecadores, agora e na hora de nossa morte. Amém.
0: Ave Maria, cheia de graça, o Senhor é convosco. Bendita sois vós entre as mulheres, e bendito é o fruto do vosso ventre, Jesus.
4: Santa Maria, Mãe de Deus, rogai por nós, pecadores, agora e na hora de nossa morte. Amém.
0: Ave Maria, cheia de graça, o Senhor é convosco. Bendita sois vós entre as mulheres, e bendito é o fruto do vosso ventre, Jesus.
4: Santa Maria, Mãe de Deus, rogai por nós, pecadores, agora e na hora de nossa morte. Amém.
0: Ave Maria, cheia de graça, o Senhor é convosco. Bendita sois vós entre as mulheres, e bendito é o fruto do vosso ventre, Jesus.
4: Santa Maria, Mãe de Deus, rogai por nós, pecadores, agora e na hora de nossa morte. Amém.
0: Ave Maria, cheia de graça, o Senhor é convosco. Bendita sois vós entre as mulheres, e bendito é o fruto do vosso ventre, Jesus.
4: Santa Maria, Mãe de Deus, rogai por nós, pecadores, agora e na hora de nossa morte. Amém.
0: Glória ao Pai, ao Filho e ao Espírito Santo.
4: Como era no princípio, agora e sempre. Amém.
0: Ó meu Jesus,
4: perdoai-nos, livrai-nos do fogo e do inferno, levai as almas todas para os céus e socorrei principalmente a que mais precisarem da vossa infinita misericórdia.
0: Ó Maria concebida sem pecado,
4: rogai por nós que recorremos a vós e por todos quantos não recorrem a vós, especialmente pelos inimigos da Santa Igreja e por todos quantos são a vós recomendados. Amém.
0: Amém. Muito obrigado, Quitéria. Um ótimo dia e que Jesus e Maria abençoem sempre você e toda a sua família. Ligue, reze conosco também no 0 operadora 11-4397-6520. Vamos rezar com as intenções do Adelmes em Divinópolis. Bom dia.
5: Bom dia, Leandro. Bom dia, Rivaldo. Salve Maria Imaculada. Em primeiro lugar, agradeço a Deus pelo dom da vida. Reze esse Deus por minha saúde, intenção particular, pela saúde do meu netinho Theo. Para você, Robinho, Frei Sebastião, todos os funcionários da Rádio Imaculada, o Beto Machado e sua família, Adalmir, Samuel, todos aqui de Divinópolis. Reza também para a Andréia, da Alemanha, pela Maximília, seu neto Zé Pedro, para o Sandro, para o Serena Faete, sua filha, precisa de transplante de rins, pelos médicos, enfermeiros, cuidadores de idosos, pela paz mundial, e todos que estão rezando o texto nesse momento. Salve Maria Imaculada. Muito obrigado. Então, bom dia.
0: Bom dia, Adelmes. Deus abençoe. Também a Edneia de Novo Horizonte.
6: Bom dia, Leandro Bassan. Bom dia a todos vocês da Rádio Milícia da Imaculada. Depois de 40 dias, né, juntos no Quaresma de São Miguel, estamos aqui novamente, né, rezando o terço. Agradecendo a Deus por mais esse dia, pedindo a Deus e a Virgem Maria que derrame bênção sobre a minha família, sobre todos vocês da rádio, pela paz no mundo e salve Maria Imaculada.
0: Salve Maria Imaculada, muito obrigado. Vamos rezar também pelas intenções de Socorro Nergino em Fortaleza, Nina de Itanhaém, o Jair Vieira de Cristiano Ottoni, a Joselice em Jequié, Bahia, o Jader Paulo de Belém do Pará, o Miguel de Belo Horizonte pelo seu aniversário, parabéns, também pela Caroline de Belém do Pará. Rezamos pela Marilene Oliveira de Maceió, Alagoas, saúde da sua irmã Maria Oliveira, também pela paz mundial. Pelas intenções de Suzete Monte em Fortaleza, Antônio Aparecido de Curitiba, no Paraná, agradecendo a Deus, né? Desejando um abençoado dia de paz, bênçãos para todos nós, e ainda por Edinaldo Lins de Belém do Pará e família, a Carol de Ananindeua, no Pará, e também agradecendo esse mês de setembro e pelo novo mês que vai começar, o mês das missões. Também pelo Ico de Calcaia, no Ceará. Milena Rosângela, de São Paulo, capital. E pelo Ninou de Osasco, São Paulo. E toda a família. Seja bem-vindo de volta aos nossos lares, nesse horário. Obrigado, Ninou. Vamos, então, ao telefone. Alô, bom dia.
7: Bom dia, salve, Mãe Imaculada. Lorival Mota, de Itacoretuba.
0: Seja bem-vindo, Lorival Mota. Salve, Maria Imaculada.
7: Salve, Mãe Imaculada.
0: Vamos ouvir suas intenções, Lorival.
7: Agradecendo a Deus por mais um dia de vida, rezo por mim, minha filha, toda a minha família, rezo pelo meu sete irmão, de Cinco Amãs, rezo por Antônio Fernandes, pelo Céu Férez, pelo César Férez, pelo Zé Ambrose, pelo Dino, pelo Danilo, pelo Dino de Zé, pela Bina de Moá, pelo Dona Dal, pela Dona Alivandra, pela Andréia da Alemanha, pela Lilian de Curitiba, pelo Israel do Fatur, pelo Anjo Renato Rosur, pelo Nardo Fatur, pelo o João de Joinville, pelo João de Tapel, pelos dois Roberto de Londrina, pelo Raimundo de Esmeralda, pelo Beto Machado, pelo Beto Silveira, pelo João Carlos Tavé, pelo Beto Zavala Tavé, pela Iracema Barão Antonina, e pela Maximília, Maria Creuza, Maria Lúcia, Maria da Silva, Maria Antônia, Sofia Renata, pelo Egílio, pela Cícera, Goreta e Carminha, e pela Maria Betânia, Maria Pereira, e pelo Zé de Lourdes de Botutu, pelos irmãos de Luadão, Cristóvão, pela Eliana, esposa do Cristóvão, pelo Mauri, o Nico, o Dito, a Fia e a Gabi, pelas irmãs Teresa, Lia, Luzia e a Dina, e pela filha, o filho da Lia, o Diego, pelos filhos Zé lá, o Fernando e Mariana, pela esposa Abel, pela irmã Isabel, pelo amigo do senhor Tuto, o El Sabia, pela célula de Tendizual, e eu a todos os Tendizual do Brasil, do mundo, para o Brasil, a todo mundo.
0: Amém, assim seja, meu irmão. Rezamos então juntos por essas intenções de cada um dos nossos ouvintes. Nesse segundo mistério glorioso, contemplamos a ascensão de nosso Senhor Jesus Cristo. Pai nosso que estais no céu, santificado seja o vosso nome. Venha a nós o vosso reino. Seja feita a vossa vontade, assim na terra como no céu.
7: E pão nosso de cada dia nos dai hoje, perdoai as nossas ofensas, assim como nós perdoamos a quem nos tem ofendido, e não deixeis cair em tentação, mas livrai-nos do mal. Amém.
0: Ave Maria, cheia de graça, o Senhor é convosco. Bendita sois vós entre as mulheres, e bendito é o fruto do vosso ventre, Jesus.
7: Santa Maria, Mãe de Deus, rogai por nós, pecadores, agora e na hora da nossa morte. Amém.
0: Ave Maria, cheia de graça, o Senhor é convosco. Bendita sois vós entre as mulheres, e bendito é o fruto do vosso ventre, Jesus.
7: Santa Maria, Mãe de Deus, rogai por nós, pecadores, agora e na hora da nossa morte. Amém.
0: Ave Maria, cheia de graça, o Senhor é convosco. Bendita sois vós entre as mulheres, e bendito é o fruto do vosso ventre, Jesus.
7: Santa Maria, Mãe de Deus, rogai por nós, pecadores, agora e na hora da nossa morte. Amém.
0: Ave Maria, cheia de graça, o Senhor é convosco. Bendita sois vós entre as mulheres, e bendito é o fruto do vosso ventre, Jesus.
7: Santa Maria, Mãe de Deus, rogai por nós, pecadores, agora e na hora da nossa morte. Amém.
0: Ave Maria, cheia de graça, o Senhor é convosco. Bendita sois vós entre as mulheres, e bendito é o fruto do vosso ventre, Jesus.
7: Santa Maria, Mãe de Deus, rogai por nós, pecadores, agora e na hora de nossa morte. Amém.
0: Ave Maria, cheia de graça, o Senhor é convosco. Bendita sois vós entre as mulheres, e bendito é o fruto do vosso ventre, Jesus.
7: Santa Maria, Mãe de Deus, rogai por nós, pecadores, agora e na hora de nossa morte. Amém.
0: Ave Maria, cheia de graça, o Senhor é convosco. Bendita sois vós entre as mulheres, e bendito é o fruto do vosso ventre, Jesus.
7: Santa Maria, Mãe de Deus, rogai por nós, pecadores, agora e na hora de nossa morte. Amém.
0: Ave Maria, cheia de graça, o Senhor é convosco. Bendita sois vós entre as mulheres, e bendito é o fruto do vosso ventre, Jesus.
7: Santa Maria, Mãe de Deus, rogai por nós, pecadores, agora e na hora de nossa morte. Amém.
0: Ave Maria, cheia de graça, o Senhor é convosco. Bendita sois vós entre as mulheres, e bendito é o fruto do vosso ventre, Jesus.
7: Santa Maria, Mãe de Deus, rogai por nós, pecadores, agora e na hora de nossa morte. Amém.
0: Ave Maria, cheia de graça, o Senhor é convosco. Bendita sois vós entre as mulheres, e bendito é o fruto do vosso ventre, Jesus.
7: Santa Maria, Mãe de Deus, rogai por nós, pecadores, agora e na hora de nossa morte. Amém.
0: Glória ao Pai, ao Filho e ao Espírito Santo.
7: Assim como era no princípio, agora e sempre. Amém.
0: Ó meu Jesus,
7: perdoai-nos e livrai-nos do fogo do inferno, levai as almas todas para o céu e socorrei principalmente as que mais precisarem.
0: Ó Maria concebida sem pecado,
7: rogai por nós que recorremos a vós, e por todos quando não recorrem a vós, especialmente pelos inimigos da Santa Igreja, e por todos quando são a vós recomendada. Amém. Salve Maria Imaculada, e Deus abençoe todos vocês aí.
0: Amém. Lorival, obrigado, um ótimo dia, e que a paz de Jesus e o amor de Maria permaneçam com você e toda a sua família. Participe também conosco ligando 0 operadora 11 4397 6520. Vamos rezar juntos, ouvindo aqui a intenção de Antônio Marcos em Pará de Minas, Minas Gerais. Bom dia.
8: Bom dia, meu amigo Leandro Barçan. Queria rezar pela minha família, meus amigos Éder do Valírio, Carlos Santana, Marinho, Antônio Pereira do Bolão, Danilo Caçapava, para todos os caminhoneiros que estão na escuta. Salve Mãe Maria Imaculada. Antônio Marcos Soares, Pará de Minas.
0: Amém, meu irmão. Salve Maria Imaculada. Também a Maria Pereira em Campo Grande. Bom dia.
9: Bom dia, Leandro. Bom dia, Rivaldo. Bom dia a todos os irmãos em que vamos rezar. Vamos hoje rezar o nosso texto que sempre rezamos. Eu segui todos a coroa também. Rezei por todos esses 30, 40 dias. Mas estava com saudade do nosso texto. Vamos rezar, meu filho. Por todos os irmãos que rezam por mim e todas as famílias de vocês. Vamos rezar.
0: Amém, amém. Muito obrigado, viu? Um ótimo dia. Então rezemos com confiança pelas intenções do José Viana, de Pará de Minas, Minas Gerais, pela Maximília de Vacaria, no Rio Grande do Sul. Saúde, paz, proteção para a família, do corpo, da alma e da mente. Também pelo seu netinho José Pedro e seu esposo José Clodomiro. Também vamos rezar pelo Pedro Chaves de Concórdia do Pará e a Maria Osvaldina. Intenções da Aline e o Beni da Alemanha, nos acompanham da Alemanha, rezando pela paz no mundo inteiro, pelas almas, pela boa escolha no próximo presidente, no próximo domingo, né, todos os candidatos. Então vamos rezar pela eleição. Também a Aline é aqui de Taubaté, São Paulo, e o Beni, que é alemão, estão lá em próximos de Stuttgart, estão em oração já há muitos anos de lá. Então que Deus abençoe vocês, toda a família, Ainda rezamos pela Valéria de Santos, de Valéria Santos, de Irapuã, no interior de São Paulo. Pelo Jarbas Alves, de São Paulo, capital. E também pelas intenções do José Aparecido de Perdigão, Minas Gerais, pelo seu trabalho, pelo Brasil e para toda a família. Também rezamos pela Maria Damiana, de Rainha Isabel, Pernambuco, e toda a sua família. Vamos ao telefone. Alô, bom dia.
10: Alô, bom dia, Leandro.
0: Bom dia, quem fala?
10: É o João aqui de Joinville. Voltamos de novo à nossa oração.
0: Que ótimo, seja bem-vindo, João. Vamos ouvir suas intenções.
10: A minha intenção é pela minha família, pela minha filha, meu genro, meus netos. Quero pedir por vocês, todos aí da milícia, para você, Leandro, e por todos que estão aí, né, trabalham na milícia. E também pela padre, pelo Frei Sebastião, pelo nosso pároco aqui, o padre Valdonir, o nosso vigário, o padre Jorge, e pelo nosso arcebispo Dom Francisco, e pelo arcebispo da Aparecida, que foi nosso arcebispo também, da Dom Orlando. E quero também oferecer pelo Beto Machado de Divinópolis, pelo Dorival Mota, pelo Danilo e pela família dele, pelo João Carlos de Tararé, pela Luísa Vieira de Alagoa, de Maceió, pela alma do marido dela, o marido dela, pelo seu Alfério, pela alma da esposa dele, pela alma também da minha esposa Sueli, que Deus abençoe, que Deus coloque ela no reino do céu, sempre com ele. E quero pedir por todos aqueles que rezam por mim também. Agora, no momento, não estou lembrando, mas todos que rezam por mim.
0: Amém. Isso mesmo, João, vamos rezar por suas intenções de cada um dos nossos ouvintes. E vamos contemplar agora, nesse terceiro mistério glorioso, a vinda do Espírito Santo sobre os apóstolos e Maria Santíssima no cenáculo. Pai nosso que estais nos céus, santificado seja o vosso nome. Venha a nós o vosso reino, seja feita a vossa vontade, assim na terra como no céu.
10: O pão nosso de cada dia nos dai hoje, perdoai-nos as nossas ofensas, assim como nós perdoamos a quem nos tem ofendido, e não nos deixeis cair em tentação, mas livrai-nos do mal. Amém.
0: Ave Maria, cheia de graça, o Senhor é convosco. Bendita sois vós entre as mulheres, e bendito é o fruto do vosso ventre, Jesus.
10: Santa Maria, Mãe de Deus, rogai por nós, pecadores, agora e na hora de nossa morte. Amém.
0: Ave Maria, cheia de graça, o Senhor é convosco. Bendita sois vós entre as mulheres, e bendito é o fruto do vosso ventre, Jesus.
10: Santa Maria, Mãe de Deus, rogai por nós, pecadores, agora e na hora de nossa morte. Amém.
0: Ave Maria, cheia de graça, o Senhor é convosco. Bendita sois vós entre as mulheres, e bendito é o fruto do vosso ventre, Jesus.
10: Santa Maria, Mãe de Deus, rogai por nós, pecadores, agora e na hora de nossa morte. Amém.
0: Ave Maria, cheia de graça, o Senhor é convosco. Bendita sois vós entre as mulheres, e bendito é o fruto do vosso ventre, Jesus.
10: Santa Maria, Mãe de Deus, rogai por nós, pecadores, agora e na hora de nossa morte. Amém.
0: Ave Maria, cheia de graça, o Senhor é convosco. Bendita sois vós entre as mulheres, e bendito é o fruto do vosso ventre, Jesus.
10: Santa Maria, Mãe de Deus, rogai por nós, pecadores, agora e na hora de nossa morte. Amém.
0: Ave Maria, cheia de graça, o Senhor é convosco. Bendita sois vós entre as mulheres, e bendito é o fruto do vosso ventre, Jesus.
10: Santa Maria, Mãe de Deus, rogai por nós, pecadores, agora e na hora de nossa morte. Amém.
0: Ave Maria, cheia de graça, o Senhor é convosco. Bendita sois vós entre as mulheres, e bendito é o fruto do vosso ventre, Jesus.
10: Santa Maria, Mãe de Deus, rogai por nós, pecadores, agora e na hora de nossa morte. Amém.
0: Ave Maria, cheia de graça, o Senhor é convosco. Bendita sois vós entre as mulheres, e bendito é o fruto do vosso ventre, Jesus.
10: Santa Maria, Mãe de Deus, rogai por nós, pecadores, agora e na hora de nossa morte. Amém.
0: Ave Maria, cheia de graça, o Senhor é convosco. Bendita sois vós entre as mulheres, e bendito é o fruto do vosso ventre, Jesus.
10: Santa Maria, Mãe de Deus, rogai por nós.

0: Glória ao Pai, ao Filho e ao Espírito Santo.
1: Como era no princípio, agora e sempre, por todos os séculos, dos séculos. Amém.
0: Ó meu Jesus,
1: perdoai-nos, livrai-nos do fogo do inferno, levai as almas todas para o céu e socorrei principalmente as que mais precisarem da vossa misericórdia.
0: Ó Maria concebida sem pecado, rogai por nós que recorremos a vós e por todos quantos não recorrem a vós, especialmente pelos inimigos da Santa Igreja e por todos quantos são a vós recomendados. Muito obrigado, João, pela sua participação, meu irmão, e que Jesus e Maria abençoem muito a você e toda a sua família.

0: Ligue e reze ao vivo conosco, ligando 0-11-4397-6520. Participe conosco, vamos ouvir o Roberto de Londrina, no Paraná. Bom dia.
1: Salve Maria Imaculada, que a paz do Senhor Jesus, o amor de Maria, esteja em cada coração, em cada lar neste momento. Estamos rezando este terço a vocês da rádio, que são maravilhosos. Todos os meus familiares, parentes e amigos, minha esposa, meu filho, meu lar, toda a minha família, pessoal da nossa diocese, pessoal daqui de Londrina, seu João Vitor, o outro Roberto, ao pessoal de longe, senhor Ofélio de Concórdia, Gorete de Campina Grande, suas filhinhas, João Carlos de Tararé, Beto de Tararé, Lorival Mota, e todos que estão em oração, todos que precisam de oração, que são muitos, que estejam em paz com o Senhor Jesus. Amém. Salve Maria Imaculada, Roberto de Londrina. Amém.
0: Amém, meu irmão. Deus abençoe. Mais uma intenção.
2: Bom dia, Leandro.
0: Bom dia.
2: Bom dia. Leandro, sou a Luiz de Maceió, esposo de Francisca, meu querido. Peço oração para Francisca, para mim, para o meu irmão Elias, que fez duas cirurgias dentro de 15 dias. Está se recuperando. Pastor José Cândido, que vai fazer uma nova cirurgia novamente, Leandro. Operou do coração, ponto safeno, vai ter que fazer outra novamente, meu querido. E para todos aqueles que necessitam de oração neste momento, para os nossos irmãos, vamos orar para todos eles. Bom dia, Leandro. Salve Maria Imaculada.
0: Salve Maria Imaculada, muito obrigado. Então vamos rezar por você e a esposa Francisca, né, e toda a sua família. Também as intenções do Henrique Azevedo, de Divinópolis, Minas Gerais. Rezamos pela sua mãe, Edna Azevedo, e também Mariana e Marina, suas filhas, e todos da sua família. Vamos rezar também por Francisco Xavier de Calcaia, no Ceará, em oração pela conversão dos pecadores, pela paz mundial, pela saúde, pela Rosimeire Teles da Vila Rica, São Paulo, também pelos seus filhos, Fernanda, Fernando, Cláudio Teles, família Cajazeira, e Cipriano, por todos os Mirites colaboradores. Vamos rezar também pelas intenções de Quirino de Campo Grande, no Mato Grosso do Sul, em agradecimento também ao mês de setembro, mês da Bíblia. Mariana, da Suíça, também reza com a gente. Bom dia. A Marilda, do Guarujá, litoral de São Paulo. Pelo Odir Santana, de Santo André, São Paulo, e sua família. Rubens Gomes de Melo, Aline Santana, Roberto Mesas Latorres, Herta. Também rezamos pelo Geraldo de João Monlevade, de Minas Gerais, a Eliane de Ávila, de Conselheiro Lafaiete, Minas Gerais, e também pela Maria Aparecida de Londrina, no Paraná. Rezamos por você, especialmente pela filha Gabriela, pelo seu marido Rodrigo e família. Vamos ao telefone. Alô, bom dia.
3: Bom dia, salve Maria.
0: Salve Maria Imaculada, quem fala?
3: Aqui é a Laudinete de Maceió.
0: Seja bem-vinda, Laudinete. Vamos ouvir suas intenções.
3: Eu peço pela sua paz, sua saúde, de todos os que trabalham aí,
0: Amém, obrigado.
3: pela minha família, uns três pessoas perderam as pernas.

0: amputado, por causa da causada pela diabetes. Eu peço pela paz da casa de Luzinete, da Maria José, que é a Lia. Peço pela paz que Deus desate sinal na vida de Ana Maria. Eu peço também pelo seu Ofélio, a esposa dele, por todos os que estão em contato com vocês, e muita paz, muito amor, e pela minha saúde, viu? Pela alma do meu marido, José Damião, da minha irmã Vandete, Laudiceia, meu pai, José Sabino, Sebastiana, todos os que partiram para este mundo, para um outro.
1: Amém. Então rezemos juntos com confiança por você, Laudinete, e toda a sua família, por cada um dos nossos ouvintes. E neste quarto mistério glorioso, contemplamos a Assunção de Nossa Senhora ao céu. Pai nosso que estais nos céus, santificado seja o vosso nome. Venha a nós o vosso reino. Seja feita a vossa vontade, assim na terra como no céu.
0: O pão nosso de cada dia hoje, perdoai as nossas ofensas, assim como nós perdoamos aquele que nos tem ofendido, e não deixeis cair tentações, mas livrai do mal. Amém.
1: Ave Maria, cheia de graça, o Senhor é convosco. Bendita sois vós entre as mulheres, e bendito é o fruto do vosso ventre, Jesus.
0: Santa Maria, Mãe de Deus, rogai por nós, pecadores, agora na hora de nossa morte. Amém.
1: Ave Maria, cheia de graça, o Senhor é convosco. Bendita sois vós entre as mulheres, e bendito é o fruto do vosso ventre, Jesus.
0: Santa Maria, Mãe de Deus, rogai por nós, pecadores, agora na hora de nossa morte. Amém.
1: Ave Maria, cheia de graça, o Senhor é convosco. Bendita sois vós entre as mulheres, e bendito é o fruto do vosso ventre, Jesus.
0: Santa Maria, Mãe de Deus, rogai por nós, pecadores, agora na hora de nossa morte. Amém.
1: Ave Maria, cheia de graça, o Senhor é convosco. Bendita sois vós entre as mulheres, e bendito é o fruto do vosso ventre, Jesus.
0: Santa Maria, Mãe de Deus, rogai por nós, pecadores, agora na hora de nossa morte. Amém.
1: Ave Maria, cheia de graça, o Senhor é convosco. Bendita sois vós entre as mulheres, e bendito é o fruto do vosso ventre, Jesus.
0: Santa Maria, Mãe de Deus, rogai por nós, pecadores, agora na hora de nossa morte. Amém.
1: Ave Maria, cheia de graça, o Senhor é convosco. Bendita sois vós entre as mulheres, e bendito é o fruto do vosso ventre, Jesus.
0: Santa Maria, Mãe de Deus, rogai por nós, pecadores, agora na hora de nossa morte. Amém.
1: Ave Maria, cheia de graça, o Senhor é convosco. Bendita sois vós entre as mulheres, e bendito é o fruto do vosso ventre, Jesus.
0: Santa Maria, Mãe de Deus, rogai por nós, pecadores, agora na hora de nossa morte. Amém.
1: Ave Maria, cheia de graça, o Senhor é convosco. Bendita sois vós entre as mulheres, e bendito é o fruto do vosso ventre, Jesus.
0: Santa Maria, Mãe de Deus, rogai por nós, pecadores, agora na hora de nossa morte. Amém.
1: Ave Maria, cheia de graça, o Senhor é convosco. Bendita sois vós entre as mulheres, e bendito é o fruto do vosso ventre, Jesus.
0: Santa Maria, Mãe de Deus, rogai por nós, pecadores, agora na hora de nossa morte. Amém.
1: Ave Maria, cheia de graça, o Senhor é convosco. Bendita sois vós entre as mulheres, e bendito é o fruto do vosso ventre, Jesus.
0: Oi, essa última Ave Maria eu vou rezar pela minha amiga Rosa, que ela vai operar hoje do coração e está perdendo a visão, tudo causado pela diabetes. Santa Maria, Mãe de Deus, rogai por nós, pecadores, e agora na hora de nossa morte. Amém.
1: Glória ao Pai, ao Filho e ao Espírito Santo.
0: Como era, num princípio, agora e sempre. Amém.
1: Ó meu Jesus,
0: perdoai-me, livrai do fogo do inferno, levai as almas todas para o céu e socorrei principalmente aquelas que mais precisais na vossa misericórdia.
1: Ó Maria concebida sem pecado,
0: rogai por nós e recorremos a vós, e por todo quanto não recorre a vós, especialmente pelos inimigos da Santa Igreja e por todo aquele que é recomendado.
1: Amém. Laudinete, um ótimo dia e que a paz de Jesus e o amor de Maria permaneçam com você e toda a sua família. Ligue também e reze no 0 operadora 11 4397-6520. Vamos acompanhar o Vanderir Nunes de Guaíra, interior de São Paulo. Bom dia.
2: Bom dia, Leandro. Bom dia a todos os ouvintes. Salve Maria Imaculada. Gostaria de agradecer as orações. Da última vez que eu apareci aqui, eu não estava muito bem e consegui rezar até o final, ficar, estava no serviço, andando sozinho, consegui fazer todo o terço. Queria agradecer a vocês pela companhia e agradecer também a Deus, a Maria Imaculada, por ter intercedido por mim e por eu estar bem hoje. Obrigado.
1: Nós agradecemos, Vandeir, o seu testemunho por estar conosco sempre em oração. Que Deus abençoe muito, viu? E o Senival de Itaíba, Pernambuco.
3: Bom dia, Leandro. Bom dia a todos os ouvintes da minha Rádio Imaculada. Vou, estou anormalizado, foi? Agora, do Santo Terço. Eu peço as orações do Santo Terço para mim, para toda a minha família, para os meus filhos, para Beto, irmão, ex-mulher, para meu pai. A todos que rezam nesse momento. Senival, por isso, também, município de Itaíba. Um bom dia.
1: Amém, meu irmão. Deus abençoe toda a família. Vamos rezar então por todos aqui que registraram suas intenções também. O Alan de Conselheiro Lafaiete, o Carlinhos também de lá, a Helena também, a Cícera Ramos de Santana do Ipanema, João César de Fartura, Ivonei e Adriana de Belém, também o Anderson em Divinópolis, aniversariante, parabéns. José da Silva de Itaim Paulista, o Delmo Mendes em Guabiruba, Santa Catarina, Mauro Pereira de Pará de Minas, a Leia Souza da Ilha do Mosqueiro, Gorete de Campina Grande, Margarida de Cascavel, Duarte de São Mateus Espírito Santo, a Eva Sueli de Pacaembu, Maria Lúcia em São Vicente, Donizete de Novo Horizonte, a Milton Ramos em Pamplona, Espanha, Maria da Silva Zé Soares em Engenheiro Caldas, Alessandro Ferreira de São José da Varginha, Edgar Dantas de Marituba, Ednar Primo de Maracanaú, Zeleiro de Londrina, no Paraná. Deus abençoe também a Helena das Dores de Pará de Minas, Maria Albaniza de Belém e de São Paulo, Ezequiel Gomes, Hilda Bago, Lenita Faustino, Maristela, Maria Faustino e também a Nice. Vamos ao telefone. Alô, bom dia.
3: Bom dia.
1: Bom dia, quem fala?
3: É o Jorge aqui de Jataizinho.
1: Ô Jorge, seja muito bem-vindo. Paraná?
3: É, Paraná, velho de Londrina, Jataizinho.
1: Que bom, então vamos ouvir suas intenções, meu irmão.
3: Quero rezar por toda a minha família, pela comunidade de São Francisco, aqui que é a nossa capela, da cidade nossa, pelo nosso país, né? Nosso Brasilzão.
1: Sim.
3: Rezo por todas as almas, rezo pela minha saúde, estou com o nervo ciático meio ruim. Rezo por todos os doentes da minha comunidade, para todos vocês aí da Milícia Imaculada, por todos que rezaram esse texto nesse momento. Rezo por todos os padres, por todos os bispos, Santo Papa. Rezo pela paz do mundo e por todas as pessoas que têm câncer, que Deus alivie as dores deles.
1: Amém.
3: Amém.
1: Rezemos com confiança por você e toda a família e por cada um dos nossos ouvintes. Nesse quinto mistério glorioso, nós contemplamos a coroação de Nossa Senhora no céu. Pai nosso que estais no céu, santificado seja o vosso nome. Venha a nós o vosso reino. Seja feita a vossa vontade, assim na terra como no céu.
3: O pão nosso de cada dia nos dai hoje. Perdoai as nossas ofensas, assim como nós perdoamos a quem nos tem ofendido. E não nos deixeis cair em tentação, mas livrai-nos do mal. Amém.
1: Ave Maria, cheia de graça, o Senhor é convosco. Bendita sois vós entre as mulheres, e bendito é o fruto do vosso ventre, Jesus.
3: Santa Maria, Mãe de Deus e Nossa Mãe, rogai por nós, pecadores, agora e na hora de nossa morte. Amém.
1: Ave Maria, cheia de graça, o Senhor é convosco. Bendita sois vós entre as mulheres, e bendito é o fruto do vosso ventre, Jesus.
3: Santa Maria, Mãe de Deus e Nossa Mãe, rogai por nós, pecadores, agora e na hora de nossa morte. Amém.
1: Ave Maria, cheia de graça, o Senhor é convosco. Bendita sois vós entre as mulheres, e bendito é o fruto do vosso ventre, Jesus.
3: Santa Maria, Mãe de Deus e Nossa Mãe, rogai por nós, pecadores, agora e na hora de nossa morte. Amém.
1: Ave Maria, cheia de graça, o Senhor é convosco. Bendita sois vós entre as mulheres, e bendito é o fruto do vosso ventre, Jesus.
3: Santa Maria, Mãe de Deus e Nossa Mãe, rogai por nós, pecadores, agora e na hora de nossa morte. Amém.
1: Ave Maria, cheia de graça, o Senhor é convosco. Bendita sois vós entre as mulheres, e bendito é o fruto do vosso ventre, Jesus.
3: Santa Maria, Mãe de Deus e Nossa Mãe, rogai por nós, pecadores, agora e na hora de nossa morte. Amém.
1: Ave Maria, cheia de graça, o Senhor é convosco. Bendita sois vós entre as mulheres, e bendito é o fruto do vosso ventre, Jesus.
3: Santa Maria, Mãe de Deus e Nossa Mãe, rogai por nós, pecadores, agora e na hora de nossa morte. Amém.
1: Ave Maria, cheia de graça, o Senhor é convosco. Bendita sois vós entre as mulheres, e bendito é o fruto do vosso ventre, Jesus.
3: Santa Maria, Mãe de Deus e Nossa Mãe, rogai por nós, pecadores, agora e na hora de nossa morte. Amém.
1: Ave Maria, cheia de graça, o Senhor é convosco. Bendita sois vós entre as mulheres, e bendito é o fruto do vosso ventre, Jesus.
3: Santa Maria, Mãe de Deus e Nossa Mãe, rogai por nós, pecadores, agora e na hora de nossa morte. Amém.
1: Ave Maria, cheia de graça, o Senhor é convosco. Bendita sois vós entre as mulheres, e bendito é o fruto do vosso ventre, Jesus.
3: Santa Maria, Mãe de Deus e Nossa Mãe, rogai por nós, pecadores, agora e na hora de nossa morte. Amém.
1: Ave Maria, cheia de graça, o Senhor é convosco. Bendita sois vós entre as mulheres, e bendito é o fruto do vosso ventre, Jesus.
3: Santa Maria, Mãe de Deus e Nossa Mãe, rogai por nós, pecadores, agora e na hora de nossa morte. Amém.
1: Glória ao Pai, ao Filho e ao Espírito Santo.
3: Como era no princípio, agora e sempre. Amém.
1: Ó meu Jesus,
3: perdoai-vos, livrai-nos do fogo do inferno, levai as almas todas para o céu, e socorrei principalmente a que mais precisarem da vossa infinita misericórdia.
1: Ó Maria concebida sem pecado,
3: rogai por nós que recorremos a vós, e por todos quanto não recorre a vós, especialmente pelos inimigos da Santa Igreja, e por todos quanto são a vós recomendados.
1: Amém. Muito obrigado pela participação. É um ótimo dia, Jorge, e que Jesus e Maria abençoem a você e toda a sua família.
3: Amém.

Infinitas graças vos damos, ó soberana Rainha, pelos benefícios que todos os dias recebemos de vossas mãos maternais. Dignai-vos agora e para sempre tomar-nos debaixo de vosso poderoso amparo. E para melhor vos agradecer, os saudamos com uma salve, Rainha. Salve, Rainha, Mãe de Misericórdia, vida, doçura e esperança nossa, salve. A vós bradamos os degredados filhos de Eva. A vós suspiramos, gemendo e chorando neste vale de lágrimas. Eia, pois, advogada nossa, esses vossos olhos misericordiosos a nós volvei. E depois deste desterro, mostrai-nos Jesus. Bendito fruto do vosso ventre, ó clemente, ó piedosa, ó doce e sempre Virgem Maria. Rogai por nós, Santa Mãe de Deus, para que sejamos dignos das promessas de Cristo. Amém. E neste momento vamos louvar a Deus e a Nossa Mãe Santíssima através da ladainha de Nossa Senhora. Senhor, tende piedade de nós. Senhor, tende piedade de nós. Jesus Cristo, tende piedade de nós. Jesus Cristo, tende piedade de nós. Senhor, tende piedade de nós. Senhor, tende piedade de nós. Jesus Cristo, ouvi-nos. Jesus Cristo, ouvi-nos. Jesus Cristo, atendei-nos. Jesus Cristo, atendei-nos. Deus Pai dos céus, tende piedade de nós. Deus Filho, Redentor do mundo, tende piedade de nós. Deus Espírito Santo, tende piedade de nós. Santíssima Trindade, que sois um só Deus, tende piedade de nós. Santa Maria, rogai por nós. Santa Mãe de Deus, rogai por nós. Santa Virgem das Virgens, rogai por nós. Mãe de Jesus Cristo, rogai por nós. Mãe da Divina Graça, rogai por nós. Mãe de Esperança, rogai por nós. Mãe Puríssima, rogai por nós. Mãe Castíssima, rogai por nós. Mãe Imaculada, rogai por nós. Mãe Intacta, rogai por nós. Mãe Amável, rogai por nós. Mãe Admirável, rogai por nós. Mãe do Bom Conselho, rogai por nós. Mãe do Criador, rogai por nós. Mãe do Salvador, rogai por nós. Mãe da Igreja, rogai por nós. Mãe de Misericórdia, rogai por nós. Virgem Prudentíssima, rogai por nós. Virgem Venerável, rogai por nós. Virgem Louvável, rogai por nós. Virgem Poderosa, rogai por nós. Virgem Benigna, rogai por nós. Virgem Fiel, rogai por nós. Espelho de Justiça, rogai por nós. Sede de Sabedoria, rogai por nós. Causa de nossa alegria, rogai por nós. Vaso espiritual, rogai por nós. Vaso honorífico, rogai por nós. Vaso insigne de devoção, rogai por nós. Rosa mística, rogai por nós. Torre de Davi, rogai por nós. Torre de Marfim, rogai por nós. Casa de Ouro, rogai por nós. Arca da Aliança, rogai por nós. Porta do Céu, rogai por nós. Estrela da Manhã, rogai por nós. Saúde dos enfermos, rogai por nós. Refúgio dos pecadores, rogai por nós. Auxílio dos refugiados, rogai por nós. Consoladora dos aflitos, rogai por nós. Auxílio dos cristãos, rogai por nós. Rainha dos anjos, rogai por nós. Rainha dos patriarcas, rogai por nós. Rainha dos profetas, rogai por nós. Rainha dos apóstolos, rogai por nós. Rainha dos mártires, rogai por nós. Rainha dos confessores, rogai por nós. Rainha das virgens,
rogai por nós. Rainha de todos os santos, rogai por nós. Rainha concebida sem pecado original, rogai por nós. Rainha assunta ao céu, rogai por nós. Rainha do Santo Rosário, rogai por nós. Rainha da Família, rogai por nós. Rainha da Paz, rogai por nós. Cordeiro de Deus, que tirais o pecado do mundo, perdoai-nos, Senhor. Cordeiro de Deus, que tirais o pecado do mundo, ouvi-nos, Senhor. Cordeiro de Deus, que tirais o pecado do mundo, tende piedade de nós. Oremos. Senhor nosso Deus, concedei-nos sempre saúde de alma e corpo, e fazei que, pela intercessão da Virgem Maria, libertos das tristezas presentes, gozemos das alegrias eternas. Amém.

E assim encerramos este maravilhoso momento de oração do Santo Rosário, deixando a nossa mensagem, né, no sentido de que essa rica oração continue sempre na nossa vida, de cada um dos nossos milites colaboradores, dos nossos ouvintes e suas famílias. Agradecemos a sua audiência e companhia no programa Igreja no Rádio, depois da Quaresma de São Miguel, voltando hoje ao normal, nossa programação normal. Daqui a pouquinho o programa Fogão de Lenha, para você acompanhar, você que está em outras cidades e estados sem emissora, você pode nos ouvir pelo aplicativo Imaculada Play. Baixe aí no seu smartphone, no seu celular, Imaculada Play, e acompanhe a nossa programação 24 horas por dia. Muito obrigado, Rivaldo. Um abraço, gente. Paz e bem. Salve Maria Imaculada!

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1: Tu és meu refúgio e meu escudo, espero em tua palavra. Sustenta-me com tua promessa e viverei, sem que frustre a minha esperança. Dai-me apoio e serei salvo. Salmo 114.
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3: A vida é o dom mais precioso que recebemos de Deus, um presente para ser vivido com intensidade e alegria. Nos desafios do dia a dia, percebemos sua fragilidade e entendemos a importância de cuidar e valorizar cada momento. Que cada olhar para nossa existência nos faça sentir a imensidão do amor de Deus, que nos renova a cada amanhecer e nos dá a graça de viver plenamente.
4: 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O nome dele significa realmente que ninguém pode se colocar.
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9: Olá, bom dia Divinópolis, bom dia cidades e comunidades sintonizadas na Divi 102.3 ou pelo aplicativo Radiosnet. Eu sou o Sérgio Santiago, seu amigo de todas as manhãs. É muito bom saber que vocês estão aqui com a gente começando o dia com o melhor do sertanejo e muitos quadros feitos com muito carinho para vocês. Gente de nossa terra cantando para nossa gente. Universitários também cantam modão. Oração de São Francisco às 6 em ponto e muito mais. É um prazer ter vocês aqui na Divi 102.3, a rádio da minha, da sua, da nossa igreja. Bom dia!

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1: 5 e 6.

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3: 5 e 9.

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1: 5 e 13.
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1: 5 e 16.
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4: Quero mandar um abraço para Conceição e para Sara, lá na comunidade Sete Lagoas. Um abração para Maria Conceição Pereira, no bairro Vista Alegre. Para Maria Geralda Miranda, no bairro Catalão, lá em Divinópolis. Para quem mora no centro, ou para quem vai do centro, atravessa a linha. Se não tiver uma composição de 159 vagões, você está rapidinho lá no bairro Catalão. Mas se tiver, você vai ter que esperar, e esperar, e esperar. Abração para Valdirene. Cala a boca, Buicido. Abração para Valdirene e para sua filha Kátia, lá em São Sebastião do Oeste. Alô, seu Joaquim, o Toti e a sua filha Dirlene, lá na comunidade dos Lopes. Pronto, chegou o Oeste, chegou de má vontade, mas chegou. Abração pra vocês aí dos Lopes, viu? Sueli e o seu esposo Miguel Ângelo, lá no bairro Santos Dumont. A Sueli é de Pará de Minas, mas eles têm uma chácara aqui em Antunes, município de Igaratinga. Esse fica no caminho, fica mais no caminho, né? Pará de Minas, Igaratinga. Igaratinga, Pará de Minas. A Sueli é de Belo Horizonte, né? Vem pra Pará de Minas e vai em Belo Horizonte só passear. Abração, viu, Sueli? Tudo de bom pra você, viu?
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1: 5h29.
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0: Quero mandar um abraço aqui para Margarete Freitas, lá no bairro Jardim das Oliveiras. Um abraço para Selmileia, lá no bairro Mangabeiras. Para Maria Imaculada Lisboa, lá no bairro São José. Para o Geraldo Moraes, lá no bairro Campina Verde. Para Rosimeire Silvério, lá no bairro Rancho Alegre. Abração para vocês do bairro Rancho Alegre, para todos vocês que estão ouvindo a gente de 5 às 7 da manhã e de 1 às 3 da tarde aqui na DIVI 102.3, a rádio da minha, da sua, da nossa igreja.
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1: 5h34.
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0: Obrigado, Deus. Obrigado, Brasil. E um obrigado especial a você, Falcão, que está no céu. 24 anos dessa história, você foi protagonista. Obrigado.
1: Obrigado, Deus, por eu estar aqui hoje, levando adiante esta bandeira da música sertaneja, que é Felipe e Falcão.

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1: 5h45.
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1: 5h49.
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20: Quero mandar um abraço para Dona Dulce no bairro Dona Rosa e seu filho Alexandre. Alô, Ceni do bairro Candelária. Alô, Helena e seu esposo Francisco Osório, lá na comunidade do Zói d'Água. Alô, Regina Maria, do bairro LP Pereira. Alô, Juliana. Alô, João Miguel e Fernando, de São Gonçalo do Pará, a terra do doce bom Padaná. Um abração para vocês de São Gonçalo do Pará. Muito obrigado por estar ouvindo a gente aí de manhã, de 5 às 7 da manhã e de 1 às 3 da tarde. Eu sei que aumentou a audiência lá em São Gonçalo do Pará depois que fizeram uma aplicação lá no transmissor da DIV FM. Eu tenho um ouvinte lá na Zurucuia, que ela ligou, passou um zap para mim o dia desse, uma alegria. Sérgio Santiago, aqui, eu tô no lugar mais baixo aqui da Zurucuia e eu tô pegando você falando aqui limpinho. Eu falei, não tô aí não, você tá doido? Eu tô aqui, uai. Não, só tô falando que tá sintonizando você. Meu radinho é esse que eu carrego ele aqui na bolsa, ele não é muito bom não. Mas agora não sei o que que vocês fizeram aí da Rádio Vinópolis, que até meu radinho xereta tá pegando muito bem a Rádio Vinópolis. É isso que é bom pra nós, né, Zé? É bom pra nós. E nós vai adentrando assim, ó, adentrando na audiência dos outros. Eu acho é bom e pouco.
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1: 5h55.

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1: Quem gosta do João Neto e Frederico, faz barulho, Goiânia!
2: Obrigado, moçada!
3: Valeu, João Neto, valeu, Frederico. Obrigado, obrigado pelos corações. Essa oportunidade de deixar João Carreira e Capataz participar com vocês aqui.
2: Vocês são demais, parabéns.
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6: Nesse momento de oração e reflexão, o programa Sérgio Santiago agradece a todos os nossos parceiros da ação social Programa Sérgio Santiago, que realizamos desde 1980 aqui na região. Nós não vamos citar nomes dos parceiros porque não são poucos, graças a Deus. E falar de alguns e não de todos não seria justo de nossa parte. Mas nas minhas orações e da minha família, nós estamos sempre pedindo a Deus pelas pessoas que nos ajudam a ajudar. Que Deus abençoe e proteja a saúde de todos nós, porque doar aos carentes é enriquecer a alma. Amém?
7: Senhor, fazei de mim o instrumento de vossa paz. Onde houver ódio, que eu leve o amor. Onde houver ofensa, que eu leve o perdão. Onde houver discórdia, que eu leve a união. Onde houver dúvida, que eu leve a fé. Onde houver erro, que eu leve a verdade. Onde houver desespero, que eu leve a esperança. Onde houver tristeza, que eu leve a alegria. Onde houver trevas, que eu leve a luz. Oh, Mestre, fazei que eu procure mais consolar que ser consolado. Compreender que ser compreendido. Amar que ser amado. Pois é dando que se recebe, é perdoando que se é perdoado. E é morrendo que se vive para a vida eterna. Amém? Ó Pai nosso que estais no céu, santificado seja o vosso nome. Venha a nós o vosso reino e seja feita a vossa vontade, assim na terra como no céu. O pão nosso de cada dia dai-nos hoje. Senhor, perdoai as nossas ofensas, assim como nós perdoamos a quem nos tem ofendido. E não nos deixeis cair em tentação, mas livrai-nos de todo o mal. Amém. Ave Maria, cheia de graça, o Senhor é convosco. Bendita sois vós entre as mulheres, e bendito é o fruto do vosso ventre. Jesus. Santa Maria, Mãe de Deus, rogai por nós, pecadores, agora e na hora da nossa morte. Amém.

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3: 6:11.
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5: Quero mandar um abraço aqui pro Gaspar, Gaspar Porteiro, lá da Rua Pernambuco. Um abraço para o Fábio, do bairro Campina Verde, para a Aparecida, para a Janaína e para o Moisés, lá na Chácara Beira Rio, para a Célia e o esposo Eli, no bairro Tietê. Um abração para Regina e seu irmão João Batista, no bairro Sagrada Família. Um abraço para o doutor João Amorim Júnior, clínico geral lá em Nova Serrana. Ele é filho da Rosária e do João Amorim, né? Por isso, João Amorim Júnior. Eu chamei de doutorzinho, é porque ele é menino, tem cara de menino e já é doutor, né, senhor? Tem uma outra aqui também que é menina, senhor Elaine, doutora Elaine, ela é psicóloga e psicoterapeuta. Ela mora em Alteia, na província de Alicante, na Espanha.
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0: 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Seis e dezessete.
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20: 6:22.
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23: Muito bem, camarada. Eu quero mandar um abraço aqui para Madalena e para o Osório, lá no bairro Vale do Sol. Para Cristiane e a sua filha Valesca, no bairro Serra Verde. Para Nayara Rabelo, lá em Paínsa. Eu não sei se ela está em Paínsa ou se ela está aqui em Divinópolis, porque ela tem um apartamentozinho aqui na. No bairro Cidil ali, é Cidil ainda? É, né? É um apartamentozinho coisa à toa, um apartamentozinho em cobertura, né, Nayara? Coisa à toa. Cobertura desse baita prédio. Um abração pra você, viu? A Nayara, filha da Zenaide, do meu grande amigo Expedito. A Zenaide, que é filha do saudosíssimo Tonico Rabelo, falou em Paínsa. Você pergunta lá para qualquer pessoa lá de país, quem foi Tonico Rabelo? Tonico Rabelo foi prefeito, foi delegado, foi juiz, foi tudo aqui em país, nos Paim. Muito bem. Um abração para o Nivaldo lá na Vila Cruzeiro, para Ulisses Carreteiro lá no bairro Sagrada Família. Muitíssimo obrigado por estar ouvindo a gente tanto de manhã, de 5 a 7 da manhã, aqui na DIV 102.3 FM, quanto agora, né, de 1 às 3 da tarde, segunda a sexta. Esse é só de segunda a sexta, mas de manhã é de segunda a sábado, viu?
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1: 6h27.
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0: 6:32.
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0: 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Não é, minha amiga Amanda?
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2: 6:36.
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0: Quero mandar um abraço para a Sônia Ferreira, lá na comunidade Mendonça. A Sônia Ferreira da comunidade Mendonça é município de Divinópolis, rapaz. É longe, fica lá no oeste de Minas Gerais. Abração para Marlene Lopes, do bairro Interlagos, para Silvia Soares, do bairro São José, para Cleonice, no bairro Ipiranga, e um abração para Caroline e a sua mãe Regina, Regina Célia, lá no bairro Planalto. Sei onde é o Planalto. Você está pensando que é o Planalto Central, né? É, não.
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1: 6h43.

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2: 6:47.
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0: Eu quero mandar um abraço aqui pro Antônio Bueno e a sua filha, suas filhas, né? Fernanda e doutora Flávia, lá no bairro Jardim Montanhês, em Belo Horizonte. O doutor Antônio Bueno tem um sítio lá em Passatempo, tamanho de um sítio, rapaz, 16 arqueiros. É a continha de colocar duas vacas. Elas ficam o chifre no pasto do vizinho e o rabo no pasto do vizinho de lá de Trabanda. É, fica fera, Sérgio Santiago. Não é fazenda, não, só é sítio. Abração para Patrícia Almeida, lá na rua São Geraldo, em Igaratinga. Para Conceição Vasconcelos, na Praça 9 de Julho, em Pitangui. Alô, Lúcia, da comunidade Custódio, município de São Francisco de Paula. Abração para vocês em São Francisco de Paula. Meu amigo Cornélio, lá na cidade de Formiga, ele é sanfoneiro e gosta de cantar e tocar, né? Música do Zé Rico. Ele é bom, ele é bom. Ele toca acordeona, né? Toca acordeona e canta a música do Zé Rico. Bão, absurdo demais da conta.
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0: 7:25.
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2: 7h32.
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2: 7h36.
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2: Sete e quarenta.

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0: A religião que Deus, o nosso Pai, aceita como pura e imaculada é esta: cuidar dos órfãos e das viúvas nas suas aflições e não se deixar corromper pelo mundo. Tiago, capítulo 1, versículo 27. Meu amigo e minha amiga, eu e você vivemos em sociedade. Por isso é comum no dia a dia nos depararmos com diversas pessoas. Desde o momento em que pisamos fora de casa, vemos vizinhos, porteiros, entregadores, pessoas indo para o trabalho, enfim, exercendo suas atividades cotidianas. Embora esses encontros possam parecer breves e sem relevância, nossas atitudes têm o poder de revelar muito sobre quem somos. Meu amigo e minha amiga, vocês já se autoavaliaram? Como cumprimenta o porteiro do seu prédio? Costuma dar bom dia ou boa tarde aos atendentes dos comércios que frequentam? Tem sido cordial no trânsito? Precisamos testificar que o Espírito Santo habita em nós por meio dos nossos atos, e isso obviamente envolve todas as áreas de nossa vida. Entretanto, a vida vai além de ser apenas gentil ou manter bons relacionamentos. Trata-se também de como lidamos com as pessoas. Meu amigo e minha amiga, muitas vezes quem você julga que menos merece é exatamente quem está precisando do seu amor. É aqui que somos desafiados a sair da nossa zona de conforto e fazer a diferença. Muitas vezes, Deus nos coloca em lugares estratégicos ou em situações específicas para sermos instrumentos do seu amor. Hoje reflita sobre suas atitudes e permita que elas apontem diretamente para Jesus. Que cada gesto seu seja uma expressão de amor e compaixão. Convido a você a estender as mãos em amor ao seu próximo e prestar atenção ao seu redor, porque não precisamos ir longe para ver que muitos estão precisando de amparo. Seja você um instrumento para que o amor de Jesus seja propagado. Amar. Meu amigo e minha amiga, acolha essa palavra. Amar é abrir mão, muitas vezes, da sua vontade para fazer o outro feliz. A oração desta manhã. Pai, graças te dou pelo Senhor Jesus. Ele traz no corpo as marcas do teu amor por mim. Que meu coração, repleto de gratidão, seja terreno fecundo para teu Espírito. Assim seja. Amém.
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0: 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Hoje, produção, hoje é quarta-feira. Quartou, bebê. Quarta-feira, 30 de setembro, hein? Ei, o mês 9 foi embora, bebê! O mês 9 foi embora! 30 de setembro de 2026, a fase da lua é lua cheia! E de acordo com o clima-tempo, a previsão para Divinópolis para esta quarta-feira é de sol com muitas nuvens durante o dia e períodos de céu nublado. Noite com muitas nuvens. O sol nasceu às 5h43 e vai se pôr às 17h57. A mínima da temperatura, 23 graus, a máxima, 37. Umidade relativa do ar variando de 25% a 70% neste momento nos estúdios da Div FM na Rua Maranhão 400. Os termômetros registram 25 graus, sensação térmica de 28. Umidade relativa do ar 36%.
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0: 7h54, 7h54. E vamos que vamos. Bom dia, Divinópolis! Bom dia, capital internacional de Carmo do Cajuru. Bom dia, São José dos Salgados. Bom dia, Centro-Oeste. Bom dia, Belo Horizonte, a capital de todos os mineiros. Bom dia, Bahia. Bom dia, Goiânia. Bom dia, Brasil. Bom dia, mundo.

0: 7h55, 7h05. Ô, compadre! Ô, comadre! Bom dia com alegria! É, e como eu já disse, né? Tem novidades este mês de outubro, aonde? É, menino, lá no bairro Niterói, na Rua do Cobre. E você que tá acompanhando essa live, já tá vendo aqui, ó. Ele já está comigo aqui, o famoso Zé Broinha. Agora é JJK e também Teu Caro Centro Automotivo do Zé Broinha. Ô, Zé Broinha, bom dia com alegria, irmão.
1: Bom dia com alegria. Com Jesus e Maria e a proteção de São Miguel esteja com todos vocês, ouvintes aí, com os nossos clientes, que sempre fala da onde? Da Telcar, o centro automotivo do Zé Broinha, hein? E agora com essa novidade aí, a JJCar, né, irmão? Todo dia nós falamos aí e estamos aqui presente para trazer muita novidade.
0: Ô, irmão, primeiramente eu agradeço a Deus pela sua vida e agradeço a Deus por esse empreendimento que você tem tido aqui na Cidade do Divino, e o compromisso com as várias famílias. Quando a gente fala desse compromisso, gente, é importante a gente destacar, porque lá não é só o Zé Broinha, lá ele tem várias pessoas que ali atuam, e atrás daquelas pessoas que atuam ali, tem filhos, tem esposa, tem mãe, tem pai, que depende daquele trabalho, daquela renda. Então, irmão, quero aqui, em nome de São José, interrogar sempre a Deus por você e por esse empreendimento, que Deus possa sempre iluminar, viu, irmão?
1: Amém, amém. Isso é uma das minhas maiores felicidades, é poder empreender. Hoje aí nós temos 7 funcionários, a equipe está crescendo. Quando vocês forem lá visitar a JJCar, nós temos lá uma sala, que é a minha sala, e a sala de treinamento para 20 pessoas, porque temos que pensar positivo, Adriano. Temos 8 hoje, mas a equipe vai crescer mais ainda. E eu fico muito feliz de empregar um pai, uma mãe, levar a comida para dentro da casa de um filho, de um papai, que possa ter a alegria e não fazer o bem só para mim. Eu sempre falo, fazer o bem sem olhar a quem? Nós levamos lá essas famílias. E o resultado chega lá. O resultado que eu colho é colhido pela minha equipe, que já está lá ouvindo. Fernanda, a Gi, tá lá no escritório já mandaram mensagem aqui, tá ao vivo lá, assistindo aí no YouTube. Os nossos amigos também já estão contribuindo a mensagem aqui. Opa, tô te vendo, isso é bom demais, eu fico feliz. Sempre fazer o bem sem olhar a quem, viu? Esse é meu lema. E nós vamos sempre seguir assim, viu, Adriano?
0: Que coisa boa, que coisa boa. E olha, o Zé Broinha, vou chamar Zé Broinha porque, né, na intimidade é Juninho, mas vamos chamar Zé Broinha aqui porque é um nome que hoje todo mundo fala, todo mundo comenta. E lembrando, né, Zé Broinha, sábado nós estaremos lá com a Caravana do Povão, nesse momento mágico em que o bairro Niterói abraça mais um empreendimento na Rua do Cobre, né, Zé Broinha?
1: Ou eu falo assim, esse dia eu tive com a minha filha Maria Eduarda lá no Niterói tomando um açaí, lá, né, para prestigiar o nosso bairro, que agora é nosso. Eu tô lá, é meu também. Menino, antigamente a gente não podia nem passar na Magalhães Pinto, que era perigoso, né? Hoje não. Hoje tem comércio ali para tudo enquanto é lá. Domingo, a Magalhães Pinto continua com o movimento. Pessoas sentadas, tomando um açaí, chupando picolé. Ali tem movimento. Aí a gente fala, é a família Niterói. E todo mundo conhece todo mundo e nós ajudamos uns aos outros lá, viu? Opa! Tá ali um empreendimento novo, eu já chamei todo mundo, e para quem eu não passei aí no comércio ainda, para quem sabe, quem são nossos amigos, sábado, Caravana do Povão vai estar lá, tem pula-pula para as crianças, tem muita novidade, tem um café da manhã especial, com alguns brindes lá, vem para cá, viu? 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
0: 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Vai ser uma festa maravilhosa. O Adriano Silva preparando um repertório top, a gente deixar a turma lá com muita música bonita. Temos lá também já confirmado Zezé Amaral, Renata Moreno, estarão passando por aquele palco. Vai ser muito bom, sabe, o Zé Broinha? E é por isso que você está aqui hoje para fazer esse convite, né? Não só para o bairro Niterói, mas como toda Divinópolis, prestigiar esse momento mágico que vai ser aí o lançamento e a inauguração da JJCar.
1: Isso aí, irmão. E lembrando aí, quando você frisa aí, né, Zé Broinha, é porque existia o Zé Broa lá no São José, né, um pasteleiro que tinha laço. Ai, que cara, era bacana demais, meu filho. Ele era bacana demais, né, porque hoje tá lá no céu. Já tem 13 anos que ele tá lá descansando, morando com Jesus, e eu sempre falo para ele, nas minhas orações, Jesus abençoe ele, que ele esteja sempre um descanso eterno. Então é o famoso Zé Broa. Um grande abraço aí para todo mundo da Paraná, para todo mundo que era amigo do Zé Broa. Porque o Zé Broinha tá de cá agora, né? Na Paraná não, mas é na Rua do Cobre, lá no Niterói. Ah, Niterói! Um grande abraço para todos vocês, para os meninos lá fora, que eu mandei um abraço só pra Gi e pra Fernanda, né? Para os meninos todos lá fora, nossos funcionários, nossos amigos, lá no Santa Teresa, Mamãe Maria José, Dona Lolita, Tia Gaça, Zezé, ah, tem um monte, Adriana, benção todo mundo, um grande abraço, tá ligadinho aqui, hein?
0: É, não tem nem jeito tem de não. Falar os nomes tudo, inclusive, domingo nós estávamos fazendo a caravana lá no bairro, lá no Interlagos, na praça da igreja São Vicente de Paulo, junto com o Padre Helder e toda a comunidade lá. E eles, antes, esteve lá com a mamãe dela, né? A gente estava conversando um pouquinho lá. E a gente falava, né, sobre a importância, né, de estar na comunidade, de fazer parte desses momentos aí, junto com a nossa igreja, né, o Zé Broinha. E aí, a caravana é esse projeto da família. E como o Telcar, o Centro Automotivo do Zé Broinha, agora JJ Car, que será oficialmente inaugurado no próximo sábado, então isso também envolve família, e é por isso que o convite hoje especial para estar conosco lá na caravana é justamente para a família, né, Zé Broinha?
1: Exatamente, é para a família, porque nós temos família, é de família para família, ter cuidado. Ontem mesmo a mamãe de Elisângela estava lá na comunidade Santa Rosa de Lima, porque nós estávamos rezando o terço São Miguel Arcanjo, né? Ontem foi o dia dos arcanjos, eu, como muito devota de São Miguel, não poderia deixar de prestigiar e estar lá. Nós rezamos por todos esses clientes, para os nossos funcionários, para os nossos amigos, para nossas famílias, e pedimos muito ontem, estava muito bacana. Está marcado de novo dia 28 de outubro, está marcado já. A última quarta-feira...
0: Dia de São Judas.
1: Exatamente, é o dia de São Judas. Mas a gente preferiu marcar a última quarta do mês, não marcar todo dia 29, porque o dia 29, que vamos falar que é São Miguel sempre, né? Às vezes puxa ali um sábado, um domingo, então nós vamos marcar geralmente todas as últimas quartas-feiras do mês. Estamos lá rezando junto, família com família. Mamãe de Elisângela estava lá ontem. Grande abraço, viu, Elisângela, mamãe? Ah, o seu Tarcílio, cliente que teve lá, gente, é muita gente, Zé Maurício, é muita gente, não dá conta de falar todo mundo não, viu? Abraço todo mundo aí, hein?
0: E vamos convidar esse povo tudo pra estar sábado com a gente lá, né, Zé Broinha?
1: Isso mesmo, todo mundo, hein? Rua do Cobre, 151. Em vez de subir pro São João de Deus, desce sentido Rio, atravessou Magalhães Pinto pra baixo, sábado todo mundo que passar na Magalhães Pinto, com a Rua do Cobra, eu falo, tá acontecendo alguma coisa ali, isso. É a JJ Car.
0: Vai estar uma barulhada lá, um barulho gostoso, coisa boa. Ué. É coisa de família, é reunião da família em avenida pública. E sabe por quê, gente? Porque é isso aí. A gente tem essa missão e a gente quer também, né, fazer com que a família possa desfrutar desses momentos em família e também em comunidade, né, Zé Broinha?
1: Isso mesmo, irmão. Tô lá para prestigiar todos vocês. Te aguardo lá sábado, cedinho, nós já estamos montando lá, né? Menino, eu tô lá 5 horas da manhã, eu já tô lá, que o pula-pula vai montar lá 5h20 da manhã, que ele tem outro compromisso, 5h20, 5 horas eu tô lá já, viu?
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0: 8 horas 6 minutos. É neste sábado, então, Caravana do Povão, lá no bairro Niterói. Alô, alô, alô, alô, bairro Niterói, a partir de 8h30. 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E você, já mandou o seu zap zap? Menino, hoje você poderá ganhar um delicioso pão de queijo do melhor pão de queijo do mundo, que está localizado aqui na Rua Bahia, 535, quase esquina com Rua Goiás.
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0: Oito minutos. Ô Zé Broinha, aqui, ó, tá falando aqui a Rosa, minha amiga Rosa Marina. Adriano, bom dia, que simpatia do Zé Broinha. Estou aqui assistindo pelo YouTube. Aí, que maravilha, irmão.
1: Ei, Rosa, muito obrigado, viu? Um grande abraço pra você. Espero que esteja todos os dias aí ouvindo o Adriano. Esse Adriano é espetacular. Ó, eu conheci o Adriano, foi dentro da igreja. É por isso que nós temos amizade muito forte, né, irmão? Verdade. Foi dentro da igreja. A amizade foi construída ali. Eu nem ouvia, não, o rádio, não, viu, ele, não. Aí eu conheci ele na igreja, agora vamos ouvir. E nós não larga mais, não. Nós somos irmãos de fé. Eu não tenho irmão homem, não, mas eu tenho consideração com o Adriano. São poucos que eu chamo homens de irmãos. E o Adriano é um homem que eu tenho na minha vida, hein?
0: E esse cara aqui, gente, é o cara, viu? Quando eu falo de irmão, é o cara que, pela primeira vez, eu ouvi um homem falar com o outro assim, eu te amo.
1: É verdade.
0: Eu tô falando isso aqui, arrepiar. Porque é muito difícil. No mundo de hoje, no mundo onde que as pessoas, cada vez mais egoísta, cada vez só pensando no próprio umbigo, quando você ouve um amigo falar pra você que te ama, cara, isso muda toda a vivência, toda a panorama. Então, eu agradeço muito, viu, Zé Broinha, de coração mesmo, pela sua vida, pela vida da Cíntia, pela vida da Duda, pela vida da dona
1: Maria José.
0: Que figura, que pessoa fantástica, que mãezona. Então, eu agradeço muito, viu, de coração mesmo, não é demagogia, você sabe disso, que eu não preciso ser demagogo aqui para falar isso, mas eu quero dizer para você de coração, cara, você é um irmão que eu tenho de coração.
1: É isso, irmão. Eu falo um dos aniversários que eu disse, estava muita gente. Eu falei, tem muita gente que já ouviu falar eu te amo. Teve gente ainda que ficou com ciúme. Aí eu não ouvi ainda não. Mas é quando a gente sente uma energia positiva, a pessoa que se atrai um com a outra, que faz o bem um para a outra, porque o bem é recíproco, né, Adriano? Vai e volta, vai e volta. E é o que o Adriano está falando. O nosso mundo hoje está faltando muito amor entre as pessoas. Homem batendo em mulher, fazendo sacanagem com criança, com animal. Então tem muito isso. Então por que não fazer o bem sem olhar a quem para o próximo? E aí quando a gente está muito próximo um do outro assim, acabei de dizer, eu não tenho irmão homem. Aí quando se aproxima um cara maravilhoso como o Adriano, a gente tem que amar, tem que fazer o bem, cara. Então vamos amar o próximo. Isso que Jesus fez por nós, nós temos que amar o próximo.
0: E hoje eu li uma coisa muito interessante sobre o amor, falando que amor, ele não simplesmente brota. Amor você tem que cultivar. Se você não cultiva, ele morre como se fosse uma flor. Então que a gente possa cultivar sempre esse amor, mesmo na distância, muitas das vezes a gente se afasta um pouquinho, mas sempre um está no coração do outro, e isso que é o importante, é que a gente possa sempre ressuscitar, sempre cultivar esse amor, né, irmão?
1: É isso aí, é importante demais, cara. Nossa, isso me contagia, esse menino disse que se arrepia, eu estava aqui na frente dele e estava arrepiado mesmo, é uma coisa de doido. Vamos fazer o bem, gente. Faz o bem sem olhar a quem. Lembre-se de Jesus, que ele morreu na cruz para nos salvar. Olha para você, hein? Deus entregou seu próprio filho para morrer na cruz para nos salvar.
0: Verdade. Obrigado, irmão, mais uma vez. Ô, Rosa Marina, tá aqui registrado, então. E, ó, sem dúvida alguma, é uma pessoa simpática, tem uma empatia enorme e é uma pessoa de um coração do tamanho desse Brasil afora, viu? Então, vamos junto, gente. 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Juliano dos Seis, fala comigo, bebê. Bom dia.
4: Adriano, bom dia. Paz e bem, louvado seja nosso Senhor Jesus Cristo. Se colocasse meu nome e o nome da minha mãe no sorteio, falou do pão de queijo, tá? Bom dia para você, que o Espírito Santo de Deus continue sempre te iluminando.
0: Amém, amém, amém, amém, Juliano. Oi, Maria do Candelária, bom dia. Nayana Moraes, bom dia, menina.
5: Bom dia, Dancio.
0: Pera aí. Uai, Patrícia, a mamãe pegou o celular da filha para mandar mensagem. Tá certíssimo. Fala comigo, Patrícia Moraes.
5: Bom dia, Dancio. Ana Marlon Espondim. Minha filha Nayana está aqui em casa hoje. Manda um abraço. Meu filho Nayana está na mesa da construção. Manda um abraço minha nora Lorena. E fica com Deus, Adriano, se quer participar do sorteio de pão de queijo.
0: Fica foi com ele também, menina, já está participando Patrícia Moraes, Dinho, Nayana, todo mundo participando do sorteio. São 8 horas, 13 minutos, casa. 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
0: 8 horas, 14 minutos. E você, hein? 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
0: Oito horas, dezenove minutos, gente, e vamos que vamos, todo mundo querendo ir pra casa da mamãe Aparecida, hein? Nossa Senhora Aparecida, rogai por nós, e lembrando que domingo também começa, né? Com as irmãzinhas do Instituto Hesed, a novena em honra à padroeira do Brasil, Nossa Senhora Aparecida, e TKS levando você nesse bate-volta para a casa da mamãe Aparecida. Meu amigo Cléo do Bar Nosso, bom dia com alegria para você, meu irmão. Paz e bem, grande Cléo. Ei, ô Alessandra, bom dia, família. 8h21, 8h21, e a Divigula? 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
0: 8h21. Gislaine, aqui ó, o patrão já foi embora, mas ele está com o rádio ligado lá no carro. E a Gi mandou pra mim, Cedriano, bom dia. É a Gi aqui da JJK. Aqui, ó. Estamos aqui assistindo o patrão, hein? Lembra ele aí. As corridas são vencidas nas curvas, nas retas. Todos aceleram. Bora voar. Ô, Gi, brinco. Que mensagem, menino. Gostei dessa. As corridas são vencidas nas curvas, porque nas retas todos aceleram. Bora voar, bebê. Vamos que vamos. É isso mesmo, Gi. Valeu, família. JJK. Ah, será inaugurado em grande estilo, hein? Caravana do Povão. Domingo. Oh, domingo não, Adriano. É sábado, bebê. É sábado no bairro Niterói. Alô, alô, alô. bairro Niterói. Tamo junto e misturado, bebê. 8h22, Agrodil, a verdadeira esquina da economia. 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
0: 8h25, 8h25. Ô, Cleusa! Oi, Cleusa! Bom dia, com alegria pra você, menina, aí no bairro Serra Verde. Ô, lugar de gente boa, minha amiguinha Cleusa! Cleusa Maria de Oliveira, bom dia, com alegria. Já está participando do sorteio, menina. Oi, Adriano, bom dia, Adriano. Ó, no Santuário de Santo Antônio, amanhã começa o tríduo em honra a São Francisco de Assis. 800 anos da morte de São Francisco de Assis. 1º de outubro, missa às 19 horas. 2 de outubro, também a missa será às 19 horas. No dia 3 de outubro, Trânsitos de São Francisco, às 19 horas. Trânsitos, é isso mesmo, Catarina? Trânsitos de São Francisco de Assis. Esse termo é um termo novo. Eu não conheço esse termo e não sei o que é esse Trânsitos de São Francisco de Assis. Mas será às 19 horas no Santuário de Santo Antônio. E no dia 4, festa de São Francisco de Assis. Bênção dos animais às... Hã? É trânsito? É, mas aqui tá trânsito, é trânsito, né? É uma passagem? Aí, ó, tá certo. O Leonel, esse menino sabe muito, muito, mas muito mesmo. Ei, menino top! Então é o trânsito de São Francisco, é uma passagem, segundo o Leonel. Show de bola, show de bola. Aqui deve estar aqui deve estar deixa eu ver... Qual linguagem tá esse aqui, hein, Catarina? Trânsitos de São Francisco. Não, italiano, não sei. Francês? Ah, depois você explica pra mim aqui, Catarina. Adriana, dia 4, festa de São Francisco de Assis. Bênção dos animais às 10h30, bênção dos animais às 15h30 e missa solene às 19h30. Então, essas são as festividades em honra a São Francisco de Assis no Santuário de Santo Antônio. Ah, Adriana, aproveita aí e manda um abraço também para os seus ouvintes no bairro Santa Teresa, o João Bosco, a Maria Sanches e a Martinha. Opa! Ai, latinha, é isso mesmo. Eu tentei falar aqui hebraico, mas é latim, gente. É em latim. Transitos. Ah, será que tá certo? Mas é trânsito. O Leonel já traduziu pra mim aqui que em português significa trânsito de São Francisco. Já é uma passagem. Ai, menino! Vai ser chique, bebê! Ô, Rosa, você já está participando do sorteio também. Adriana, oi, Adriana Carvalho. Bom dia, com alegria, menina. Você também já está participando dos sorteios. Oi, minha amiga Joana Dark do Centro. Bom dia, com alegria. Bia Conrado, Adriano, bom dia, Adriano. Uma quarta-feira cheia de paz e bênçãos. Coloca meu nome no sorteio, viu? Ô, Bia, você já está participando, menina. Você já está participando. Aí sim. Ó, aqui, a caravana é cultura. E mesmo porque a gente tem aqui um apoio, né? Tem aqui uma produção aqui. Olha o que o Leonel tá mandando pra mim, Adriano. O Trânsito de São Francisco é a celebração litúrgica da passagem de São Francisco de Assis da vida terrena para a vida eterna. Show de bola, Leonel Pimenta! Obrigado por nos ajudar aqui a esclarecer toda essa questão. Então, o Trânsito de São Francisco que será celebrado no dia 3. Então, significa então a passagem da vida terrena de São Francisco de Assis para a vida eterna. Valeu, Leonel Pimenta. Ô, Catarina, bom dia. Ô, Adriano, ó, o Leonel é top mesmo, viu? É verdade, minha amiga Catarina Braçamos. Oi, Alessandra Marcileia, bom dia, menina. Adriano, tudo bem? Gostaria de participar dos sorteios? Alessandra Marcileia, do Sagrada Família. Obrigado, menina, com Deus também, bebê. 8 horas 28 minutos, 8h28. 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
0: 8 horas 29 minutos, 8h29, produção. E vamos que vamos. 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

0: 8 horas, 8 horas, 31 minutos, 8h31 e vamos, vamos que vamos, porque a caravana está no ar. 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
0: 8 horas, 8 horas, 8 horas, 36 minutos, 8h36, e vamos que vamos, tá certo, gente? Vai mandando o seu zap, porque você poderá ganhar no dia 9 agora, uma passagem, você poderá ganhar

0: participar do sorteio. Ô, Raquel, tamo junto e misturado, viu, menina? Tamo junto. A Raquel tá com a árvore seca na porta da casa dela, correndo muito risco ali de uma gaia dessa cair na cabeça de alguém que esteja passando, inclusive atingir a casa dela. E ontem, a nossa amiga Andréia, secretária municipal de serviço urbano, nos orientou aqui. Eu já passei, inclusive, essa orientação para minha amiga Andréia. Né, Andréia? Vai dar tudo certo, menina. Acredite, acredite. Obrigado, Andréia. Tamo junto e misturado, menina. Oi, Aninha Maria. Bom dia, Aninha. Aninha do Choro, Adriano. Senhor, ajude-me a compreender vossa palavra como um caminho de amor e misericórdia para que eu jamais a use para excluir ou condenar. 30 de setembro, dia da Bíblia, Adriano, bom dia. Oi, Aninha Maria, puxa vida, é verdade, hoje é o dia da Bíblia, 30 de setembro. E olha, ô Aninha, todos os dias, eu diante do Santíssimo, eu tenho pedido a Deus, para que eu possa ser instrumento da sua palavra, para que ele possa me dar luz, discernimento e sabedoria para entender todos os desejos, todos os mistérios, tudo que aquilo que Deus tem preparado para a minha vida. Que eu possa compreender todos esses pequenos detalhes que acontecem nas nossas vidas e que muitas das vezes nós deixamos passar de liso, mas ali está ali um grande exemplo, está ali um grande momento para você ser instrumento da palavra de Deus. Então que no dia da Bíblia, que a gente possa de fato acolher a palavra, porque é através da palavra que tudo muda. É isso? 8 horas 38 minutos, 8:38. Obrigado, minha amiga Aninha Maria do Choro. Desculpe se eu te mando mensagem demais. É que eu gosto muito de falar com você. Oi, tia Sônia. Bom dia com alegria, menina. Gostei dessa figurinha, viu? Desculpe se eu te mando mensagem demais. É que eu gosto muito de falar com você. Bom dia, anjinho de São Miguel Arcanjo, que São Miguel Arcanjo proteja poderosamente tudo e seu trabalho seja para a honra e glória do Senhor. Gratidão, gratidão, gratidão, Adriano. Sua voz encanta e nos alegra em todos os dias. Ô, minha amiga tia Sônia, obrigado, obrigado, obrigado, gratidão pela sua vida, gratidão pela sua amizade, menina. 8 horas 38 minutos, e a Pacelli Condimentos, alimentos naturais, alimentos que fazem a diferença na mesa dos mineiros, a Pacelli Condimentos tem. 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
0: 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Valeu, família, no Trigil. 8 horas 40 minutos, 8:40, e o seu sindicato, o homem do campo, o sindicato forte, o sindicato que defende você e sua família, é o Sindicato dos Trabalhadores Rurais de Divinópolis, São Sebastião do Oeste, Pedra do Indaiá, Santo Antônio do Monte. 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
0: 8 horas, 41 minutos, 8h41. E vamos que vamos, porque a caravana está no ar. Irmã Inês, bom dia com alegria, irmã Inês. Gratidão pela sua vida, gratidão pela sua amizade. Oi, Merinha. Merinha, bom dia. Tá lá na comunidade dos Lopes, com o radinho ligado. Ei, menina, gratidão, Merinha. Grande Merinha. É a tia do Leandro lá da Agrodil, a verdadeira esquina da economia, né, Merinha? Um beijo no seu coração, menina. Jane Moura, bom dia, menina!
2: Bom dia, Adriano, paz e bem, Deus abençoe você, abençoe Leonel Pimenta, todas as famílias ouvintes, Padre Libério abençoe nossas famílias, a minha. E aqui, deixa eu te falar, ontem foi aniversário da Jussara, aqui de Dona Rosa, e mando um abraço para ela, e foi aniversário do Vicente, do meu esposo também. Que Deus abençoe eles com muita paz, saúde, discernimento, né? E todos os aniversariantes do mês. Abraços, fica com Deus. Tchau, Leonel Pimenta. Tchau para todos. A Jane Moura do Nações.
0: Ô, Jane Moura, tá aí então registrado o aniversário. Parabéns, parabéns, parabéns, povo bonito. Muita paz, muita luz na vida de vocês, viu? Que São Miguel Arcanjo, Padre Libério, São Vicente de Paulo e Nossa Senhora Aparecida possam sempre interceder pela vida de vocês, viu? Parabéns, parabéns. Oi, Adriano. Bom dia, Adriano. Adriano, hoje peço oração pelo aniversário do Samuel, aqui do bairro São Judas. Oi, Samuel! Parabéns, Samuel! Oi, Eliana! Bom dia com alegria, menina! Gratidão por trazer para nós essa informação. Então, que hoje o Samuel do bairro São Judas está completando mais um aninho de vida. Samuel, parabéns para você, menino! Muita paz, muita luz, viu, Samuel? Oi, Juliana! Oi, Sargento Carregal, Anjinho João Miguel, bom dia, família. Adriano, hoje é quarta-feira. Que Nossa Senhora Aparecida nos abençoe com um dia cheio de paz, saúde, livramentos, alegria e muito amor. Valeu, Juliana! Oi, Adriano, bom dia, paz e bem para você, Adriano. É a Maria de Fátima Pires, do bairro Belvedere. Oi, Maria de Fátima, bom dia, menina! Já está participando também dos sorteios, viu, menina? Já está participando dos sorteios. 8 horas, 8 horas, 44 minutos, e a XRP, Escritórios de Contabilidade. No comando tem ele, Rodrigo Carvalho Leite. 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
0: 8 8h45, 8h45, e a Codil, hein? 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
0: 8 horas 55 minutos. Ô tia Sônia, eu tenho certeza absoluta, menina. Eu tenho certeza que as suas palavras são verdadeiras, viu, minha amiga? Gratidão pela sua vida e gratidão pela sua amizade, viu? Apesar que a gente não se conhece pessoalmente, mas pode ter certeza que eu nutro por você uma amizade sincera, tá bom, querida? Muito obrigado. 8 horas 55 minutos, 8h55. Minha amiga Cristiane de Carmo do Cajuru, fala comigo, menina, bom dia.
1: Oi, Adriano, bom dia, tudo bem? É Cristiane do bairro Padre Ostar. Queria parabenizar minha mãe, Dona Aparecida, e o senhor Antônio, pelos 47 anos de casado, viu, hoje. Que Deus abençoe. Maria continua cobrindo com o manto sagrado. Dê muita sabedoria e entendimento, viu? Amo muito vocês. Beijo. Fique com Deus.
0: Maria Aparecida e o senhor Antônio hoje completando 47 anos de vida matrimonial, hein? Que a Sagrada Família, viu, Cristiane? Ainda continua Cristiane Carmo Cajuru, mas agora é Cristiane do bairro Paraíso. Ô, Cristiane, mas aos papais, viu? A gente pede que a Sagrada Família continue sempre intercedendo a união deles, tá bom? Maria Aparecida e o senhor Antônio, parabéns e receba o abraço carinhoso dessa filhota, né? A minha amiguinha, a Cristiane. Oi, Maria da Conceição, do bairro Jardim Primavera. Bom dia, com alegria para vocês. Obrigado pelo carinho e você já está participando do sorteio, viu? Maria da Conceição, do bairro Jardim Primavera. Então vamos para o sorteio? Vamos para o sorteio do melhor pão de queijo do mundo. Girando. Opa, parou. Quem levou a melhor hoje foi você, Nayana Moraes. Oi, Nayana, você acaba de ganhar o melhor pão de queijo do mundo, produção. E agora, vamos para o sorteio da cortesia, viu? Com direito a acompanhante, a cortesia para a Festa da Fantasia. Opa, cadê aqui? Festa da Fantasia, Adriano, tem que pegar aqui, deixa eu pegar aqui, cadê, bebê? Festa da Fantasia, deixa eu só pegar o texto aqui, porque para me digitar aqui não vai dar tempo, porque o Padre Hermínio já tá ali já, bebê. O Padre Hermínio já está pronto para assumir aqui o comando do programa Alegrai-vos no Senhor. Agora sim, já copiei aqui, deixa eu mandar aqui para o WhatsApp da Diva FM, porque já pediram aqui para o sistema girar. Vai girando, bebê. Agora sim, Adriana, agora sim. É isso aqui, ó. É isso aqui. Dia 31 de outubro, Festa da Fantasia em Divinópolis. E você pode participar com a sua família. Ah, o maridão, se a esposa ganhar, o maridão vai. Se o maridão ganhar, a esposa vai. Então, girando. Opa, parou. Raquel Ribeiro, você acaba de ser homenageada aí com duas cortesias para a Festa da Fantasia, dia 31 de outubro, aqui em Divinópolis, viu? Raquel, eu preciso que você manda para mim o seu nome completo e o seu CPF, bem como do seu acompanhante, tá bom? Obrigado, minha amiguinha Raquel Ribeiro, e também hoje a Nayana Moraes levando o melhor pão de queijo do mundo. Gente, 8 horas 59 minutos, 8h59. Eu agradeço o seu carinho, a sua audiência, na certeza que amanhã eu venho aqui pro programa para logo depois do horário eleitoral gratuito. Se Deus quiser, amanhã vai ser o último dia, porque na sexta-feira volta a Santa Missa às 7 horas da manhã. Então agradeço o seu carinho, agradeço a sua audiência. Chegando ele, Padre Hermínio, com o programa Alegrai-vos no Senhor. Fui!
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4: Bom dia para você, ligadinho aqui no Diocese Informa, 30 de setembro, e você sabia que é o dia da secretária, do secretário? Pois é, e hoje a gente começa de uma forma especial. Dom Giovanni mandou um recado aí especial para secretárias e secretários que atuam em nosso território diocesano. Vamos ouvir.
5: Amados irmãos e irmãs, hoje, no dia 30 de setembro, celebramos a vida e a missão das nossas secretárias e secretários. Nas 54 paróquias de nossa diocese, nos diversos departamentos pastorais, contamos com a presença, o apoio e o testemunho de vida destes nossos irmãos e irmãs. A obra realizada pelo Senhor admite todos ao serviço. Todos somos trabalhadores na vinha do Senhor. Quero unir-me, pois, a todos os nossos secretários e secretárias neste dia tão especial e dizer a vocês obrigado, gratidão pela presença e atuação de vocês em nossa amada diocese. A secretaria de cada paróquia deve ser um espaço privilegiado de evangelização. E a evangelização se traduz pelo gesto sublime e, ao mesmo tempo, tão simples de saber acolher. Deus as abençoe, Deus os abençoe, que vocês cresçam sempre mais na arte da acolhida cheia de ternura a todos os irmãos e irmãs que necessitarem do serviço de vocês. Forte abraço.
4: Essa edição do Diocese Informa fica por aqui, mas você segue muito bem informado no nosso Instagram, @diocesedivinópolis, onde você pode conferir também o vídeo desse recadinho especial aí de Dom Giovanni. Até mais tarde.
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6: 9 e 6.

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Louvado seja nosso Senhor Jesus Cristo, para sempre seja louvado. Bom dia, bom dia, bom dia, amados de Deus, bom dia, amadas de Deus, bom dia, Leonel Pimenta. Deus abençoe, obrigado a cada um que está aí sintonizadinhos conosco em 102,3, Rádio Diva FM, a rádio da sua igreja, e pelo YouTube, @ Rádio Divinópolis. Então, bom dia a você que está sintonizadinho, obrigado pelo carinho, obrigado por estar junto conosco. E vamos iniciar o nosso programa traçando sobre nós a cruz vitoriosa de Jesus.

E é em nome da Santíssima Trindade, este Deus que é Pai, Filho e Espírito Santo, de amor, que eu desejo a você graça, bênção e paz neste novo dia, que seja para a honra e glória do nome santo do Senhor. E vamos também agora pedir a alegria e o carinho do Divino Espírito Santo.

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1: Vinde Espírito Santo, enchei os corações dos vossos fiéis e acendei neles o fogo do vosso amor. Enviai vosso Espírito e tudo será criado e renovareis a face da terra. Oremos, ó Deus, que instruíste os corações dos vossos fiéis com a luz do Espírito Santo. Fazei que apreciemos retamente todas as coisas segundo o mesmo Espírito e gozemos sempre da sua consolação. Por Cristo, Senhor nosso. Amém.

anjo, defendei-nos no combate, sede nosso refúgio contra as maldades e ciladas do demônio. Ordena-lhe Deus, instantemente o pedimos, e vós, príncipe da milícia celeste, pela virtude divina, precipitai no inferno a Satanás e aos outros espíritos malignos que andam pelo mundo para perder as almas. Amém. São Miguel Arcanjo, rogai por nós e defendei-nos no combate. São Miguel Arcanjo, rogai por nós e defendei-nos no combate. São Miguel Arcanjo, rogai por nós e defendei-nos no combate.

Maria passa na frente, vai abrindo estradas e caminhos, vai abrindo portas e portões, vai abrindo casas e corações. Amados de Deus, a mãe indo na frente, os cílios estão protegidos e seguem seus passos. Ela leva todos os cílios sob a sua proteção. Isso peça, Maria, passa na frente. Resolve aquilo que somos incapazes de resolver. Mãe, cuida de tudo que não está no nosso alcance. Tu tens poderes para isso. Vai, mãe, vai acalmando, serenando, amansando os corações. Vai acabando com ódio, rancores, mágoas, maldições. Vai terminando com as dificuldades, tristezas, tentações. Vai tirando teus cílios das perdições. Maria passa na frente, cuida de todos os detalhes. Cuida, mãe, ajuda, proteja a todos os teus cílios. Maria, tu és a mãe e também a porteira. Vai abrindo o coração das pessoas e as portas, os caminhos. Por isso eu te peço, Maria, passa na frente. Vai conduzindo, levando, ajudando, curando os cílios que precisam de ti. Ninguém pode dizer que foi decepcionado por ti depois de ter invocado e chamado o teu santo nome. Só tu, mãe, com o poder do teu filho Jesus, pode resolver as coisas mais difíceis ou impossíveis. A nossa proteção está no carinho de Maria, por isso recorremos à Santa Mãe de Deus. Não desprezeis as nossas súplicas em todas as nossas necessidades, mas livrai-nos sempre de todos os perigos e males, ó Virgem gloriosa e bendita. Amém. Alma de Maria, santificai-me. Coração de Maria, salvai-me. Olhar de Maria, acompanhai-me. Sorriso de Maria, envolvei-me. Humildade de Maria, repassai-me. Pureza de Maria, purificai-me. Sofrimento de Maria, confortai-me. Amor de Maria, transformai-me. Coragem de Maria, robustecei-me. Mãos de Maria, amparai-me.

Guiai-me, nos meus caminhos, guiai-me. Ó Maria, no amor do vosso Filho Jesus, firmai-me. De todo mal, preservai-me, e na hora da morte, assisti-me, para convosco eternamente louvar a Santíssima Trindade. Amém! Aqui.

0: Aqui não.
1: Aqui não, inimigo de Deus. Aqui no nosso coração você não tem poder, não. Miserável, miserável. No nosso coração não tem lugar, não. Atrem, vagabundo. Não é, não. Aqui não.
0: Não tem poder.
1: É assim mesmo. Não tem, não. Poxa, xa. Que lá no nosso coração tem lugar para Jesus, Maria e o glorioso São José.
2: Oh.

Valei-me, valei-me São José, e São José, valei-me. E vamos pedir agora a proteção da Virgem Maria, a mãe da saúde.

pedir as bênçãos de Deus no carinho da Virgem Maria, da Nossa Senhora da Saúde. É uma bênção, é uma graça de Deus, né? E agora pedir aquela bênção, tô despedindo. Bênção, nona, bênção, nona, bênção, avô, bênção, avó. É pedir as bênçãos de São Joaquim e Santo.

Bom demais, esta bênção é muito especial ao coração de cada um de nós. E agora suplicar a Virgem Mãe, Nossa Senhora da Piedade.

0: Mãe de Deus e Mãe Nossa, Virgem da Piedade, nos ensine a descansarmos nos teus braços maternos, porque agora queremos pedir a bênção muito especial, muito carinhosa, a bênção que todos nós necessitamos, a bênção do Senhor, Bom Jesus!
1: Deus

E é este Senhor bom Jesus que derrama em nosso coração as graças, bênção e paz, porque Ele é o sol, o sol do novo dia.

0: Bom demais recebermos a benção do sol do novo dia, Jesus que ilumina a nossa vida e o nosso coração. Deus abençoe com muito carinho a todos neste dia e possamos assim viver a graça, o carinho de Deus, encerrando, né, Pimentinha, o mês de setembro, prontinhos para iniciarmos um novo mês com Santa Teresinha. Aplauso, é beleza mesmo, né, Pimentinha? Graças a Deus, vencendo mais uma etapa, assim que Deus nos permite, né? Deus abençoe. Vamos então agora para o intervalinho. Nesse calorão medonho, vamos fazer o quê? Alimentar o corpinho de balão. Volte comigo!
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1: 9:21.
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13: 9:26.
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0: Bom demais, já estamos de volta, 102,3, Rádio Div FM, a rádio da sua igreja, e pelo YouTube, @ Rádio Divinópolis. Queremos agora ouvir a palavra bendita de Deus, do Evangelho de São Lucas, o capítulo 9, dos versículos 57 ao 62.
1: Fala!

O Senhor esteja convosco e Ele está no meio de nós. Proclamação do Evangelho de Jesus Cristo, segundo São Lucas. Glória a vós, Senhor. Naquele tempo, enquanto Jesus e seus discípulos caminhavam, alguém na estrada disse a Jesus: Eu te seguirei para onde quer que fores. Jesus lhe respondeu: As raposas têm tocas e os pássaros têm ninhos, mas o Filho do Homem não tem onde repousar a cabeça. Jesus disse a outro: Segue-me. Este respondeu: Deixa-me primeiro ir enterrar meu pai. Jesus respondeu: Deixe que os mortos enterrem seus mortos, mas tu vai anunciar o reino de Deus. Um outro ainda lhe disse: Eu te seguirei, Senhor, mas deixa-me primeiro despedir de meus familiares. Jesus, porém, respondeu: Quem põe a mão no arado e olha para trás, não está apto ao reino de Deus.

queridos filhos e filhas amados de Deus, a liturgia de hoje, o evangelho de hoje, nos coloca diante de uma realidade muito grandiosa na caminhada de nossa vida. É o Senhor que mostra a nós o segmento do reino. Mas preste bastante atenção aqui no início do evangelho, no versículo 57, bem no início desse evangelho do capítulo 9, de Lucas. Naquele tempo, enquanto Jesus e seus discípulos caminhavam, alguém na estrada disse a Jesus. É interessante nós olharmos isso, porque a estrada é lugar de qualquer um, é lugar de qualquer, é lugar de todos, é lugar de quem vai e vem, é lugar de quem não tem para onde ir, nem para onde vir. Muitas vezes à beira da estrada, pois é, muitas vezes assim. Quantas vezes nós encontramos pessoas à beira do caminho? A estrada muitas vezes pode ser para nós lugar de ir com certeza, ou lugar de não sabermos por onde ir, que caminho tomar. Jesus encontra-se com alguém. Alguém na estrada disse a Jesus. Então alguém estava esperando por um rumo, por uma direção, por um caminho, por onde seguir, por onde ir. Às vezes a gente vindo aqui para a Rádio Diva em Divinópolis, nós encontramos muitas vezes aquelas pessoas caminhando pela estrada, muitas vezes sem rumo, sem direção, sem saber para onde ir, vai seguindo simplesmente. Muitas vezes sem motivação de vida, de viver, sem alegria, sem esperança, tanta coisa. Mas encontramos também pessoas que caminham com passo decidido, passo firme, direção. Tudo isso encontramos, é verdade. Amados de Deus, mas hoje eu quero dizer assim, será que também esse evangelho, esse versículo, não está precisando acontecer no nosso coração? Enquanto Jesus e seus discípulos caminhavam, alguém na estrada disse a Jesus, esse alguém posso ser eu, este alguém pode ser você, este alguém podemos ser qualquer um de nós. Será que também na minha vida não está sendo necessário eu ficar nessa estrada para me encontrar com Jesus e dizer a ele, eu te seguirei para onde queres que fores? Será que você também não está sem rumo, sem direção, sem saber por onde ir, o que fazer, sem saber que estrada tomar, que direção ir? Pois é, como diz o bom mineiro, pois é, precisamos ter esse encontro com Jesus, mas ele está na estrada. Ele está na estrada por quê? Porque ele vai encontrar-se comigo, com você, com cada um de nós, para que eu, você, nós possamos compreender o rumo, a direção e por onde ir. Eu te seguirei, Senhor, por onde queres que fores. Aí Jesus mostra a proposta a eles. Olha, as raposas têm tocas, os pássaros dos céus têm ninhos, mas o filho do homem não tem onde repousar a cabeça. Porque muitas vezes, por que será que Jesus responde assim? Porque muitas vezes nós fazemos uma barganha com Jesus. Nós fazemos um cambalacho, uma troca. Ó, Senhor, eu faço isso para receber aquilo. Ó, se o Senhor me der isso, eu faço aquilo. Não é não. Jesus mostra que o segmento tem que ser livre, desapegado na totalidade de nossa vida. Na totalidade do nosso coração. Por isso não, ele fala, olha, o filho do homem não tem onde pôr a cabeça, as raposas têm tocas, as aves dos céus têm ninhos. Pois é, pois é. Eu estou disposto a fazer a caminhada e quanto mais eu esteja disponível, mais a graça eu recebo. Então, amados de Deus, seguir Jesus é ter disponibilidade no seguimento. Não é colocar condições para o seguimento. É, a única condição é dizer, isto eu te seguirei, eu vou. Eu vou para onde queres que fores. Eu vou, Senhor. Por isso, assim, sabe, amados, na minha vida eu vivo muito isso. O Senhor me quer aqui, aqui eu estou. O Senhor me quer ali, ali eu estou. Aonde queres, Senhor, pode me colocar. Assim é a caminhada de vida. Porque se eu ficar aí me apegando a um tanto de coisa, eu não caminho.
E o reino de Deus é aquilo que é mais importante e interessante na vida de cada um de nós. Porque nesse mundo tudo é passageiro, tudo passa, tudo acaba, tudo termina, tudo tem o seu começo, meio e fim, inclusive a nossa vida. Mas o seguimento de Jesus é certeza de um encontro definitivo. Então, vamos pedir hoje o dom do desapego. Vamos pedir hoje a graça de Deus no nosso coração para que a gente possa viver numa certeza que o mais importante é o reino do céu. Eu sempre falo, para gente, é coiseira demais que eu tenho, é coiseira demais que nós temos, é preciso entender que o tudo não são as coisas que juntamos e numa fração de segundos podemos já não ter mais domínio sobre nada daquilo que temos. Não, então isso não é caminho, isso não é certeza, isso não é passo que temos que dar. Por isso hoje também eu quero encontrar com Jesus à beira do caminho e no caminho. É bonito demais. Alguém na estrada disse a Jesus. Então Jesus entra na minha estrada também. Na minha estrada, na minha vida, no meu coração, no meu caminho, vai estar Jesus. Ele não é alheio à minha estrada, não. Ele não é alheio às minhas necessidades. Ele não é surdo àquilo que eu grito, que eu clamo, não. Ele está na estrada comigo. Ele está na estrada. Alguém na estrada disse a Jesus, eu agradeço a Deus porque Jesus está na minha estrada. Mesmo que às vezes eu me sinta sozinho, porque eu não dou ouvido a Jesus. Mesmo às vezes que eu quero caminhar sozinho, porque eu tiro meus olhos da direção de Jesus. Mesmo às vezes quando na estrada eu encontro sofrimento, porque eu esqueço de debruçar minha vida nos seus ombros. Pois é, mas Ele está na minha vida nos seus ombros. Pois é, mas Ele está na minha estrada. Ele está na sua

0: texto a beleza que é esse encontrar-se. Talvez a pessoa, eu, você, nós, tenhamos indo na estrada cansado, desanimado, abatido. Pensa, e é na sua direção, vem ao encontro Jesus. Nossa, isso aí é, isso é maravilhoso. Eu preciso deixar-me encontrar por Ele na estrada. Quantas vezes pessoas passam por nós nem percebemos quem é. Nem vemos, simplesmente estamos caminhando só. E Jesus, Ele se deixa encontrar, né? Alguém na estrada disse a Jesus, então Ele se encontrou com Ele. Encontrou-se com essa pessoa e Jesus veio ao encontro dela. Vamos deixar isso acontecer hoje no nosso coração? Lembra, também na tua estrada está Jesus. Encontre-se com Ele e diga, eu te seguirei, Senhor, por onde queres que fores. Assim tem que ser uma resposta a nós. Eu imagino a beleza deste encontro. Como será que essa pessoa caminhava? Talvez buscando um rumo, talvez buscando uma direção, talvez buscando o norte para a caminhada de vida. E é onde encontra no caminho, encontra Jesus. E os discípulos caminhando com Jesus. Pois é, eu te seguirei. Que assim seja uma resposta da nossa caminhada de vida ao encontro com Jesus. Combinado assim? Um grande abraço, então, ó, não esquece não. Vamos agora para o intervalo e volte comigo, Brasil!
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8: 9:45.
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0: Bom demais, já estamos de volta a 102,3 Rádio Div FM, a rádio da sua igreja, e pelo YouTube, @ Rádio Divinópolis. Queremos pedir agora a bênção especial ao nosso coração de Nossa Senhora Desatadora de Nós.
1: Virgem Maria, Mãe do Belo Amor, Mãe que jamais deixa de vir em socorro a um filho aflito. Maria, Mãe que Deus encarregou de desatar os nós da vida dos seus filhos. Confio hoje o nó da minha vida em Tuas mãos. Mãe poderosa, por Tua graça e Teu poder intercessor junto a Teu Filho e meu Libertador Jesus, recebe hoje em Tuas mãos este nó. Peço-te que o desates para a glória de Deus. Ouve minha súplica, guarda-me, guia-me, protege-me, Maria Desatadora dos Nós. Amém.

0: Virgem Maria, Mãe desatadora de nós. Nesta manhã, ó Mãe, eu venho pedir a Tua graça em nosso coração, de que possamos viver a certeza de que na estrada da nossa vida, como o Evangelho de hoje nos disse, possamos nos encontrar com Jesus. Tudo aquilo que nos impede de chegarmos a Ele, tudo aquilo que nos impede de chegarmos até Jesus, Mãe desatadora de nós, ajuda-nos, ó Mãe querida. Precisamos do carinho e do amor de Deus, precisamos da bondade de Deus, do seu amor para conosco. Por isso, ó Virgem desatadora de nós, Mãe querida, Mãe amável, cuida do nosso coração, cuida da nossa vida, traz ao nosso coração as graças e bênçãos dos céus. Necessitamos tanto da Tua misericórdia, ó Mãe, para que o nosso coração na estrada se encontre com Jesus. É muito bonito nós olharmos esse Evangelho que diz isso, que na estrada aquele homem, aquela pessoa encontrou Jesus. Virgem Maria, Mãe desatadora de nós, ajuda-nos a vencer tudo aquilo que nos impede a nossa caminhada de irmos ao encontro de Jesus. Ajuda-nos, Mãe querida. Carrega-nos no teu colo. Dai-nos o teu colo, Mãezinha, para que nós possamos também, na estrada da vida, nos encontrarmos com Jesus, que também caminha na estrada ao encontro de cada um de nós. Sabe, Mãezinha, é preciso que o nosso coração perceba quanto é bom a graça de Deus na nossa vida, quanto é bom a graça de Deus no nosso coração, quanto é bom irmos ao encontro e sermos encontrados por Jesus. Que a graça de Deus habite e atinja o nosso coração, possamos vivenciar a cada instante este amor misericordioso que Ele tem para conosco. Virgem desatadora de nós, Mãe querida, Mãe amável, Mãe que caminha conosco, Mãe que caminha na estrada da vida com cada um de nós, aqui estamos, Mãezinha, pedindo que o teu amor de mãe nos ajude a caminhar pela estrada, não parar na estrada, mas seguir para o encontro pessoal e particular com Jesus Cristo. Mãe querida, Mãe amável, Mãe de amor, Virgem desatadora de nós, cuida do nosso coração. Cuida, Mãezinha, da nossa vida. Cuida, Mãezinha, da estrada, do caminho, do percurso que temos que realizar. Mas ensina-nos a chegarmos até Jesus. Ensina-nos, Mãezinha. Precisamos deste encontro com Jesus Cristo.
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1: É assim mesmo, é este encontro maravilhoso, é este carinho, esta graça de Nossa Senhora. Por isso, encontrar com Jesus, peça mesmo, Maria, caminha comigo e me leva ao encontro do teu amado Filho Jesus. Amados de Deus, vamos agora para o intervalinho, voltamos já já. Não esquece não, volte comigo!
2: Brasil!

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1: Nove e cinquenta e dois.
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1: 9:57.
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0: Bom demais, bom demais. Já estamos de volta a 102,3 Rádio Div FM, a rádio da sua igreja, e pelo YouTube, arroba Rádio Divinópolis. Quero mandar um abraço muito especial aqui pro Jaime, lá da Água Limpa, e pela esposa. Ó, que recadinho bonito, ó. Bom dia, Padre Hermínio, sua bênção. Sou o Jaime, da comunidade Água Limpa. Eu e minha esposa tivemos a graça de participar do ECC em São Gonçalo do Pará. Momentos de bênção e aprendizagem para com nossas famílias. Pois é, eu estive lá, não é? Falamos lá, tivemos uma palestra, coisa boa, né, Jaime? Deus abençoe, viu? Um abraço para a esposa também, com muito carinho. Ó, agora mantém firme os círculos, trabalho, comunidade, beleza, né? Um abraço para Elaine, Carla das Nações. Bom dia, minha bênção, peço que Maria passe na frente. Me ilumine, receba a proposta para um outro cargo, que se for da vontade do seu filho Jesus, Maria passe na frente e me conceda a graça. A Helena de Ermida, ô Helena, Deus te abençoe, viu? E daí você vai trazer os biscoitinhos de novo, hein? Tá bom. Ô Michele, um grande abraço, bom dia, Padre Hermínio. Aqui é a Michele do bairro Fonte Boa. Hoje é aniversário da minha filha Júlia. Ela está fazendo 7 anos. E que Deus e Santa Teresinha do Menino Jesus abençoe ela sempre. Deus abençoe, Júlia, pelos seus 7 anos de vida. Que Deus multiplique, dê muito, muito, muito, muito, um tantão assim, assim, de aniversário para você, viu? Um grande abraço. Deus te abençoe. Um abraço também para Iramar, a Itânia e a Milton. Deus abençoe sempre com aquele carinho muito especial, né? Deus abençoe. Janessa, um grande abraço, viu? Que Nossa Senhora e Santa Teresinha te abençoe. Ei, lá vem o Manzotti chegando, né? Deus abençoe. 3 anos que rezamos todos os dias com Santa Teresinha. Deus abençoe. Um abraço para todos, secretário e secretária do Brasil e do mundo. O Senhor esteja convosco, que Ele está no meio de nós. Abençoe-nos o Deus Todo-Poderoso, que é Pai, Filho e Espírito Santo. Amém. Um beijo de Deus no coração de todos e de todos. E fica com Deus, porque eu fui!
1: Maria cuida da gente, passa na frente e o nó desata. Maria.
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0: nas pessoas.
1: Louvado seja nosso Senhor Jesus Cristo, para sempre seja louvado. Queridos filhos e filhas, que a paz do Senhor esteja com você nesta quarta-feira, quarta-feira mariana. Hoje nós estamos no sexto dia da novena dos arcanjos. Arcanjos Miguel, Gabriel, Rafael, intercedei por nós. Arcanjos de Deus, venham em meu auxílio. Arcanjos do Senhor, venham em meu socorro. Hoje também, dia de São Jerônimo, quarta mariana. Vamos pedir a Nossa Senhora, rogai por nós. Nossa Senhora, intercedei por nós. Nossa Senhora, Mãe do Santo Escapulário, madrinha da obra evangelizar, é preciso, rogai por nós. Quero saudar a todos a partir da Rádio Evangelizar, de onde tudo começa. As rádios irmãs cujos nomes cito neste momento.
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1: Saúde a você pela TV Evangelizar, sinal digital em todo o país. 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Eu quero ser curado por intercessão de Maria, eu quero ser curado, Jesus das Santas Chagas. Arcanjos de Deus, venha em nosso auxílio, em nome do Pai, do Filho e do Espírito Santo. Amém. Naquele tempo, enquanto estavam caminhando, alguém na estrada disse a Jesus: eu te seguirei para onde quer que fores. Jesus lhes respondeu: as raposas têm suas tocas, os pássaros têm seus ninhos, mas o Filho do Homem não tem onde repousar a cabeça. Jesus disse a outro: segue-me. Ele respondeu: deixa-me primeiro enterrar meu pai. Jesus respondeu: deixa que os mortos enterrem seus mortos. Mas tu vai anunciar o reino de Deus. Um outro ainda lhe disse: eu te seguirei, Senhor, mas deixa-me primeiro despedir-me dos meus familiares. Jesus, porém, respondeu-lhe: quem põe a mão no arado e olha para trás não está apto para o reino de Deus. Senhor, hoje o Evangelho fala de três chamados, três vocacionados, mas todos com limitações. Todos eles colocaram alguma condição, não o priorizaram. E, portanto, o chamado foi frustrado. Irei para onde fores, mas o Senhor disse: não espere segurança. Eu não lhe estou oferecendo segurança alguma. O Filho do Homem não tem onde repousar a cabeça. O outro estava preso ao passado e também foi um empecilho para seguir Jesus. O terceiro, o apego à família. Senhor, nós também somos vocacionados. Somos chamados a cada dia a seguir-te. E muitas vezes vamos nos esquivando, achando respostas para justificar a nossa demora, a nossa procrastinação. Que Nossa Senhora, que prontamente disse: eis aqui a serva do Senhor, nos ajude a dizer sim prontamente. Que nada nos prenda, que nada nos segure, que nada seja um obstáculo. Nossa Senhora, nós queremos seguir a teu filho Jesus, queremos mesmo. Mas às vezes o passado nos prende, o apego aos bens materiais nos iludem. O apego à família é um empecilho. Faça-nos livres, Mãe. Livres. Este é o grande apelo, Mãe. Mas hoje, nós queremos pedir, Mãe. E acreditamos, querida Mãe, que junto de Jesus, sois a nossa intercessora. E é por isso, Mãe, que queremos pedir com amor filial. Ajude-nos, Mãe. Auxilia-nos, Mãe. É um filho na terra que está pedindo. É um filho neste vale de lágrimas que está suplicando. É uma filha que gemendo e chorando está pedindo uma graça. Nossa Senhora intercessora, Nossa Senhora Mãe, leva teu filho Jesus nossas preces. Leva teu filho Jesus nossos pedidos. E me uno a tantas pessoas que estão agora nas filas dos hospitais, esperando nas salas de visita para serem atendidos, nas UPAs. Tantas pessoas que estão agora dentro de casa, mas vivendo uma solidão e um medo. O medo que paralisa. O medo do desconhecido. O medo da novidade. O medo da incerteza. Da insegurança financeira. Mãe, como é bom chamá-la de mãe. Então valei-nos, Mãe. Pega a nossa súplica, aquela que está no nosso coração, que nos fez debater esta noite, nos fez acordar preocupados, e leva teu filho Jesus, Mãe. Simples assim, Mãe. Ajude-nos. Socorra-nos. Rogai por nós, Santa Mãe de Deus, para que sejamos dignos das promessas de Cristo. Amém. Nós só começamos, eu volto já. Volte comigo, filho de Deus, filha amada. Chame um amigo, uma amiga, voltamos já.
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1: Dez e onze.
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0: Queridos irmãos e irmãs, eu quero lembrar com grande alegria, hoje é dia de São Jerônimo, e vou reservar um momento neste programa para falar sobre ele. Mais adiante, São Jerônimo tem muito a nos ensinar, e nós devemos a ele a Bíblia que temos hoje. O amor à palavra de Deus tem que ser constante. São Jerônimo dizia, quando rezamos, falamos com Deus. Quando lemos a Sagrada Escritura, Deus fala conosco. Repito, principalmente porque a Lectio Divina, a leitura orante, faz parte do nosso carisma. E todos os dias fazemos a leitura orante no programa Experiência de Deus. Quando rezamos, falamos com Deus. Quando lendo a Bíblia Sagrada, Deus fala conosco. Querido povo de Deus, convido amanhã, é dia 1º de outubro, amanhã nós teremos a Santa Missa dos 21 anos da obra Evangelizar é Preciso, às 12 horas. Sim, às 12 horas no Santuário de Nossa Senhora de Guadalupe, Jesus das Santas Chagas. Também dia de Santa Teresinha do Menino Jesus. Eu também, então estou usando a palavra também, celebrarei às 16 e às 17h30. Missa horário excepcional, às 4 horas da tarde e também às 5h30 da tarde. Mas amanhã, 21 anos da obra Evangelizar é Preciso, ao meio-dia. Filhos queridos, dia 3 de outubro, estarei no terceiro dia do tríduo de São Francisco de Assis, no Santuário São Francisco de Assis, no Xaxim, às 18 horas. Convido a todos a estarem presentes, transmissão ao vivo pelo YouTube TV Evangelizar. Você lembra, acabamos de celebrar a festa das Santas Chagas e muita gente está pedindo para rever os momentos. Pois bem, quero lembrar que a Via Sacra, que foi magnífica, foi profunda e uma multidão de pessoas, será transmitido os melhores momentos sexta-feira, dia 2, às 19 horas. A procissão da Santas Chagas Dolorosas de Nosso Senhor Jesus Cristo será transmitida na sexta-feira, dia 2, às 19 horas. E o show especial das Santas Chagas, domingo, às 22 horas. Mas se você quer saber ver antecipadamente, tudo está no YouTube padremanzotti.com.br. Shirley, que a paz de Jesus esteja com você, Shirley.
1: Bom dia, padre.
0: Deus abençoe. Você fala de onde, Shirley?
1: Eu falo de Campinas, estou emocionada.
0: Um prazer falar com você, Campinas, São Paulo, como é que você me acompanha?
1: Pela Magnífica TFM de Limeira.
0: Um abraço, a Magnífica de Limeira. E sim, apesar de Campinas, temos quem nos transmite a Rádio Brasil AM, mas minha saudação, diga lá, Shirley.
1: Eu ouço pela Alexa, padre.
0: Ah, tá certo, vai lá.
1: Padre, eu te conheço pessoalmente.
0: Ah, é?
1: Sim, o senhor vinha na século XXI,
0: sim,
1: eu ia com o meu esposo, eu era casada, deficiente visual, conheci o senhor, a Beth, seu ministério.
0: Isso, eu fui muitas vezes, meu abraço carinhoso, minha saudação ao padre Eduardo, isso. Robert, a querida irmã Luísa, um prazer isso. Imenso, fui muitos isso. Anos a século XXI.
1: Uhum.
0: Fala,
1: mas,
0: querida.
1: Então, padre, eu sou deficiente visual, como o senhor sabe, né?
0: Certo.
1: E eu não estou mais casada, meu esposo ele me abandonou, eu tentei suicídio 4 vezes, isso foi há 6 anos atrás, e eu tive Covid, fiquei com 70% do pulmão comprometido, não fui entubada, eu sou diabética, era para eu ter morrido, padre, mas eu estou aqui, isso foi há 6 anos atrás.
0: Certo.
1: Hoje eu estou sozinha, sou mãe de pet, né, que hoje é a moda, né?
0: Certo.
1: E meus pais faleceram, padre.
0: Meu sentido.
1: Eu perdi meu pai tem 5 anos e dói muito. E minha mãe tem 4 meses.
0: Meus sentimentos por tantas perdas, ter sido abandonada...
1: Eu estou me sentindo sozinha, com muito medo, padre.
0: Então hoje eu comecei rezando sobre o medo, né? Medo desconhecido, medo da solidão.
1: Sim.
0: Então primeiro, meus sentimentos por tantas perdas, a perda do marido.
1: Sim.
0: Porque foi um abandono. É um abandono, é uma perda.
1: Ele estava na igreja, ele foi embora, ele fugiu, padre.
0: Certo. Depois, a perda do pai, a perda da mãe. Filha, apesar, você falou, tenho medo. Medo do quê? O que passa dentro de você?
1: O medo do futuro, padre. De não saber o que vai ser de mim, sem meus pais. Não sei, que penso. Eu tenho minha casa, eu não ando sozinha, sabe? Mas eu sou totalmente independente, eu faço minhas coisas, né? Tenho autonomia, tenho medo de minha família vender essa casa, eu não ter pra onde ir. Sabe quando você fica pensando um monte de besteira?
0: Certo, mas você tem irmãos?
1: Tenho.
0: E como?
1: Mas irmãos não são mãe e pai, né, padre?
0: Não, com
1: certeza. Fazem o que pode.
0: Com
1: certeza. Meu irmão, ele bebe, usa droga.
0: Mas
1: não me maltrata.
0: Tá.
1: E tem a minha irmã que é casada.
0: Certo.
1: Eu estava na igreja evangélica, padre, desde os 20 anos até os 45, e estou voltando para a igreja católica. Estou sentindo muita falta da Eucaristia. Me arrependo muito de ter deixado.
0: O importante é o agora, filha.
1: Sim.
0: Filha, você não está só. Você pode ter certeza disso. Você é uma mulher...
1: Eu tenho muita falta da minha mãe, padre.
0: Eu imagino.
1: Minha mãe teve câncer, teve metástase, sabe? Eu cuidei dela até onde eu pude, até fralda com coisa dela, ela jogava em mim por conta da doença, mas eu sempre cuidando.
0: Certo.
1: Mas no hospital eu não consegui ver e ela partiu, essa culpa dói.
0: Filha, você está carregando muita coisa negativa dentro de você.
1: Padre, eu tô cansada emocionalmente, eu tô abalada, tô
0: culpa,
1: estruturada.
0: Sabe? Culpa, você fez tudo. Ela, como você disse, ela jogava fralda suja, mas você sabe que ela não fazia isso consciente.
1: Sim.
0: Você não teve condições de estar na hora em que ela fez essa passagem. Mas o quanto de amor você deu. Então isso não, essa culpa...
1: Não é que eu não tive condições, padre. Eu não ia conseguir ver ela do jeito que ela estava naquele hospital. Já estava doendo ver ela, sabe?
0: Entendi.
1: Antes. Então eu não quis ir.
0: Filha, você... Que bom que você está valorizando a Eucaristia, porque
1: Sim.
0: a Eucaristia é um grande remédio. Você tem confessado?
1: Não, padre, eu estou voltando agora.
0: Ah, tá. Então, procure um padre ali em Campinas e vai lá, converse, faça esse processo de retorno, porque você já tinha sido católica, né?
1: Sim.
0: Então, agora, já tinha feito os sacramentos.
1: Sim.
0: Agora...
1: Sou cismada, sou batizada, primeira comunhão, casei na igreja.
0: Então, agora você tem que só fazer um ato de fé... O padre vai saber orientar, é um ato de fé que se faz, faz a confissão e volte a comungar. É
1: Sim,
0: muito
1: nossa,
0: importante.
1: Já estou comungando desde a missa dos meus pais que faleceram, eu recebi a hóstia, só não fui ainda confessar.
0: Então, seria bom fazer o que é correto.
1: Sim.
0: O que é correto, você vai procurar o padre, você vai fazer o ato de fé que é escrito... assinado, depois você confessa, é importante, segue as orientações, volte a comungar, mas filha, fique na linha, por favor, tem algo mais que eu quero lhe dizer, eu volto já.
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0: Nós vamos para a leitura orante e convido você já a pegar o texto de 1 Reis 19, 19 e 21. Você está acompanhando a leitura orante dos profetas? Nós estamos no profeta Elias, terminamos ontem, e depois vamos agora o chamado de Eliseu. E eu estou com a Shirley. Shirley. Eu queria te dizer apenas algumas coisas, que você tenha certeza que você, seu nome estará no altar do Senhor, porque, amém, como nós temos dito, vocês têm um lugar muito especial em nosso coração, que são nossas orações. Segundo, depois, lembra que eu te falei para você procurar um sacerdote e fazer o processo.
1: Sim.
0: Mas você também precisaria ter alguém para você dialogar. Você precisaria ter um acompanhamento. Porque eu lhe digo o quê? Você está com o sentimento de uma culpa que não é tua. Você está com medo que pode te causar uma perda da qualidade de vida.
1: Sim, eu já estou tendo, padre, porque eu sou diabética, então eu passo muito mal, nervosa por muita coisa.
0: Então procure...
1: Minha glicemia baixa.
0: Procure um terapeuta, filha. Procure alguém para conversar. E, se possível, certamente não vai te... Pelo contrário, vai te fazer muito bem participar de um grupo de oração ali em Campinas.
1: Sim, eu estou sendo assistida pelos vicentinos da paróquia aqui do Padre Anchieta, padre, onde eu moro.
0: Louvado seja Deus. Este
1: eles
0: é o caminho.
1: Eles me dão uma cesta básica e toda terça eles vêm me buscar, eu estou indo no grupo de oração.
0: Ótimo, maravilha. Sinta-se acolhida e levada no altar do Senhor, tá bom, Shirley?
1: Sim.
0: Que Deus abençoe. Campinas, São Paulo, é Rádio Magnífica, ela citou FM de Limeira. Também temos a Rádio Campinas, Brasil, AM, que nos transmite. Dom João Inácio Miller, da Arquidiocese de Campinas. Daqui a pouco, ainda neste programa, quero falar sobre São Jerônimo, mas tem uma frase... Um homem que nos ensina muito. Inclusive, ele diz: quem ignora as escrituras, ignora Cristo. Eu vou usar um palavreado mais fácil. Quem desconhece a escritura, desconhece a Cristo. E é muito importante, portanto, que nós sempre tenhamos a Escritura diante de nós. Conhecer a Escritura é conhecer Cristo. Ignorá-la é ignorar a Cristo. São Jerônimo. Por isso, repito, a intercessão, perdão, a leitura orante faz parte do nosso carisma. Vamos ao texto de hoje. Bíblia aberta. Cartilha de oração.
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0: 1 Reis, capítulo 19, versículo 19. Se deu trabalho de escutar ontem a leitura orante, não foi possível às 10 da manhã, teve reprise às 10 da noite. Mas no final da início da noite, a nossa equipe colocou lá no YouTube, Padre Manzotti, a leitura orante. Porque muitos dizem: eu não tenho paciência, padre, é uma hora de programa. Até isso. Mas se for para ficar assistindo outras coisas, fica, né? Maratonando série uma atrás da outra. Mas está lá, põe de novo. Leitura orante de ontem foi sobre Elias. E foi um texto importante no YouTube. Está lá o recorte. Vamos aprender dos profetas. Hoje, 1 Reis, capítulo 19, versículo 19. Elias saiu e encontrou Eliseu, que estava arando a terra. Então era um agricultor. Quem mandou Elias procurar Eliseu? Deus. Foi ontem. Lembra? Sai da gruta. Levanta-te. Vem para fora. te tocou isso? Vem para fora, Lázaro. Vem para fora. Sai dessa escuridão. Sai deste medo. Elias saiu e encontrou Eliseu, que estava arando na terra.

0: À frente dele iam 12 pares de bois, e ele estava arando com o último par. Elias parou perto de Eliseu e jogou a sua capa em cima dele. Escute de novo. Mas que ato descabido. Não, não é descabido. Elias passou perto de Eliseu e jogou a sua capa em cima dele. Então Eliseu largou os seus bois, correu atrás de Elias e disse: deixe que eu vá beijar o meu pai e a minha mãe, e depois eu irei com você. Elias respondeu: está bem, pode ir. Eu não estou impedido. Aí Eliseu deixou Elias e foi até o lugar onde estavam os dois bois e matou-os. Então fez fogo com a madeira de canga e cozinhou a carne. Depois deu a carne ao povo e eles comeram. Ele saiu e foi com Elias e ficou trabalhando como seu ajudante. Eu diria que Elias foi mais compreensivo que Nosso Senhor. Nosso Senhor disse: deixe que os mortos enterrem seus mortos. É preciso romper. Mas vamos ao texto. Depois de encontrar Elias no Monte Horebe, Deus dá um profeta uma nova missão: ungir Eliseu como seu sucessor. Eliseu está no campo, lança o manto. Esse lançar o manto é um gesto simbólico que representa chamado, segundo ponto, transmissão da missão profética. Lançar o manto significa, primeiro, um chamado, segundo, transmissão da missão profética. Eliseu entende o sinal e pede para despedir-se de seus pais. Sacrifica os bois, que era instrumento de arado com lenha para preparar a carne. Que gesto é este? Na verdade, é um gesto muito significativo, porque é como que Eliseu dizendo: como não? Ele rompe com a sua antiga vida e começa uma nova caminhada. Sacrificar os bois e dar de comer significa isto: romper com a sua antiga vida e começar uma vida nova. Eliseu estava trabalhando. É um profeta que é chamado no campo e não estava no templo. Mostra uma outra forma de profetismo. O chamado de Deus acontece, pense bem, na realidade concreta de cada um. Às vezes nós pensamos que Deus vai nos chamar dentro da igreja. Não. No teu trabalho, você como professora, professor, você como oftalmo, você como dentista, você como senhora, mulher do lar, você como diarista, você que está me escutando, Deus pode estar te chamando agora. E chamando para quê, padre? Eu lá não sei o que fazer. Sim, há lugar para todos. A messe é grande, os operários são poucos. O Senhor está chamando você. Eliseu poderia simplesmente continuar trabalhando, mas ele toma uma decisão. Ele reconhece o chamado de Deus. Mas lembre-se que essa vocação de Eliseu nos faz questionar que para seguir Deus é preciso deixar algo para trás. Ele deixou o arado, ele sacrificou o boi. O que Deus está pedindo que eu e você sacrifiquemos? Este rompimento, esta vida nova, o que Deus pede para deixarmos para trás e seguir adiante? Uma nova vida? Pense nisso e eu volto rezando. Volte comigo.
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Continuando a reflexão de 1 Reis, capítulo 19, 19 a 21, o ato de Eliseu sacrificar os bois e queimar o arado tem um significado muito grande. Ele, na verdade, ele fecha a porta. É como dizendo: é impossível e não quero voltar a fazer o que eu fazia. Portanto, aquela pergunta que eu deixei no ar: o que precisamos deixar para trás? Mas é deixar para deixar de fato, efetivamente, sem apego. Não deixar a porta aberta para uma antiga vida. Ele não apenas muda de atividade, ele muda de direção. A partir de agora, nós vamos ouvir Eliseu como servo de Elias por um tempo, até Elias ser arrebatado e Eliseu assumir. Mas hoje, na vocação de Eliseu, qual o boi, o arado que Deus está pedindo que eu e você sacrifiquemos, sem deixar porta aberta para a recaída? Escutou? Às vezes é tirar o telefone de uma pessoa do seu contato. Às vezes é você sair de um grupo. Às vezes é você sair de um Instagram. Coisas simples. O que eu posso fazer para não ter recaída? Bloquear meu celular para jogos. Deixar de ter cartão de crédito na compulsão.

0: sair das amizades que me levam à bebedeira, que me levam às drogas, que me levam ao círculo vicioso de fofoca, de um grupo de pessoas que superestima os valores materiais. O que o Senhor está pedindo? Amém. Filhos queridos, filhas amadas, eu digo a você, ainda terminamos ontem a quaresma de São Miguel, está em destaque, YouTube Padre Manzotti, e sobre São Jerônimo, eu fiz um corte no Instagram, aproveite, assista e curta, melhor do que isso, compartilhe. Você que ainda não me segue, comece a seguir nas redes sociais, no Instagram, YouTube Padre Manzotti. E sabe por quê? Porque quando você começa a seguir, você está fazendo, dando um sinal ao algoritmo de que o conteúdo é bom, de qualidade e que pode ser enviado a outros. Por isso eu insisto, siga no Instagram e siga no YouTube Padre Manzotti. Amado povo de Deus, eu vou atender Eunice e depois falo sobre São Jerônimo. Sou apaixonado pela história de São Jerônimo. Por quê? Um homem difícil. Difícil. Mas um homem que se deixou trabalhar por Deus. Eunice, que a paz de Jesus esteja com você, Eunice. Eunice. Deus abençoe. Você fala de onde, minha querida?
1: De Santa Cruz do Capibaribe, Pernambuco.
0: Oh, meu abraço, lembro de Santa Cruz do Capibaribe, inclusive estive ali, meu grande abraço.
1: Isso. Você já veio aqui
0: na cidade. É, uma festa linda. Como é que você me escuta aí, minha querida?
1: Ô, padre, eu lhe escuto pela parabólica, por YouTube.
0: Tá bom, parabólica digital, pelo YouTube, meu abraço carinhoso. Padre.
1: Estou muito emocionada de falar com você, viu?
0: Prazer todo meu, Eunice. Diga lá. Tinha uma rádio que transmitia. Pararam, foi?
1: Foi.
0: Eita. A expansão, aí, gente. Vamos lá. Sim. Vai lá, Eunice.
1: Eu quero pedir um testemunho. Me dar um testemunho e um pedido de oração.
0: Então conte o testemunho, minha querida.
1: Opa, a mês de maio eu tinha uma operação para fazer e estava com muito medo. Muito
0: maio
1: medo.
0: Agora?
1: Sim, muito nervosa.
0: Pois não.
1: Aí botei nas mãos Jesus das Santas Chagas, que desse tudo certo. E deu, graças a Deus, e Jesus das Santas Chagas, deu tudo certo.
0: Amém.
1: Foi uma operação de cisto no ovário.
0: Então diga, graça recebida.
1: Graça recebida.
0: É graça testemunhada.
1: É graça testemunhada.
0: Toca o sino, sacrifício.
1: Toca o sino, sacristão.
0: Isso, querida. Vai lá, minha querida.
1: E o pedido de oração é por o meu filho Rogério Pereira da Silva, que bebe muito.
0: Rogério, tá.
1: Pereira da Silva e o meu irmão, Marcos Anania da Silva. Ele bebe ainda mais do que meu filho.
0: Então,
1: separado.
0: Vamos pedir a Deus que Jesus das Santas Chagas tire o vício do alcoolismo, tanto do Rogério quanto do Marcos.
1: Isso,
0: padre. Você pega as fotos dele e coloca na frente do rádio?
1: Uhum, coloco, bota água para ele beber, para meu filho, né? Porque o Marco, ele bebe e ele se distancia da família.
0: Entendi. Mas vamos acreditar que essa libertação virá, tá bom, querida Eunice?
1: Com fé em Deus.
0: Amém. Você vai ligar dando testemunho. Meu grande abraço, Eunice, de Santa Cruz do Capibaribe. Nós temos canal aberto, gente. TV Evangelizar, canal aberto, 43.1. Ela falou YouTube, Parabólica Digital e Dom José Rui Gonçalves Lopes de Caruaru. Sim, gente, São Jerônimo, preste atenção. Eu disse que é um homem difícil, mas eu gostaria para você ver como... Eu quero contar essa história... Como Deus é capaz de transformar a vida. Ele nasceu na o que hoje é a atual Croácia, por volta do ano 347. Uma família rica, sólida, recebeu educação, ajudou os pais, foi para Roma, terminou os estudos. mas se entregou aos prazeres da carne. Se arrependeu, se entregou ao batismo. E depois, por um tempo, ele foi meditar como a seta. Mas ele queria mais, que ele queria mais, aquela sede de Deus insaciável. Foi para o Oriente, foi estudar a língua grega. E veja como Deus vai preparando a pessoa. Perceba que essa insatisfação leva até estudar lá na Antioquia. Por 4 anos aprendeu hebraico. Transcreveu vários textos os padres da igreja. Se decepcionou com as brigas, as intrigas que viviam lá. É verdade. Era um homem inquieto, mas também irascível. Foi ordenado sacerdote. Foi para Constantinopla e lá, mais uma vez, estudou grego sob a orientação de São Gregório de Nazianzo. Foi quando foi para Roma e o Papa precisou dele, o Papa Damaso, diante de um concílio que ia acontecer e ele se tornou o secretário pessoal do Papa. O Papa viu nele um homem de grande cultura, de grande versatilidade e de uma... um homem muito sério, e pediu que ele traduzisse a Bíblia do grego para o latim, do hebraico para o latim. Mas ele não fica em Roma, é quando ele vai para Belém, e lá, numa cela, do lado da Gruta da Natividade, ele faz esta tradução. Portanto, se hoje nós temos a Bíblia, a Vulgata, é graças a São Jerônimo. São Jerônimo, rogai por nós. Veja como Deus, nos caminhos tortos e difíceis, se vale das pessoas, de mim e de você também, para o seu reino. Voltamos já.
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11: 10:53.

0: Queridos filhos e filhas, hoje é aniversário de Dom Francisco Carlos da Silva, da Diocese de Jaú, São Paulo. Dom José Altevir da Silva, da Diocese de Tefé, Amazonas. 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Jandaia FM, Jandaia do Sul, Diocese de Jaú, São Paulo. Dom José Altevir da Silva, da Diocese de Tefé, Amazonas. Rádio Irmã, Brasil FM, Adamantina, São Paulo, Jandaia FM, Jandaia do Sul, Paraná. Querido povo de Deus, quero lembrar, ajude-nos a pintar a casa da mãe, vindo ao santuário, seja na secretaria, na pastoral do dízimo, faça a sua doação. Ajude a pintar a casa da mãe, ou você pode fazê-lo também pelo CNPJ, do próprio santuário, 766-48500-004355. As obras já começaram e, portanto, esperamos passar a festa das Santas Chagas e já começamos com as obras de climatização, pintura externa e depois interna. Ajude a pintar a casa da mãe. Querido povo de Deus, daqui a pouco, sexto dia dos arcanjos. Mas lembra você que nós estamos em plena preparação do Pentecostes na Itália. São 60 anos da renovação carismática católica. Gostaria muito de conduzir você como diretor espiritual. Entre em contato conosco, 419-8753-3300. E lembra você, fecha agora. Eles estão parcelando a obra de Maria, um parcelamento que ajuda bastante. Não deixe para a última hora, é maio do ano que vem. Nós faremos Pentecostes em Assis e Roma, em dois lugares. Mas a nossa peregrinação, ela contempla Palermo, que é a Catedral de Palermo, lindíssima. Depois vamos a Cefalu, a missa dominical na Catedral Normanda. Vamos à terra de Santa Luzia, onde ela foi martirizada, padroeira, patrona dos olhos, protetora dos olhos em Siracusa. A Taormina, um lugar belíssimo, Tirreno, Messina. Vamos a Nossa Senhora do Rosário de Pompeia, Monte Vesúvio. Vamos à Costa Amalfitana, que é Patrimônio Mundial da Unesco. Vamos a Amalfi, onde tem o túmulo de Santo André, a Ilha de Capri, na Igreja de Santo Estevão. E em Anacapri, vamos à Igreja de São Miguel Arcanjo. Em Nápoles, São Januário. Em Assis, celebramos o Pentecostes, junto com São Francisco, Santa Clara e visitando o corpo de São Carlo Acutis. E depois seguimos para Roma, nas Basílicas Papais, e está previsto um encontro na Sala Paulo VI com o Papa Leão XIV pelos 60 anos da renovação carismática. 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Amado povo de Deus, você tem um lugar em nosso coração. Então eu quero dizer a você, está chegando o dia de Santa Teresinha, sexta-feira, os anjos de Deus, os nossos anjos da guarda, mande as suas intenções. Amanhã nós celebramos 21 anos de obra, mande as suas intenções para as missas. Eu disse ao meio-dia, às 4, às 5h30, você está vendo o QR Code, direcione 0800-410-6060, 41-3221-6060. Queremos rezar com você e por você. E agora, sexto dia, novena dos arcanjos.
1: Há uma certeza que paira no ar.
0: Arcanjo Gabriel, portador das boas novas, das mudanças, da sabedoria e da inteligência. Arcanjo da Anunciação, trazei a palavra de Deus e que ela permaneça em meu pensar e agir. Fazei com que eu também seja um mensageiro dos preceitos do Senhor, por palavras de bondade e solidariedade. Arcanjo da Anunciação, vinde em meu auxílio. Arcanjo Rafael, guardião da saúde e da cura, peço que os raios curativos desçam sobre mim, dando-me saúde e cura dos males do corpo e da alma. Guardai meu corpo e minha mente, livrando-me de todas as doenças. Que vosso raio curativo esteja em meu lar, sobre meus familiares e no trabalho que executo, com as pessoas com quem convivo diariamente. Arcanjo Rafael, transformai a minha alma e o meu ser para que eu possa sempre refletir a vossa luz. Arcanjo Rafael, curai nossas enfermidades. Arcanjo Rafael, curai as nossas enfermidades. Arcanjo Miguel, príncipe, guardião e guerreiro, defendei-me com vossa espada, protegei-me com vosso escudo. Não permita que o mal me atinja. Protegei-me contra assaltos, roubos, acidentes e contra quaisquer atos de violência. Livrai-me de pessoas negativas e invejosas. Levante o vosso escudo de proteção em meu lar, sobre a minha família, parentes e amigos. Guardai meu trabalho, meus negócios, meus bens. Arcanjo Miguel, trazei paz e libertação. Arcanjo Miguel, defendei-me no combate. Arcanjos de Deus, venham em meu auxílio. Arcanjos do Senhor, venham em meu socorro. Repita: Arcanjos de Deus, venham em meu auxílio. Arcanjos do Senhor, venham em meu socorro. São Jerônimo, rogai por nós. O Senhor esteja convosco, Ele está no meio de nós. Abençoai, Senhor, a água, a roupa dos enfermos, as fotos de família e os remédios. Abençoai por intercessão de Nossa Senhora do Carmo, São Pio de Pietrelcina, nos méritos das Santas Chagas. Em nome do Pai, do Filho, do Espírito Santo. Amém. Filhos queridos, eu me despeço com o clipe Templo Vivo. YouTube Padre Manzotti, se inscreva, evangelizar é preciso.

0: 11 horas.
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6: Olá, bom dia para você, ligadinho aqui no Diocese Informa. Começa no dia 1º de outubro a novena em honra a São Francisco de Assis, em Pará de Minas, na paróquia dedicada ao santo, que fica no bairro Santo Antônio. Todos os dias tem o rito do novenário às 7 da noite e em seguida missa. E olha, após as celebrações, estão previstas aí barraquinhas, praça de alimentação e convivência com música ao vivo. Vivo no estacionamento da Praça Frei Concórdio. Eu conversei com o padre Edmar, atual pároco lá da paróquia São Francisco de Assis, e ele tem detalhes pra gente.
7: Alegria falar com vocês, aqui é padre Edmar, sou atualmente pároco da paróquia de São Francisco, em Pará de Minas. É a única paróquia em todo o território diocesano dedicada a São Francisco de Assis. Nós estamos preparando uma festa bonita, porque este ano é um ano especial para as paróquias franciscanas, né? O jubileu dos 800 anos do trânsito, que significa a Páscoa, a morte de São Francisco. E queremos convidar você que venha rezar conosco todos os dias às 19 horas. Haverá o novenário solene às 19h30, a Santa Missa, com diversos padres convidados. Os frades franciscanos também estarão presentes na nossa novena. E sempre após as celebrações, animadas barraquinhas no espaço do estacionamento da Praça Frei Concórdio, em Pará de Minas, com shows animados e comida gostosa que é feita em barraquinha. Então, todo mundo convidado a celebrar conosco esse ano jubilar franciscano, recebendo também a indulgência plenária que propõe a Igreja, o Papa Leão, concedendo esse ano franciscano. Então, venha rezar conosco durante esses dias.
6: Essa edição do Diocese Informa fica por aqui. Eu volto na parte da tarde com outras notícias para você. Mas enquanto isso, você já sabe, segue muito bem informado no nosso Instagram, @diocesedivinopolis, e também no nosso site, diocesedivinopolis.org.br. Até mais.
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1: Amados irmãos e irmãs, hoje, no dia 30 de setembro, celebramos a vida e a missão das nossas secretárias e secretários. Nas 54 paróquias de nossa diocese, nos diversos departamentos pastorais, contamos com a presença, o apoio e o testemunho de vida destes nossos irmãos e irmãs. A obra realizada pelo Senhor admite todos ao serviço. Todos somos trabalhadores na vinha do Senhor. Quero unir-me, pois, a todos os nossos secretários e secretárias neste dia tão especial e dizer a vocês obrigado, gratidão pela presença e atuação de vocês em nossa amada diocese. A secretaria de cada paróquia deve ser um espaço privilegiado de evangelização. E a evangelização se traduz pelo gesto sublime e, ao mesmo tempo, tão simples de saber acolher. Deus as abençoe, Deus os abençoe, que vocês cresçam sempre mais na arte da acolhida cheia de ternura a todos os irmãos e irmãs que necessitarem do serviço de vocês. Forte abraço.
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4: Quem é Templo Vivo? Vamos lá, canta junto. Cadê o ânimo? Cadê as palmas, gente? Vamos lá, juventude.

0: viver. O que eu digo é que vocês não devem ter nada a ver com ninguém que se diz irmão na fé, mas é imoral ou avarento, ou adora ídolos, ou é bêbado, ou difamador, ou ladrão. Isso é da primeira carta de São Paulo aos Coríntios, capítulo 5, versículo 11. A fé cristã tem alguma coisa a dizer sobre a ética? Entendida como o estudo daquilo que se deve fazer, ou ciência da conduta, a ética compreende práticas, costumes e hábitos que constituem a existência humana. No dizer de Albert Einstein, somente a moralidade das nossas ações pode nos dar a beleza e a dignidade de viver. Como ponto de partida, iniciamos com um desenho preciso do que queremos afirmar como ética cristã, a saber, a aplicação de princípios bíblicos ao nosso comportamento prático e ao nosso mundo. À medida que vamos avançando em nossa caminhada com Cristo, espera-se que nos tornemos capazes de responder a duas questões basilares. Como vive o cristão? E o que se espera dele? Pela lente da teologia, encontramos um roteiro seguro para identificar os sinais que revelam um viver ético e suas múltiplas dimensões. Segundo a Bíblia, o dilema humano é moral. Assim, não há ética cristã sem caráter transformado e não há transformação sem novo nascimento. Quem nasce da água e do Espírito conquista o direito de experimentar a boa, agradável e perfeita vontade de Deus. Se o caráter não foi afetado, não houve conversão e, por consequência, nem qualquer processo de santificação. É evidente que propósitos e procedimentos justos e verdadeiros são louváveis na vida e em sociedade. Contudo, isto não é suficiente. No campo cristão, espera-se um avanço. Espera-se a santificação do coração e da mente, cujo processo desencadeia o desenvolvimento e o aperfeiçoamento do caráter de cada pessoa. Pense sobre isso.
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2: 11:16.

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22: 11:21.

Numa aldeia vietnamita, um orfanato dirigido por um grupo de missionários foi atingido por um bombardeio. Os missionários e duas crianças tiveram morte imediata e as restantes ficaram gravemente feridas. Entre elas, uma menina de 8 anos, considerada em pior estado. Era necessário chamar ajuda por rádio. Ao fim de algum tempo, um médico e uma enfermeira da Marinha dos Estados Unidos chegaram ao local. Teriam que agir rapidamente, senão a menina morreria devido aos tismos e à perda de sangue. Fazer uma transfusão, mas como? Reuniram as crianças e, entre gestos e arranhadas no idioma, tentavam explicar o que estava acontecendo e que precisariam de um voluntário para doar o sangue. Depois de um silêncio sepulcral, viu-se um braço magrinho levantar-se timidamente. Era um menino chamado Hang. Ele foi preparado às pressas ao lado da menina agonizante e espetaram-lhe uma agulha na veia. Ele se mantinha quietinho e com o olhar fixo no teto. Passado algum momento, algum tempo, ele escapou e tapou o rosto com a mão que estava livre. O médico lhe perguntou se estava doendo e ele disse que não. Não demorou muito a soluçar de novo, contendo as lágrimas. O médico ficou preocupado e voltou a lhe perguntar novamente a negativa. Os soluços ocasionais deram lugar a um choro silencioso, mas ininterrupto. Era evidente que alguma coisa estava errada. Foi então que apareceu uma enfermeira vietnamita vinda de outra aldeia. O médico pediu que ela procurasse saber o que estava acontecendo com o Hang. Com a voz meiga e doce, a enfermeira foi conversando com ele e explicando algumas coisas. E o rostinho do menino foi se aliviando. Minutos depois, ele estava novamente tranquilo. A enfermeira então explicou aos americanos. Ele pensou que ia morrer. Não tinha entendido o que vocês disseram e estava achando que ia dar todo o seu sangue para a menina não morrer. O médico aproximou-se dele e, com a ajuda da enfermeira, perguntou:

Mas se era assim, por que então você se ofereceu a doar seu sangue? E o menino respondeu: simplesmente, porque ela é minha amiga. Caros ouvintes, o amor, ele se concretiza em gestos e não em palavras. É muito fácil motivar para que todos sejam fraternos, para que todos sejam irmãos, para que todos sejam amigos. Mas na hora em que cada um de nós é desafiado, as coisas mudam. Não valem os discursos vazios, mas sim a exigência de um gesto concreto, de um gesto de amor. Pense sobre isso.

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1: 11:40.
2: Às vezes, o caminhar é lento, mas o importante é não parar. Mesmo um pequeno progresso é um avanço na direção certa. E qualquer um é capaz de fazer um pequeno progresso. Se você não pode conquistar algo importante hoje, conquiste algo menor. Pequenos riachos se transformam em rios poderosos. Continue em frente. O que de manhã parecia fora do alcance pode ficar mais próximo à tarde se você continuar em frente. O tempo que usar, trabalhando com paixão e intensidade, te aproximará do seu objetivo. É bem mais difícil começar de novo se você parar completamente. Então, continue em frente. Caros ouvintes, não desperdicem as chances que vocês mesmos criaram. Existe algo que pode ser feito agora mesmo, ainda hoje. Pode não ser muito, mas fará com que você continue no jogo. Caminhe rápido, enquanto puder. Caminhe lentamente, quando for preciso. Mas seja o que for, continue andando. Continue caminhando. Pense sobre isso. Vai.

0: 11:42.
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Caros amigos, queremos agradecer a todos vocês que estiveram conosco, que a palavra de Deus possa tocar a sua vida, possa te fazer mais santo e mais santa. Sede santos como vosso Pai Celeste é santo. E agora o nosso cantinho com Maria.

Virgem Maria, Mãe de Jesus e Nossa Mãe, nos abençoe, nos guarde, nos ilumine e nos proteja. Abençoe aos aniversariantes, os enfermos e enfermas. O Senhor esteja convosco, Ele está no meio de nós. Por imposição das minhas mãos sacerdotais, em intercessão da Imaculada Conceição, Nossa Senhora Aparecida, Padre Libério, eu abençoo a água, os objetos aí colocados e todos vocês, em nome do Pai, Filho e Espírito Santo. Amém.

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2: 11:59.
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Olá, boa tarde, eu sou Raimundo Cândido, estamos começando mais um programa Panorama Geral, são 12 horas e 27 minutos, direto aqui da sede da Rádio Divinópolis FM, Rua Maranhão 400, entre Rua Goiás e Rua Pernambuco, para mais uma pausa, né, nas pautas aí de saúde, educação. Hoje é o nosso panorama político. Nós estamos recebendo aqui nos estúdios da Diva FM o nosso querido vereador Wellington Well. O Wellington lá do Danilo Passos, né, para os mais íntimos. Ele que vai passar para a gente aqui uma prestação de conta do mandato, mas um imbróglio, né, sobre a construção da UBS, né, o posto de saúde lá do bairro Danilo Passos. Você sabe que o nosso programa não é muito factual, mas a gente gosta, né, e deseja que todos e qualquer

0: problema do município seja resolvido. Então, o Wellington vai dar para a gente aqui um panorama de como é que anda esse imbróglio lá da construção da UBS do bairro Danilo Passos. Seja bem-vindo, Wellington. Boa tarde.
1: Boa tarde, Raimundo. Boa tarde a todos os ouvintes do programa Panorama Geral. É um prazer estar aqui com você nessa tarde.
0: Ó, então a gente vai passar por um do mandato, mas também focando, né, na UBS do bairro Danilo Passos, que ontem eu vi o seu vídeo, né, é muito explicativo para quem sabe ler um pinga letra. Nem todos os problemas, né, são resolvidos com apenas com o vereador, né? Às vezes nem com a prefeita, às vezes a lei que determina algumas regras que têm que ser seguidas paulatinamente. O Elton foi cirúrgico, né, no vídeo que ele colocou ontem nas redes sociais a respeito da UBS do bairro Danilo Passos. Então nós vamos contar uma historinha, né, de como é que começou até chegar ao ponto que está, né? Todo mundo aguardando, né, a inauguração, todo mundo, né, ansioso, né, para ver o prédio funcionando, mas por enquanto, né, a gente tem que resolver esse imbróglio, que também depende de datas, né? Tem um período que tem que ser preservado e respeitado para poder se fazer alguma ação. Mas antes, nós vamos dar um giro de notícias aqui, que hoje à noite, né, a comemoração dos 39 anos de trajetória da Escola Municipal de Música Maestro Ivan Silva. Sexta-feira tivemos aqui a Tereza, lá da Secretaria Municipal de Cultura, para falar a respeito, né? Então, hoje à noite, a partir das 19h30, né, todos os que passaram pela escola, professores, alunos, são convidados para uma noite de música, destacando o papel fundamental na formação artística, na preservação da cultura e no desenvolvimento musical de gerações aqui em Divinópolis. Então você é convidado a estar lá às 19h30. Vá lá com a sua família, né, com seus filhos, para motivá-los, incentivá-los, né, a começar a tocar algum instrumento. Né, vai ter contato lá com os professores e vai também obter informações do próximo edital que deve sair ainda esse ano, né, para você que quer aprender violão, violino, violoncelo, piano. São várias os instrumentos que eles dão aula lá na Escola de Música Maestro Ivan Silva. Mas hoje, especialmente, é para ouvir música e celebrar os 39 anos de trajetória da escola, tá bom? Vamos para o calendário civil? Vamos saber que dia é hoje na guardia? Toca pra gente a vinheta do Você Sabia.
2: Você sabia?
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4: Você
3: Você
4: sabia?
3: sabia? 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
5: Você sabia?
6: E você sabia?
7: Você sabia?
0: 30 de setembro, você sabia que hoje é o dia da secretária? Você já desejou parabéns aí à sua secretária lá do seu gabinete, Will?
1: Raimundo, você acredita que não?
0: Tá vendo? Salvei, hein?
1: Então eu vou fazer isso aqui publicamente agora, né? A todas as secretárias e de maneira muito especial lá para a Natasha do meu gabinete, que está fazendo um trabalho junto comigo aí de excelência.
0: Excelência, porque o vereador tá sempre na rua, né? Então, algum recado, alguma reunião, tem sempre que ter ali alguém para poder, né, anotar ali e deixar vocês a par do que, de qual o próximo compromisso, né?
1: Eu deixo ela doida, mas ela, por enquanto, ela tá.
0: Gente, a secretária são os profissionais responsáveis pela organização e apoio logístico nas empresas, também na política, também aqui na rádio, né? Nós temos aí a nossa querida Rafaela, que está ali no comercial, e marca o nascimento de Lilian Scholz, primeira mulher a usar uma máquina de escrever em público. Tem gente que fala assim: o que é isso, máquina de escrever, gente? Você fez curso de datilografia?
1: Cheguei a fazer. Sou dessa época.
0: Ai, ai, um abraço para a Marisete, minha professora de datilografia. Dia Nacional do Jornaleiro reconhece a importância dos profissionais que trabalham na distribuição e venda de jornais e revistas. Se bem que essa profissão, não sei se tem, não. Será que ainda existe? Dia Nacional do Jornaleiro, Dia Internacional da Tradução e do Tradutor, celebra o trabalho dos profissionais da tradução que aproximam culturas e línguas. Sabe por que hoje é o Dia do Tradutor? Por causa do São Jerônimo, ele que traduziu a Sagrada Escritura, a Bíblia, né? Hoje, então, a gente comemora então São Jerônimo, rogai por nós, data litúrgica dedicada ao santo tradutor da Bíblia para o latim, a versão Vulgata, e padroeiro dos estudiosos da escritura. Por essa razão, também é lembrado o mês e o dia da Bíblia em muitas comunidades cristãs. Bairro Danilo Passos, hein? Hoje é o dia da noite da palavra, hein? todas as comunidades estarão, né, envolvidas aí para refletir.

0: do livro de Daniel. Então, parabéns aí à iniciativa aí do Comipa, Padre Luiz Carlos Amorim, Padre João, que está, né, sob a coordenação do Padre Luiz Carlos. Então, hoje, nos bairros Danilo Passos, Icaraí, Candidez, Santo Agostinho, né, que é lá do Getsemane, Dona, como é que é o nome daquele bairro? Zé Tomás, ali em frente à Transide, Eldorado, São Caetano, Jardim das Mansões, todos estarão refletindo a palavra, Manuel Valinhas, né? Santa Isabel, refletindo a palavra de Deus hoje à noite, hein? Devido aí ao encerramento do mês da Bíblia e dia de São Jerônimo. Que trabalho legal, né, gente? Traduzir a Bíblia. Imagina o tanto de páginas que tem a Bíblia, traduzir minuciosamente, palavra por palavra. Então foi um santo que merece, né, o nosso respeito. São Jerônimo, rogai por nós. A gente vai para um breve intervalo e a gente já volta também para as redes sociais, lá no Facebook, programa.panoramageral, no Instagram, Panorama Geral Div FM 102.3. A gente volta já já.
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0: 12 horas 37 minutos ao som de 14 bis, todo azul do mar. É assim que a gente volta agora, o segundo bloco do Panorama Geral, agora sim, né, com o nosso querido vereador Wellington Well, que já deu uma boa tarde pro pessoal do Radinho, agora para as redes sociais. Well, seja bem-vindo novamente.
1: Mais uma vez, então, Raimundo, boa tarde a todos, os ouvintes, né, que nos acompanham aí de casa, do trabalho. Muito obrigado pela oportunidade de estar aqui.
0: Ó, eu queria pedir desculpa aí aos rádio ouvintes, que são de outros municípios, né? Porque às vezes assim, eu sou de Carmo do Cajuru, eu não sei onde que é essa UBS, eu sou de Oliveira, eu sou de Carmo da Mata. Hoje a gente vai dar uma pausa aqui para assuntos regionais e vamos falar de um pouco de assuntos locais aqui, de uma UBS aqui na cidade de Divinópolis, está em construção, e a gente está muito ansioso para que ela seja... Está em construção e a gente está muito ansioso para que ela seja

0: não é inaugurada diante de tamanha ansiedade da população?
1: Então, de qualquer modo, né, a gente entende a audiência da rádio e é importante também os esclarecimentos chegar até onde não é, né,
0: a comunidade. Aprender, né?
1: Porque, na verdade, todos os locais, né, todas as cidades passam por obras públicas e o que a gente vai, o ponto central aqui é esclarecer através de lei o porquê que pode, porquê que não pode as coisas acontecer. Mas a sua pergunta inicial tem a ver como que isso surgiu, né? Raimundo, nós lá do bairro Dani Paz, você também já foi morador, sua família
0: mora lá. Eu sou morador de lá ainda, né? Todo dia eu tô lá.
1: Quem é do Dani Paz nunca deixa de ser do Dani Paz.
0: A ponte para lá, o negócio
1: é diferente. O mundo é diferente. E o que que acontece? A gente percebia lá na época, né, nas nossas lutas como líder comunitário, que outras regiões da cidade, outras unidades passavam por reformas, né, iniciou esse processo de construção, e nós pleiteamos isso, né, através das nossas bases políticas, para que o Danilo Passos fosse contemplado. Por quê? O bairro Danilo Passos é uma construção, é um conjunto habitacional da Coab. Para as pessoas terem uma noção, até hoje ela funciona num prédio que é da fazenda. Era uma das sedes da fazenda. Aquela construção que é o bairro, que a unidade hoje funciona, ela não tem acessibilidade, ela tem problemas estruturais, ela tem problemas lá com um tempo de chuva, de goteira. Então nós começamos através das lideranças comunitárias lá do bairro Danilo Passos. Não é uma luta do vereador Wellington El apenas, é uma luta das lideranças comunitárias que se uniram, e por isso eu falo da importância, né, de dizer sobre isso para todos, né, para todas as cidades. Foram as lideranças comunitárias que, vendo o sofrimento da população, começaram a apontar que aquilo ali estava errado. Então, a história nasceu há cerca de 7 anos atrás.
0: Só para posicionar aí para os radio-ouvintes, o bairro Danilo Passos, gente, ele foi fundado em 1979, se eu estou errado.
1: 79. E é um dos maiores conjuntos habitacionais do Estado, né? Pela Coab, Companhia de Habitação do Estado de Minas Gerais.
0: Então, o Wellington então pleiteou aí a sua base política, verbas para poder ter a construção do novo posto de saúde, a nova UBS, Unidade Básica de Saúde. Estava tudo indo a mil maravilhas até que a empresa que foi licitada, né, que foi aprovada a licitação, abandonou a obra.
1: Exatamente, Raimundo. E a história, né, da construção se deu de uma forma muito bonita, né, que a gente ia e quem está lá está vendo a unidade ser construída. É uma das maiores do município de Divinópolis, né, dada o tamanho da proporção populacional daquela região.
0: Sim.
1: Nós falamos do bairro Danilo Passos, tem cerca de 13 mil habitantes, mas ela, por ocasião, atende também ao bairro Manuel Valinhos. E isso se deu com muita luta pelas lideranças, porque não tinha o terreno ainda era do Estado, nós tivemos que ir lá no Estado, né, juntamente com as nossas lideranças políticas da época, defender que aquele espaço onde ela está sendo construída precisava vir para o município, para que os convênios pudessem funcionar, e então foi uma luta. E no ano de 2023, né, passado todos os problemas, né, foi feito o projeto teve que mudar de lugar, atrasou mais um ano, né? E quando foi em 2023, já com recurso destinado, né? E a gente tem que fazer menção aqui a uma situação também, que foi devido a... foi possível construir a unidade de saúde por causa da indenização da Vale, né, lá de Brumadinho. Então Divinópolis precisa de saber. Sim. Disso também, quero que isso fique registrado. E 2023 deu início à obra e vinha caminhando tudo bem, até que há um mês atrás a gente já vem apontando isso para a prefeitura, a lentidão da obra já nas fases finais, falta assim 10% para a conclusão da obra, já com data marcada de inauguração, a empresa abandonou. E isso foi o que aconteceu lá no bairro Danilo Paz, nessa unidade lá, o que acontece aí por todas as cidades, empresas abandonam as obras, né, fica pedindo para a prefeitura para que ela faça suplementação, né, dê mais dinheiro, e o contrato ele é regido hoje de uma maneira por lei. Então é isso que está acontecendo lá no bairro Danilo Paz.

0: faltou da empresa uma, talvez uma gestão, né, dos recursos para usar, né, de forma justa, né, sem aumentar, né, o custo inicial, para que ela hoje, se ela tivesse seguido todo o roteiro, né, de responsabilidade, de gestão, não precisasse ter abandonado.
1: Exatamente.
0: Há uma curiosidade que a gente não pode descartar, que é a inflação. Às vezes a pessoa ganhou lá atrás, o mestre de areia era R$10, passou para 15. Mas isso não é responsabilidade da população, é responsabilidade da empresa, né, de fazer essa gestão.
1: Raimundo, eu tenho acompanhado lá justamente porque essa história se mistura com a minha história política. A história dessa unidade de saúde se mistura com a minha própria história política lá nessa comunidade, devido às lutas, né, às batalhas, há muitos nãos que nós recebemos, há muita dificuldade para dar início, então mistura com a minha história, né, com as conquistas, porque eu acho que a gente não deve deixar de olhar que isso é uma conquista daquela população. É, a gente acompanha muito, sei da fiscalização, né, e aqui eu quero deixar muito claro, e eu não tenho problemas em fazer isso, em defender os fiscais da prefeitura, defender o secretário de obras, né, através do trabalho de sua gestão, e também defender a prefeita, o ex-prefeito, porque ela está aplicando a lei, né, as leis que regem esse contrato, ela é de 2021, a lei número 14.133 de 2021. E até nesse caso aí da inflação está prevista em lei. A suplementação pode ser feita e foi feita dentro do padrão. Então a empresa não tem motivo algum para ter abandonado a obra. E é justamente por isso, porque ela fez uma certa comunicação com a Prefeitura de Divinópolis, pedindo uma rescisão amigável. E a Prefeitura não aceitou justamente porque não cabia isso. É, a população, a gente entende o drama, e eu tive lá, eu estou lá do lado da população para prestar todos os esclarecimentos necessários, mas eu não vou fazer política em cima disso de uma maneira irresponsável, porque eu sei que está sendo cumprido principalmente a lei, está tudo dentro da lei.
0: É, e tem uma placa, né, em destaque lá falando de quando que a obra começou, de quando que ela termina, que ela tem que ser entregue e os valores aplicados. É, se a empresa conseguir provar por A mais B que o recurso não é o suficiente, né, a prefeitura não poderia tá fazendo a suplementação, porque quem está de fora fala assim, uai, mas é interesse também da prefeitura de entregar. Né? Nos conta assim, os trâmites legais, o que, que pode e o que não pode.
1: Sim, o Raimundo, como eu moro lá, estou eleito vereador por aquele bairro, inclusive, no ano passado, destinei os recursos necessários para equipar aquela unidade de saúde em sua amplitude. O prédio é enorme, eu prezei principalmente o conforto da população ao entrar naquela unidade, e a gente fez isso com muita responsabilidade, com muito gosto, muito carinho. Sobre a questão da placa e sobre essas questões que você me procurou, eu preciso inclusive fazer um esclarecimento aqui. Teve pessoas aí, né, teve outros vereadores que estiveram lá e apontando de maneira muito irresponsável o que não é verdade sobre aquela unidade, né? Podia ter procurado a gente ia esclarecer, como a gente sempre faz, e todo mundo tem liberdade de fiscalizar. Sim. Todas as obras de Divinópolis. A placa não está visível lá, mas ela não está visível, não foi porque a prefeitura tirou. E quando você fala sobre a suplementação, ela já foi feita dentro do limite da lei, né? A gente sabe que teve inflação, inclusive nas primeiras reuniões eu acompanhei isso de perto, a empresa pediu suplementação a partir da metade da obra e tudo que estava dentro do padrão foi feito. A última dilação que foi de prazo, ela pediu mais 6 meses para cumprir o contrato, o que era para ter sido inaugurado até dia 30 de março, por causa das eleições, foi dado a ela esse prazo, né, para inaugurar agora no final do ano. Então venceu todas as tratativas possíveis em relação a essa empresa. E a prefeitura, eu acompanhei isso de perto, como eu disse para você, a história da unidade se mistura com a minha. E aí, o que sobrou? O contrato, para você ter noção, Raimundo, ele vence agora, né? Venceu dia 1º. Então, a partir daqui, o,
0: venceu,
1: o prazo dela, o prazo dela venceu o dia 1º.
0: Setembro.
1: É. Não, primeiro de outubro. Vai vence dia 1º de outubro.
0: Amanhã. Então, amanhã. É.
1: Então, o prazo que foi dado para ela venceria dia 1º de outubro. Aí ela já teria que entregar as chaves da obra para que a prefeitura pudesse fazer a montagem da unidade. Até hoje à noite, a responsabilidade de tudo que acontece naquele prédio é da unidade. É da empresa.
0: É da empresa.
1: Não é da prefeitura. Por quê, Raimundo? Tem que ficar claro isso. É, a prefeitura, né, dentro do que ela está preconizado nessa obra, a parte externa de passeios é por conta da prefeitura. E aí a prefeitura não pode iniciar os passeios com duas equipes lá, da empresa e da obra. Como é que vai fazer?
0: Sim.
1: Então a empresa teria que sair para que a prefeitura entrasse.
0: A empresa pediu então o adiamento desse prazo.
1: Isso
0: então,
1: foi em março.
0: Então seria para 1º de abril do ano que vem? Não.
1: Não, ela pediu em março e foi dado 6 meses para ela.
0: Ah, sim.
1: Ela teria que ter entregue em março. Aí deu o prazo que terminou dia 1º de outubro. Aí ela entrou já direto. Como ela sabia que não tinha mais o que pedir, ela entrou para romper o contrato. Isso aí a prefeitura não aceitou, de maneira amigável.
0: Tá vendo, gente? O pessoal aí do bairro Danilo Passa e região, então você passa de carro, de ônibus aí na porta, fala assim, vai, essa obra que não sai do papel, que não termina. É, então nós estamos explicando por que ela ainda não está entregue, né, devido à irresponsabilidade dessa empresa. Nós não vamos citar, né, por questões, né, lógicas, mas, né, agora o Hélio vai nos dar uma posição de qual que é o próximo passo, né, para sanar esse problema. Mas isso no próximo bloco. 12h50, a gente volta já.
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0: calor que provoca. 12 horas e 53 minutos, ao som de Baby Consuelo, Menino do Rio. Vou chamar o Elton aqui de Menino Depois do Rio, né? Que ele é lá do Danilo Passa. Do lado de lá do Rio. Ô, Elton, a gente parou aqui na questão das obras da UBS do bairro Danilo Passos e paramos na parte que amanhã, então, encerra-se o prazo, aí sim a Prefeitura Municipal pode agir. Né? E qual que é o caminho, qual que é a saída para sair desse imbróglio aí da questão da finalização da obra da UBS do bairro Danilo Passos, que falta só 10%, né, pelo que você explicou aqui.
1: Sim. Inclusive pelo contrato e visualmente também a gente já viu lá, já tem equipamentos instalados.
0: Ó, no seu vídeo você mencionou também que entraram lá e roubaram alguns materiais, equipamentos. O que roubaram lá da UBS?
1: Exatamente, Raimundo. O vídeo deu essa repercussão e inclusive a prefeitura soltou um release para poder falar sobre isso. Por quê? Ontem, de madrugada, né, pela manhã, a unidade, por ter esse abandono por parte da empresa, foi visitada lá, houve um rombo lá, né? Arrombaram as portas e aí a polícia fez o trabalho dela. A gente nem entrou lá sem a presença da polícia. A única coisa que roubou foi um aparelho de ar-condicionado que já estava instalado, né? O que a prefeitura fez? Foi muito perto da hora que terminou o contrato, que amanhã finaliza, né? A prefeitura já pegou o boletim de ocorrência, já notificou a empresa, como ela é responsável pela obra, pelo prédio. A prefeitura não tem as chaves do prédio, gente, porque ela está sobre responsabilidade da empresa, que tem que entregar a obra empresa, pronta.
0: Então ela tem que indenizar.
1: Ela vai indenizar o ar-condicionado que foi roubado, uma porta que foi arrombada, mas no mais foi só isso, né? Graças a Deus, em se tratando de bens, né? Não teve um prejuízo maior e isso não vai atrasar. Mas o trâmite legal agora é que não foi um rompimento de contrato consensual entre a prefeitura e a empresa.
0: Sim.
1: Vai ser judicializado agora, mas ela já tem agora a prerrogativa de chamar as demais empresas que venceram o processo licitatório. Então ela vai vencer o chamamento disso e se nenhuma das empresas interessar por cumprir esse papel de apenas 10% dessa obra, a prefeitura tem como executar através da Secretaria de Saúde com a EMOP. Mas um detalhe ainda que é importante a gente dizer que está previsto na lei é que, como isso é um convênio com o Estado, o valor residual desse convênio volta para o Estado e a prefeitura tem que tirar do caixa dela.
0: Olha aqui, gente, numa linguagem popular, tem a segunda colocada, a terceira, a quarta, a quinta e a sexta. Então tem que chamar elas e falar, vocês têm interesse? A primeira fala, não, tem não. A terceira, também não tem não. A quarta, também não tem interesse. A quinta, também não tem. Então a questão burocrática, ela leva um pouquinho de tempo. Né? Então o Hélio está sendo cirúrgico aqui para que não tenha nenhuma dúvida e nenhum rumor de questões políticas. Né? Política é uma coisa, politicagem é outra. Então o Elton está dando todos os dados para ninguém ficar com dúvida. E faça aí, né, a Rádio Patroa, converse com o seu vizinho, por que essa obra ainda não está sendo entregue. Passando, né, esse período, né, de chamamento, então a prefeitura pode acionar, né, a partir da Secretaria de Saúde, a EMOP, para poder terminar a obra, seria o caso.
1: Exatamente, mas aí já com recurso próprio, porque esse recurso fica comprometido.
0: Gente,
1: né? Ele é do Estado.
0: E se a gente quer agilidade, seria interessante que a segunda, a terceira, uma delas assumisse.
1: Ela vai fazer o chamamento, ela vai seguir o processo, mas assim, tem empresas lá que eu já olhei que está dentro do processo, que são de Divinópolis. E aí a gente espera que essa empresa, né, tenha aí um sentimento com a cidade, que top fazer isso para a gente poder entregar de maneira muito bonita para a população. Mas isso aí é uma questão que tem que seguir a lei. Raimundo, só para ainda dentro dessa chave desse assunto de esclarecer, seria muito mais fácil para mim fazer um trabalho, né, político de bater, mas eu não consigo fazer isso. E eu vi que algumas pessoas que são moradores ali do entorno da obra ficaram um pouco chateado comigo, mas eu tenho que falar a verdade do que eu estou acompanhando. Esse é o meu papel. Eu não estou lá para enganar a população do bairro Danilo Passos, muito pelo contrário. Eu já disse e assumo aqui, a história daquela unidade de saúde se confunde com a minha história política. E é por isso que eu fiquei contrariado quando um dos meus pares da Câmara Municipal esteve presente lá na obra e de maneira irresponsável. Eu creio que foi acionado por algum morador. É, falou coisas que não procede dentro de toda a fiscalização, de todo o processo, que ele sabe, né, a pessoa que esteve lá sabe que não funciona assim. Então, para fazer política, eu não vou usar aquela unidade. Para fazer política pública, eu vou usar sempre a favor da população. E eu peço à população que está em torno de bens públicos, seja em Divinópolis, seja em qualquer outro lugar, é responsabilidade nossa sim
0: fiscalizar.
1: Porque se tiver de refazer, de contratar de novo, de fazer, sai do nosso bolso. Então a gente tem que acionar a Polícia Militar, não podemos ter medo de fazer isso. Sabe por que eu estou falando isso? Nos relatos da população lá, a pessoa que entrou para dentro dessa unidade de maneira ilícita, maldosa, fraudulenta, esteve lá desde 3h30 da manhã. E quando eu fiquei sabendo, era por volta de 6h30 e já fui direto para lá. Então, assim, a gente tem que acionar a Polícia Militar. E eu deixo aqui esclarecido também que dentro do programa que a Prefeitura Municipal vai estabelecer, a unidade vai receber o sistema Helios da Polícia Militar. Nós estamos no pé para mostrar quais os locais da nossa região toda que precisa receber isso.
0: Maravilha. Ô Wellington, então um chamamento também à comunidade, né? Viu alguém dentro da obra, sem identificação, sem crachá, né? Pode ser alguma pessoa aí tentando furtar, né? O furto é quando não há violência, né? A pessoa está furtando alguma coisa, né? Seja uma porta, seja um ar-condicionado. Então, chame imediatamente a polícia, se possível, né? Entregue aí imagens de câmera de segurança, ou então faça um vídeo de celular com cautela, né? Porque senão a pessoa pode partir para cima de você. Porque, né, essa obra, a partir de amanhã, ela é responsabilidade do município.
1: Aí ela já está sob a custódia do município.
0: Aí já não tem como pedir indenização à construtora, porque ela vai passar a responsabilidade. E é possível, né, que seja até registrado isso, a entrega da chave para a prefeitura
1: Esse processo lá eu ainda não sei como é que vai ocorrer. Eu sei que termina amanhã, já estou em contato com a Secretaria de Saúde, né, com a Ellen, que é engenheira da Secretaria, e com a Simone Zanardi também. Por quê? Porque a gente não quer mais esperar. Então a gente quer ver. Chamou a primeira, chamou a segunda, nós vamos continuar fiscalizando.
0: Ô Elton, fazendo um paralelo ao Hospital Universitário, quando ele ficou parado, teve gastos com segurança. Vai ter lá segurança, vigia à noite? A prefeitura está pensando em contratar essas pessoas para poder tomar conta do espaço, para não ter essa invasão de como se diz, né? Pessoas interessadas em furtar alguma coisa.
1: Para você ter uma ideia, se eu tiver errado, você pode me corrigir, mas eu acredito que o hospital ficou parado esse tempo todo, e a partir de furtos também, lá no hospital foi cerca de R$57 mil, né? Para poder cuidar daquele prédio que é público e é dinheiro que saiu de nós. A minha luta com a secretaria, com a Sheila também, é que a gente não faça investimentos nesse sentido. A gente retome imediatamente a obra, porque aí ela fica por conta novamente da outra empresa que vai finalizar, e na sequência a prefeitura faz a parte dela. Mas vai ter sim um custo de segurança aí, creio que o município vai ter que absorver alguma coisa.
0: Parabéns então, Wellington, você foi cirúrgico, né? Sem cola, viu, gente? O Wellington está falando de dentro para fora, sem colinha, sem nada por escrito, que tudo que ele entende e sabe que pode ser feito para agilizar a entrega da obra aí da UBS do bairro da Ilha do Passo. Eu queria que você aproveitasse, e desse também uma prestação de conta do seu mandato, né? Esse dia eu passei lá no Vila Romana, né? Lá tem uma unidade de saúde agora que você fez desmembrada da Ilha do Passo.
1: Sim. Essa unidade de saúde do bairro Vila Romana foi um desdobramento, de fato, da unidade de saúde do bairro Danilo Passo. Lá era tão, tão ruim para a gente, enquanto população, né, que, olha para vocês verem, nós estamos falando da unidade antiga, né, uma casa de 1970, vamos pôr lá, 1960, sim, que era a sede da fazenda, adaptada para ser uma unidade de saúde. E lá é atendido bairro Manuel Valinhas, bairro Danilo Passo, com uma população estimada de 13 mil pessoas, que lá eu sei qual que é, bairro Vila Romana. Então, o que foi proposto lá, isso em 1924, em 2024, que tivesse a oportunidade de desmembrar para o Vila Romana e Jardim das Mansões. A partir da nossa eleição, nós em negociação também com a prefeita, né, Janete, com o ex-prefeito, com a secretária Sheila, nós firmamos que lá deveria cumprir esse papel. O bairro Vila Romana tem muito idoso, muitas mães que precisavam vacinar seus filhos. Então lá hoje, graças a Deus, vive essa alegria de ter uma unidade de saúde.
0: Sim.
1: E como você falou de prestação de contas, eu queria dizer uma coisa também em relação a isso.
0: Eu estou com uma perguntinha aqui que tem tudo a ver com a UBS do Leandro Passos.
1: Vamos lá.
0: Devido ao tamanho do prédio, que eu acho assim, ele é quase que o dobro ou mais do atual.
1: Tá três vezes mais.
0: Três vezes mais. Quando inaugurar a UBS do Leandro Passos, essa unidade do Vila Mana tem possibilidade de ser fechada ou não? Porque o posto é muito... Ele vai absorver mais atendimentos. É como você disse, né? O Passo tem 13 mil moradores. Porém, né, com a inauguração, pode ser que esvazie a necessidade de ter outras para receber os moradores do Lagoa dos Jardim das Mansões e Vila Romana.
1: Raimundo, eu fiz uma reunião com a população e isso foi uma pergunta levantada lá no bairro Vila Romana. Ah, mas depois que inaugurar vai tirar da gente. E lá ficou longe, quase 1 quilômetro, né?
0: A mais.
1: A mais para eles. O SUS, né, o Ministério da Saúde, é território. Então, para a gente poder entender um pouco mais, isso a gente teve que entender lá atrás como liderança comunitária. É território. Então, o bairro Vila Romana já está distante da unidade do Danilo Passos, cerca de 1 quilômetro. Então, é impossível que ele tenha... como território visualizado pelo Ministério da Saúde, esse retorno para a unidade. Pode ter alguma questão política? Pode. Eu até respondi para eles de maneira assim, muito peculiar. Enquanto eu for vereador, eu vou lutar para que não. Mas isso não está previsto, não é interesse da Secretaria Municipal de Saúde fechar aquela unidade. Muito pelo contrário, nós temos que levar serviço para aquela população, assim como tem para toda Divinópolis.
0: Eu penso assim que a gente não pode retroceder, né? O mais difícil foi abrir. Né? Por que vai retroceder?
1: E aí tem isso também. Olha, o que a gente está pleiteando agora junto ao Ministério da Saúde, a secretária Sheila, a Simone Zanardi, que é responsável pela atenção primária, é que seja que o Ministério disponibilize mais equipes, né? Porque hoje ela já tinha uma a mais, porque quando foi previsto abrir a unidade, lá em 2024, o Ministério cedeu. Hoje precisa ter mais uma equipe para atender ainda melhor a unidade do Danilo Passos, né? Então é o que está sendo pleiteado. Para as pessoas entenderem, a saúde ela é tripartite. Ela é uma responsabilidade do governo federal, do governo estadual e do governo municipal. Essa parte de liberação da equipe é do governo federal. Então já está sendo feita toda a tratativa para que o governo federal libere mais uma equipe e assim atenda melhor aquela população.
0: 13 horas, 7 minutos, a gente vai só beber uma água, a gente volta já para o Elton prestar contas de tudo que ele já fez aí nesses 2 anos e meio de mandato. 2 anos e meio?
1: Tem 2 anos não, mãe.
0: Tem não?
1: É 1 ano e 7 meses.
0: 1 ano e 7 meses, a gente volta já.
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0: saber onde estou. 12 horas 9 minutos, é assim que a gente volta aí com o Capital Inicial, Primeiros Erros. E nós estamos aqui no Panorama Político com o vereador Wellington, o Wellington do bairro Danilo Passos, que já deu cirurgicamente informações sobre a UBS, né, que está em construção lá no bairro, foi paralisada. Está faltando 10% da obra para ser concluída, a empresa desistiu, abandonou a obra, queria fazer um distrato, né, harmonioso com a prefeitura não aceitou, pediu mais 6 meses. Então amanhã, a partir de amanhã, está sob responsabilidade da Prefeitura Municipal de Divinópolis, que deve, né, começar as tratativas, né, chamando a segunda, a terceira, a quarta empresa da licitação para ver se tem interesse em dar continuidade. Se não der continuidade, a Prefeitura pode, a partir da Secretaria Municipal de Saúde, tomar à frente a obra. E o Wellington El falou muito bem que a parte ali do passeio, né, a parte ali em torno da obra é tudo da Prefeitura, mas a Prefeitura, até que vença esse prazo, que é amanhã, não pode sequer mexer, porque é a empresa que é a responsável. Lembrando, quem chegou atrasado, que a obra foi invadida, né, roubaram lá o ar-condicionado, arrombaram a porta, e a empresa vai indenizar a prefeitura, porque até então estava sob responsabilidade dela, mas a partir de amanhã, né, a gente quer que a população de Divinópolis, né, especialmente do bairro Danilo Passos, ajude a fiscalizar, não só aquela obra, mas todas as obras, porque é dinheiro público. Então, se você vê alguém aí rondando em torno da obra aí, ó, liga o 190. Ó, tem uma pessoa aqui desconhecida, não é do bairro, né? Tem suspeito aí que está querendo roubar alguma coisa aqui da UBS, do bairro Danilo Passos. O Eto agora vai virar a página para prestar um pouco de contas do seu mandato. Nós já falamos aqui da unidade de saúde do bairro Vila Romana, né? Também te parabenizar pelas lixeiras, né, que você esparramou ali por aquela região. Gente, tal do cachorro, gato, né, pega o lixo, espalha o lixo, os catadores de reciclável também, entra ali nas lixeiras particulares das casas, tira lá a latinha, tira a garrafa PET e deixa tudo esparramado. E o Hélio parece que, né, enviou uma emenda para poder comprar essas lixeiras, né?
1: Exatamente, Raimundo. Isso aí é um projeto que, graças a Deus, está sendo um sucesso, né, onde ele foi aplicado, e vale dizer também que a gente fez um projeto piloto, né? O desejo da prefeita Janete é que esse projeto agora ele vai crescendo e a gente dê aí para Divinópolis um presente, que é uma cidade mais organizada, mais limpa. Mas tudo isso a gente veio construindo com as populações onde tem o container.
0: Sim.
1: Porque somente o container não resolve o problema do que você colocou, do lixo colocado fora do dia, né, dos animais, né, que não pode culpar o animal pela questão do lixo esparramado. Né, e eu falo isso com muita tranquilidade, porque a gente tem feito esse trabalho nos bairros, conversando com a população.
0: Ô Elton, não sei se você vai concordar comigo aqui, tem leis que pegam, tem leis que não pegam. Por exemplo, a lei do capacete, você não vê ninguém andando de moto sem capacete. A lei do cinto de segurança, também muita gente tem medo de ser multado. A lei dos recicláveis, ela não colou. Esse tal de passar com caminhão, né, para receber os recicláveis, né, um lixo orgânico, né?
1: Não, o orgânico do reciclável.
0: Isso, não pegou, não colou. A população não está preparada ainda para isso.
1: Então, Raimundo, mas isso é um processo lento, né, de conscientização, né, com a população mesmo. E aonde que você faz isso? E até como você me convidou para falar sobre a atuação do meu mandato, o lixo é algo que me incomoda muito, né, porque eu acho que o lixo diz mais sobre a população do que sobre o governo. Eu acho que a gente precisa de se organizar enquanto população. Eu
0: Sim.
1: venho de movimento de liderança comunitária.
0: Sim.
1: Então, tocar nesses assuntos é importante com a população. Então, é conscientização. E aí eu preciso de te dizer que não é somente o container, né? Nós estamos aí com mais uma peça que vai entrar a partir do ano que vem, que é um pega-lixo, né, que ele é de maneira individualizada. Nós estamos terminando as tratativas para ver se é a EMOP que vai fazer esse dispositivo.
0: Pega-lixo.
1: Né? Chama pega-lixo.
0: Olha.
1: Eu venho aqui depois também dizer sobre ele, porque tem comunidades que o lixo é tão complicado para aquela comunidade que o container já não faz tanto efeito. Onde que foi colocado o container? Onde tem aquele acúmulo de lixo nas esquinas. Então a gente foi, a gente andou rua por rua, escolheu os lugares. Está funcionando, não houve vandalismo. tem aqueles problemas de gestão ali, mas que é resolvível, né? Do container que veio para teste, a gente vai tentar melhorar ele agora. Mas o dispositivo vai ser algo individualizado. E a gente tem uma gincana que vai acontecer agora, na Semana do Lixo Zero, com escolas de tempo integral do município de Divinópolis. É lá nas crianças que a gente vai conseguir mudar a situação.
0: O Elton, o tempo nosso tá curto. Para finalizar, a questão da antiga, o prédio antigo da Escola Estadual Chico Dias, né? O que vai ser ali? Qual que é a proposta? O que você está pensando para aquele espaço ali?
1: Então, Raimundo, o nosso mandato, ele é um mandato que ele tem que estar disponível aí para a população, principalmente das regiões que a gente atua. A gente percorreu tudo, eu sei basicamente nas regiões que eu atuo, o que, que é da prefeitura, o que, que é lote, o que, que é terreno, para que a gente deixe isso disponível da população caso necessário. Aquele prédio, ele estava meio que obsoleto lá. Quem mora no Danilo Paz lembra muito bem de como era o prédio da Escola Chico Dias. Tentei levar o Centro de Convivência do Idoso para lá, a obra ficaria muito cara para adaptá-lo. Tentamos várias coisas, até para ser uma base da Polícia Militar, a gente já tentou enquanto liderança comunitária, vários projetos sociais e não houve interesse. Lá é um prédio de 7 salas no primeiro bloco, 7 salas no segundo bloco, cozinha e quadra. A gente ofertou isso aí para a paróquia Sagrada Família, para lá acontecer, né, a sua parte de catequese, de encontros, e numa troca, né, com a prefeitura municipal de um terreno que era da paróquia, né, que é o Salão Capela, nós conseguimos fazer essa tratativa lá com um comodato, né, um termo de cessão de uso com a paróquia Sagrada Família, e a gente já está assumindo isso. O prédio já está por conta da paróquia.
0: Olha que maravilha, gente. Então, primeira mão aqui, ó, o prédio da antiga escola Professor Chico Dias, lá no Danilo Passos 2, agora vai ser arrendado, né?
1: O jeito certo de falar hoje é um termo de cessão de uso.
0: Termo de cessão de uso.
1: E a gente pretende não somente ficar restrito à questão paroquial, não. Lá tem um galpão do lado, Raimundo, que eu achei assim, quando você entra para dentro, a gente não pode perder essas coisas, né? Existia até a possibilidade de derrubar esse prédio. Mas não, eu estudei aqui e aí a gente começou uma batalha para que a gente desse a destinação. Mas lá tem um galpão que funcionava uma oficina, você lembra disso?
0: Lembro.
1: Esse galpão está sendo adaptado para servir de salão de velório, vai ser 2 salas de velório.
0: Olha, que maravilha, gente. Primeira mão, hein? Depois a gente vai voltar aqui para falar mais a respeito. Ué, o tempo, o relógio é implacável, não tem como a gente completar, né, toda a prestação de contas, mas você volta, né, para falar mais do mandato. Eu queria deixar os microfones à vontade para as considerações finais, se você quiser falar mais alguma coisa a respeito da obra da UBS do Danilo Passo.
1: Sim, eu acho importante a gente voltar nesse assunto, porque, como eu disse desde o início, é uma coisa que mistura com a minha história política. Eu quero pedir para a população do bairro Danilo Passo um pouco mais de paciência e mostrar que a minha atuação vem no sentido de cobrar, de fato, da prefeitura, celeridade, cobrar da empresa, porque o que eu falei, Raimundo, eu nem mencionei isso aqui não, mas se eu perceber que houve algum problema por parte da empresa, eu vou acionar o Ministério Público, porque o que a gente não pode ficar é no prejuízo de mais um tempo de espera, sendo que está tudo pronto, os móveis estão comprados, está tudo lá. E para a população, principalmente as que estão em torno, né, não somente das unidades de saúde, das praças, né, de posto de saúde, de escolas, viu qualquer movimento, acione a Polícia Militar. É ela que vai fazer o primeiro momento lá de inibir, né, qualquer ação criminosa nesses prédios. Afinal de contas, é dinheiro nosso sim.
0: É dinheiro nosso sim. Parabéns, Joel. Qual que é o seu gabinete? Como é que as pessoas fazem para entrar em contato?
1: Eu costumo deixar o meu próprio WhatsApp, né?
0: Vamos lá.
1: 37988095111. Eu estou no gabinete 12 da Câmara Municipal de Divinópolis, à disposição de toda a população.
0: Ok, muitíssimo obrigado você que está nos ouvindo, né? 37988095111. É alguma coisa, alguma fiscalização, alguma denúncia? Pode chamar o vereador El também, que ele está à disposição, tá bom? 13 horas 20 minutos, a gente vai só fazer uma passagem, porque ele está chegando, né? Estacionando o vermelhinho, 81 anos de idade. Sérgio Santiago, até amanhã, se Deus quiser.
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18: Olá. O velho vai chegar daqui de mim. O velho tá estacionando o automóvel dela, carrocinha vermelha. Pronto, chegou.
19: Zé, você não perde tempo, hein, Zé? 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Boa tarde.

0: Maria Cecília Rodolfo.
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2: Um abraço para Cleusa e a sua filha Ana Paula e a neta Júlia no bairro Bonfim, em Carmo do Cajuru. Alô, gente boa do bairro Bonfim, um abração para vocês, outro abraço para mim. Sou feio, mas não sou bobo, né? Então, Maria Aparecida do bairro São Roque. Como é que vocês estão indo do bairro São Roque? Tá levando a vida boa mais ou menos ou levando a vida a reboque? É? Boa mais ou menos? Então tá bom. Um abraço para Meire e seu pai Antônio Moreira no bairro São José. Um abraço para Lu do bairro Icaraí, trabalhou aqui na Mitra Diocesana, bairro Icaraí 2. Um abração, viu, Lu? Tudo de bom para você, Deus te abençoe, Deus te proteja. Amém.
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7: 1:30.
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6: 1:35.
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7: 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Seu rebolado é igual uma cobra mal matada. 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Ai, meu Deus do céu, isso é brincadeira, viu? Pois é. Agora 1:34 aqui na Div 102.3 FM, a rádio da minha, da sua, da nossa igreja. 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Só sertanejo, bão absurdo demais da conta. Eu postei aqui nas minhas redes sociais a volta do meu filho para casa, a volta do doutor Sandro Santiago para casa. Aí a Maria do Tadeu aqui. Eu tô vendo a cara dela aqui falando isso aqui. Gente, a melhor notícia que eu poderia receber hoje é saber que o Sandrinho tá voltando. Todo mundo chama o Sandro de Sandrinho, que quando ele era pequeno, isso há muitos anos atrás, porque ele é enorme. Ele é enorme. Meus meninos, é tudo grande, absurdo. Eu também sou grande. Sou grande na circunferência. A circunferência é 1,5 metros, 1,60 metros, né? Eu acho que é mais até. Mas vamos lá, né, Maria? Vamos falar de novo aqui. Sandrinho, você tá voltando para casa, Sandrinho. Felicidades e muita saúde. Daqui para frente é só alegria, Sandrinho Santiago. Pois é só alegria, porque ele tá noivo e a noiva tá doidinha para amor de ele recuperar rapidinho para se casar. Estão doidinhos para ter meia dúzia de filhos, tá doido? Desejo vontade de ter filho. É bom, absurdo, né? É um absurdo demais da conta, não é? Um abração, viu, Maria Tadeu? Muitíssimo obrigado. Tantão, eu postei agora há pouco, né? Eu fiz um vídeo, por sinal, quero pedir desculpas aos meus seguidores das redes sociais, do Instagram, do Facebook, Falei que Zap? Pois é. Só que Zap, eu tenho agora, eu tô com 16 grupos, eram 18, mas eu dei uma enxugada e fui tentando um aqui, outro ali nos outros 16, aí coube tudo, de dois grupos, eu passei para 16. Eu enchei um tiquinho cada um ficou mais inchado um tiquinho, mas ficou bom. E tá frevendo aqui, graças a Deus. Graças a Deus está voltando meu filho, graças a Deus. E olha, o que eu fico feliz é que de todas os exames que ele fez, o que ele precisava atingir para receber o ok para voltar para casa, todos ultrapassaram com muita folga o que precisava para ele ser liberado para vir embora. Graças a Deus, não é, dona Giovanni Santiago? Dona Giovanni Santiago, nós está com muita saudade de você, menina. Saudade de você e do doutor Sandro Santiago. Tem gente que fala assim, por que você chama o Sandro de doutor Santiago? Ué, porque ele é formado, diplomado, né? Trabalha no escritório da Caixa Econômica. Podia muito bem estar trabalhando no atendimento da Caixa Econômica. Não, ele trabalha no escritório da Caixa Econômica. Tanto é que quando tem reunião, todo ano, tem muito raramente, mas todo ano, pelo menos uma, duas vezes por ano, tem a reunião em Brasília, a pessoa tem que ir lá Né? Reunião tem todo dia, né? Hoje, né? Via live, né, Raimundo? Via live. Mas ele tem uma reunião que eles têm que comparecer pessoalmente. Né? Graças a Deus.
8: Porque sempre
7: Tá bom. Tá bom, graças a Deus. Graças a Deus, muito bem.

0: Tira do braço, você pendura na parede.
1: Ele perguntou assim, esse seu relógio foi o certo também que te deu? Eu falei, não, não foi não.
0: Assim, eu tenho que passar pelo menos uns 2 anos. Eu já sei o que é que eu vou te dar de presente quando completar 1 ano, se você estiver junto comigo aqui. E vocês me aceitarem, me mandar embora, né? Porque aqui não tá cabendo velho mais não, que agora é só jovem. Gente, aconteceu uma boa demais ontem. Ontem eu estava na rua Minas Gerais e uma amiga minha que dançava comigo do sambão, olha quantos anos tem isso. Só que eu me casei com a dona Giovanni, tem 40 aninhos, e depois que eu me casei com ela, ó, voltar no sambão é neca de pedir biriba, fica quieto em casa, né? E essa moça...
1: Não existe mais não, sambão.
0: Não sei, não,
1: não
0: sei
1: não. Não, existe mais não.
0: Eu passo lá perto, eu estou choferando, eu não posso olhar não.
1: É o estacionamento.
0: Eu não posso olhar lá para riba, porque eu estou choferando. E velho tem que fazer concentrar numa coisa só que está fazendo. Senão não faz é nada. Se fizer, faz errado. Então eu passo na porta sempre.
2: Bem,
0: mas
2: feito,
0: aí você
2: bem
0: te contar.
2: Feito.
0: A moça, sua moçoira, que dançou comigo lá no sambão, ela já estava com uns 30 anos. Uns 30 anos quando ela dançava comigo lá no sambão. Ela chegava e falava, Sérgio Santiago, se tocar um bolero, você me tira para dançar comigo? Tiro sim. Aí eu tô lá encostado no carro, ela chegou, rapaz, pitando que nem uma Maria Fumaça, sabe? Ela tá ouvindo o programa, ela tá ouvindo. Pitando, não vou contar qual bairro que ela mora, não, viu? Não vou contar que você mora no bairro Interlagos, não, viu, menina? Senão todo mundo vai saber quem é. Mas ela pitando e tossindo. Aí falou assim, Sérgio Santiago, você já deve estar com quase 100 anos. Eu falei, você, se eu tiver com 100, você tá com 80. Porque eu dancei com você no sambão, você já era quarentona. Que é isso, menino? Quando eu ia no sambão, eu tinha no máximo 35 anos. Eu falei, pois é. Tem 40 anos, mais de 40 que eu não vou lá. E ela tossindo, e ela pitando e tossindo. Sérgio Santiago, mas você não fica velho, senhor. Eu fico escutando você lá, o seu programa, a sua voz continua a mesma. Eu falei, pois é, mas eu parei de pitar. Tem 50 anos que eu parei de pitar. Você continua pitando, caramba. Haja pormão. Haja pormão pra aguentar isso. 1:43 aqui na Divi 102.3 FM, a rádio da minha, da sua, da nossa igreja. Vamos nessa.

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1: Mais uma noite eu aqui.
2: Essa música é bonita demais.
1: Entrem bom, hein, seu? Quero mandar um abraço pro Luiz Cláudio, lá no Porto Velho. Tá sempre ouvindo a gente. Um abração pra você. Falou, meu amigão. Muito obrigado por estar ouvindo a gente. O que tem de rádio por aí, xereta, querendo tomar nossa audiência, né? Tomar a nossa audiência. E nós estamos aqui firme, e vocês com nós. Isso é bom demais. Ele é irmão da Cida Morena. Ah, meu amigo Luiz Cláudio do Porto Velho. É irmão da Cida Morena, ele é meu amigo até hoje. Muito antes de eu conhecer a dona Giovana, falar assim, para preparar o terreno, né, certo? Tá chegando aí, pode chegar com um porrete na mão, de tanto eu que eu falando assim, né? Falando das ex-namoradas aqui. Mas essa que ela conheceu, ela. A Cida, que já é casada, tem filhos e tal. Mas o Luiz Cláudio é irmão dela e ela era rapazola. E quando eu namorei com a irmã dele, ele tinha o maior carinho comigo. Às vezes ele desentendia e tal. Ele falava assim, eu não quero que você desentenda com o Sérgio Santiago, não, que é o único que respeita você. É o único que... Um abração, viu, Luiz Cláudio? Sempre que eu te vejo, sempre que eu falo de você, eu lembro disso. Um abração pro Amadeu e pra Tonha, os pais da minha norinha, da Michele. O Amadeu e Tonha, um abração para vocês lá na comunidade dos Carmos, município de São Sebastião do Oeste. O Amadeu, o Tonha, deixa eu contar para vocês uma coisa. A Michele revelou uma grande nora, tá? Apesar do que o tamanhozinho dela, que ela parece uma bonequinha, é pequenininha, né? Mas revelou-se uma grande nora, uma grande amiga. Está sempre perguntando para a gente, né? O apartamento dela é parede meia com o nosso. Para quem não sabe, a Michele é a namorada do Sérgio Silva, né? Namorada do Sérgio Silva. E ela tem um verdadeiro carinho com a família toda do Sérgio Silva. Dona Giovanni Santiago já está com 20 dias hoje, né? Ontem. 20 dias que ela está cuidando do nosso filho lá em Belo Horizonte, que já está voltando, amanhã eles estarão de volta, graças a Deus. E a Michele, é difícil um dia que ela não bate na porta. E ela é discreta, ela não toca campainha, né? Fala assim, ó. Aí eu falo com o meu caçula, o Bigleco, é a Michele, pode abrir aí. O Sérgio da minha, o Sérgio toca campainha assim, ele bota o dedo de longe, pronto, o Big Leco, é o Sérgio. Agora, quando sou eu, às vezes eu paro o carro na porta do prédio, lá do nosso apartamento, eu toco a campainha, a Giovanni fala assim, o Lequinho, abre depressa, senão ele torra essa campainha. É seu pai, Lequinho, abre a porta depressa, senão ele torra essa campainha. Eu faço só assim, bem levinho, ó. Meu Deus do céu. Amadeu e Dona Tonha, um abração para vocês. Muitíssimo obrigado pelo carinho da filha de vocês com a gente e por vocês ter esse carinho especial com o Sérgio Silva aí todos os fins de semana. Exceto agora que a Dona Giovanna não está em casa, né? Ele está junto com a gente, né? Um abração para o Glaucio, no bairro Niterói, aposentado da prefeitura. Ouve o programa Sérgio Santiago de manhã e à tarde. E nós acha é bom. Alô, meu amigo Gilberto Espíndola, do bairro Ipiranga, parceiraço da Ação Social, programa Sérgio Santiago. Um abração, viu, Gilberto? Aquela cesta que você paga um pouco maior, um pouco bem maior do que as outras, não que as outras sejam pequenas, viu, gente? As outras têm entre 12 a 15 itens, né? Depende se tem, vai para casa de família que tem criança pequena, tem mais alguma coisa, tem bolacha, tem coisa, porque criança não vê pacote de arroz, criança não vê pacote de macarrão, criança vê pacote de bolacha, pacote de bala, pacote de coisa que pode abrir e comer na hora, não é isso? E a cesta que o Gilberto Espíndola deixa pago lá no BH, da Autorama, é uma cesta enorme e já está lá, viu, na creche lá do bairro Niterói. Meu amigo Rubinho, da Relojoaria Oriento, pega comigo 2, 3 cestas por mês para levar lá para creche Irmão Glacos. Um abração, muito obrigado, viu? Muito obrigado a todos vocês que me ajudam a ajudar.
3: Toma, que falação danada, uai. Na hora de tocar uma música.
1: Mas
3: uai.
1: Eu falei no início do programa que hoje eu ia falar muito menos, cara. Eu não tô falando menos. Vamos dessa, vamos dessa. É, muito bem.
0: Dois passarinhos, a Giovana Costa.
1: Nós somos dois passarinhos. Que coisa, hein, rapaz? Giovana Costa. Se fosse Gilvane, seria charada, a dona da mãe dos meus filhos, né? Essa cantora está fazendo um sucesso enorme. Ela é de Bocaiúva. Bocaiúva, onde mora minha grande amiga Isa. Isa, professora. Ela foi diretora da escola onde ela trabalhou. A Isa é filha da saudosa Lucinha de Carmo do Cajuru, a Lucinha do Rafael. Ô, Isa, eu vou postar uma foto amanhã ou depois da primeira vez que eu parei lá na porta da casa da sua mãe e não subi, porque estava muito calor. E eu parei na beira da linha, perto do posto, ali em frente à casa de vocês lá agora, não é? Porque ela se foi para Deus, a Luzinha, e tirei umas fotos. Dentre elas, isso é uma foto de um punhado de profissionais da rede ferroviária limpando os trilhos lá em volta, nos arrabardes dos trilhos. E essa foto, o Facebook me devolveu depois de mais de 10 anos, eu achei bom, um absurdo. Vou repostar amanhã de novo e contar a história, tá? Um abração para você. Falou, minha amiga.
0: Nosso amor é ouro.
1: Nosso amor é ouro. Eu não falei nada disso aqui. É Giovana Costa, ela é de Bocaiúva. Depois, Nosso Amor é Ouro, com Zezé de Camargo e Luciano. Essa música fez parte da trilha sonora da novela Cabocla da Globo, nos bons tempos, nos tempos áureos de novela da Globo. Porque agora tá danado. Você sabe como é que chama? Sarajevo é a capital de qual país? É da Bósnia. Mas se você trocar o I por uma consoante, é o que está sendo as novelas da Globo. Bom, era essas dessa época aqui. Vamos nessa, que é bom dessa.
3: Eu gosto demais dessas músicas.
1: Você gosta de Jatobá, velho. Você gosta de Jatobá. Você já mascou 3 Jatobá enquanto eu estou mascando aqui, velho.

0: Muito bem, já tava na ponta da agulha, hein, camarada? O Leandro faz isso com a gente, ó. É o Leandro, filho da Lucita. O Leandro passou dois áudios aí, bem curto e sucinto, porque ele fala muito perto do microfone e sopra, viu, Leandro? Esse que você passou ficou joia, ficou 100% bom demais, viu? Vamos nessa?
1: Boa tarde, Sérgio.
0: Boa tarde, Santiago, boa tarde.
1: Da Concórdia da Paneira. É. Tudo bom, meu amigão?
0: Eu tô bom, eu sei.
1: Pedir uma coisa aqui. É. Será que hoje dá pra trocar a agulha na vitrola aí, sorte uma música bem bacana aí?
0: Rapaz, você tá na ponta da agulha.
1: Minha mãe, hoje ela tá fazendo mais um aninho de vida.
0: Ah, tá que bom.
1: Muito obrigado.
0: Ô, Lucita, parabéns. Parabéns pra você.
1: Meu Deus.
0: Tem mais um aqui, viu?
1: Olá, Sérgio, mais uma coisa, viu? Ficamos muito felizes, extremamente felizes com a total recuperação, com a plena recuperação do Sandro Santiago, viu?
0: Graças
1: assim
0: a Deus.
1: Se estiver em casa, você nos avise aqui para nós podermos mandar celebrar uma missa, tá legal?
0: Tá legal, muito obrigado, Leandro. Muitíssimo obrigado, meu amigão. Muito obrigado. Aqui, o Leandro, você foi falar com o Concórdia da Paineira, você falou o nome todo não, você falou Paneira. Você falou Paneira. É Sérgio Santiago da Concórdia da Paineira. Agora, nós que encontra, quando a gente encontra fora da nossa cidade natal, a gente fala assim, com essa cara, meu, é claro, é lógico, você é das Paina. Você é das Paina. Tá aí essa música para sua mãe. Parabéns, Lucita. Parabéns pelo seu aniversário, parabéns. Para de rir, gente, que coisa! Parabéns pelo filho que você tem, viu, Lucita? Que ama você impressionantemente, né? Tá aí uma música, eu falei aqui agora há pouco, da novela, dos bons tempos das novelas globais, Nosso Amor é Ouro. Essa é para você pelo seu aniversário. Falou, Lucita?

Gente, nada mais justo do que eu dedicar esse programa hoje, né? Já falei da Lucita aqui, pelo seu aniversário. Essa música nós mandamos aí para a Lucita, né, que está aniversariando hoje, a mãe do meu grande amigo Leandro, o que gosta de falar Sérgio Santiago da Concórdia da Paineira. Eu gosto disso, viu, Leandro? Eu gosto. Mas eu quero dedicar também para uma pessoa que está completando hoje 38 anos. Não, quem? Não, eu já completei dia 10 de abril, 81. Quem está completando 38 anos hoje, depois de uma peleja, lutando pela saúde, né? É o meu filho do meio, Sandro Santiago. Hoje, exatamente hoje, ele está completando 38 anos. E ganhou de presente, né? Ganhou de presente, pleonasticamente, né? Ganhou de presente a liberação para vir embora para casa depois de, para finalizar lá o seu tratamento de saúde. Ele ficou hoje, né, dona Giovanna Santiago? Está completando 20 anos, 20 dias, ou parece, para mim parece 20 anos. Ô, gente, deixa eu contar para vocês uma coisa, vocês não acreditam. Depois que eu me casei com a dona Giovanna Santiago, nós nunca ficamos... Dona Giovanna, quando você fez aquela cirurgia, era para ficar 3 dias sem visitar. Eu me lembro que a médica, sua médica, falou assim: Sérgio Santiago, não pode entrar aqui não, Sérgio Santiago. Falei, mas eu já entrei, doutor, agora eu estou aqui. Eu vou ficar mais de longe, eu estou de máscara, doutor. Mas eu estou morrendo de saudade dessa branquela, doutora. Não é? Ela tinha que ficar, eu acho que 4 dias, né? A partir de então, a doutora falou assim: ah, então você pode vir amanhã, depois já vem com a máscara, pega a máscara, limpa. Essa aí não serve. Eu sei, doutora, eu sei. Então foi a primeira vez, depois dos 40 anos de casados, que nós ficamos 20 dias, acho que 21, não é, dona Giovanna? Está fazendo hoje, sei lá. Eu sei que para mim está parecendo 20 anos, tá? Longe de você, longe do Sandro Santiago, mas graças à modernidade do videoconferência, a gente se vê a todo momento, todos os dias, né? Eu acabo de falar com eles, com ela, com o Sandro Santiago, falo, daqui a pouquinho eu falo assim: estou aqui sentadinho na minha poltrona, feia e esquisita, arranhada de gato, esperando vocês falar comigo. Parabéns, Sandro Santiago. Parabéns pelos seus 38 anos. Parabéns, Sérgio Santiago, pela família que você tem, velho. Parabéns à família que ama você, porque é difícil amar um velho chato que nem o tal de Sérgio Santiago da Concórdia da Paineira. Mesmo assim, eu sou querido pela família e por vocês que estão também do outro lado. Até porque eu já estou aqui desde 80 no rádio, não é? Só aqui de volta, aqui na DIV, já está mais 6 anos, um pouquinho mais de 6 anos, não é? Lá na Rádio Roberto Fonseca eu fiquei 15 anos e graças a Deus, já que a Rádio Divinópolis é xereta, ela entra lá em Carmo do Cajuru, o Roberto fala assim: Sérgio Santiago, dá uma entrevista para nós aqui contando que não fui eu que te mandei embora, porque o povo também tá puxando minhas... Ô, Roberto Fonseca, tá todo mundo daqui de Cajuru me ouvindo lá na Rádio Divinópolis, sabe? A Rádio Divinópolis é xereta, Roberto Fonseca. 2:04, boa tarde.

0: não me chama.
1: Vou ali e já volto.
2: Rapidinho.
1: Vou ali e já volto.
2: Bora. Bora.
0: Não me chama pra sair, por favor. Você quer sair?
2: É rapidão, moço.
0: Não.

0: Capitão, prometo que meia-noite nós estamos de volta em casa, rapaz.
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2: 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Não é, minha amiga Amanda?
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0: com vocês, Chitãozinho e Chororó.
1: Chororó e Chorozinho. O que, é que você vai cantar dessa vez, hein, Zô? Vamos nessa, que é bom a beça. O véio, quando ele não tá aqui na sala, ele foi lá lavar as mãos lá no banheiro, lá na mitra, diocesano. Eu aproveito, eu sento aqui no lugar dele aqui, boto o fone nas orelhas e falo que nem gente grande. Vamos nessa antes que ele chegue, quer ver? Pronto, tá chegando.
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1: 2h24.
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1: Você está com Sérgio Santiago.
3: É, é nóis.
1: Brasil Caboclo.
3: É nóis. Ô, Raimundo Cândido, você sabe qual a parte que eu mais gosto de programa político? É quando ele fala desse jeito assim. Aí eu entendo tudo, fala, pronto, já entendi. Eu entendo tanto que eles falam quanto eu entendo os japoneses. Trabalhei que você está sempre traduzindo aí o que, que eles falam. Quando fala desse jeito, fala, opa, vai acabar logo. Tá bom também. Você vai lá no Japão votar? Não, senhor, que isso? No Japão não tem eleição, não, senhor. No Japão não tem eleição. Ô, gente, o Raimundo nas horas vagas, e o que mais nós temos aqui quando está rodando música é tempo vago, né? Ele fica navegando ali no telão e ele está falando aqui que hoje é dia da secretária. Muito bem, então quero mandar um abraço para todas as secretárias, especialmente para minha secretária. Eu não sei qual a música, não sei a letra. Dependendo da letra, não leve em consideração, viu, dona Joana de Santiago? Eu não sei nem quem vai cantar, mas o Raimundo achou uma música com o título de secretária.
4: É o trio Parada Dura e Marcelinho de Lima, secretária de sucesso.
3: Só pode ser coisa boa. Trio Parada Mole e Marcelinho de Lima só canta coisa boa. Bom, vamos nessa. 2h25 e meio. Boa tarde.

0: Que coisa, hein, seu? Te falei, eu não sabia a letra, não. Até logo pra essa letra aí. Essa secretária é completa demais, Cruz Credo Ave Maria.
1: Tem aquela também do Amado Batista. Secretária.
0: Não, obrigado. Não, muito obrigado, muito obrigado. Não vamos arriscar, não. Não vamos arriscar, não. Já rodou cheio de relva, já? Questão de tempo. Camarada, olha aqui. Questão de tempo com Sérgio Reis e Moacir Franco. E a música, letra, melodia, tudo do velho, Moacir Franco.
2: Com
0: uma
2: música dessa, dá vontade de voltar pra roça e ficar sossegado.
0: Aqui, ó, presta atenção. Essa aqui você vai dar mais vontade de voltar pra roça. Pilão de Arueira com Tony Chalan. E esse pilão de Arueira, ou da Bucaina, dos Minjolos. Você que nasceu nos Minjolos. Esse pilão de Arueira é aquele de tronco que eles fizeram o pilão, a tora da madeira em pé. Você entendeu? Tem que ter uma circunferência muito grande para fazer um pilão de Arueira, fazer um pilão de qualquer madeira com a posição em vertical, a madeira. Composição em vertical. Tô te falando que eu sou da roça, rapaz. Eu sei dessas coisas. Vamos nessa, que é bom a beça.

0: Camarada, camarada, esse é o Moacir Franco. Então nós demos uma olhada aqui no Batistério. Eu falei
1: essa
0: que o meu.
1: Essa música é bonita, é demais.
0: É bonita, bonita. A letra é bonita, a melodia é bonita, porque o cara que compôs essa música chama-se Moacir Franco, né? Esse que cantou aí, ó. Esse que cantou junto com o Serjão, né? Que coisa mais bonita, rapaz. E o Moacir Franco, aos 89 anos de idade, ele ainda faz corrida na praia, cara. Faz corrida na praia, vai na academia. O cara tá, o Moacir Franco deve pesar no máximo 60 quilos. 60, 64 quilos por aí, sabe? Mas é só saúde também, né? É só tutano. Uma vez perguntaram pra eu, não, peso em carne eu não tenho, não. Mas tutano eu tenho demais.
2: Segunda-feira ele completa 90 anos.
0: Segunda-feira agora?
2: 5 de outubro.
0: Cara, nós vamos fazer um especial. Ô, dona Giovanna Santiago, você está me ouvindo aí, ó? Nós vamos fazer um especial, tá? Com músicas do Moacir Franco aqui. Pelo menos umas duas ou três. Eu não quero muitas, não, sabe, dona Giovanna Santiago? Uma meia dúzia de umas três ou quatro só tá bom demais. Eu sou fã incondicional do Moacir Franco. É impressionante. 89, quarta-feira?
2: Yes.
0: É, segunda. Segunda-feira. Vamos começar a semana muito bem, viu? Vou começar. Dona Giovanna já deu sinal aqui. Deixa
1: Opa,
0: comigo.
1: Você está tudo bom? Não é uma música boa aí para mim?
0: Ô, camarada, você vai cantar um negócio. A gente seleciona o musical. Aqui só roda música boa. Você está cochilando aí. Você não está ouvindo o programa, não? Estava cochilando lá no canto. Aí ela acorda, regala os olhos e fala, opa, estou numa rádio. Eu estou numa rádio, vou pedir uma música.
1: Opa! Põe uma música boa aí pra mim.
0: Você não tá ouvindo, não, rapaz. A música acabou de rodar aqui, o Moacir Franco e Sérgio Reis. E você acorda que nem besta. E...
1: Oi, põe uma música boa aí pra mim.
0: Então vai essa aí pra você, Dormioco. Pilão de Aroeira com Tony Chalam. Vamos nessa, que é bom a beça.
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0: Tá cochilando de novo.
1: Tô numa saudade da roça.
0: Essa aí dá saudade da roça, viu? Ouviu? Coisa doida. Coisa comedor de jatubá. Esse camarada, não precisa nem falar que ele é da roça, não. Andar com capanga de jatubá, tem que ser... Tem um punhado de gente da roça que não tem coragem de andar com capanga de jatubá. E esse cara tem quantos anos que ele saiu lá da nossa região, do nosso arrabarde? Ele saiu um pouco depois de mim, lá da minha terra, só que ele já estava velho, cansado, né? Uma boquinha aqui para encher...
2: Eu tô escutando o que vocês estão falando tudo aí, eu tô escutando. Eu tô virado de costas para vocês... Hoje eu tô com o português, bom, de costas pra vocês. Tô derramando português.

Um abração para a dona Lina e a sua filha Vanessa, no bairro Bom Pastor. Um abração para a Lúcia, enfermeira, lá do bairro Espírito Santo. Ela gosta muito das orações do programa Sérgio Santiago. Todas as vezes que ela passa alguma coisa, ela fala assim: Sérgio Santiago, eu gosto das suas orações, porque a gente absorve tudo que você fala. Você não reza correndo, que nem jogador de futebol. Falei, olha, você copiou isso. Falei, eu que falo. Jogador de futebol, eu rezo o credo em menos de 40 segundos. É verdade? Um abração para o Daniel Geraldo, lá em Marilândia. Tudo de bom para vocês, hein, Marilândia? É a terra do saudosíssimo Simval Madeira, não é? Um abraço para Conceição Costureira, lá em Conceição do Pará. Conceição de Conceição do Pará. Um abração, tudo de bom, viu, Conceição? Cuidado com o dedo, viu, Conceição? Cuidado com o dedo. Você fica rindo aí quando o velho fica contando potoca aqui, ó, e você fecha os olhos. A gente é da... Ó, duas coisas, Conceição, que a gente faz. Quando a gente ri, a gente fecha os olhos, e quando a gente espirra. Conceição, presta atenção. A hora que você for espirrar, você para a máquina primeiro e depois você espirra. Quando você acordar, você já tem uns 4, 5 furos no dedo. Tô te falando, hein? Um abração para Zenóbia, no bairro Planalto. Zenóbia, um abração para você, viu? Um abraço para o Sidney, na cidade de Perdigão, vizinho lá de Araújo, parede meia com Araújo, né? Um abração para o Edmar e a Selma, no bairro Nossa Senhora do Carmo, em Carmo do Cajuru. O Edmar e a Selma, desde que eu comecei lá na outra emissora ainda, não era nem do Roberto Fonseca. Lá na Rádio Cajuru, do Roberto Fonseca, eu trabalhei 15 anos. E na outra eu trabalhei 2 anos, tá? E foi tão decepcionante. A rádio acabou, viu, gente? A rádio acabou. Eu tô contando, é porque eu não fui feliz na outra, tá? Eu não fui feliz. E quando o Roberto Fonseca descobriu que eu estava voltando para Divinópolis, Ele mandou o Nelson, meu amigo Nelson da mercearia, falar comigo. O Nelson falou: Sérgio Santiago, o Nelson e o Eduardo, da Eduardo Calçados, em frente o Nelson, por sinal. Falou: ô Nelson, o Sérgio Santiago está sempre conversando com você aqui na porta da mercearia. Fala para ele que o Roberto Fonseca quer falar com ele. Até então, nem conheci o Roberto Fonseca. E lá eu trabalhei 15 anos. Abração para você, falou, amigão. Você fez uma reforma beleza na sua emissora, ficou espetacular, ficou coisa de capital, né, camarada? Um abração, tudo de bom, viu? Agora faltando 16 minutos para as 3, boa tarde.

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1: Só mais um bloquinho aqui, Raimundo. Pois é, isso. Deixa aí. Depois eu faço mais um bloco.
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1: É um velho perturbando o outro, né, rapaz? É um velho perturbando o outro. Quem que é aqui? Meu filho, eu falo com você daqui a pouquinho, tá legal? Daqui a pouquinho, dois minutinhos, viu? Eu te retorno. É meu caçula, o Big Leco, meu caçula. Quero mandar um abraço para Denise Grastichini, do bairro Tupi, em Carmo do Cajuru. Para o Arlian, na comunidade dos Lopes. Para o Elton Eltinho, da Avenida Antônio Olímpio de Moura. Meu amigo Eltinho dos Baité, um amigão, tudo de bom para você. É o neto Chico Ferreira. Chico Ferreira, o avô do Eltinho era brabo, absurdo demais da conta. Ele é de Abaité, ele fala que é de Abaité, mas ele nasceu na Espanha. Foi menino lá para Abaité, né, Eltinho? Um abração para você, falou, amigão. Um abraço para Evaneide, o esposo Arthur, no bairro Serra Verde. Para o Cardoso, no bairro Bela Vista. Dia 10 de abril, ele trouxe, quer ver? Ele trouxe, dia 10 de abril, um relógio de presente para o Sérgio Santiago. Um reloginho bonitinho. Está guardadinho lá o reloginho, viu, senhor? Um abração para você. Um abraço para o Alexandre do Guincho, meu amigão, meu parceiro da Ação Social. Né? Parceiro da Ação Social, e no Natal ele escolhe o melhor guincho dele lá para encher de cesta básica, vai lá no supermercado e

0: vai por todo lado catar as doações e leva bonito lá para nós entregar lá para os menos favorecidos, não é, Alexandre? Um abração para você e para toda a família, viu? O que, que é? Parou o relógio aí, estragou? Relógio, quebrou o relógio? Quem é que pediu o relógio quebrado aí uma vez, hein, senhor?
1: Lá do Tietê, o Márcio do Tietê.
0: O Marcinho do Tietê? Aquele que não é o engraxado.
1: É mesmo.
0: Mas tem banho pedir mais. Ele agora ele pede umas músicas melhorzinhas. Que, relógio quebrado é danado.
2: Já está na hora de tocar uma música.
0: Vou ali, já volto para a gente rezar aqui o pacotinho de oração. Daqui um tiquinho eu estou de volta. Vamos nessa que é boa beça. 14 para as 3. Boa tarde.

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1: Sérgio Santiago. Nós queremos agradecer a todos vocês que estiveram conosco de 5 às 7 da manhã e de 1 às 3 da tarde aqui na 102.3 FM. Agradecer principalmente a todos os parceiros que nos ajudam a ajudar os menos favorecidos. Nós não vamos citar nomes porque não são poucos. Mas tenho a certeza que sem vocês não seria possível realizar a ação social Programa Sérgio Santiago. Tenho certeza que vocês estão sempre em nossos corações e em nossas orações, pois doar aos carentes também é uma maneira de rezar. Amém?
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1: Eu creio em Deus, Pai Todo-Poderoso, porque Deus é Criador do céu e da terra. Eu creio em Jesus Cristo, seu único Filho, porque Ele é o nosso Senhor, que foi concebido pelo poder do Espírito Santo. Cristo nasceu da Virgem Maria. Cristo padeceu sob Pôncio Pilatos, foi crucificado, morto e sepultado. Cristo desceu à mansão dos mortos e ressuscitou ao terceiro dia. Cristo subiu ao céu e está sentado à direita de Deus, Pai Todo-Poderoso, de onde há de vir julgar os vivos e os mortos. Eu creio no Espírito Santo de Deus. Eu creio na Santa Igreja, onde nós nos reunimos para falar dos poderes do nosso Pai. Eu creio na comunhão dos santos. Eu creio na remissão dos pecados. Eu creio na ressurreição da carne e na vida eterna. Amém? Ó, Pai nosso que estais no céu, santificado seja o vosso nome. Venha a nós o vosso reino e seja feita a vossa vontade, assim na terra como no céu. O pão nosso de cada dia dai-nos hoje. Senhor, perdoai as nossas ofensas, assim como nós perdoamos a quem nos tem ofendido. E não nos deixeis cair em tentação, mas livrai-nos de todo o mal. Amém. Ave Maria, cheia de graça, o Senhor é convosco. Bendita sois vós entre as mulheres, e bendito é o fruto do vosso ventre, Jesus. Santa Maria, Mãe de Deus, rogai por nós, pecadores, agora e na hora da nossa morte.

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6: 3 horas. 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
14: Na presença das Santas Chagas de Jesus, convido você e sua família para este momento abençoado na nossa programação. Vamos juntos colocar nas Santas Chagas de Jesus o nosso pedido de oração, a nossa intenção. Prepare o seu ambiente de oração com as fotos, as roupas de família e, de modo particular, lembrando dos enfermos. Traga os nomes por quem vamos interceder e pedir cura e libertação de todos os sofrimentos e dores.
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15: Queridos filhos e filhas, é quarta-feira, meio da semana, e vamos juntos pedir que Nossa Senhora nos ajude nesta oração do Terço das Santas Chagas, nesta hora da misericórdia. Jesus está disposto a dar a sua vida. Ao pé da cruz estava Maria, que conosco agora reza a seu Filho Jesus. Em nome do Pai, e do Filho, e do Espírito Santo. Amém. Creio em Deus Pai Todo-Poderoso, Criador do céu e da terra, e em Jesus Cristo, seu único Filho, nosso Senhor, que foi concebido pelo poder do Espírito Santo, nasceu da Virgem Maria, padeceu sob Pôncio Pilatos, foi crucificado, morto e sepultado, desceu à mansão dos mortos, ressuscitou ao terceiro dia, subiu aos céus, está sentado à direita de Deus Pai Todo-Poderoso, de onde há de vir julgar os vivos e os mortos. Creio no Espírito Santo, na Santa Igreja Católica, na comunhão dos santos, na remissão dos pecados, na ressurreição da carne, na vida eterna. Amém. Ó Jesus, Divino Redentor, tende misericórdia de nós e do mundo inteiro. Deus Santo, Deus Forte, Deus Imortal, tende piedade de nós e do mundo inteiro. Graça, misericórdia, meu Jesus, nos perigos presentes, cobri-nos com vosso preciosíssimo sangue. Pai eterno, tende misericórdia de nós, pelo sangue de Jesus Cristo, vosso Filho unigênito. Tende misericórdia de nós vos suplicamos. Amém. Neste primeiro mistério do Terço das Santas Chagas, contemplamos. Jesus ressuscitado aparece a Maria Madalena. Como fruto desta dezena, vamos pedir por todos os desempregados que não percam o ânimo e que consigam bater na porta certa, inspirados pelo Espírito Santo. Rezemos. Eterno Pai, eu vos ofereço as santas chagas de nosso Senhor Jesus Cristo, para curar as de nossas almas.
14: Meu Jesus, perdão e misericórdia.
0: Pelos méritos de vossas santas chagas.
14: Meu Jesus, perdão e misericórdia.
0: Pelos méritos de vossas santas chagas.
14: Meu Jesus, perdão e misericórdia.
0: Pelos méritos de vossas santas chagas.
14: Meu Jesus, perdão e misericórdia.
0: Pelos méritos de vossas santas chagas.
14: Meu Jesus, perdão e misericórdia.
0: Pelos méritos de vossas santas chagas.
14: Meu Jesus, perdão e misericórdia.
0: Pelos méritos de vossas santas chagas.
14: Meu Jesus, perdão e misericórdia.
0: Pelos méritos de vossas santas chagas.
14: Meu Jesus, perdão e misericórdia.
0: Pelos méritos de vossas santas chagas.
14: Meu Jesus, perdão e misericórdia.
0: Pelos méritos de vossas santas chagas.
14: Meu Jesus, perdão e misericórdia.
0: Pelos méritos de vossas santas chagas.
15: No segundo mistério, nesta quarta-feira, rezamos o Terço das Santas Chagas contemplando. Jesus ressuscitado acompanha os discípulos de Emaús. Rezemos este mistério por todos os casais que estão em crise, se divorciando, para que haja de fato um perdão abundante e a reconciliação. Eterno Pai, eu vos ofereço as santas chagas de nosso Senhor Jesus Cristo, para curar as de nossas almas.
14: Meu Jesus, perdão e misericórdia.
0: Pelos méritos de vossas santas chagas.
14: Meu Jesus, perdão e misericórdia.
0: Pelos méritos de vossas santas chagas.
14: Meu Jesus, perdão e misericórdia.
0: Pelos méritos de vossas santas chagas.
14: Meu Jesus, perdão e misericórdia.
0: Pelos méritos de vossas santas chagas.
14: Meu Jesus, perdão e misericórdia.
0: Pelos méritos de vossas santas chagas.
14: Meu Jesus, perdão e misericórdia.
0: Pelos méritos de vossas santas chagas.
14: Meu Jesus, perdão e misericórdia.
0: Pelos méritos de vossas santas chagas.
14: Meu Jesus, perdão e misericórdia.
0: Pelos méritos de vossas santas chagas.
14: Meu Jesus, perdão e misericórdia.
0: Pelos méritos de vossas santas chagas.
14: Meu Jesus, perdão e misericórdia.
0: Pelos méritos de vossas santas chagas.
15: No terceiro mistério do Terço das Santas Chagas, contemplamos. Jesus aparece aos discípulos desejando a paz. Como fruto desta oração e desta contemplação, coloquemos todas as famílias que estão desunidas e que possam perdoar e buscar a reconciliação a exemplo de nosso Senhor Jesus Cristo. Eterno Pai, eu vos ofereço as santas chagas de nosso Senhor Jesus Cristo, para curar as de nossas almas.
14: Meu Jesus, perdão e misericórdia.
16: Pelos méritos de vossas santas chagas.
14: Meu Jesus, perdão e misericórdia.
16: Pelos méritos de vossas santas chagas.
14: Meu Jesus, perdão e misericórdia.
16: Pelos méritos de vossas santas chagas.
14: Meu Jesus, perdão e misericórdia.
16: Pelos méritos de vossas santas chagas.
14: Meu Jesus, perdão e misericórdia.
16: Pelos méritos de vossas santas chagas.
14: Meu Jesus, perdão e misericórdia.
16: Pelos méritos de vossas santas chagas.
14: Meu Jesus, perdão e misericórdia.
16: Pelos méritos de vossas santas chagas.
14: Meu Jesus, perdão e misericórdia.
16: Pelos méritos de vossas santas chagas.
14: Meu Jesus, perdão e misericórdia.
16: Pelos méritos de vossas santas chagas.
14: Meu Jesus, perdão e misericórdia.
16: Pelos méritos de vossas santas chagas.
15: Neste quarto mistério do Terço das Santas Chagas, contemplamos. Jesus cura a incredulidade de Tomé. Peçamos a Deus por todos aqueles que estão desesperados, que perderam a fé ou se apartaram de Deus, que haja um encontro com o ressuscitado e a prece. Aumentai, Senhor, minha fé. Eterno Pai, eu vos ofereço as santas chagas de nosso Senhor Jesus Cristo para curar as de nossas almas.
14: Meu Jesus, perdão e misericórdia.
0: Pelos méritos de vossas santas chagas.
14: Meu Jesus, perdão e misericórdia.
0: Pelos méritos de vossas santas chagas.
14: Meu Jesus, perdão e misericórdia.
0: Pelos méritos de vossas santas chagas.
14: Meu Jesus, perdão e misericórdia.
0: Pelos méritos de vossas santas chagas.
14: Meu Jesus, perdão e misericórdia.
0: Pelos méritos de vossas santas chagas.
14: Meu Jesus, perdão e misericórdia.
0: Pelos méritos de vossas santas chagas.
14: Meu Jesus, perdão e misericórdia.
0: Pelos méritos de vossas santas chagas.
14: Meu Jesus, perdão e misericórdia.
0: Pelos méritos de vossas santas chagas.
14: Meu Jesus, perdão e misericórdia.
0: Pelos méritos de vossas santas chagas.
14: Meu Jesus, perdão e misericórdia.
0: Pelos méritos de vossas santas chagas.
15: No quinto mistério do terço das santas chagas, contemplamos: Jesus envia os apóstolos em missão. Rezemos este mistério por todas as pessoas que dedicam suas vidas ao anúncio do Evangelho, pelo Santo Padre, o Papa, pelos bispos, pelos padres de sua paróquia e, de modo geral, pelos diáconos, seminaristas e pelo povo de Deus, que sejamos missionários da esperança. Eterno Pai, eu vos ofereço as santas chagas de nosso Senhor Jesus Cristo para curar as de nossas almas.
14: Meu Jesus, perdão e misericórdia.
0: Pelos méritos de vossas santas chagas.
14: Meu Jesus, perdão e misericórdia.
0: Pelos méritos de vossas santas chagas.
14: Meu Jesus, perdão e misericórdia.
0: Pelos méritos de vossas santas chagas.
14: Meu Jesus, perdão e misericórdia.
0: Pelos méritos de vossas santas chagas.
14: Meu Jesus, perdão e misericórdia.
0: Pelos méritos de vossas santas chagas.
14: Meu Jesus, perdão e misericórdia.
0: Pelos méritos de vossas santas chagas.
14: Meu Jesus, perdão e misericórdia.
0: Pelos méritos de vossas santas chagas.
14: Meu Jesus, perdão e misericórdia.
0: Pelos méritos de vossas santas chagas.
14: Meu Jesus, perdão e misericórdia.
0: Pelos méritos de vossas santas chagas.
14: Meu Jesus, perdão e misericórdia.
0: Pelos méritos de vossas santas chagas.
15: Rezemos três vezes. Eterno Pai, eu vos ofereço as santas chagas de nosso Senhor Jesus Cristo para curar as de nossas almas. Eterno Pai, eu vos ofereço as santas chagas de nosso Jesus Cristo para curar as de nossas almas. Eterno Pai, eu vos ofereço as santas chagas de nosso Senhor Jesus Cristo para curar as de nossas almas. Amém. Queridos filhos e filhas, tendo rezado o terço das santas chagas, vamos agora fazer a oração de todos os dias, que é a novena das santas chagas de nosso Senhor Jesus Cristo. Rezemos. Por suas santas chagas, suas chagas gloriosas, o Cristo Senhor me proteja e me guarde. Senhor Jesus, foste levado na cruz para que por vossas santas chagas sejam curadas as de nossas almas. Eu vos louvo e agradeço pelo vosso ato redentor. Carregaste em vosso próprio corpo os meus pecados e de toda a humanidade. Nas vossas santas chagas, coloco minhas intenções, minhas preocupações, ansiedades e angústias, minhas enfermidades físicas e psíquicas, meus sofrimentos, dores, alegrias e necessidades. Em vossas santas chagas, Senhor, coloco minha família. Envolvei, Senhor, a mim e meus familiares, protegendo-nos do mal. Coloque a sua intenção. Senhor, ao mostrar vossas santas chagas gloriosas a Tomé, mandando tocar em vosso lado aberto, o curaste da incredulidade.
17: Eu vos peço, Senhor, permita-me refugiar em vossas santas chagas e, por mérito desses sinais de vosso amor, curai a minha falta de fé. Ó Jesus, pelos méritos de vossa paixão, morte e ressurreição, dai-me a graça de viver os frutos da nossa redenção. Amém. Fique conosco, depois do intervalo, vamos refletir, escutar e rezar o Evangelho do dia.
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21: Olá, boa tarde para você, ligadinho aqui no Diocese Informa. Primeiro, a 3 de outubro, a comunidade São Francisco de Assis, pertencente à paróquia Nossa

0: Nossa Senhora de Fátima, situado no bairro Irmãos Auler, em Itaúna, realiza o tríduo comemorativo aos 800 anos do trânsito de São Francisco. Trânsito que é a passagem dele pela terra rumo à vida eterna. No dia 2 do 9 até dia 30 de setembro, os fiéis realizaram aí a novena preparatória. A grande festa de São Francisco é no dia 4 de outubro, domingo. Neste dia, a programação lá em Itaúna seguirá assim: 9 horas, Santa Missa e em seguida, bênção dos animais. 18 horas, procissão e em seguida, missa. A igreja dedicada a São Francisco em Itaúna fica na rua Marechal Floriano Peixoto, 537, no bairro Irmãos Auler. Olha, a programação completa, inclusive dos shows regionais, está lá no nosso site, diocesedivinopolis.org.br. E se você não é de Itaúna e quer acompanhar as celebrações de São Francisco em Pará de Minas, onde tem uma paróquia dedicada a São Francisco, está lá também no nosso site, viu? Na página principal você encontra a programação aí dos festejos de São Francisco. Eu volto mais tarde com outras notícias para você.
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2: 3:17.
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7: Pede à mãe que o filho atende. Essa é a nossa mensagem de todas as quartas-feiras. E hoje, apresentamos durante o Terço das Santas Chagas de Jesus tantos pedidos de oração, cura, libertação. E onde Jesus está, Nossa Mãe Maria, Nossa Senhora está também. Você pode enviar o seu pedido de oração todos os dias, ligando para 0-41-3221-6060 ou pelo site www.padrereginaldomanzotti.org.br. Ficamos agora com a nossa Bíblia aberta para acompanhar Palavras de Salvação com o Padre Reginaldo Manzotti.

0: Queridos filhos e filhas, hoje quarta-feira, você sabe, sou muito devoto de Nossa Senhora. Mas hoje é dia de São Jerônimo e eu vou falar um pouco sobre ele. Porque São Jerônimo deixou um grande presente para todos nós cristãos, a Bíblia. E é exatamente em virtude da festa de São Jerônimo que o mês de setembro é dedicado à Bíblia. Sobre isso falaremos depois. Mãe, nos ajude a escutar a palavra de Deus. Obrigado por esse mês que termina e abençoe o mês que começa.
1: 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Ah, fé não é ausência da dor. E qual é o tema do evangelizar? Inabalável, com fé. A tempestade vai passar. Aprendam essa música, hein? Eu quero ver aquela multidão cantando. Minha fé inabalável.
2: É inabalável minha fé.
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Fala comigo, Senhor. Posso ouvir tua voz. E hoje, dia de São Jerônimo, texto Lucas 9, 57 a 62. O Senhor esteja convosco, Ele está no meio de nós. Proclamação do Evangelho de Jesus Cristo segundo São Lucas. Glória a vós, Senhor. Enquanto caminhavam, um homem lhe disse: Senhor, seguir-te-ei para onde quer que vais. Jesus replicou-lhe: as raposas têm suas covas, as aves do céu os ninhos, mas o filho do homem não tem onde reclinar a cabeça. O outro disse: segue-me. Mas ele disse: Senhor, permite primeiro enterrar meu pai. Mas Jesus disse-lhe: deixa que os mortos enterrem os mortos. Tu, porém, vai, anuncia o reino de Deus. Um outro ainda lhe falou: Senhor, seguir-te-ei, mas permite primeiro que eu me despeça dos que estão em casa. Mas Jesus disse-lhe: aquele que põe a mão no arado e olha para trás não é apto do reino de Deus. Palavra da salvação, glória a vós, Senhor. Falando do Evangelho e não falando diretamente, quero lembrar São Jerônimo. Quando falamos de São Jerônimo,

0: Jerônimo, nós estamos falando do ano mais ou menos 380 depois de Cristo. É bom lembrar que naquele tempo haviam grandes doutores da lei, porque contemporâneo a São Jerônimo está Santo Atanásio, Santo Hilário. Você já ouviu falar, eu já falei muito de Santo Ambrósio, que pregou e converteu Santo Agostinho, São João Crisóstomo, São Basílio, São Jerônimo. É período frutuoso. Foi assim que surgiu São Jerônimo. É bom lembrar que a Bíblia estava escrita, na grande maioria, em hebraico e grego. Mas o povo não sabia mais o hebraico. O grego já tinha sido deixado de lado e se falava o latim. Então, foi dado a Jerônimo a função de traduzir do hebraico, aramaico e grego para o latim, da onde surgiu a Vulgata. São Jerônimo era um homem duro. Dizem que ele era feroz. Era chamado o leão do deserto. Quem acha que os santos têm temperamento fácil, se engana. São Jerônimo em Roma ataca os vícios, a hipocrisia. Cansou e fugiu. Foi para a vida de eremita. São Jerônimo teve palavras duras até contra Santo Ambrósio e Santo Agostinho, com quem trocou muitas cartas. Todavia, que deixou a palavra de Deus. Morreu com 72 anos na cidade de Belém. Na cidade onde nasceu o Salvador, foi a cidade onde Jerônimo voltou ao Salvador. Hoje, somos chamados a lembrar da palavra de Deus. Termina o mês da Bíblia, mas não termina o desafio. O desafio de fazer com que a palavra de Deus esteja sempre junto de nós. Você quer um conselho de um padre? Na cabeceira da tua cama, deixa uma Bíblia. Mas não encha de badulaque, não. Tem gente que bota texto, bota santinho, não dá nem para mexer. Cai tudo. A Bíblia. Queira Deus que a sua Bíblia esteja suja de manusear, com orelha de mexer e riscada de tanto rezar. Faça da tua Bíblia a luz para a vida.
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0: Senhor Deus, lançai luz sobre a nossa vida. Lançai luz sobre a nossa existência. E nesse momento, Senhor, nós te agradecemos. Obrigado pelo mês de setembro. Obrigado pela novena dos arcanjos. E amanhã, Senhor, esteja conosco no novo mês que começa. Que a bênção de Deus esteja com todos, sobre essa água e todos os objetos, Pai, Filho, Espírito Santo. Amém.

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6: 3:32.
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3: 3h35.
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5: Queridos ouvintes da Rádio Divinópolis FM, que a paz de Jesus e o amor de Nossa Senhora estejam com cada um de vocês. Estamos vivendo este precioso momento de oração. Iniciamos rezando juntamente com o Padre Reginaldo Manzotti o Terço da Misericórdia, suplicando a infinita misericórdia de Deus sobre a nossa vida, nossas famílias e sobre o mundo inteiro. Agora, vamos nos preparar para a consagração à Nossa Senhora Aparecida. É um momento muito especial, em que nos colocamos nos braços da Mãe de Deus, confiando a ela tudo o que trazemos no coração. Nossas famílias, nossos trabalhos, nossas alegrias, preocupações, intenções particulares, nossos enfermos e todas as pessoas que nos confiaram as suas orações.

Havia um homem chamado André, que desde muito jovem tinha um sonho. Ele queria abrir uma pequena oficina de marcenaria. Não queria ficar rico. Não queria ter uma grande empresa. Queria apenas ter um lugar que fosse dele, onde pudesse trabalhar com as próprias mãos, construir coisas e um dia ensinar aquilo que sabia aos seus filhos. Mas a vida foi acontecendo. A vida, ela foi acontecendo. E por isso, muitas vezes, André teve esta realidade de dúvida. Se casou, vieram os filhos, as contas aumentaram, apareceram outras responsabilidades e aquele sonho foi ficando guardado. De vez em quando, alguém perguntava: André, você nunca pensou em abrir a sua oficina? Ele sempre respondia: ah, isso é uma coisa que eu queria quando eu era mais novo. Hoje não dá mais. E assim ele foi convencendo os outros e principalmente a si mesmo de que não podia sonhar. Até que um dia sua filha mais velha encontrou dentro de uma gaveta um desenho antigo que ele havia feito muitos anos antes. Era o desenho da oficina que ele sonhava construir. Ela olhou para o pai e perguntou: pai, por que você nunca fez isso? Ele sorriu e respondeu: porque a vida não deixou. Aquela pergunta ficou dentro dele. Naquela noite, André foi dormir pensando naquele sonho que havia enterrado e pela primeira vez em muitos anos rezou por ele. Mas ele não simplesmente pediu: Deus, realiza o meu sonho. Ele disse: Senhor, se esse sonho ainda fizer sentido para a minha vida, mostra-me o caminho. Se não fizer, dá-me coragem para deixá-lo ir. Mas não permita que eu passe a minha vida inteira sem descobrir o que o Senhor ainda pode realizar em mim. No dia seguinte, ele contou à sua esposa, depois contou aos filhos, depois falou com um amigo que trabalhava com construção. E aconteceu uma coisa interessante: o sonho que durante tantos anos parecia impossível começou a ganhar caminhos. Um tinha uma ferramenta que poderia emprestar, outro conhecia um espaço pequeno que estava vazio, a esposa disse que poderia ajudá-lo a organizar as contas, o filho mais novo começou a ajudá-lo a pesquisar máquinas usadas. Meses depois, André abriu a sua pequena oficina. Não era grande, não tinha uma placa bonita, não tinha muitos equipamentos. Mas quando abriu a porta pela primeira vez, ficou alguns segundos parado, olhando para dentro, e sua filha perguntou: pai, você está feliz? E ele respondeu: estou, mas não é só porque eu consegui construir a oficina, é porque eu descobri que aquele sonho não precisava morrer, eu só precisava parar de escondê-lo.

Queridos irmãos e irmãs, talvez exista um André dentro de nós. Talvez exista dentro de você um sonho que um dia foi... Talvez exista dentro de você um sonho que um dia foi muito forte, mas que com o passar do tempo você foi colocando...

que a vida ficou difícil. Nós precisamos aprender a sonhar novamente, porque quando uma pessoa deixa de sonhar, ela começa apenas a sobreviver. Ela acorda, trabalha, resolve problemas, apaga contas, cumpre compromissos e espera o dia passar. E sem perceber, vai deixando de perguntar: quem ainda pode nascer na minha vida? Sonhar é importante porque o sonho nos faz olhar para frente e acreditar que a nossa história ainda não terminou. O fato de você estar vivendo uma fase difícil hoje não significa que essa será a sua história para sempre. Mas existe algo ainda mais importante: colocar os nossos sonhos nas mãos de Deus. Porque entregar um sonho a Deus não significa dizer: Deus, faça exatamente aquilo que eu quero. É dizer: Senhor, eu tenho um sonho, mas confio em Ti do meu próprio sonho, se fizer aquilo que o seu coração deseja. E isso muda tudo. Às vezes Deus realiza aquilo que pedimos, às vezes Ele modifica o caminho, às vezes Ele demora e às vezes Ele nos mostra que aquilo que queríamos não era exatamente aquilo que precisávamos. Mas quando colocamos o sonho nas mãos de Deus, deixamos de carregar sozinhos o peso de fazê-lo acontecer. É como dizer: Senhor, eu vou fazer a minha parte, mas eu não quero caminhar sem Ti. E talvez seja justamente isso que esteja faltando para algumas pessoas. Não é a falta de capacidade para sonhar, é a falta de coragem para confiar novamente. Algumas pessoas já sonharam muito, mas foram decepcionadas. Tentaram, não conseguiram, confiaram em alguém, se machucaram, começaram um projeto e precisavam parar, fizeram planos para uma família e a vida depois tomou outro rumo. E depois de algumas frustrações, começaram a acreditar que era melhor não sonhar mais. Só que deixar de sonhar para não sofrer também significa deixar de viver algumas possibilidades que poderiam nos fazer mais felizes. E existe uma terceira coisa naquela história de André. Não guarde sozinho aquilo que existe dentro de você. Perceba que o sonho dele começou a ganhar forma quando ele decidiu compartilhá-lo. Primeiro com a esposa, depois com os filhos, depois com um amigo. Às vezes nós temos medo de contar os nossos sonhos porque pensamos: se não der certo. Mas ninguém precisa ter vergonha de um sonho só porque ele ainda não aconteceu. Há sonhos que precisam primeiro ser pronunciados antes de serem realizados. Talvez exista uma pessoa esperando ouvir de você aquilo que você tem medo de dizer. Talvez exista alguém que possa ajudá-lo. Talvez exista alguém que precise conhecer aquilo que você carrega no coração. E mais do que isso, talvez compartilhar um sonho seja também uma forma de permitir que outras pessoas sonhem também junto com você, sonhem junto conosco. Quantas coisas bonitas, queridos irmãos e irmãs, na nossa vida começaram com alguém dizendo: eu tenho uma ideia, eu tenho um projeto, eu gostaria de fazer isso, eu acredito que podemos. E alguém respondeu: vamos tentar. E é assim que muitos sonhos começaram. Não começaram prontos, começaram pequenos, frágeis e às vezes até parecendo impossíveis. Começaram numa conversa, numa oração, numa pequena esperança, numa mesa de convivência. Começam com uma pessoa que teve coragem de dizer: eu ainda acredito. Por isso, talvez hoje Deus esteja fazendo uma pergunta muito simples a cada um de nós. Qual sonho você deixou morrer dentro de você? Qual foi aquele projeto que você abandonou? Qual foi aquela vontade que você deixou para depois de tantas vezes que acabou acreditando que não valia mais a pena? Qual foi aquela coisa que você gostaria de fazer, mas foi convencendo a si mesmo de que não era mais possível? Talvez hoje seja o momento de voltar a olhar para isso, não para viver preso ao passado, mas para perguntar a Deus se ainda existe alguma coisa ali que pode nascer. E talvez Deus esteja dizendo: volte a sonhar. Não porque tudo será fácil, não porque tudo acontecerá exatamente como você imagina, mas porque você não foi criado apenas para passar pela vida. Você foi criado para viver, para construir,
para

amar, para servir, para realizar, para deixar alguma coisa bonita no mundo. Então sonhe, mas não sonhe sozinho. Coloque os seus sonhos diante de Deus. Converse com pessoas que possam caminhar com você. Faça a sua parte. E quando alguma porta se abrir, tenha coragem de atravessá-la. E quando uma porta se fechar, tenha maturidade para perguntar a Deus: Senhor, era essa a porta mesmo, ou o Senhor está me levando para outro lugar? Porque talvez o maior erro não seja que ter um sonho grande demais, talvez seja acreditar que já passou da hora de sonhar. André descobriu isso. Talvez hoje alguém precise descobrir também. Ainda há coisas que Deus pode fazer na sua vida. Talvez você ainda não sabe como, talvez você ainda não saiba quando, talvez hoje você só tenha uma pequena esperança. Mas às vezes é assim que Deus começa: uma pequena esperança, um desejo guardado, uma conversa, uma oração e depois um passo. E depois outro. Até que um dia você olha para trás e percebe: eu achei que estava seguindo pela frente, mas Deus estava me conduzindo até aqui. Por isso, não tenha medo dos seus sonhos. Apresente-os a Deus, compartilhe-os com quem você ama, faça a sua parte e confie, porque alguns sonhos não foram colocados dentro de nós para nos fazer fugir da realidade. Foram colocados para nos dar coragem de transformar a realidade. E talvez o sonho que você quase desistiu de viver seja justamente o lugar onde Deus quer começar uma nova história com você.

Queridos irmãos e irmãs em Cristo, invoquemos o Senhor nosso Deus para que se digne abençoar esta água que você traz consigo. Ela nos recorda o nosso batismo, pelo qual fomos feitos filhos e filhas de Deus, e será para nós sinal da bênção, da proteção e da presença do Senhor em nossos lares. O Senhor esteja convosco, Ele está no meio de nós. Deus eterno e todo-poderoso, quisestes que pela água, fonte da vida e princípio de purificação, nossas almas fossem renovadas e recebessem a esperança da vida eterna. Abençoai esta água que agora vos apresentamos, que ela seja sinal da vossa graça e da vossa proteção. Livrai-nos de todo mal, fortalecei a nossa fé e concedei-nos a alegria de caminhar sempre em vossa presença, com o coração purificado e aberto à vossa vontade. Por Cristo nosso Senhor. Amém. Caros ouvintes, neste instante consagremos mais uma vez a nossa vida ao Senhor pelas mãos de Nossa Senhora Aparecida. Entreguemos a ela nossa família, o nosso trabalho, nossas preocupações, nossos sonhos e nossos projetos. Coloquemos também em seu coração materno todos os enfermos, aqueles que sofrem, os que estão desanimados e todas as pessoas que nos pediram orações. Ó Maria Santíssima, pelos méritos de nosso Senhor Jesus Cristo, em vossa querida imagem de Aparecida, espalhais inúmeros benefícios sobre todo o Brasil. Eu, embora indigno de pertencer ao número dos vossos filhos e filhas, mas cheio do desejo de participar dos benefícios de vossa misericórdia, prostrado a vossos pés, consagro-vos o meu entendimento, para que sempre pense no amor que mereceis. Consagro-vos a minha língua, para que sempre vos louve e propague a vossa devoção. Consagro-vos o meu coração, para que depois de Deus vos ame sobre todas as coisas. Recebei-me, ó Rainha incomparável, vós que o Cristo crucificado deu-nos por mãe, no ditoso número de vossos filhos e filhas. Acolhi-me debaixo de vossa proteção, socorri-me em todas as minhas necessidades espirituais e temporais, e sobretudo na hora de minha morte. Abençoai-me, ó Celestial Cooperadora, e com vossa poderosa intercessão, fortalecei-me em minha fraqueza, a fim de que, servindo-vos fielmente nesta vida, possa louvar-vos, amar-vos e dar-vos graças no céu por toda a eternidade. Assim seja. Amém. Que Nossa Senhora Aparecida interceda por cada um de nós e nos conduza sempre mais para perto do seu Filho, Jesus Cristo. O Senhor esteja convosco, Ele está no meio de nós. Por intercessão de Nossa Senhora Aparecida, São Bento, São Miguel Arcanjo, abençoe-vos Deus Todo-Poderoso, Pai e Filho e Espírito Santo. Amém.

queridos irmãos e irmãs, muito obrigado pela presença nesta prece, neste momento. Sempre precisamos recordar: rezar resolve. Entregar e consagrar nas mãos de Deus sempre os nossos sonhos, nossos projetos, aqueles que amamos. Que Deus abençoe você, tenha uma excelente tarde. Continuemos em oração uns pelos outros. O Senhor esteja convosco, Ele está no meio de nós. Abençoe-vos Deus Todo-Poderoso, Pai e Filho e Espírito Santo.

0: 3:53.
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18: Três e 59.
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27: É, muito boa tarde, Vinópolis. Boa tarde, Centro-Oeste de Minas. Alô, você ligado aí na Máquina do Tempo. Você, homem do campo. Alô, você da cidade. Vocês do comércio, tá? E vocês, motoristas de táxi, de vans, de caminhão e de ônibus, muito obrigado pela carona. Hoje é quarta-feira, o último dia do mês, né? Amanhã já primeiro. Vamos junto até às 17 horas com a Marca do Tempo. 17h19 temos sertanejo clássico, tá, gente? Nosso WhatsApp é 99960720. 99960720. Edson Tavares com vocês. Já vamos começar com uma brincadeira com nossos ouvintes. As músicas mais lindas do passado para você votar no 99960720. Primeira é da Mirons. Uma lentinha, o resto mais assim, agitadinho um pouquinho, tá? A segunda, Give Me a Heart Tonight, Shakespeare. Para você votar pelo 99960720. Terceira, Tina. Eu não gosto dessa versão, não. Quer ver? Deixa eu vou trocar essa versão que eu não gosto com a Tina Charlie. Ritmo assim, quer ver? Vamos trocar a versão dela que eu ver se eu acho aqui. Tina Charlie. Carlinhos que gosta, né? Carlinhos gosta de Tina Charlie qualquer jeito. Vamos ver se é essa aqui. Vamos ver aqui, vamos ver se é essa. Essa aqui, ó. Essa versão é melhor. Eu gosto dessa aí, ó. Tá vendo? Bonita, né? Essa é a segunda, né? Terceira. E a última, On Suzy. É a 4. Você vota na 1, 2, 3 ou 4. Fica à vontade, manda mensagem pro WhatsApp 99996-0720. Ô, compadre. Isso aí, ó. Tamo junto.

0: Deixa eu. A Inês tá ligada, a Interlagos, né, Inês? A Inês do Bom Pastor também tá ligada, pedindo a número 1, porque essa música é linda. A Cláudia aqui do centro pediu a 2, o Cláudio, beleza. A Tereza do Bairro Nações tá pedindo a 3. Vamos ver aqui. O Padre Gerardo tá aqui já. A Selma de Hermida que é a 1. O Alan tá ligado. Hoje eu vi o Alan, né? Alan, boa tarde, meu amigo. Alan da Oi, tava ali na. Com o Padre Gerardo que é a 1 e a 2. O Janderson. A 3 é boa pra dançar. E diz que o Jando dançar, que é a beleza. O Jando, o Juninho, o Chumbreca, a turma boa, né, só? Ai, coisa boa, hein, só? O Juninho também dançava bem, né, Turim Pula Pula? O Juninho da MX dançava, que era beleza, viu? O Quito Bom também, o Arthur, o Tuga. Também a turma da pizzaria da família, tá ligado? Valdeia, a Nayara e a Ellen, nosso cliente aqui. O Vandinho da Jota da Ferragem, a Patrícia era bom pra dançar, hein? O Dinei tá lá, a Jéssica, a gente. Também o Maurício da Casa da Limpeza dança muito. O Cláudio da Noivista, o doutor Cláudio, eu vi também, tá ligadinho. Um abraço pra vocês, viu? A Cida Tieta também, tá ligadinho. A costureira, 1, 2 e 3. Ah, tá. Boa tardinho, eu quero a 2, Antônia, do bairro Tietê. Ó, a Gislaine tá aqui agora. Matei academia hoje. Ah, vai pra você ver, viu? Vai pra você ver, vai. Academia é importante, viu? Quem tá aqui é Demildes?
1: Boa tarde, Adinho.
0: Boa tarde.
1: A Dedê aqui do Ipiranga, a Dedê da padaria. Adinho, toca pra mim a 2.
0: 2,
1: claro. Gosto muito dessa música. Aquele abraço.
0: Obrigado, Dedê do Ipiranga, com a Dedê.
2: Oi, Adinho.
0: Gene Moura.
2: Boa tarde, paz bem. Aqui eu vou no terceiro, viu?
0: Tá.
2: E quero curtir ela. E oferecer pro meu esposo Vicente, que fez aniversário ontem. Abraços, fique com Deus. Adiane Moura do Nações.
0: Beleza, o Valdir tá ligado? Manda um abraço a nós aqui no Jardim Nova. Valdir, minha esposa Rostilho, meu filho Israel. Principalmente pro Djalma do Martelinho de Ouro. Roda as moças, todas lindas, obrigado. É de volta na 3, lá de Cláudio. É, o Antônio Faria volta na 2 e na 4. Oswaldo Oliveira tá aqui. Boa tarde. É a Regina Danilo Passos, que era a 3, viu? Falou, Regina. Vamos aqui começar com essa aqui, ó. Essa lentinha.
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2: 4 e 8.
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4: 4 e 12.
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0: Olha a hora, gente, agora 16h13, hora certinha. Você é bonita, né? Carlinhos, nós somos Samu, né? Carlinhos do Lavador, né? Jardão. Carlinhos, Jardão, que é a turma boa, né? Que beleza, hein, só? Vamos dizer que dançava, que era beleza, né? Quem dançava? Sabe quem dançava bem também, que era bom? Corujinha, é. Também o Corujinha era bom pra dançar. Lá o Jim Aldeia também, da Mamaré, decorado nosso cliente, né? Acho que é uma beleza pra dançar, né? Oi? Tá. Daqui a pouco ele manda pra ela uma lula, viu? Fly, Hobby Fly, né? A Leila da Cultura e Sabor, ela dança bem também, né? Dança que é uma beleza. Geluí tá ligada, que é a 3x4. A Célia Carvalho tá ligadinha com a Madre Célia, mandando alô pra Madiquinha, costureira, e a sobrinha Raquel. Deixa eu capinar o bode que eu tô atrasado. Quem falava isso muito, capinar o bode? Tem um colega que falava isso muito. É. Ai, ai, ai. Isso não é fácil, não, compadre. Vamos rodar uma música linda aqui pro Carlinho, que tá ligado, né, Carlinho? I Love to Love, versão que você gosta, viu? O Jandão do Melo, vamos dançar, né, Jandão? Tá ligadinho lá o Jandão, hein? Lá no São Roque. Calor aí, Jandão. Será que vai chover esses dias? Vamos dar. Nossa, tá marcando chuva sexta, sábado, viu?
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2: 4 e 17.
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4: 4:22.
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6: Chique, Máquina do Tempo. Solzão, hein?

0: Essa música é boa pra dançar. Vem, quem que é isso? Um colega nosso que anda nessa música, um pé pra frente, o Jardão. Pé pra frente, tudo pra trás, a noite inteira, viu? É. Manda um abraço pra turma do João, tá ligado? Do açougue, o João, o Valdete, Guilherme, Tauane, com o padre Paulinho e com o Mário Zenda, que dança bem os dois, viu? É. Xandão também disse que dança bem, da Reina Animal, né? Melhor pão de queijo também, tá ligado? Petrone Costa, mas dança mais ou menos. Zé Cardazinho também disse que dança, que é uma beleza, né? É. Deixa eu atender aqui as duas músicas. Quem tá ligadinho é o compadre Ramiro, que eu cheiro. Mais tarde eu rodo pra você, viu? Jump. Ramiro. Macaco, achou a gente também, viu? Macaco ali da eletricista. Antigo? Não, deixa. Né? Conhece tudo. É, vou rodar aqui também. O Vadiadinho tá ligado? O Elmo da Van? Tá, tá. 16h23. Hoje eu mandei recado pro Pitanga, porque ele está preocupado com ele, porque ele não tá indo nos bailes mais, o que tá acontecendo. Eu falei, não, eu vou sábado. É, Pitanga tá ligadinho, compadre Pitanga, né, Pitanga? Quem é? O Adilson tá preocupado com você, o Adilson, é. Falei assim, ah, Adinho, o Pitanga sumiu dos bailes, não tá indo mais, o que aconteceu com ele? Não, eu acho que estava sábado passado no baile da igreja, lá no Ensaio das Graças, eu acho que era. E o homem dança, viu? Põe aquele chapéuzinho dele, velho. Ele tem dança só de chapéu, viu, Jardão? Ele tem um chapéu lá pra você ver. 16h24, hora certinha, Shakespeare, depois tem Onsuzi. Pitanga foi jogador do Carlinho também, foi, Carlinho? Pitanga era mais ou menos de bola, viu?
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0: Mandar alô pro compadre Cardoso. Alô, compadre Cardoso, Bela Vista. Boa tarde, compadre.

0: 34 e 31.
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0: 67.
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4: 4:34.
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Aí, beleza. 16h34, hora certinha. Boa tarde, hein? Boa tarde, boa tarde. Olha como é que tá o calor aí, ó. Essa música é boa, né? Eu vou atender aqui a música do Astronauta de Mármore. Amanhã é aniversário da rádio de Divinópolis, né? Amanhã é aniversário da rádio, viu, compadre Cardoso? Amanhã, no dia 1º de outubro. Aniversário da rádio de Divinópolis FM. Como tá o Adriano? Quantos anos ele tá fazendo? Não sei se é 20. 20 e poucos. Não é mais, você tá doido? Só eu tô aqui 23 anos. Tô velho aqui, hein, senhor? Então vamos atender aqui, só não dá tempo de rodar a música do compadre Cacheiro, não, que tá bravo. O compadre Cacheiro tá bravo, viu, Bala Costa. E chega aí também a música do Hit. Vou dar uma pra Gislaine também, que ela gosta. Vamos ver, Gislaine. Ai, saudade, hein? Fala não, compadre.

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2: 4h46. 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

0: Olha a hora, gente, agora 16h47, hora certinha. É, música bonita, hein? Vou dar aqui Touch, viu? O Gislaine e o Carlinho gostam muito dessa música também. O Jandão também gosta muito. E o Maurício tá aqui, deixa eu ver o que ele tá falando aqui, escuta aí.
1: Oi, Dinho, boa tarde, tudo bem com você?
0: Tudo bem.
1: E aí, meu amigão? Tudo bem?
0: Tudo.
1: Tá
0: guardando
1: as músicas que você põe pra gente, hein? Falou, qualquer um te colocar isso mesmo.
0: Tá acelerado, né?
1: Graças, meu amigo. Toda segunda e quarta.
0: É, tá no Pilates. Maurício. Maurício Mercado, né? Maurício é bom na casa de bateria também.

Maurício, Cruzeirense doente. Agora são 16h47, tá chegando aí Joy. Na sequência, Van Halen pro Cachucheiro que pediu o Jump. Daqui a pouquinho sertanejo, gente. Daqui a pouquinho sertanejo.

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1: 4:56.
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3: Olá, boa tarde para você, ligadinho aqui no Diocese Informa. Hoje é o nono dia da novena em honra a Santa Teresinha. E em Divinópolis a gente tem novena aí de Santa Teresinha. 7 horas tem novenário e o terço. E 19:30, celebração com Padre Leonardo Ezequiel Constantino de Araújo. E olha, dia 1º, isso mesmo, é o dia de Santa Teresinha. E nesse dia, as comemorações vão começar logo cedo. 5:30 da manhã tem alvorada festiva e adoração ao Santíssimo. 6 horas da manhã, missa com o Padre Luiz Fernando. 7 horas da noite, missa com o Monsenhor Pedro Gondim. E em seguida já tem a concentração aí para a bênção das rosas e procissão luminosa com a imagem de Santa Teresinha pelas ruas do bairro Oliveiras. E olha, todas as comunidades estão convidadas a participarem desses festejos em honra à Santa Teresinha do Menino Jesus. A santa nasceu na França, no dia 2 de janeiro de 1873 e morreu em 30 de setembro de 1897. Ela tinha apenas 24 anos e 271 dias. Ela que foi carmelita, mas que desde a infância já mostrava que seria santa. A história completinha de Santa Teresinha você confere lá no nosso site diocesedivinopolis.org.br. E a programação dos festejos aí de Santa Teresinha você pode acompanhar no nosso Instagram, @diocesedivinopolis. Eu volto mais tarde com outras notícias da nossa amada Diocese. Até já!
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4: Amados irmãos e irmãs, hoje, no dia 30 de setembro, celebramos a vida e a missão das nossas secretárias e secretários. Nas 54 paróquias de nossa Diocese, nos diversos departamentos pastorais, contamos com a presença, o apoio e o testemunho de vida destes nossos irmãos e irmãs. A obra realizada pelo Senhor admite todos ao serviço. Todos somos trabalhadores na vinha do Senhor. Quero unir-me, pois, a todos os nossos secretários e secretárias neste dia tão especial e dizer a vocês obrigado. Gratidão pela presença e atuação de vocês em nossa amada Diocese. A secretaria de cada paróquia deve ser um espaço privilegiado de evangelização. E a evangelização se traduz pelo gesto sublime e, ao mesmo tempo, tão simples de saber acolher. Deus as abençoe, Deus os abençoe. Que vocês cresçam sempre mais na arte da acolhida cheia de ternura a todos os irmãos e irmãs que necessitarem do serviço de vocês. Forte abraço.
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5: 5 e 3. 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
8: Beleza, pura. Vamos até 19 horas com um clássico sertanejo misturado, tudo misturado aí, tá? É, para você que ligou o radinho agora, ótima tarde. Hoje é quarta, né? Último dia do mês de setembro. Edson Tavares com vocês fazendo uma brincadeira que você vai amar, você vai gostar, viu? São 6 músicas para você votar pelo WhatsApp 999960720. A primeira é Jorge Luiz Fernando, Silêncio. Muito bonita essa música. A segunda, Oswaldo Montenegro, Lua e Flor.

0: bonita, né? Então vota aí 999-96-0720. Qual que você gostou mais? Primeira, segunda, terceira, quarta, quinta ou sexta? Vai ficar à vontade, viu?
1: Mas me importa agora.
0: Quem tá ligadinho é o Cláudio aqui do centro, que é a número 1, né, Cláudio? A Tereza do Baixo José, que é a terceira. A Elisa, que mora em Itaúna, que é a primeira. Quem tem essa mulher, seu Joaquim? Alô?
2: Edi!
0: Oi!
2: Aqui é a mulher do Joaquim Cacó. Queria saber quantas horas.
0: Ah, tá. 17,7 por enquanto, viu? Seu João do Inhão, tem uma ideia? O Zoião tem um sítio lá, não tem? Alô?

0: Oi, Dinha, aqui é o São João do Inhame.
1: Uhum.
0: Manda uma música daquela caipira pra nós, hein, senhor? Claro. Estamos aqui na roça fazendo um franguinho assado.
1: Opa.
0: Viu? Um franguinho caipira.
1: Ah, que beleza, hein, senhor? Zoião tem uma roça lá no Inhame, né? Tarde, Inhame. A Luciana tá ligadinha no bairro Itaí, que é a primeira. Aparecida tá ligadinha, Aparecida. É, pediu Oswaldo Montenegro, Aparecida. Vamos ver se é essa mesmo, viu, Aparecida? Ângela de São Judas tá ligada, Leandro Leonardo. A Maria lá de Cláudio tá ligada também, vota na 1. O Ronaldo do Centro vota na 2. Vamos começar bem aqui, vamos começar muito bem aqui, viu? Vamos começar com a Lua e Flor, né? Depois na roda do filho pródigo, pode ser? Sem problema, compadre. Oswaldo Montenegro é bonito, né, ô Aparecida? Gosta, né? Aparecida só não falou o bairro dela.

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1: Então, vamos começar com o Oswaldo Montenegro, com a Aparecida, que tá ligadinha, né, Aparecida? Obrigado, viu? E depois o Júnior e Júlio.
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1: 5:17.
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1: 5:21.
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3: Olha a hora, gente, 17:21, hora certinha aqui na Divinópolis FM. Compadre Ramiro tá ligado, pedindo uma música pro Zé, compadre Zé Ananias, ele é fã do Leandro Leonardo. Vai rodar, viu, compadre? Vou rodar aqui pra ele. Aguenta a mão, hein, compadre? Essa música a Ângela também pediu ela, né? A Ângela do bairro São Judas, Tadeu. O Dardo é ligadinho lá no show, né, compadre? É que a música mais tarde, roda pra você, viu, na hora dos anos 70, 80, 90, Nossa Senhora, Roberto Carlos, eu roda pra você mais tarde, viu, compadre? Fica ligado depois de 6:30, fica ligado aí, não esquece, não. Vamos atender aqui os pedidos?
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3: Essa semana o governo decretou, né, que pode vender bebida na eleição. É, então as casas de show vai tudo funcionar normalmente. Então a turma vai agarrar na cervejinha, né? O governo liberou, né? É, a pessoa quando bebe, vai lá e volta e bebe, né? Então vai. Liberou a bebida, viu? Associado de Novos Clube, chegou aqui pra mim que o Divinópolis vai abrir normalmente domingo, viu? Divinópolis vai abrir normalmente. Vão agarrar na boca da... Hã? Ai. Tá bom de música. Chegando aí, ó. Não me olhe assim, João Mineiro e Marciano também. A Ilma gosta, né? O Madilma tá lá. O Padre Cardoso também gosta, né, compadre?
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3: Hoje eu marquei com a Sandy Chovais, hein, que bateu um papo comigo. Será que ela vai vir? Tomara que sim, né?

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1: 5h29.
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1: 5:33.
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0: Olha, olha, gente, agora 17h33, hora certinha aqui na Divinópolis FM. Quem tá ligado é a Cirlei Evangelista. Obrigado, Cirlei. Padre Zezinho mandou mensagem aqui, Zezinho, mas você tá... Padre Zezinho, compadre. Namorada Conceição, né? Vamos ver aqui que é a mensagem com o Padre Zezinho. Vamos ver se dá tempo aqui, né? Vamos ver, compadre, compadre. Você, né? É ele mesmo?
1: Boa tarde, boa tarde. Boa tarde, boa tarde, Edson Tavares.
0: Opa.
1: É o Zezinho aqui do bairro Nação das Graças. Ah. Você vai dar essa música para mim do Dermir Delmon, Crepe Tupete. Eu queria sair para todo o radialista da Diva FM, para todos os ouvintes que estiverem ouvindo.
0: Uhum.
1: Uma boa tarde, muito obrigado.
0: Tchau, tchau. Com mais Conceição, não? Com mais uma da não?
1: E o domingo agora é o primeiro domingo. Quando for no sábado, no outro domingo da frente é o segundo domingo.
0: Certo.
1: É dia do negócio na Catredala, festinha na Catredala.
0: Ah, tá. Forró.
1: Forrozinho na Catredala.
0: Você gosta, né?
1: Lá, viu, é só Edinho, Tavares.
0: Ah.
1: Lá para nós trocar umas ideias, viu?
0: Ixi, será que vou? Ele tá falando que tem forró. Segundo domingo na Praça Catredal é de graça para todo mundo, né? É o quebra do pet, você gosta de quebrar o do pet, vamos quebrar aí, viu? Você tá mão aí. 17h35.
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0: É o silêncio. A Marli tá ligada, minha prima, o Tentá, tá? E a Marta aqui do Ceará. Demir, Manuel Valim, a Tânia, Marca Precisa, a Agenda, Ana Lia, o Hélio, o Ezo, Pavão Cacoco, Marcinho Mecano, o Bruno, filho dele, né? Padre Arley tá ligado também. Padre Jair, Marlene, Marli do 48, André, turma boa, né? Padre Silvio Mecânica, Maria Fernanda.

0: É, musiquinha boa, hein, só. O Geraldo Ferreira, que mora no Cidil, está lá na Azuri, está ouvindo o programa, né? Obrigado, Geraldo. Geraldo Ferreira, compadre Gerardo, está lá na Azurita. Vou rodar para você a Martinha da Cilada, viu? Ô, compadre Cartucheira, vamos ver se vai dar tempo, né? Porque tem muito pedido aqui, compadre. Compadre Cartucheira. 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

0: 5h44.
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0: 67.
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1: 5h49.
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3: Olha a hora, gente, 17h49. Vou rodar aqui o Raço na Areia, que eu tô devendo. Teodoro Sampaio no Leite. Pro Cartucheira, fui homem demais com Zezé de Camargo e Luciano. Na sequência tem a Hora do Anjo, gente. Hora do Anjo com o nosso bispo Dom Giovanni aqui na Divinópolis FM, tá bom? Vamos rodar três aqui, três boas pra você, né? Com Maria Célia Carvalho. Célia Carvalho, boa tarde, Célia.
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0: 6 horas.
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0: Amados irmãos e irmãs, nesta hora em que recordamos o sublime mistério da encarnação de Jesus Cristo, elevemos nossa voz ao Deus da vida, recordando a presença de Maria na história da salvação. Em nome do Pai, e do Filho, e do Espírito Santo. Amém. O anjo do Senhor anunciou a Maria, e ela concebeu do Espírito Santo. Ave Maria, cheia de graça, o Senhor é convosco. Bendita sois vós entre as mulheres, e bendito é o fruto do vosso ventre, Jesus. Santa Maria, Mãe de Deus, rogai por nós, pecadores, agora e na hora de nossa morte. Amém. Eis aqui a serva do Senhor. Faça-se em mim segundo a vossa palavra. Ave Maria, cheia de graça, o Senhor é convosco. Bendita sois vós entre as mulheres. Bendito é o fruto do vosso ventre, Jesus. Santa Maria, Mãe de Deus, rogai por nós, pecadores, agora e na hora de nossa morte. Amém. E o Verbo se fez carne e habitou entre nós. Ave Maria, cheia de graça, o Senhor é convosco. Bendita sois vós entre as mulheres. Bendito é o fruto do vosso ventre, Jesus. Santa Maria, Mãe de Deus, rogai por nós, pecadores, agora e na hora de nossa morte. Amém. Rogai por nós, Santa Mãe de Deus, para que sejamos dignos das promessas de Cristo. Oremos. Derramai, ó Deus, a vossa graça em nossos corações, para que, conhecendo pela mensagem do anjo a encarnação do vosso Filho amado, cheguemos por sua paixão e cruz à glória da ressurreição. Por Cristo nosso Senhor. Amém. Amados irmãos e irmãs, juntos invoquemos a proteção da Virgem Maria, a Mãe de Deus. Rezemos juntos a oração à Nossa Senhora na sua Imaculada Conceição. Ela é a padroeira da nossa amada Diocese de Divinópolis. Ó Maria, Imaculada desde a sua concepção, fostes preservada
1: Deus,
0: do
1: hoje
0: pecado
1: é quarta-feira, dia 30 de...
0: para ser a Mãe de Jesus Cristo. Ensinai-nos a acolher o mistério de Deus em nossa vida. Ajudai-nos a percorrer a estrada da santidade. Acompanhai-nos com a ternura do vosso olhar. Guiai-nos na escuta aos apelos do vosso amado Filho Jesus. E intercedei por nós para que sejamos firmes na fé, corajosos no amor e alegres na esperança. Amém. O Senhor esteja convosco. Ele está no meio de nós. Pela intercessão da Virgem Maria, a Imaculada Conceição, padroeira da nossa amada Diocese, abençoe-vos o Deus Todo-Poderoso, Ele que é Pai, Filho e Espírito Santo. Amém.
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0: Amados irmãos e irmãs, hoje, no dia 30 de setembro, celebramos a vida e a missão das nossas secretárias e secretários. Nas 54 paróquias de nossa diocese, nos diversos departamentos pastorais, contamos com a presença, o apoio e o testemunho de vida destes nossos irmãos e irmãs. A obra realizada pelo Senhor admite todos ao serviço. Todos somos trabalhadores na vinha do Senhor. Quero unir-me, pois, a todos os nossos secretários e secretárias neste dia tão especial, e dizer a vocês obrigado, gratidão pela presença e atuação de vocês em nossa amada diocese. A secretaria de cada paróquia deve ser um espaço privilegiado de evangelização. E a evangelização se traduz pelo gesto sublime e ao mesmo tempo tão simples de saber acolher. Deus as abençoe
1: Deus os abençoe, que vocês cresçam sempre mais na arte da acolhida cheia de ternura a todos os irmãos e irmãs que necessitarem do serviço de vocês. Forte abraço.
4: 6 e 7.
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4: Seis e oito.
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7: Olha a hora, gente, 18:08, boa noite. Essa música o Zezinho pediu ali, a da Senhora das Graças, Quebra do Pet, ela é pequenininha, 1:46, mas diz que é boa, né? Um forrozão, né, Zezinho? Um padre Zezinho. Piquitita mesmo, Quebra do Pet, 1:46. Delmi, Delmon e José Lito.
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7: Agora são 18:09, uma ótima noite de... Hoje é que dia? Quarta, né? Último dia de setembro, Jesus amado. Só a música, viu, Dário? Vai rodar mais tarde de quem, viu, Dário? Aguenta.
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7: Aí, o compadre Zoom tá ligado. Ó. O Washington, da Zoom. Alô, Washington, compadre Washington.

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1: 6:11.
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4: 6:16.
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6: É, vamos rodar muita música e pouco papo, tá precisando, tá, compadre Rocha? Compadre tá lá ligado, né? O Antônio Farido me diz, ô Antônio Farido, mas essa música é feia demais, compadre Antônio Farido, do céu, tem dó de mim, meu filho.
7: Boa noite, Edinho, como é que vai essa força, tá bom, compadre?
6: Não.
7: Se ainda der tempo, manda o Fundo da Grota pra nós, viu, Baitaca? O Farido, né?
6: Isso,
7: obrigado, viu?
6: Vou mandar, essa música é feia demais, compadre, nossa senhora. Alô, Zé Arnaldo, a Rosabel também tá ligado, uma boa noite, agora muita música e pouco papo, viu, Baitaca? Da grota, classe, viu, compadre?
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6: Muita música e pouquinho papo. Agora acabou os papos. Vamos rodar aqui. Roberto Barreiro, Nosso Senhor Roberto Carpo Dário, né? Ele gosta, né?
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6: Paulo Sérgio Capela.
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6: Júlio César Tu, Perla.
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1: 6:22.
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3: Olá, boa tarde para você, ligadinho aqui no Diocese Informa. Olha, o nosso Papa divulgou ontem o tema escolhido para o Dia Mundial das Comunicações Sociais de 2027. O Leão, Papa Leão, disse aí que comunicar não é captar nem vender a atenção. Nem a manchete aí sensacionalista de caça-cliques. Ele quer que a gente olhe para o outro e para a verdade, sem superficialidade ou preconceito. O termo, né, caça-cliques, tem o objetivo de chamar a atenção do maior número possível de usuários com títulos chamativos ou sensacionalistas, conduzindo o usuário a páginas que não têm a informação anunciada. Essa tática não tem necessariamente a intenção de informar, mas criar o maior volume possível de cliques, visualizações e engajamento do conteúdo publicado, que se transformam em receita para os portais e redes sociais. Papa Leão mostrando que está aí preocupado com esse cenário, né? E aí ele pede a conversão do nosso olhar. No comunicado, o Dicastério para a Comunicação explica o tema escolhido pelo Pontífice, ressaltando que a economia da atenção, com a sua luta por alguns instantes de interesse no fluxo rápido e interminável de conteúdos, está transformando não só as nossas capacidades cognitivas, mas também a profundidade da nossa comunicação interpessoal. O Papa Leão nos convida a uma conversão do nosso olhar, a renová-lo com atenção e com amor. Só assim conseguiremos ver o mundo, os outros e também nós, como Cristo nos vê, chamados pelo nome e amados. A nossa comunicação muda quando o nosso olhar opta por encontrar o outro em vez de o julgar. Papa Leão fala até de uma higiene da atenção. Palavras que vêm ao encontro aí da realidade que a gente tem vivido, né? A gente não consegue desgrudar os olhos da tela do celular e conectar com o olho do nosso irmão, que muitas vezes está ali, ó, do nosso lado, né? Então, se você quer ver essa notícia completinha aí sobre as informações do tema, né, do Encontro da Comunicação, que vai ser em maio de 2027, mas que já está sendo divulgado aí pelo Papa Leão, você pode conferir a notícia completinha no nosso site, diocesedivinopolis.org.br, e também no nosso Instagram, @diocesedivinopolis. Eu volto amanhã, dia de Santa Teresinha, com outras notícias, se assim Deus nos permitir. Até lá.
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4: Amados irmãos e irmãs, hoje, no dia 30 de setembro, celebramos a vida e a missão das nossas secretárias e secretários. Nas 54 paróquias de nossa diocese, nos diversos departamentos pastorais, contamos com a presença, o apoio e o testemunho de vida destes nossos irmãos e irmãs. A obra realizada pelo Senhor admite todos ao serviço. Todos somos trabalhadores na vinha do Senhor. Quero unir-me, pois, a todos os nossos secretários e secretárias neste dia tão especial e dizer a vocês obrigado, gratidão pela presença e atuação de vocês em nossa amada diocese. A secretaria de cada paróquia deve ser um espaço privilegiado de evangelização. E a evangelização se traduz pelo gesto sublime e ao mesmo tempo tão simples de saber acolher. Deus as abençoe, Deus os abençoe, que vocês cresçam sempre mais na arte da acolhida cheia de ternura a todos os irmãos e irmãs que necessitarem do serviço de vocês. Forte abraço.
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1: 6:30.
2: Beleza, Puri. Então vamos rodar aqui as músicas, sem papo, só música agora, viu? Roberto Barreiro, ainda gosto muito de você. Roberto Carlos, Nossa Senhora Budário, Paulo Sérgio, a Capela rodar também. Depois vai ter mais tarde, Perla. Júlio César Tui, de Que Vale Tudo na Vida, com Zé Augusto. Só música boa, né? Muita música e pouco papo, não é isso? Deixa eu mandar lá com o Mário Sérgio, tá lá. Ai, beleza, hein? Que beleza. Vamos de música, boa noite. Saúde.

mais uma vez estou sozinho em meu quarto. E tudo que nele existe serve apenas para provar o imenso vazio em que me encontro agora. Meu olhar percorre essas paredes e acaba se fixando, como sempre, no teto branco e frio deste quarto, que, como num passe de mágica, se transforma numa enorme tela onde começam a se projetar as imagens de um passado feliz que tive ao seu lado e que você não soube corresponder. O primeiro olhar, o primeiro encontro, o primeiro beijo, o calor de seu corpo, o grande amor que eu lhe dediquei e que você friamente desprezou. Ah, quantos e quantos momentos de felicidade vivemos juntos. Quando surgiram problemas, quando injustiças você cometeu, eu sempre soube compreender e, apesar do coração ferido, perdoar. Sabe por quê? É que eu a amava muito. Sempre tive para você um sorriso amigo, um olhar terno, e meus braços sempre abertos para recebê-la como uma menina desprotegida em busca de amor e carinho. E você não soube entender tudo isso. Por que foi tão ingrata comigo? Por quê? Eu, para você, fui mais que companheiro. Eu fui amigo, confidente, amante e portador de um amor tão imenso por uma pessoa tão incompreensível como você. Sabe, você teve a felicidade ao seu lado, tão perto, e, no entanto, foi procurá-la em braços que não eram seus, em corpos que jamais seriam seus. Iludida por luzes ofuscantes, perfumes, ambientes elegantes, risos falsos, carícias fáceis, você foi mergulhando cada vez mais, foi se precipitando num abismo sem fim, onde todos riam fingindo felicidade, onde todos se olhavam sem se ver, onde homens lhe amavam sem sentir. 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

0: 6h43.
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3: 6:47.
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1: Muito obrigado pela sua audiência e pela sua preferência. Se Deus quiser, amanhã a gente está de volta aqui na Rádio Divinópolis FM. Uma ótima noite a todos.
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5: Em Brasília, 19 horas. Está no ar a Voz do Brasil. As notícias do governo federal que movimentaram o país no dia de hoje.
6: Olá, boa noite.
5: Boa noite para você que nos acompanha em todo o país.
6: Quarta-feira, 30 de setembro de 2026.
5: Vamos aos destaques do dia.
6: Centro Nacional de Proteção à Criança e ao Adolescente vai centralizar notificações de crimes na internet.
5: Plataformas deverão comunicar situações de risco iminente ou em andamento em até 12 horas. Graziela Mendonça.
7: Portaria também autoriza a criação de uma força integrada para combater o crime organizado no ambiente cibernético.
6: Mudanças nas receitas médicas controladas.
5: Uma nova regra da Anvisa autoriza os médicos a emitirem as receitas de forma totalmente digital.
6: A partir de hoje, as vigilâncias sanitárias locais passam a usar um sistema único integrado em todo o Brasil. Cleide Lopes.
8: O novo sistema foi criado para centralizar a gestão na prescrição de medicamentos sujeito a controle especial.
5: Está chegando o Dia das Crianças.
6: E você já sabe o que vai dar de presente?
5: Na hora de escolher um brinquedo, fique de olho nas dicas do Inmetro para garantir diversão com segurança. Pablo Mundim.
9: Do Inmetro, orienta os pais a verificarem a presença do selo de identificação da conformidade antes da compra.
6: Hoje, na apresentação da Voz do Brasil, Luciano Seixas e Mariana Jung.
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6: A Justiça Federal determinou medidas para a proteção de crianças e adolescentes na plataforma Discord.
5: O pedido foi feito em ação da Advocacia Geral da União, acatada pelo Judiciário.
6: A ferramenta de comunicação terá que adequar o monitoramento da plataforma, verificação de idade e de controle parental, entre outras medidas.
10: Na ação que foi acatada pela Justiça Federal, a Advocacia Geral da União sustenta que a plataforma Discord apresenta falhas nos mecanismos de verificação de idade e de proteção aos usuários contra riscos graves, como os que culminaram na morte de uma adolescente de 13 anos em julho deste ano. A ferramenta de mensagens instantâneas e comunicação deverá cumprir agora uma série de determinações judiciais, entre elas, adotar medidas para impedir a recriação de servidores, canais e comunidades removidos e o retorno de usuários banidos ou suspensos. O Procurador Nacional de Defesa e Democracia da Advocacia Geral da União, Rafael Ramos, ressaltou que as medidas estabelecidas pela Justiça estão previstas na legislação brasileira, com destaque para o Estatuto da Criança e do Adolescente Digital.
11: Então, esse quadro ele já vinha se agravando e o que acontece? O Brasil hoje ele tem uma legislação específica, né, para proteção de crianças e adolescentes no ambiente digital, chamado ECA Digital. Então nós, essa foi a grande base, digamos, da nossa ação, foi exigir que se fossem cumpridas determinações que já constam em lei, mas que infelizmente não estavam sendo observadas especificamente nessa plataforma.
10: De acordo com a decisão judicial, as contas de crianças e adolescentes até 16 anos devem estar vinculadas às contas de seus responsáveis legais. A plataforma Discord também deverá adotar medidas de proteção e ferramentas de supervisão parental, incluindo controle das interações. A decisão ainda determina que o Discord crie protocolo para situações de extorsão sexual envolvendo crianças ou adolescentes. Rafael Ramos, da Advocacia Geral da União, explicou que essas plataformas já têm ferramentas para coibir esses tipos de crimes.
11: Há mecanismos nas formas de detecção, seja por vídeo, seja por ícone, seja por textos, seja por chamados metadados, né, correlações de comportamento de determinados usuários conversando com outros, os chamados sinais, né? Esses marcadores, as empresas têm condição de fazer esse acompanhamento e é uma avaliação de risco, né?
10: O Discord também deve comprovar a capacidade de operar em língua portuguesa para segurança, moderação e recebimento de denúncias no Brasil. Caso não cumpra a determinação judicial, a plataforma ficará sujeita à multa diária de R$100 mil. Reportagem Luana Karen.
12: O Google removeu do YouTube 46 canais e 11 vídeos criados por meio de inteligência artificial com falsos médicos para disseminar desinformação, promessas de curas e tratamentos sem comprovação científica.
6: Outros 32 canais e 4 vídeos já estavam disponíveis quando a notificação chegou à empresa. 2 canais foram desmonetizados.
12: Segundo o Google, os canais foram excluídos por violações às políticas da plataforma, fraude e roubo de identidade.
6: O pedido para retirada do conteúdo foi feito pela Advocacia Geral da União.
12: Centro Nacional, que vai centralizar notificações sobre possíveis crimes cibernéticos contra crianças e adolescentes.
6: A estrutura ligada à Polícia Federal vai receber, analisar e encaminhar os casos às autoridades responsáveis.
12: Saiba mais com Graziela Mendonça.
13: O Ministério da Justiça e Segurança Pública publicou uma portaria que estabelece como serão recebidas e encaminhadas as notificações sobre possíveis crimes contra crianças e adolescentes no ambiente digital. A Polícia Federal vai centralizar esse trabalho por meio do Centro Nacional de Proteção à Criança e ao Adolescente. As empresas de tecnologia deverão comunicar situações de risco crível, iminente ou em andamento em até 12 horas. Casos onde há indícios de material de violência contra criança e adolescente terão prazo de 72 horas ou de até 7 dias, dependendo da ocorrência. A empresa também terá que retirar o conteúdo do ar imediatamente e guardar o material e os registros necessários para ajudar nas investigações. Os relatórios serão analisados e encaminhados às autoridades responsáveis, como as polícias, o Ministério Público e a Agência Nacional de Proteção de Dados. A portaria também autoriza a criação de uma força integrada para combater o crime organizado no ambiente cibernético, inclusive casos de violência sexual contra crianças e adolescentes. Graziela Mendonça, para a Voz do Brasil.
12: Autoridades brasileiras se reuniram hoje com o representante de comércio dos Estados Unidos para mais uma tentativa de diálogo sobre as tarifas impostas pelo governo norte-americano.
6: Com presença do ministro do Desenvolvimento, Indústria, Comércio e Serviços, Márcio Elias Rosa, e do ministro das Relações Exteriores, Mauro Vieira, o encontro ocorreu durante a reunião de ministros do comércio do G20, grupo que reúne nações desenvolvidas e emergentes, e também a União Europeia e a União Africana.
12: Durante a reunião, os ministros reafirmaram a disposição do Brasil de avançar nas soluções que afetam o comércio bilateral.
6: O governo norte-americano deve encaminhar nas próximas semanas um documento com uma proposta para possível acordo, como explica o ministro do Desenvolvimento, Márcio Elias Rosa.
14: Apresentamos de novo para eles nossos argumentos, quão injustas e indevidas são as tarifas que são impostas ao Brasil na atualidade e a necessidade de superá-las. Eles assumiram o compromisso de nos encaminhar nas próximas semanas um documento das discussões daqui para frente. Conseguimos alcançar um ponto de convergência. É necessário que tenhamos um escopo definido para aquilo que possa vir a ser no futuro um acordo comercial entre Brasil e Estados Unidos.
12: De 3 mil moradias poderão ser construídas em 13 estados a partir da destinação de 28 imóveis da União para projetos habitacionais.
6: Os imóveis são prédios para serem revitalizados ou terrenos para construção de moradias localizados em 12 estados e no Distrito Federal.
12: São Paulo é o estado com maior número de concessões. São 7 para a construção de 1.325 unidades.
6: A ministra da Gestão e da Inovação e Serviços Públicos, Esther Dweck, que fez a entrega nesta quarta-feira, comentou a iniciativa.
15: A a gente conseguiu mapear vários imóveis, terrenos ou prédios que tinham um potencial de habitação e colocamos à disposição a partir de um edital específico do Minha Casa Minha Vida Entidades com a oferta desses imóveis. E a partir disso houve todo o processo de seleção. São várias etapas, né? A seleção já foi anunciada alguns meses atrás, mas agora é uma etapa importantíssima, que nesses 28 imóveis a gente faz a cessão do direito real de uso, que é justamente para começar agora o processo de, se for um prédio, fazer o retrofit, se for um terreno, começar a construção.
12: Populações de comunidades quilombolas de todo o país passam a ter atendimento dentro do Sistema Único de Saúde com foco em necessidades específicas.
6: Já estão valendo as regras da nova Política Nacional de Saúde Integral da População Quilombola.
12: A medida tem o objetivo de combater as desigualdades históricas no acesso aos serviços e garantir direito à saúde nesses territórios.
16: Política de proteção à saúde da população quilombola avança com a assinatura da portaria que institui a Política Nacional de Saúde Integral da População Quilombola no último dia 15 de setembro. A norma é mais um passo na atenção integral e para o enfrentamento das desigualdades em saúde da população quilombola. Com a portaria publicada, a política de saúde será integrada ao SUS. Agora, ela será implementada nos territórios. Para isso, é preciso elaborar o Plano Operativo Nacional, que deverá detalhar prioridades, metas, indicadores, responsabilidades e mecanismos de acompanhamento e avaliação. A norma garante ainda que o reconhecimento da população quilombola para fins de atenção à saúde independe da situação de regularização fundiária ou de titulação do território. Daniele Popov para a Voz do Brasil.
6: O subsistema de saúde indígena, responsável por atender os povos originários diretamente nas comunidades e aldeias, está completando 27 anos.
12: É por ele que são realizados, por exemplo, mutirões de atendimento para consultas e exames.
6: A experiência foi levada recentemente por uma comitiva brasileira ao México, país que pretende adotar modelo semelhante no Sistema Único de Saúde.
12: Nós conversamos sobre tudo isso com a secretária especial de saúde indígena, Lucinha Tremembé, hoje mais cedo. Acompanhe. Secretária, bem-vinda à Voz do Brasil, é um prazer ter a senhora conosco. A senhora participou, né, secretária, da comitiva brasileira que esteve no México apresentando o nosso modelo aí de saúde indígena. Conta pra gente, então, o que o Brasil mostrou aos mexicanos e por que esse encontro aconteceu?
17: Eu que agradeço o convite. Sim, estive compondo a comitiva do ministro na semana passada e a gente foi apresentar o SUS, o Sistema Único de Saúde. O México vai implantar, vai ser o segundo país que vai implantar um Sistema Único de Saúde, né? Assim, a exemplo do nosso SUS. E a gente também apresentou o nosso SASI-SUS. Que já é uma, se o SUS já é uma iniciativa, algo que é único, imagina um subsistema específico para os povos indígenas. Então a gente fez essa apresentação e saímos de lá com vários compromissos, inclusive de compartilhamento de mais informações, que o México ficou muito interessado de também implantar algo semelhante a um subsistema. Eles disseram que não do formato, porque realmente como vai ser um sistema único agora lá, seria, eles disseram, não, a gente não vai se, né, fazer algo tão grande, mas ter uma secretaria, aliás, um departamento que vai tratar de todas as políticas e a saúde estará dentro.
6: Pois é, assim como o Brasil, o México é um país com uma população indígena grande e com grande influência em diversas áreas da sociedade, né? A troca de experiências com mexicanos pode nos ajudar? De que forma?
17: Pode sim. A gente até falou isso na nossa apresentação, que a gente tinha muitas, algo muito parecido, que era a população, evidentemente, né? A gente tem população indígena aqui, tem população indígena lá, e a gente tinha coisas distintas que a gente poderia se compartilhar. No caso do Brasil, a gente tem um subsistema específico hoje, que já atua com política específica para a assistência à saúde dos povos indígenas do Brasil, e o México, mesmo não tendo um subsistema, mesmo não tendo um sistema único, mas eles atuam com a medicina tradicional. Então, eles têm várias estratégias, várias expertises, experiência. Inclusive, eu tive a oportunidade de visitar um dos centros tradicionais, muito interessante. Trabalham com parteiras tradicionais, trabalham com a medicina alternativa. Então, isso é que a gente quer agregar entre os dois países.
18: Vamos falar um pouquinho, secretária, dos mutirões de atendimento à saúde indígena. Então, a gente teve um agora sobre os Yanomami, né, com consultas, exames especializados lá na terra indígena Yanomami. A CESAI tem feito ações assim em outras terras indígenas também? Como é que são os resultados desses mutirões?
17: Sim, sim. A CESAI tem feito, fez um cronograma para fazer mutirões em vários DSEIs de todas as regiões do Brasil.
18: DSEIs são os distritos de saúde indígena, né?
17: Isso, os distritos sanitários especiais indígenas. Nós temos 34 no Brasil. Então, a gente fez um cronograma que abrangesse aí todas as 5 regiões do Brasil, olhando principalmente para a fila de espera e para o que os mutirões iriam ofertar: saúde da mulher, a oftalmologia, exames. Então, a gente olha para essa fila e aí a gente organiza esse cronograma. A gente já fez em vários outros de 6. Agora a gente encerra amanhã. Hoje a gente está encerrando no Yanomami, trazendo aí várias estratégias para um território que a gente tem um primeiro centro de referência também, que inclusive a ação está sendo realizada nesse centro de referência no meio da Amazônia.
6: Como a senhora falou, né, tem ocorrido ações específicas para a saúde da mulher também, inclusive com rastreio de câncer de colo de útero. Essas ações costumam ser bem recebidas pelas indígenas? Os mutirões ajudam a prevenir e tratar doenças?
17: Muito bem recebido. A gente tem, eu tenho participado inclusive de algumas ações, tenho ido lá, conversado com as lideranças, com os profissionais, e o quanto a gente sai satisfeito de ouvir dos usuários que estão lá, deles terem recebido o serviço, e isso mitiga realmente o tempo de espera, mas também deles estarem saindo de suas aldeias para poderem ir para a cidade grande, que é esse o propósito também da gente levar assistência para dentro desses territórios, para que eles se desloquem menos ainda para as cidades grandes.
18: Agora, o Sistema de Atenção à Saúde Indígena está completando 27 anos, né, secretária? Ao longo desse período, o que a senhora destacaria como as políticas mais importantes e os aprimoramentos que ocorreram aí nessas quase 3 décadas?
17: Nosso subsistema de atenção à saúde indígena, 27 anos. A gente olha para trás e vê realmente que é muito tempo e que temos muitos avanços, né? O subsistema foi realmente um grande avanço de ter se criado um subsistema específico dentro do Sistema Único de Saúde, porque mesmo o nosso Sistema Único de Saúde, ele traz a integralidade, a universalidade, mas a gente olha para a questão da equidade. Então, por isso que foi pensado, trazido, né, ser criado um subsistema, e aí esse subsistema ele trouxe políticas específicas, embora que a gente aplique os programas que usuais do Sistema Único de Saúde, mas quando eles são aplicados dentro dos territórios indígenas, eles trazem um outro formato.
18: Sofrem adaptações, né?
17: Adaptações, porque aí ele se adapta a questões territorial, a questão cultural, a forma de organização dessa população. Então, isso já é um diferencial muito grande. Não é à toa que é uma saúde diferenciada, que tem um subsistema específico para isso.
6: Muito bem, nós conversamos com a secretária de Saúde Indígena do Ministério da Saúde, Lucinha Tremembé. Muito obrigado por sua entrevista aqui à Voz do Brasil.
17: Eu que agradeço.
18: Receitas de medicamentos que até então eram emitidas apenas em papel, agora também poderão ser feitas de forma digital a partir desta quarta-feira.
6: A novidade faz parte de uma nova etapa do Sistema Nacional de Controle de Receituários da Anvisa, que passa a oferecer funcionalidades para a emissão e o controle digital das receitas.
18: A mudança amplia as opções de prescrição e mantém o controle sobre medicamentos sujeitos a regras especiais. Confira na reportagem.
19: Algumas receitas que antes eram feitas somente em papel, agora também poderão ser emitidas eletronicamente. A mudança não significa o fim das receitas físicas, nem torna obrigatória a versão digital. A nova etapa amplia as opções de prescrição nas farmácias e drogarias. Entre as principais novidades está a emissão eletrônica das notificações de receita, como as de cor cor azul e amarela, que eram emitidas somente em papel. O analista de pesquisa João Paulo Ribeiro conta que foi atendido em uma teleconsulta e recebeu uma receita eletrônica e fala sobre as vantagens desse tipo de prescrição.
20: No fim das contas, eu achei super prático, porque diminui a quantidade de papel para carregar depois da consulta, né? Diminui a quantidade de documento para guardar.
19: O novo Sistema Nacional de Controle de Receituários foi criado pela Agência Nacional de Vigilância Sanitária, Anvisa, para centralizar a gestão da numeração e ampliar o controle das receitas utilizadas na prescrição de medicamentos sujeito a controle especial, como explica o diretor da Anvisa, Tiago Campos.
21: Reúne a gestão da numeração dos receituários em uma base nacional única. Isso permite acompanhar o percurso da receita desde a sua emissão até o registro da utilização pela farmácia ou drogaria, com base padronização e rastreabilidade.
19: Para a coordenadora do Grupo Técnico de Vigilância do Conselho Federal de Farmácia, Luciana Calil, o novo sistema de prescrição vai ajudar a evitar a falsificação de receitas e melhorar o acesso das farmácias às informações.
22: Nós temos muitas receitas falsificadas que são feitas de forma ilegal e de forma eletrônica. Isso não vai ser possível, porque essa numeração ela é controlada pela vigilância e ela é associada ao CPF e ao número de registro do prescritor.
19: É bom lembrar que as receitas em papel continuam válidas e podem ser utilizadas de acordo com as regras aplicáveis a cada tipo de medicamento. A implementação do Sistema Nacional de Controle de Receituários, o SNCR, acontece de forma gradual até 29 de outubro de 2026. Mais informações sobre o novo sistema de receituários podem ser obtidas em gov.br/Anvisa. Reportagem Cleide Lopes.
12: Este mês, o Inmetro promoveu uma operação para fiscalização de produtos infantis em lojas físicas e virtuais.
6: O objetivo é que a diversão seja segura e não acabe em acidente.
12: Conheça agora algumas dicas dos critérios que devem ser observados e o que fazer em caso de dúvidas ou denúncias.
23: Na hora de escolher um brinquedo, a segurança das crianças deve vir em primeiro lugar. Para prevenir riscos, o Inmetro, Instituto Nacional de Metrologia, Qualidade e Tecnologia, realizou durante o mês de setembro a Operação Criança Segura, que fiscaliza produtos infantis em lojas físicas e virtuais. O assessor da Diretoria de Avaliação da Conformidade do Inmetro, Leonardo Rocha, orienta os pais a verificarem a presença do selo de identificação da conformidade antes da compra.
24: Se aquele selinho que tem a marca do Inmetro, junto com a marca do organismo de certificação responsável pela avaliação de conformidade daqueles brinquedos. Então, os pais, ao observarem a presença daquele selo, podem ter a tranquilidade de que aquele produto passou por um processo de avaliação com foco no cumprimento dos requisitos de segurança. Essa avaliação contempla auditoria da fábrica, onde o produto foi produzido, bem como a realização de testes, realização de ensaios em laboratório para verificar o cumprimento dos requisitos de segurança.
23: Entre os itens verificados estão brinquedos, berços e bicicletas, entre outros produtos infantis. Mas a atenção não deve parar no selo. É importante observar também se as informações estão em português e a classificação etária indicada na embalagem. O assessor do Inmetro, Leonardo Rocha, alerta para a diferença entre a indicação e a restrição de idade.
24: A indicação, ela tem relação com aspectos cognitivos. A criança, ela tem uma idade que vai permitir a ela aproveitar ao máximo aquele brinquedo. É diferente da restrição, que tem relação com segurança da criança. Aquele brinquedo, ele é restrito, ele é proibido para criança naquela faixa etária.
23: Outra dica é dar preferência ao comércio formal. Nas compras pela internet, o consumidor pode solicitar imagens do produto ou da embalagem, bem como o número de registro, quando for o caso. Denúncias podem ser feitas ao Inmetro por meio da plataforma Fala BR ou pelo telefone 0800 285 1818. Já os acidentes de consumo podem ser registrados no endereço SIMAC com S e C mudo no final .inmetro.gov.br. Reportagem Pablo Mundim.
6: Até 18 de outubro é possível contribuir com as regras do programa Selo Verde, que certifica produtos e serviços quanto à sustentabilidade ambiental.
12: A iniciativa também ajuda a garantir a competitividade dos produtos brasileiros no mercado internacional.
6: Podem participar fabricantes, prestadores de serviços, entidades representativas, especialistas, consumidores, órgãos públicos e demais interessados.
12: As sugestões podem ser enviadas por meio da plataforma brasilparticipativo.presidencia.gov.br.
6: E essas foram as notícias do governo federal.
12: Uma realização da Secretaria de Comunicação Social da Presidência da República.
6: Com produção da empresa Brasil de Comunicação.
12: Fique agora com o Minuto do TCU. Em seguida, as notícias do Poder Judiciário e do Congresso Nacional. Boa noite.
6: Boa noite para você. Até amanhã.
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1: O Tribunal de Contas da União analisou as medidas para melhorar o controle e o rastreamento de armas de fogo no Brasil. A auditoria monitorou ações do Ministério da Justiça, Polícia Federal, Exército e Secretaria Nacional de Segurança Pública. A fiscalização aponta problemas na integração dos sistemas e no acompanhamento de armas apreendidas, furtadas, roubadas ou extraviadas. O ministro relator do processo, Éder de Oliveira, falou sobre os resultados do trabalho.
2: A conclusão, senhor presidente, é que essa matéria de alta relevância ainda necessita de ações mais incisivas dos ministérios e órgãos correspondentes para melhorar o controle e a rastreabilidade das armas de fogo no Brasil.
1: O tribunal vai continuar acompanhando o cumprimento das medidas. Saiba mais em tcu.gov.br.
0: 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Você vai ouvir agora notícias do Poder Judiciário.
3: Ministro Gilmar Mendes destaca imparcialidade do ministro Fachin no primeiro ano à frente do STF.
4: Justiça Eleitoral explica como consultar o local de votação para o pleito de domingo.
3: WhatsApp é citado como meio de assédio eleitoral em 37% das ações na Justiça do Trabalho.
4: Boa noite, eu sou Marcela Luiza.
3: E eu sou Walter Lima.
4: No início da sessão plenária de hoje, o ministro Gilmar Mendes, decano do Supremo Tribunal Federal, homenageou o ministro Edson Fachin pelo primeiro ano à frente da corte.
3: Gilmar Mendes destacou como marcas da gestão do ministro Fachin a imparcialidade, a serenidade e o compromisso com a preservação da estabilidade e da identidade institucional do tribunal. Vamos ouvir um trecho.
25: Em um ambiente de temperatura elevada, Vossa Excelência tem mantido o tom sóbrio, a palavra medida e o comprometimento integral com a manutenção da constância, da tranquilidade e do ethos decisório do Supremo Tribunal Federal.
3: O decano do STF também ressaltou que a gestão de Fachin tem se pautado pela Constituição e que essa diretriz tem orientado a atuação do ministro na condução da corte.
4: O plenário do Supremo decidiu hoje, por unanimidade, que servidores que assumem cargo público em outro ente federativo sem interrupção do vínculo com a administração têm direito de optar entre o regime de previdência complementar e o regime previdenciário anterior.
3: O tema servirá de parâmetro para casos semelhantes em todo o país. Marcelo de la Libera.
26: O caso concreto diz respeito a um servidor público municipal do Rio Grande do Sul. Ele questionava uma decisão da Justiça Federal que negou o direito de permanecer na sistemática previdenciária anterior à instituição do regime de previdência complementar dos servidores federais. O servidor alegava que deveria ter o direito de opção reconhecido porque já havia ingressado no serviço público municipal em fevereiro de 2008 e não houve interrupção do vínculo com o serviço público. O relator é o ministro Edson Fachin, que decidiu atender ao pedido feito pelo servidor. Os demais ministros seguiram o entendimento do relator. Assim, o plenário, por unanimidade, decidiu que servidores municipais, estaduais e distritais que ingressaram no serviço público federal após a instituição da previdência complementar têm o direito de optar pelo regime anterior.
4: O primeiro turno das eleições 2026 é neste domingo. Você já sabe onde vai votar?
3: O repórter Fábio Ruas explica como consultar o local de votação.
27: Pode ser de forma presencial ou pela internet. Pela internet,
7: dá para consultar pelo aplicativo e-título. É só acessar a opção Onde Votar. Vai aparecer o local de votação com endereço, zona e seção eleitoral. Também dá para acessar pelo computador, no site tse.jus.br ou na página do TRE do seu estado. Quem preferir, pode procurar cartórios eleitorais, centrais de atendimento ao eleitor e postos do Tribunal Regional Eleitoral de cada estado.
8: O WhatsApp aparece em 37% das ações sobre assédio eleitoral analisadas pela Justiça do Trabalho.
9: E com o uso das redes sociais, esse assédio não fica apenas no ambiente do trabalho. Samantha Flor.
10: A pesquisa analisou 138 processos de todo o país. Além do WhatsApp e das redes sociais, foram identificados outros aplicativos de mensagens e plataformas usadas pelas empresas. Entre as provas apresentadas à Justiça estão mensagens digitais, áudios, documentos e depoimentos de testemunhas. Desde maio de 2023, a Justiça do Trabalho já registrou mais de 800 processos relacionados a assédio eleitoral.
11: STJ decide que Justiça Brasileira não pode julgar pedido de indenização de ex-jogador de futebol argentino contra produtoras do jogo eletrônico FIFA Soccer.
9: O atleta alegava uso indevido da imagem dele no jogo, que também é vendido no Brasil. Fátima Uchoa.
13: Para o STJ, a simples comercialização do jogo no varejo brasileiro não torna o Judiciário Nacional competente para resolver o caso, já que o ex-jogador mora fora, nunca atuou por clubes brasileiros e as empresas que criaram o jogo eletrônico são sediadas na Holanda e no Reino Unido. A relatora foi a ministra Nancy Andrighi.
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11: Uma boa noite.
9: E até amanhã.
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14: Está no ar o Jornal do Senado.
27: Eu sou Humberto Pinheiro e estes são os destaques de hoje do Jornal do Senado, que começa agora. Medida provisória do Desenrola 3.0 começa a tramitar no Congresso. Senado pode votar confisco de bens usados em crimes sexuais e tráfico de menores. Estatuto do Ribeirinho será tema de debate na Comissão de Meio Ambiente. Boa noite. O Congresso Nacional vai analisar a medida provisória que criou o programa Desenrola 3.0. Serão beneficiados brasileiros que tiverem dívida não paga com banco, órgão público, comércio ou prestador de serviço em geral. O programa vai durar até o dia 30 de junho de 2028 e tem como objetivo facilitar a quitação desses débitos e limpar o nome dos consumidores. Repórter Alexandre Campos.
28: De acordo com a MP, serão destinados 15 bilhões de reais para que a União compre a dívida dos credores originários com pelo menos 90% de desconto e renegocie diretamente com os devedores, repassando o mesmo abatimento recebido. O senador Oriovisto Guimarães, do PSDB do Paraná, lembrou que a medida vai ser boa para os credores, que irão receber um valor por uma dívida difícil de ser recuperada, e para os devedores, que ficarão com o nome limpo na praça.
29: É claro que isso vai atingir um número enorme de pessoas, se estima que vai facilitar a vida em torno de 15 milhões de pessoas.
28: O texto editado também prevê medidas do Conselho Monetário Nacional para garantir a transparência de produtos financeiros ofertados no mercado e a melhor tomada de decisão pelos consumidores quando vão contratar algum empréstimo ou comprar um bem ou serviço, por exemplo.
27: A Comissão de Segurança Pública pode votar, após as eleições, o projeto de lei que autoriza o confisco e a destinação de bens móveis e imóveis utilizados na prática de crimes de tráfico e contra a dignidade sexual de crianças e adolescentes. A matéria também pune quem cede imóveis ou apoia esses abusos. A reportagem é de Bruno Lourenço.
30: A proposta diz que veículos, embarcações e imóveis de quem comete ou
15: colabora com delitos de exploração sexual e tráfico infanto-juvenil poderão ser apreendidos, confiscados e revertidos para fundos públicos de assistência e proteção à infância. A senadora Damaris Alves, do Republicanos do Distrito Federal, ressaltou durante a análise do projeto de lei na Comissão de Direitos Humanos a importância de agir contra o patrimônio de quem pratica ou contribui para a exploração de crianças e adolescentes.
16: Responsabilidade por esses crimes não recai somente nos atores, mas alcança os partícipes, como medida dissuasória, aqueles que prestam auxílio na prática delituosa. Por exemplo, aquele que empresta a casa para que uma criança seja explorada sexualmente, que empresta o hotel para que uma criança seja explorada sexualmente.
15: Depois da Comissão de Segurança Pública, a proposta, que surgiu da CPI dos Maus-Tratos, segue para a Comissão de Constituição e Justiça.
27: Já a Comissão de Meio Ambiente pode realizar um debate antes de votar o projeto que cria o Estatuto do Ribeirinho. O pedido do debate ainda precisa ser aprovado pelos senadores. Repórter César Mendes.
17: O Estatuto do Ribeirinho busca assegurar políticas públicas em áreas como saúde, infraestrutura e atividades produtivas para as comunidades tradicionais do Brasil que vivem às margens de rios, lagos e igarapés. Mas o senador Zequinha Marinho, do Podemos do Pará, pediu um debate antes da votação para analisar os critérios de identificação dessas áreas, a forma de comprovar o uso tradicional e os procedimentos de cadastro das comunidades. Para o senador Jaime Bagatoli, do PL de Rondônia, o debate pode reunir informações técnicas, jurídicas e administrativas para definir critérios mais claros, evitando futuros conflitos.
18: Nós temos diversos proprietários com documentos de área, nós temos que dar segurança jurídica também às pessoas, mas sabemos o direito que os nossos ribeirinhos têm.
17: O pedido do debate sobre a criação do Estatuto do Ribeirinho precisa ainda ser aprovado na Comissão de Meio Ambiente.
27: Um novo projeto em análise no Senado propõe a criação do programa Jovem Aprendiz Digital. O texto prioriza estudantes da rede pública e jovens em situação de vulnerabilidade. Repórter Pedro Pincer.
19: A formação deverá abranger ferramentas de trabalho e comunicação, análise de dados, fundamentos de programação, segurança da informação, comércio digital e uso responsável da inteligência artificial. Os conteúdos serão adaptados às atividades e ao nível de desenvolvimento do aprendiz. Terão prioridade estudantes e ex-alunos de escolas públicas, jovens em situação de vulnerabilidade social ou de famílias inscritas no Cadastro Único, pessoas com deficiência e grupos com menor participação nas ocupações digitais. O projeto prevê o aproveitamento de laboratórios, unidades móveis, plataformas de ensino e instrutores do sistema inclusive em municípios do interior. Os contratos do programa contarão para o cumprimento da cota de aprendizagem já prevista na CLT. Microempresas e empresas de pequeno porte poderão aderir voluntariamente.
27: E uma nova lei sancionada pelo presidente da República reduz os tributos das empresas que oferecem proteção às seguradoras. A primeira fase da implementação das regras será em 2027, com outra etapa prevista para 2030. Repórter Marcela Cunha.
20: As seguradoras podem contratar outras empresas para dividir os custos das indenizações que precisam pagar aos clientes. São as chamadas resseguradoras, que ajudam a cobrir esses gastos, por exemplo, quando uma enchente atinge muitos imóveis segurados ao mesmo tempo. Uma nova lei reduz a tributação das resseguradoras sediadas no Brasil. A intenção é melhorar as condições dessas empresas para competir com as estrangeiras e fortalecer o setor no país. A partir de janeiro de 2027, a contribuição social sobre o lucro líquido, a CSLL, cai de 15% para 9%. Relator do projeto no Senado, o senador Camilo Santana, do PT do Ceará, explicou que a diferença de tributação favorece a contratação de resseguradoras no exterior.
21: As resseguradoras estrangeiras muitas vezes operam em jurisdições com regimes tributários mais competitivos. Essa assimetria desestimula estimula a manutenção do capital no Brasil e incentiva o envio de prêmios de resseguro para o exterior, gerando saída de divisas.
1: A partir de janeiro de 2030, as resseguradoras também deixarão de pagar o adicional de 10% do imposto de renda.
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27: A Justiça Eleitoral e a Polícia Civil de Santa Catarina tomaram uma iniciativa pioneira para garantir o voto livre e seguro das mulheres vítimas de violência doméstica. Nas eleições de 2026, quem tiver medida protetiva poderá votar numa sessão diferente da conhecida pelo agressor. Quem explica essa mudança é a repórter Raíssa Abreu.
12: O Tribunal Regional Eleitoral de Santa Catarina entendeu que a regra da transferência temporária de eleitores, o voto em trânsito, poderia valer para que mulheres com medida protetiva mudassem temporariamente seus locais de votação. É o que explica o coordenador de gestão do cadastro eleitoral, Carlos Gerber.
22: Houve uma interpretação que a mulher com medida protetiva, ela tem a sua liberdade, a sua acessibilidade, acesso aos locais mais restritos, e isso poderia impedir por uma razão de segurança pessoal dela de deixar de votar.
12: De acordo com Gerber, a ideia está sendo levada ao Tribunal Superior Eleitoral, que pode estender a possibilidade a todo o país nas próximas eleições. Se você precisa de apoio ou orientação sobre medidas protetivas, a Central de Atendimento à Mulher funciona 24 horas pelo telefone 180. Em caso de emergência, ligue 190.
27: Trabalhos técnicos de Eliseu Caires. O Jornal do Senado fica por aqui. Acompanhe agora as notícias da Câmara dos Deputados. Boa noite e até amanhã.
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23: Câmara aprova prioridade para mães solo no Sistema Nacional de Empregos.
24: Proposta institui política para ampliar ações de saúde nas escolas públicas.
25: Projeto de lei busca melhorar condições de emprego para jovens indígenas.
26: Boa noite. Avança na Câmara a proposta que visa aprimorar as condições de emprego para jovens indígenas. A repórter Maria Neves traz mais informações sobre a iniciativa.
30: A Comissão da Amazônia e dos Povos Originários e Tradicionais da Câmara aprovou o projeto do deputado defensor Estélio Denner, do União de Roraima, que institui programa de emprego e formação para jovens indígenas. Dentre as vantagens previstas para empresas que contratarem indígenas entre 19 e 29 anos, está a redução de 50% na contribuição para a Previdência Social sobre o salário do novo empregado. O benefício será concedido por até 36 meses. Empresas que aderirem ao programa terão outras vantagens, como prioridade na participação em programas e editais federais de inovação e desenvolvimento regional. A contratação de jovens indígenas também contará como critério de desempate em licitações públicas. O texto aprovado determina que o poder público deverá promover a qualificação técnica e profissional de jovens indígenas por meio de cursos gratuitos. Para isso, prevê parcerias com órgãos e entidades públicas de educação e com o chamado Sistema S, que inclui, por exemplo, SESI e SEBRAE. A execução do programa terá de contar com organizações indígenas registradas. O projeto também prevê que as empresas forneçam aos trabalhadores indígenas informações claras sobre seus direitos trabalhistas com respeito às suas especificidades culturais e linguísticas. Sempre que possível, o programa deverá utilizar materiais bilíngues. O projeto que institui o programa de emprego e formação para jovens indígenas ainda será avaliado pelas comissões de finanças e tributação e de Constituição e Justiça. Se aprovado, poderá seguir para o Senado. Da Rádio Câmara de Brasília, Maria Neves.
2: Direitos Humanos.
0: Jefferson Rodrigues, do PSDB de Goiás, defende a aprovação de proposta que reforça a proteção à liberdade religiosa e aos locais de culto. Autor da matéria, ele assinala que o objetivo é impedir interferências indevidas do poder público no funcionamento interno de igrejas.
3: Jefferson Rodrigues cita decisões judiciais recentes que teriam limitado o conteúdo de pregações, situação que o deputado caracteriza como censura prévia. Ele afirma que manifestações baseadas na doutrina de cada religião não podem ser consideradas ilegais sem análise de eventual abuso.
0: Doutor Ismael Alexandrino, do PSD de Goiás, é autor de projeto que cria classificação etária específica para desenhos animados e animações digitais para crianças. A proposta estabelece faixas para menores de 2 anos, de 2 a 4 anos e de 4 a 6 anos.
3: Segundo o doutor Ismael Alexandrino, o objetivo é proteger as crianças dos riscos de conteúdos inadequados e orientar pais e responsáveis. O projeto também obriga plataformas digitais a verificar a idade dos usuários, auditar conteúdos.

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1: Relações Exteriores.
2: Dani Cunha, do PL do Rio de Janeiro, destaca a importância da Frente Parlamentar Mista em apoio à integração União Europeia-Mercosul para o acompanhamento da implementação do acordo comercial entre os dois blocos. A deputada avalia que o grupo tem contribuído para o avanço do tratado.
3: Dani Cunha lembra que o acordo reduz tarifas de importação e amplia as oportunidades de comércio entre os países do Mercosul e da União Europeia. Ela defende que o Congresso siga de perto os efeitos das novas regras sobre os setores produtivos brasileiros.
2: Nicolete, do PL, pede ao governo melhorias na infraestrutura e na capacidade operacional dos postos de fronteira de Roraima. O deputado entende que a iniciativa vai melhorar o comércio exterior e ampliar a integração econômica de Roraima com a Venezuela e a Guiana.
3: Nicolete observa que o crescimento da produção agropecuária e agroindustrial roraimense causa gargalos que dificultam a expansão das exportações. Entre as medidas sugeridas por ele, estão a modernização dos postos de fiscalização e a desburocratização para a liberação de cargas.
1: Transportes.
2: Comissão mista aprova medida provisória que institui linha de crédito para entregadores e motoristas, incluindo o transporte escolar. A reportagem é de Emanuele Brasil.
4: A comissão mista, que analisa a medida provisória que institui linha de financiamento para entregadores, motociclistas e ciclistas, aprovou o relatório da deputada Amanda Gentil, do PP do Maranhão. A proposta alcança profissionais cadastrados em plataformas digitais há pelo menos 6 meses e que tenham feito no mínimo 100 corridas ou entregas. A linha de crédito também vale para motociclistas profissionais com vínculo empregatício formal e pelo menos 6 meses de exercício da atividade. O financiamento poderá ser usado para comprar motocicletas, motonetas, ciclomotores, flex e bicicletas elétricas produzidas no Brasil ou vinculadas a projetos de investimento produtivo nacional. Caberá ao Ministério do Desenvolvimento, Indústria, Comércio e Serviços definir os fabricantes e a lista de marcas e modelos. O texto aprovado autoriza o uso de recursos do Fundo de Investimento de Infraestrutura Social para financiar a renovação da frota e investimentos relacionados ao transporte urbano e para reduzir os riscos das operações e ampliar a oferta de crédito. O arranjo prevê a cobertura de garantia do Fundo Garantidor de Operações e do Fundo Garantidor para Investimentos. A relatora acolheu 6 das 14 emendas apresentadas ao projeto do Poder Executivo. Entre as alterações está a que inclui os profissionais do transporte escolar entre os beneficiários da linha de crédito. O relatório também autoriza os bancos a adotarem sistema de pagamento flexível para as operações. A regra permite a cobrança de parcelas com valores diferentes no início e no final do financiamento, com o objetivo de facilitar o acesso ao crédito pelos trabalhadores. A deputada Amanda Gentil explicou o objetivo das alterações.
5: A gente tem um espaço para poder trazer uma análise de crédito um pouco mais sensível para o trabalhador que está ali na ponta e para que ele consiga fazer o uso desse financiamento.
4: O texto segue agora para análise dos plenários da Câmara dos Deputados e do Senado. Da Rádio Câmara de Brasília, Emanuele Brasil.
3: Milton Vieira, do Republicanos de São Paulo, pretende tornar obrigatório o uso de lacre físico de segurança nas placas de motocicletas, ciclomotores, triciclos e quadriciclos. Ele acredita que a medida dificulta a remoção e a clonagem das placas, facilitando a identificação dos veículos.
2: O projeto de Milton Vieira determina que o lacre seja invisível.

0: controlável, numerado e rastreável, sem substituir os mecanismos digitais de identificação já utilizados. A proposta também prevê multa e remoção do veículo que circular sem o dispositivo ou com lacre adulterado.
1: Fábio Chioquete, do União de Santa Catarina, propõe que motoristas flagrados dirigindo embriagados, mas sem causar acidentes com vítimas, não sejam presos em flagrante. A proposta permite que a polícia registre apenas um termo circunstanciado de ocorrência no local da abordagem.
0: De acordo com Fábio Chioquete, a medida busca desburocratizar a atuação do poder público e evitar prisões desnecessárias. Segundo o autor, a intenção é reduzir a sobrecarga do sistema carcerário e concentrar os esforços policiais e judiciais nas ocorrências mais graves.
2: Trabalho.
1: A Câmara aprovou um projeto que garante atenção especial à mãe solo no Sistema Nacional de Emprego. A repórter Paula Bittar acompanhou a votação.
3: A Comissão de Constituição e Justiça da Câmara dos Deputados aprovou um projeto que garante atenção especial às demandas das mães solo no Sistema Nacional de Emprego, SINE. O texto aprovado estabelece o atendimento especial para viabilizar a participação dessas mulheres em oportunidades de trabalho, emprego, renda e empreendedorismo. O projeto também define que, caso não sejam preenchidas as vagas reservadas a mulheres em situação de violência doméstica e familiar, o saldo deverá ser destinado sucessivamente a mães solo, mulheres em geral e público em geral. De acordo com a autora da proposta, a deputada Laura Carneiro, do PSD do Rio de Janeiro, as mães solo enfrentam dificuldades estruturais no mercado de trabalho e muitas acabam recorrendo à informalidade. A proposta que garante atenção especial às demandas das mães solo no Sistema Nacional de Emprego segue agora para análise do Senado. Da Rádio Câmara de Brasília, Paula Bittar.
2: Previdência.
0: Fábio Macedo, do Podemos do Maranhão, defende a aprovação de proposta que regulamenta a aposentadoria especial dos agentes comunitários de saúde e de combate às endemias. O texto estabelece idade mínima de 52 anos para homens e 50 para mulheres, com pelo menos 20 anos de atividade na função.
1: Fábio Macedo ressalta que a medida assegura integralidade para que o benefício corresponda à remuneração recebida no momento da aposentadoria, além de paridade com os profissionais da ativa. A proposta também considera o período de readaptação funcional como tempo de efetivo exercício.
2: Consumidor.
0: Paulo Teixeira, do PT de São Paulo, pretende estabelecer novas regras para rótulos, embalagens e publicidade que façam referência a frutas para torná-los mais claros. Ele acredita que os produtos precisam indicar a quantidade de cada fruta efetivamente utilizada em sua composição.
1: Paulo Teixeira explica que quando a imagem ou a divulgação destacar uma fruta que não esteja presente no produto, deve haver um aviso informando essa ausência. A iniciativa pretende evitar que a apresentação dos alimentos crie uma percepção diferente de sua composição real.
2: Desenvolvimento Regional.
0: Samuel Viana, do União de Minas Gerais, recomenda a aprovação do texto que aperfeiçoa a Política Nacional de Proteção e Defesa Civil. O projeto reforça o monitoramento de desastres, a integração de dados entre os entes da federação e a coordenação das ações de prevenção e resposta.
1: Relator da matéria, Samuel Viana avalia que as mudanças devem ser incorporadas à legislação já existente para evitar a criação de normas com funções semelhantes. A matéria também prevê um cadastro nacional de voluntários para atuação em situações de desastre.
0: Júlio César, do PSD do Piauí, propõe proteger os incentivos fiscais do imposto de renda para empresas que investem nas regiões Norte e Nordeste. O texto busca garantir a continuidade dos projetos de desenvolvimento nas regiões da Sudam e da Sudene.
1: De acordo com Júlio César, os incentivos regionais são fundamentais para atrair novos investimentos, gerar empregos e reduzir as desigualdades no país. Para ele, o corte nesses benefícios compromete a segurança jurídica e a competitividade dessas regiões.
0: Carlos Chiodini, do MDB de Santa Catarina, apoia a criação de concursos especiais de loteria para ajudar municípios em estado de calamidade pública. Pela proposta, a maior parte da arrecadação seria destinada às cidades afetadas proporcionalmente à população atingida.
1: Carlos Chiodini argumenta que a medida pode acelerar a chegada de recursos às comunidades atingidas por desastres naturais. O projeto também prevê transparência e prestação de contas sobre a aplicação do dinheiro recebido pelos municípios.
2: Economia.
0: Yandra Moura, do União de Sergipe, é autora de projeto que visa combater o superendividamento no país. O projeto estabelece câmaras municipais de renegociação de dívidas e teto de 30% da renda familiar para novos empréstimos de consumo.
1: Yandra Moura argumenta que a medida restaura a dignidade financeira de milhões de brasileiros e contém os altos juros do cartão e do crédito rotativo. Ela acrescenta que a proposta prioriza famílias chefiadas por mulheres, idosos e pessoas com deficiência.
2: Educação.
0: Deu o primeiro passo na Câmara a proposta de uma política nacional para ampliar ações de saúde nas escolas. A repórter Kate Nayane tem mais detalhes.
4: A Comissão de Educação da Câmara dos Deputados aprovou o projeto que cria a Política Nacional de Saúde na Escola e transforma em lei as principais diretrizes do atual Programa de Saúde na Escola. A proposta consolida iniciativas desenvolvidas nas escolas públicas em parceria com o Sistema Único de Saúde, o SUS. Segundo a relatora da proposta, deputada Nelly Aquino, do Podemos de Minas Gerais, a criação deste programa deve ajudar na promoção da saúde e prevenção de doenças no ambiente escolar, além de estimular o protagonismo de crianças e adolescentes em ações de saúde. Outros objetivos são o enfrentamento de vulnerabilidades que possam comprometer o desenvolvimento escolar e fortalecer a participação da comunidade. A proposta que cria a Política Nacional de Saúde na Escola será analisada em seguida pela Comissão de Saúde. Da Rádio Câmara de Brasília, Kate Nayane.
1: Delegado Matheus Laiola, do União do Paraná, é autor de projeto que amplia os direitos das estagiárias gestantes. A proposta prevê 30 dias de licença maternidade com manutenção do vínculo e da bolsa auxílio, quando houver, além de indenização pelo recesso não usufruído.
0: O projeto de delegado Matheus Laiola também amplia de 2 para 3 anos o prazo máximo de estágio na mesma instituição. A proposta estabelece ainda prazo de 15 dias para que as instituições de ensino se manifestem sobre a renovação do estágio.
2: Saúde.
1: Euclides Petersen, do Republicanos de Minas Gerais, pede informações ao Ministério da Saúde sobre o uso do ácido folínico no tratamento de pessoas com transtorno do espectro autista. Ele quer saber se o governo estuda a possibilidade de oferecer o medicamento pelo SUS.
0: O deputado também questiona se existem estudos sobre os possíveis benefícios do ácido folínico para pessoas com TEA e se há pedidos para que o tratamento seja avaliado pelo SUS. Euclides Petersen pergunta ainda se o governo pretende criar projetos para testar o uso do medicamento em casos específicos.
2: Esporte.
1: Danley de Deus Hinterholtz, do PSD do Rio Grande do Sul, destaca o papel do esporte no desenvolvimento e na inclusão de pessoas com síndrome de Down e com autismo. O deputado reitera que a prática esportiva contribui para a saúde, a autonomia, a convivência e a participação social.
0: Danley de Deus Hinterholtz propõe um debate com especialistas, educadores, associações e familiares sobre os desafios e as experiências de inclusão por meio do esporte. Ele explica que o objetivo é fortalecer políticas públicas que integrem o esporte, a educação e os direitos dessas pessoas.
1: Helena Lima, do PSD de Roraima, defende proposta que inclui entidades esportivas sem fins lucrativos entre as instituições que podem ter imunidade de impostos. A medida abrange organizações certificadas dos movimentos olímpico, paralímpico, clubístico e educacional.
0: Na opinião de Helena Lima, a imunidade pode fortalecer projetos esportivos voltados à inclusão social, à educação e à formação de atletas. Ela argumenta que o alívio tributário ajuda a manter o funcionamento dessas entidades e a continuidade de ações de interesse público.
1: Termina agora o Jornal Câmara dos Deputados, produzido pela Rádio Câmara, com trabalhos técnicos de Wellington Teles e a apresentação de Val Monteiro e Luciana Vieira. Uma boa noite para você.
0: A Voz do Brasil volta amanhã.
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0: 8 e 8.
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0: 8h25.
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0: 8h43.
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0: 8h56.
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